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1: Olá, boa noite.
2: Boa noite para você que nos acompanha em todo o país.
1: Quinta-feira, 16 de julho de 2026.
2: Vamos ao destaque do aos destaques do dia na Voz do Brasil.
1: O governo brasileiro repudia a decisão dos Estados Unidos em impor tarifa de 25% sobre produtos nacionais.
2: O plano estabelece medidas para empresas atingidas pela taxação. Graziele Bezerra.
3: Ministro da Fazenda, Dario Durigan, explicou que o plano Brasil Soberano, criado durante o primeiro tarifaço anunciado pelos Estados Unidos, será ampliado.
1: Produtores rurais e cooperativas afetados por eventos climáticos poderão renegociar dívidas.
2: É o que estabelece medida provisória publicada no Diário Oficial da União. Thaís de Araújo.
4: De acordo com a medida, produtores que registraram perdas de ao menos 30% em duas ou mais safras poderão renegociar débitos com prazo de 8 anos.
1: Controle do diabetes. SUS começa a oferecer insulina glargina, um medicamento de ação prolongada.
2: O público-alvo são pacientes de 2 a 18 anos e idosos com mais de 70 anos. Natália Koslick.
5: A insulina glargina ofertada pelo SUS permite um controle mais estável da glicemia.
1: Hoje na apresentação da Voz do Brasil, Mariana Jungmann e Luciano Seixas.
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1: O governo federal reagiu após a divulgação de nova taxação imposta pelos Estados Unidos aos produtos brasileiros.
2: A nova tarifa de 25% será cobrada a partir da próxima semana a produtos que são importados pelos Estados Unidos do Brasil, como açúcar, etanol, tabaco, madeira e calçados.
1: A medida foi tomada após investigação feita pelo escritório do representante do comércio dos Estados Unidos.
2: Para o Brasil, as justificativas para um novo tarifaço não tem embasamento.
1: A repórter Graziele Bezerra acompanhou os desdobramentos e tem mais informações. Boa noite, Graziele.
3: Boa noite para você também, Luciano. Boa noite para Mariana e boa noite para o ouvinte da Voz do Brasil. A primeira reação do governo brasileiro foi uma nota da Secretaria de Comunicação Social da Presidência da República e nela o governo diz que segundo estatísticas do próprio governo norte-americano, os Estados Unidos acumularam nos últimos 15 anos mais de 424 bilhões de dólares em superávit de bens e serviços com o Brasil. E essa nota diz ainda que todas as alegações dos Estados Unidos foram refutadas pelo Brasil e que vai levar o caso à Organização Mundial do Comércio.
2: Agora, Grazi, o que os Estados Unidos alegaram para impor essas tarifas?
3: Bom, eles fizeram uma investigação que foi iniciada em julho de 2025 pelo escritório do representante comercial dos Estados Unidos e esse escritório acusa o Brasil de adotar práticas consideradas aí prejudiciais ao comércio norte-americano em áreas como o mercado digital, PIX, regulação de plataformas digitais, propriedade também intelectual, acesso ao mercado do etanol, combate à corrupção e desmatamento. Bom, o ministro das Relações Exteriores, Mauro Vieira, falou hoje com a imprensa e informou que desde março de 2025 o governo brasileiro manteve mais de 30 reuniões presenciais, virtuais também ou por telefone, aí nos níveis presidencial, ministerial, técnico também, com autoridades norte-americanas. E citou o exemplo, segundo ele, o PIX é uma infraestrutura política, pública, na verdade, de pagamentos, que foi criada pelo Banco Central e está disponível a todas as instituições financeiras que atuam no Brasil e que não há competição desleal.
6: Não é sério falar em competição desleal gerada pelo PIX. As acusações sobre desmatamento também são absurdas. Desde 2022, reduzimos significativamente o desmatamento na Amazônia e no Cerrado. Estes são apenas dois exemplos. Todas as alegações dos norte-americanos para justificar a aplicação de tarifas não têm lastro na realidade.
1: Grazi, as exportações brasileiras para os Estados Unidos terão que impacto?
3: Bom, vamos lá, Luciano. O ministro do Desenvolvimento, Comércio, Indústria e Serviços, Márcio Elias, disse que 2.100 produtos ficaram de fora dessa nova lista, né, de taxação, produtos aí como café, suco de laranja, carne, fertilizantes e aeronaves, mas o impacto do novo tarifaço já foi calculado pelo governo.
7: Com essa nova tarifa, foi decidida ontem, nós vamos ter cerca de 18% das nossas exportações para os Estados Unidos atingida, o que corresponde a 7,4 bilhões de dólares. Isso levando em conta o ano de 2024, antes, portanto, do início do tarifaço. Mas elas estão diversificando o mercado e nós vamos continuar nesse processo de diversificação do mercado. A participação dos Estados Unidos nas exportações brasileiras, que era de 12,1%, já caiu para 9,4%.
2: Bom, Grazielli, o governo detalhou as medidas que vão ser adotadas para socorrer esses setores afetados?
3: Já começou a falar, sim, como é que vai ser esse socorro. O ministro da Fazenda, Dario Durigan, explicou que o plano Brasil Soberano, que foi criado durante o primeiro tarifaço anunciado pelos Estados Unidos, vai ser ampliado, mas as novas medidas ainda vão ser detalhadas e dependem das conversas com os setores afetados.
8: Nós já temos prontos os mecanismos de proteção das nossas empresas e dos nossos empregos. Os setores afetados serão mais uma vez chamados ao diálogo e nós ampliaremos e reforçaremos o Plano Brasil Soberano, que dá apoio a quem foi injustamente afetado pelo tarifaço dos Estados Unidos. Seguiremos abertos à diplomacia e à negociação, seja com os Estados Unidos, seja com qualquer outro país.
3: E além disso, o ministro da Fazenda disse também que o governo vai estudar se aplica a lei da reciprocidade nesse caso. Essa norma autoriza o governo, a aplicar restrições equivalentes, e aí no caso equivalentes aos Estados Unidos. Segue com vocês, Mariana, Luciano.
1: Obrigado, Grazielle Bezerra, pelas informações ao vivo aqui na Voz do Brasil.
2: Pois é, e onde estão as principais oportunidades de exportação dos produtos brasileiros?
1: Informações como essa constam no painel Acordo Mercosul-União Europeia, lançado pela Apex Brasil.
9: A biodiversidade amazônica está ganhando espaço no mercado internacional por meio de itens como a castanha do Brasil e o açaí. Na Cooperativa Central de Comercialização Extrativista do Estado do Acre, por exemplo, 50% da produção é vendida para fora. Segundo Cássio Almada, gerente de vendas da cooperativa, os produtos já alcançam 17 países e a ideia é seguir conquistando novos mercados.
10: A gente vem buscando novas alternativas de mercado, verticalizando também a nossa produção para atender com subprodutos aí, tanto para castanha, principalmente agora para fruta, que nós vamos ingressar no mercado para exportação e atuar em todos os continentes.
9: Uma nova plataforma digital foi criada para apoiar as exportações do país. É o painel Acordo Mercosul-União Europeia, que permite identificar produtos com maior potencial de exportação e os benefícios tarifários previstos no acordo entre os dois grupos econômicos, como explica Laudemir Miller, presidente da Apex Brasil.
11: Todas as empresas, os produtores rurais, as cooperativas podem entender a realidade do Acordo Mercosul-União Europeia e aplicar a seu caso concreto, principalmente para planejar o aumento dessa exportação.
9: Em vigor desde maio deste ano, o acordo entre Mercosul e União Europeia prevê a redução e a eliminação gradual de tarifas para mais de 9 mil produtos exportados pelo Brasil. É possível acompanhar a situação de produto a produto por meio da nova ferramenta que está disponível no site www.apexbrasil.com.br. Reportagem Gabriela Noronha.
2: Pois é, a gente segue falando de vendas ao exterior, mas agora de frutas. Entre as principais que agradam os fornecedores estrangeiros estão a manga, o melão, o limão e a melancia.
1: Em 2025, foram mais de 1 milhão de toneladas exportadas para os mercados internacionais.
12: Ricas em sabor e em nutrientes, as frutas estão entre os 13 produtos brasileiros mais exportados para o exterior. E o país figura entre os principais exportadores internacionais. Os produtores brasileiros vendem frutas secas e frescas, como manga, melão, limão e lima, uva, melancia, mamão, abacate e banana. Os principais destinos são a União Europeia e os Estados Unidos. Em 2025, foram exportadas 1 milhão e 300 mil toneladas de frutas, que renderam em vendas US$ 1.570 bilhões. O secretário de Comércio e Relações Internacionais do Ministério da Agricultura e Pecuária, Luiz Rua, comenta os dados das exportações brasileiras de frutas.
13: O Brasil, a despeito de ser um grande produtor de frutas, tem uma posição no ranking mundial dos exportadores acima da 20ª colocação. E nós temos, entre as principais frutas exportadas pelo Brasil, as mangas com 340 milhões no ano passado, depois o melão com 230, o limão com 200 milhões de dólares exportados.
12: O produtor e exportador Celso Zancan trabalha com a produção de uvas e principalmente de maçãs, o carro-chefe das vendas. Para este ano, a expectativa da empresa é vender 10 mil toneladas da fruta para os mercados internacionais. Ele costuma vender os produtos para países como Índia, Rússia, Portugal, Bangladesh, Irlanda e Arábia Saudita. Celso conta que para isso há um trabalho contínuo para que a produção atenda às exigências dos potenciais compradores mundiais.
14: A qualidade, ela é a mesma no mundo inteiro. A maçã, você tem que entregar uma maçã apresentável, sem danos mecânicos, sem defeitos aparentes, assim, com uma boa coloração e uma boa crocância. E a questão sanitária, a questão de segurança alimentar. Cada país tem uma exigência um pouco diferente sobre algumas moléculas, permitem no Brasil, não permitem na Europa. Então isso você tem que atender, porque chegou num país e a NASE, ela acusar que está fora desses limites ou está com uma substância não permitida naquele país, a carga vem de volta, né?
12: Até maio deste ano, as exportações de frutas já somavam US$ 663 milhões. Segundo dados da Organização das Nações Unidas para a Alimentação e Agricultura, em 2024, o Brasil foi o quarto maior produtor de mamão do mundo e o quinto maior exportador mundial de manga, melão, melancia e banana. Reportagem Márcia Fernandes.
2: Produtores rurais que perderam pelo menos 30% da produção em duas safras podem renegociar dívidas com prazo de até 8 anos.
1: Uma medida provisória assinada nesta quarta-feira, 15 de julho, também dá suporte a agricultores afetados por eventos climáticos, como no Rio Grande do Sul.
2: Saiba como vai funcionar a renegociação.
4: De acordo com a medida, produtores que registraram perdas de ao menos 30% em duas ou mais safras poderão renegociar débitos com prazo de 8 anos, incluindo 2 anos de carência, sem a necessidade de pagamento de entrada. Além disso, segundo o ministro da Fazenda, Dario Durigan, a medida provisória prevê condições para a renegociação de dívidas de produtores rurais afetados por eventos climáticos, incluindo os casos registrados no Rio Grande do Sul.
15: Em especial, olhando para o Rio Grande do Sul, para quem teve mais perda em razão de mudança climática, nós estamos reconhecendo que se tiver 3 perdas, o prazo vai para 10 anos.
4: A medida provisória prevê ainda a criação de um fundo garantidor de crédito, com aporte de até R$ 2 bilhões, para dar suporte às operações de renegociação. Segundo o ministro da Fazenda, Dario Durigan, o fundo poderá contar com a participação de estados e municípios na sua estruturação.
15: Também vamos convocar os estados e municípios que queiram contribuir com o fundo garantidor, para que de alguma maneira a gente tenha mais proteção com redução de spread, redução de juros.
4: A medida provisória determina que as taxas de juros sejam definidas de acordo com o porte do produtor e a origem das perdas. Nos casos relacionados a eventos climáticos, os juros serão de 5% ao ano para beneficiários do Programa Nacional de Fortalecimento da Agricultura Familiar, o PRONAF. 8% para produtores enquadrados no Programa Nacional de Apoio ao Médio Produtor Rural, o PRONAMP, e 11% para os produtores de maior porte. A MP terá validade imediata de 120 dias após a publicação, mas precisará ser aprovada pelo Congresso para não perder a vigência. Com locução de Thaís de Araújo, reportagem Gabriela Noronha.
1: Uma ferramenta que auxilia produtores rurais e cooperativas a consultar crédito.
2: É o simulador do Programa Nacional de Fortalecimento da Agricultura Familiar, o PRONAF.
1: A plataforma online informa condições de financiamento compatíveis com o perfil do produtor e as instituições financeiras que operam na região.
16: A plataforma disponível online é voltada para agricultores familiares e cooperativas no âmbito do Programa Nacional de Fortalecimento da Agricultura Familiar, o PRONAF. A ferramenta pode ser utilizada realizada também por técnicos de assistência técnica e extensão rural, agentes financeiros, sindicatos e outras organizações que orientam agricultores familiares sobre o acesso ao crédito rural. O produtor Natanael Dalbianco tem uma propriedade de 10 hectares no município de Jaboticaba, no Rio Grande do Sul, onde investe no plantio de milho e trigo. Ele também é técnico agrícola e trabalha com outros produtores da região. Natanael conta que já utilizou o simulador de crédito do Pronaf para saber as linhas de créditos disponíveis.
17: Já fiz a utilização do navegador do computador, traz todas as linhas de crédito, então fazer a pesquisa de saber qual que é a linha de crédito ideal, inclusive taxa de juros e condição de pagamento. Né?
16: Para acessar as informações, é preciso responder algumas perguntas sobre a situação do agricultor, como renda familiar e localidade. O mais importante é responder o que pretende financiar. Se o objetivo é, por exemplo, a compra de maquinário, reformas na propriedade rural ou projetos de energia solar. Em seguida, são informadas as linhas de crédito e as condições de financiamento compatíveis com o perfil e quais as instituições financeiras que operam em cada região. A ferramenta reúne todas as informações sobre o Pronaf, como explica a ministra do Desenvolvimento Agrário e Agricultura Familiar, Fernanda Machiavelli.
18: Ele responde algumas perguntas simples e já fica sabendo quais são as linhas de crédito que são adequadas ao perfil, quais são as taxas de juros e as condições de pagamento. Porque a gente tem taxas de juros que variam de acordo com a renda da família. Depois que você faz a simulação, aí sim você pode se dirigir a uma das instituições bancárias que operam o Pronaf. Todos os bancos públicos, bancos cooperados, o banco vai analisar sua capacidade de pagamento de acordo com sua renda e com seu histórico.
16: Seu Natanael, que já acessou o simulador diversas vezes, explica como vai planejar os investimentos da próxima safra.
17: Custeio de milho agora, safra de verão, e depois custeio de trigo, safra de inverno. Tem os demais investimentos para maquinários.
16: Vale lembrar que a plataforma não substitui a análise realizada pelas instituições financeiras, nem garante a contratação do crédito. Para conhecer a ferramenta, acesse simulador.pronaf.mda.gov.br. Reportagem Edinaldo Júnior.
2: Pois é, e a projeção econômica para o setor agropecuário no mês de junho deve chegar em R$1,4 trilhão.
1: O levantamento mensal divulgado pelo Ministério da Agricultura e Pecuária é calculado com base no desempenho das lavouras e no faturamento dos produtos rurais.
2: Em junho, o produto com maior participação na estimativa foi a soja, que representa cerca de 24% do valor total estimado.
19: O levantamento de junho do valor bruto da produção agropecuária, divulgado pelo Ministério da Agricultura e Pecuária, estima que o faturamento da produção dentro dos estabelecimentos rurais alcance R$1,4 trilhão. Desse total, 64% correspondem ao faturamento da lavoura, o que representa R$893 bilhões. A soja lidera com o valor estimado de R$335 bilhões. Na sequência, estão bovinos, milho, cana-de-açúcar e frangos. Juntos, esses segmentos representam 68,3% do valor bruto da produção agropecuária nacional. Na análise por unidades da federação, Mato Grosso registra o maior valor estimado, seguido por Minas Gerais e São Paulo. O valor bruto da produção agropecuária é calculado mensalmente com base nas estimativas de produção e nos preços recebidos pelos produtores rurais. Thaisa Vitória para a Voz do Brasil.
1: Crianças, adolescentes e idosos com diabetes vão ter acesso à insulina glargina pelo SUS.
2: Esse medicamento possui uma resposta mais prolongada no organismo e permite um controle mais estável da glicemia.
1: Todos os estados devem receber o insumo até o final do mês, segundo a estimativa do Ministério da Saúde.
5: A insulina glargina ofertada pelo SUS tem ação prolongada e, na maioria dos casos, permite apenas uma aplicação diária. Outros tratamentos podem exigir até 3 aplicações no mesmo período. Além disso, permite um controle mais estável da glicemia, como destacou a secretária de Ciência, Tecnologia e Inovação em Saúde, Fernanda Denegri.
20: Ela é mais estável porque ela é de longa duração, então ela permanece no corpo por 24 horas, então ela reduz as chances de hipoglicemia ao longo do dia, reduz o risco de daquela hipoglicemia noturna, que quem usa a insulina às vezes se preocupa, né?
0: O público-alvo são pacientes de 2 a 18 anos incompletos com diabetes tipo 1 e pessoas com 70 anos ou mais com diabetes tipo 1 ou 2. O paciente, o Biratan Geraldo Pinto Ribeiro, de 80 anos, já começou a fazer uso do novo medicamento.
21: Comecei a aplicar esse remédio uma vez por dia, pego no posto de saúde com receita médica, o enfermeiro me explicou como se deve aplicar, eu aplico. E estou com a diabetes controlada.
0: Mais de 250 mil tubetes de insulina glargina foram encaminhadas a 16 estados. Também foram distribuídas 52 mil canetas reutilizáveis para aplicação do medicamento. O Ministério da Saúde estima que todos os estados recebam os insumos até o fim de julho. De acordo com a secretária Fernanda Denegri, de Ciência, Tecnologia e Inovação em Saúde, a transição para um novo tratamento será feita de forma gradual.
20: São cerca de 2 milhões de pacientes que usam insulina no SUS. Então, a ideia é que, neste ano, 30% das pessoas já possam migrar para essa insulina mais moderna. No ano que vem, seria 60%. E, ao longo de 3 anos, a gente completaria para chegar até 80% dos pacientes.
0: Para ter acesso ao medicamento, o cidadão deve procurar a unidade básica de saúde mais próxima de sua residência, com a receita médica carimbada. Pais, responsáveis ou cuidadores também podem solicitar a substituição pela nova insulina. Junto ao medicamento, será entregue uma caneta reutilizável para aplicação, com validade de 3 anos, além das agulhas necessárias para administração correta. Reportagem Natália Koslick.
2: Se você é motociclista e pensa em comprar um capacete novo, atenção.
1: Uma mudança na fiscalização promete dar mais segurança na hora da compra.
2: Desde o início do mês, todas as lojas e fabricantes só podem vender capacetes com um novo selo do Inmetro.
1: A novidade é a presença de um QR Code que permite checar a autenticidade do equipamento usando o celular.
22: Muito além de um acessório obrigatório, o capacete pode ser a diferença entre a vida e a morte. E os números mostram por quê. Em 2024, mais de 37 mil pessoas morreram no trânsito brasileiro. Quase 42% dessas vítimas eram motociclistas. Em Brasília, o aposentado e motociclista Getúlio Hahnemann viveu na prática a importância de um capacete certificado. Após um acidente de moto, ele escapou de sequelas graves graças ao equipamento de segurança.
23: O carro na minha lateral deu uma freada e apareceu um camarada que estava atravessando. O carro não atropelou ele e sobrou para mim. Não tive mais nada grave porque eu estava usando o capacete.
22: Histórias como a do Getúlio reforçam a importância de escolher um produto certificado. Desde 1º de julho, fabricantes, distribuidores e lojas só podem vender capacetes com o novo selo de conformidade do Inmetro. A principal novidade é um QR Code que permite ao consumidor verificar na hora da compra se o produto é autêntico. O chefe da divisão de regulamentação e qualidade regulatória do Inmetro, Hércules Antônio da Silva Souza, explica a mudança.
24: A gente identificou uma série de fraudes nos selos da conformidade ao selo do Inmetro que eram usados até então, que vai levar o consumidor a ter uma informação falsa. O segundo é que a gente está criando uma ferramenta que agora permite uma informação muito mais qualificada. Ele agora pode se utilizar de um QR Code que vem no selo, único, inviolável, que não pode ser falsificado. Ele, ao utilizar essa leitura do QR Code, ele passa a ter informações muito mais qualificadas.
22: Quem já possui um capacete certificado com o selo antigo pode continuar usando normalmente. A mudança vale apenas para a comercialização de novos produtos. Capacetes vendidos sem o novo selo e sem o QR Code passaram a ser considerados irregulares. Alerta Hércules Antônio do Inmetro.
24: Um capacete sem selo é, na verdade, uma compra inadequada, porque você está se colocando numa condição de risco, acreditando que o capacete vai te proteger, mas na hora que você mais precisar dele, ele vai falhar, porque ele não passou pelos ensaios de avaliação.
22: O empresário Iago Dias, dono de uma loja de capacetes em Brasília, defende a mudança e fala o que é preciso ficar atento na escolha de um capacete.
25: Verificar o selo do Inmetro, se realmente

0: ano acabam amanhã.
1: O FIES oferece financiamento a estudantes matriculados em cursos superiores de instituições privadas.
0: As inscrições devem ser feitas no Portal Único de Acesso ao Ensino Superior.
1: E essas foram as notícias do Governo Federal.
0: Uma realização da Secretaria de Comunicação Social da Presidência da República.
1: Com produção da empresa Brasil de Comunicação.
0: Fique agora com as notícias do Poder Judiciário e do Congresso Nacional. Boa noite.
1: Boa noite para você e até amanhã.
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4: Supremo Tribunal Federal divulga notas sobre manifestações do governo dos Estados Unidos.
5: Eleições 2026. TSE já pode divulgar boletins e orientações ao eleitorado.
4: Para o STJ, direito de retenção por benfeitorias em imóvel não se aplica a inquilino inadimplente.
5: Boa noite, eu sou Marcela Luiza.
4: E eu sou Walter Lima.
5: O Supremo divulgou uma nota nesta quinta-feira em resposta às manifestações do governo dos Estados Unidos sobre decisões da justiça brasileira.
4: O STF afirma que atua exclusivamente por força da Constituição Federal, reforçando que as decisões tomadas são públicas e fundamentadas na Constituição e nas leis do Brasil.
5: O Supremo destaca que a independência do Poder Judiciário é um princípio essencial do Estado Democrático de Direito e defende que as relações entre países devem respeitar a soberania e a autonomia das instituições.
4: Também afirma que eventuais divergências entre Estados devem ser tratadas por vias diplomáticas e pelo direito internacional, e não por ações que possam pressionar o judiciário. Por fim, o tribunal reafirma que continuará a trabalhar com independência em defesa da Constituição, da democracia, da separação dos estados e do Estado de Direito.
5: Em regra, inquilino que fez benfeitorias tem direito de permanecer no imóvel alugado até ser indenizado.
4: Só que para o STJ, se ele for inadimplente, não pode usufruir do direito de retenção. Fátima Uchoa.
6: A locadora ajuizou ação de despejo com pedido de rescisão contratual, retomada do imóvel e pagamento dos aluguéis e encargos em atraso. O juízo de primeiro grau decretou o despejo e condenou a inquilina a pagar os débitos, mas assegurou o direito de ela ser indenizada por melhorias comprovadas e ser compensada por valores gastos com reforma. O Tribunal de Justiça de Goiás afastou o direito de retenção do imóvel, mantendo os demais pontos da decisão. No STJ, a terceira turma negou o pedido de retenção. Segundo a relatora ministra Nancy Andrighi, a falta de pagamento rompe o equilíbrio contratual e afasta a boa-fé objetiva necessária para o exercício do direito de retenção.
5: Petrobras vai ter de indenizar viúva de mergulhador que prestava serviço para a estatal.
4: A decisão reconhece que a morte do profissional foi causada pela falta de segurança no ambiente de trabalho. Marla Lacerda.
7: O trabalhador terceirizado morreu durante uma operação de mergulho no litoral do Ceará. Com base em laudo pericial, a Justiça do Trabalho Cearense concluiu que o acidente estava ligado diretamente às más condições dos equipamentos utilizados pelo mergulhador. O TST manteve a decisão e responsabilizou a Petrobras subsidiariamente por ser a tomadora do serviço.
5: A partir de hoje, o Tribunal Superior Eleitoral poderá utilizar espaços na programação de rádio e televisão para divulgar comunicados e orientações sobre as eleições 2026.
4: O objetivo é ampliar o acesso da população a informações confiáveis sobre o processo eleitoral.
5: Poderão ser veiculados, por exemplo, esclarecimentos e incentivos à participação feminina, a participação dos jovens e da comunidade negra na política.
4: O TSE também pode divulgar esclarecimentos aos cidadãos sobre as regras e os procedimentos de votação.
5: Justiça assegura a educação diferenciada para indígenas do município de Novo Repartimento, no Pará.
4: Sentença também invalida a exigência inconstitucional para a contratação de professores indígenas. Sabrine Menezes.
8: A ação

0: foi proposta pelo Ministério Público Federal após atraso no ano letivo de 2025 nas escolas das aldeias. Ao analisar o caso, a Justiça condenou o município, a União e o Fundo Nacional de Desenvolvimento da Educação, o FNDE, a implementarem uma série de medidas corretivas e ao pagamento de R$ 750 mil reais por danos morais coletivos. A determinação garante que crianças indígenas da etnia Paracanã tenham direito à educação escolar intercultural, diferenciada e bilíngue.
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1: Uma boa noite.
2: E até amanhã.
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5: Eu sou Paula Groba.
6: E eu sou Humberto Pinheiro.
5: E estes são os destaques de hoje do Jornal do Senado, que começa agora.
6: Acordo entre Congresso e governo viabiliza a renegociação de dívidas rurais.
5: Senado aprova restrições ao compartilhamento de imagens de vítimas de crimes e acidentes.
6: Avança projeto que acaba com liberdade provisória para presos em flagrante por crimes hediondos.
5: Boa noite.
6: Boa noite.
5: Presos em flagrante por crimes hediondos podem perder o direito à liberdade provisória. A mudança está prevista em um projeto aprovado pela Comissão de Segurança Pública do Senado.
6: O texto prevê 7 hipóteses em que a liberdade provisória deverá ser negada pelo juiz. Os detalhes com Bruno Lourenço.
7: A proposta aprovada na Comissão de Segurança Pública proíbe expressamente que juízes concedam liberdade provisória ou apliquem medidas cautelares alternativas à prisão para quem for detido em flagrante, cometendo crimes considerados de extrema gravidade. O relator, senador Wilder Moraes, do PL de Goiás, diz que a impunidade e a soltura reiterada de criminosos perigosos alimentam os índices de violência.
8: Indivíduos que pratiquem delitos de tal natureza não devem ser agraciados com liberdade provisória, sendo, por isso, insuscetíveis de qualquer imposição de medida cautelar diversas da prisão. Criminosos que praticam crimes hediondos devem permanecer presos. Foi esse o objetivo do nosso constituinte originário e, em último caso, do próprio povo brasileiro, verdadeiro titular do poder constituinte.
7: O texto prevê 7 hipóteses em que a liberdade provisória deverá ser obrigatoriamente negada pelo juiz. A proibição de soltura passa a valer para réus reincidentes, com histórico de múltiplas prisões em flagrantes anteriores, integrantes de organizações criminosas, armadas ou milícias, pessoas que portem ilegalmente armas de fogo de uso restrito ou proibido e quem cometer crimes hediondos, crimes com violência ou grave ameaça, ou envolvidos com tráfico interestadual ou internacional de drogas. O projeto seguiu para a Comissão de Constituição e Justiça.
5: Também avançou no Senado o projeto que assegura a mudança de nome completo a mulheres vítimas de violência doméstica.
6: Uma medida especial de proteção quando houver risco à integridade física ou psicológica da mulher. Repórter Patrícia Oliveira.
9: Mulheres que sofrem violência doméstica e familiar poderão alterar o nome e o sobrenome para dificultar a localização da vítima pelo agressor em caso de perseguição. Pelo texto aprovado, a mudança dependerá de decisão judicial. Será solicitada pela própria vítima e tramitará sob segredo de justiça. O relatório lido pelo senador astronauta Marcos Pontes, do PL de São Paulo, estabeleceu o prazo de 5 dias úteis para os cartórios fazerem a alteração.
10: Pode envolver acompanhamento especializado, restrições de acesso a informações, mudança de localidade e outras providências necessárias a neutralizar a ameaça. Graves.
9: A proposta também prevê a alteração do nome completo dos filhos menores, após avaliação, para garantir a segurança da família. O projeto segue para a Comissão de Constituição e Justiça.
5: E por falar em proteção, o Senado aprovou um projeto com regras para a divulgação de imagens de vítimas de crimes e acidentes. Quem registrar ou compartilhar esse tipo de conteúdo poderá ser punido com pena de 6 meses a 2 anos de prisão.
6: A proposta, inspirada no caso da cantora Marília Mendonça segue agora para a nova análise da Câmara dos Deputados. Repórter Pedro Pincer.
11: De autoria da deputada Laura Carneiro, do PSD do Rio de Janeiro, o texto aprovado estabelece que não haverá crime quando a divulgação for necessária à administração da justiça, atender a interesse público devidamente justificado ou ocorrer com o consentimento da vítima. A proposta ainda altera o Código Civil para prever que o registro ou a divulgação de imagens de vítimas de crimes ou acidentes e de cadáveres poderão ser proibidos quando atingirem a honra da pessoa retratada ou tiverem finalidade comercial. Atualmente, a legislação já prevê restrições para a divulgação de escritos e imagens de uma pessoa nessas situações. O relator, senador Marcelo Castro, do MDB do Piauí, explicou o que motivou a apresentação do projeto.
12: Foi o acidente que aconteceu com a cantora Marília e compositora Marília Mendonça, que foi filmada a imagem dela, foi divulgada. Isso causou um grande trauma e esse projeto visa exatamente a proteger essas imagem de pessoas que são vítimas de acidente ou de violência.
11: O texto alternativo de Marcelo Castro altera ainda a pena prevista no texto original. Em vez de reclusão, a punição passa a ser de detenção de 6 meses a 2 anos e multa. Por causa das mudanças aprovadas pelo Senado, o texto volta para a nova análise da Câmara dos Deputados.
5: A Comissão de Assuntos Sociais debateu regras para o trabalho por aplicativos. Representantes dos trabalhadores cobraram mais segurança, proteção social e transparência.
6: Já representantes das plataformas defenderam a preservação da autonomia e da flexibilidade. Repórter Henrique Nascimento.
13: Segurança, proteção social e regras para as plataformas estiveram em debate na Comissão de Assuntos Sociais. A audiência reuniu trabalhadores, empresas, especialistas e representantes do poder público para discutir a regulamentação do trabalho por aplicativos. A senadora Leila Barros, do PDT do Distrito Federal, defendeu um equilíbrio entre direitos e sustentabilidade do setor.
14: É esse equilíbrio que buscamos, assegurar direitos e condições dignas de trabalho sem inviabilizar o desenvolvimento do setor.
13: A presidente do Sindicato dos Motoristas de Aplicativo de Mato Grosso, Solange de Moraes, chamou a atenção para a segurança dos profissionais.
15: Porque o trabalhador por aplicativo não pede esse privilégio. Ele pede apenas aquilo que qualquer cidadão brasileiro merece. Direito de trabalhar, direito de viver. E é o direito de voltar para casa com segurança.
13: Segundo o IBGE, o número de pessoas trabalhando por aplicativos teve um crescimento de 25%, atingindo a marca de quase 2 milhões de pessoas.
5: E a senadora Roberta Scioli, do Republicanos de Roraima, defendeu a adoção de medidas para ampliar a oferta de voos e reduzir o preço das passagens aéreas no estado. A parlamentar destacou que dados do Anuário do Transporte Aéreo apontam Roraima como estado com a maior tarifa média do país e afirmou que a situação compromete a mobilidade da população.
6: Segundo a senadora, o elevado custo das passagens dificulta o acesso a serviços de saúde, educação e oportunidades de trabalho, além de afetar o desenvolvimento econômico do estado. Roberta Scioli informou que solicitou esclarecimentos ao Ministério de Portos e Aeroportos sobre as ações previstas para ampliar a concorrência e reduzir as tarifas.
16: Não queremos apenas explicações, queremos planejamento, compromisso e resultados. Roraima precisa de mais voos, melhores horários, maior concorrência e políticas públicas que reconheçam as particularidades da região norte. Porque morar em Roraima não pode significar pagar a passagem aérea mais cara do Brasil.
5: O plenário do Senado aprovou o pedido de urgência para análise do projeto que muda as regras do seguro rural. Com a decisão, a proposta que veio da Câmara dos Deputados não precisará passar pelas comissões do Senado e poderá ser votada diretamente pelo plenário. O presidente da Casa, Davi Alcolumbre, afirmou que o acordo para a votação foi construído com o governo e destacou o apoio do ministro da Fazenda em exercício, Dario Durigan, nas negociações.
6: E um acordo entre o Congresso e o governo viabilizou a edição da medida provisória que trata da renegociação de dívidas rurais para produtores de todo o Brasil.
5: Segundo o texto, a medida é uma resposta ao salto da inadimplência no setor, que praticamente dobrou nos últimos 2 anos. Repórter Douglas Castilho.
17: Diante desse cenário, resultado da maior recorrência de eventos climáticos extremos, como as enchentes do Rio Grande do Sul, e da instabilidade internacional intensificada por conflitos como a as guerras na Ucrânia e no Oriente Médio, a medida provisória cria novas linhas de crédito rural e permite que a União participe de um fundo garantidor para cobrir operações de empréstimos aos produtores afetados por catástrofes naturais. Ao agradecer pela parceria com o ministro da Fazenda, Mário Durigan, a ex-ministra da Agricultura, a senadora Tereza Cristina, do PP de Mato Grosso do Sul, falou da extensão da MP.
18: Atendendo não só o Rio Grande do Sul, mas a todo o Brasil, porque foi atendido não só os produtores que têm problemas de endividamento por conta de problemas climáticos, mas também por problemas de renda. Então, ampliou-se muito o escopo. Foi um ótimo acordo pelo Brasil.
17: A medida provisória, que tem eficácia imediata, será analisada por uma comissão mista de senadores e deputados federais antes de ser votada pelos plenários da Câmara e do Senado.
6: Edição de Paula Groba e trabalhos técnicos de João Lira, o Jornal do Senado fica por aqui. Acompanhe agora as notícias da Câmara dos Deputados. Boa noite.
5: Boa noite e até amanhã.
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19: Câmara prioriza atendimento de mulheres que sofreram perda gestacional.
20: Proposta cria sala exclusiva de perícia médica em crianças e adolescentes.
19: Comissão aprova penas à empresa que permite pornografia criada por IA.
20: Parlamentares analisam selo de inclusão para micro e pequenas empresas.
19: Boa noite. Avança na Câmara a proposta que cria o selo Empresa Inclusiva. O objetivo é reconhecer empresas de pequeno porte que contratam pessoas com deficiência, como informa a repórter Silvia Munhato.
21: A Comissão de Trabalho aprovou o projeto que cria o selo Empresa Inclusiva para micro e pequenas empresas. A ideia é reconhecer empresas de pequeno porte que promovam a inclusão de pessoas com deficiência em seus quadros de funcionários. A relatora, a deputada professora Marcivânia, do PCdoB do Amapá, defendeu a medida.
22: Eles vão ter um selo que vai dar credibilidade, vai fazer as pessoas também olharem para essas empresas de forma diferente, porque existe um sentimento, acho que de todo mundo, de valorizar empresas que tenham boas iniciativas.
21: O selo será uma certificação concedida pelo Poder Executivo, com validade de 2 anos, às empresas que cumprirem um conjunto de requisitos, como manter percentual mínimo de trabalhadores com deficiência, adotar medidas de acessibilidade física e digital e utilizar tecnologias assistivas. As empresas certificadas terão direito ao uso da logomarca oficial do selo, além de prioridade em programas governamentais. Segundo dados do Cadastro Geral de Empregados e Desempregados, citados na justificação do projeto, mais de 17 milhões de brasileiros possuem algum tipo de deficiência, mas menos de 1% dos vínculos empregatícios ativos correspondem a esse grupo. A legislação atual obriga apenas empresas com 100 ou mais empregados a reservar vagas para pessoas com deficiência. O projeto que cria o selo Empresa Inclusiva para empresas de menor porte será analisado agora pela Comissão de Defesa dos Direitos das Pessoas com Deficiência. Da Rádio Câmara de Brasília, Silvia Minhato.
3: Política.
20: Chico Alencar, do PSOL do Rio de Janeiro, avalia que o volume de emendas parlamentares previsto no orçamento de 2026 enfraquece a articulação entre os poderes. O deputado também afirma que os recursos, estimados em 61 bilhões de reais, distorcem o planejamento nacional.
19: Chico Alencar ainda aponta que a falta de rastreabilidade e transparência na destinação das emendas mantém práticas semelhantes ao orçamento secreto, com prejuízo para políticas públicas de saúde, educação, mobilidade urbana e infraestrutura.
20: Tadeu Venere, do PT do Paraná, repudia a indicação irregular de emendas parlamentares por pessoas sem mandato eletivo ativo. Na opinião do deputado, a tentativa de criar o que ele chama de poder paralelo gera constrangimento e a perda de credibilidade do Congresso.
19: Ao elogiar decisões judiciais recentes de bloqueio de bens e recursos contra dirigentes partidários e ex-parlamentares, Tadeu Venere reforça que a indicação de verbas é um direito exclusivo de quem foi eleito pelo povo. Ele cobra investigações e punições dos responsáveis por irregularidades.
20: Roberto Monteiro Pai, do PL do Rio de Janeiro, critica o uso que políticos fazem do nome de Deus para se aproximar do eleitorado. O deputado cobra coerência ética e respeito aos mandamentos religiosos nas condutas diárias e no respeito ao próximo.
19: Roberto Monteiro Pai alerta que todos prestarão contas de suas ações e palavras. O congressista destaca que, mesmo defendendo seu campo político, a direita evita ataques pessoais a seus adversários em respeito aos princípios que professa.
20: Eli Borges, do Republicanos do Tocantins, manifesta preocupação com o que considera ameaças à liberdade religiosa no Brasil. Ele cita a interrupção de culto evangélico por policiais e questionamento a uma oração feita em um fórum de conselheiros tutelares.
19: Eli Borges afirma que manifestações de fé vêm sendo tratadas com restrições crescentes em espaços públicos e religiosos. Ele assinala que o país precisa levar a sério a defesa da liberdade religiosa para evitar que cultos sejam limitados por decisões institucionais.
3: Ciência e tecnologia.
20: Comissão aprova punições a empresas que permitem pornografia criada por inteligência artificial. A repórter Júlia Lopes nos conta quais serão as penas.
0: A Comissão de Comunicação da Câmara aprovou um projeto de lei que prevê multas e sanções para empresas de tecnologia e redes sociais que permitirem a criação e a circulação de pornografia gerada por inteligência artificial, as chamadas deepfakes. Pelo texto, fica proibido o uso de IA para criar imagens ou vídeos de nudez e conteúdo sexual sem autorização da pessoa envolvida. No caso de adultos, a prática só será permitida com consentimento expresso. Já para menores de idade, a regra é ainda mais rígida. Qualquer conteúdo desse tipo é totalmente proibido, mesmo que não envolva pessoas reais. A proposta estabelece que empresas que descumprirem as regras poderão ser multadas em até 2% do faturamento do grupo econômico, limitado a 50 mil salários mínimos. Em casos mais graves, a punição pode chegar à proibição do uso de ferramentas de inteligência artificial. O texto aprovado é do relator deputado Jadiel Alencar, do Republicanos do Piauí. Ele afirmou que o objetivo da medida é proteger crianças, adolescentes e adultos contra a manipulação de imagem. Dados da ONG SaferNet mostram que denúncias de abuso sexual infantil online, muitas vezes envolvendo o uso de IA para a criação de deepfakes, cresceram e ultrapassaram 63 mil registros em 2025, o segundo maior número em 20 anos. Para o autor da proposta, deputado João Daniel, do PT de Sergipe, a ideia é promover uma internet mais responsável e garantir punição para quem comete crimes no ambiente digital.
1: Nós precisamos utilizar a inteligência artificial, as redes sociais, para o bem, para o amor, para a solidariedade, para a boa informação. Não podemos aceitar esse tipo de ação que é cometida por criminosos que utilizam a inteligência artificial e as redes sociais para prejudicar e cometer crimes através da internet.
0: O projeto também determina que conteúdos gerados por IA tenham identificação clara como marca d'água, indicando que são artificiais. Além disso, obriga as plataformas a remover rapidamente conteúdos ilegais e a manter canais acessíveis para denúncias. A proposta ainda prevê punições para quem produzir ou compartilhar deepfakes sexuais envolvendo menores ou adultos sem consentimento. Nesses casos, as vítimas poderão ser indenizadas por danos morais e materiais. A proposta que impõe sanções a empresas de tecnologia que permitem a circulação de conteúdo sexual pornográfico gerado por inteligência artificial sem consentimento segue agora para análise da Comissão de Ciência e Tecnologia. Da Rádio Câmara de Brasília, Júlia Lopes.
3: Segurança Pública.
19: Contrária ao projeto de lei que criminaliza a misoginia, Clarissa Tércio, do PP de Pernambuco, afirma que o texto ameaça as liberdades de expressão e religiosa sem garantir proteção efetiva às mulheres. Segundo sua leitura, a proposta ainda pode prejudicar a empregabilidade feminina e gerar insegurança jurídica.
20: Clarissa Tércio contesta a informação de que o grupo de trabalho que analisava o projeto aprovou por unanimidade o texto. De acordo com a parlamentar, todas as deputadas de oposição votaram contra e desmereceram desmerecer esses votos já é, por si só, um ato de silenciamento e misoginia.
19: Já Maria do Rosário, do PT do Rio Grande do Sul, solicita aprovação imediata do projeto de lei da misoginia e faz um apelo pelo fim da obstrução da matéria. Ela argumenta que a proposta é urgente para salvar vidas e combater a escalada de violência contra as mulheres no país.
20: Maria do Rosário afirma que a violência de gênero mata 4 mulheres por dia no Brasil. A deputada critica o uso de discursos religiosos para justificar o ódio contra elas e observa que o projeto também ajuda a reduzir o número de crianças órfãos de vítimas de feminicídio.
19: Luiz Lima, do Novo do Rio de Janeiro, critica o posicionamento da bancada governista em votações que endurecem regras de cumprimento de pena para crimes hediondos. Ele defende punições mais rígidas como resposta ao aumento da violência contra diferentes grupos da população.
20: Luiz Lima sustenta que o combate à criminalidade exige medidas mais severas a quem comete homicídio e crimes contra crianças. O parlamentar afirma que a segurança pública deve proteger toda a população, sem distinção de raça, gênero, orientação sexual ou posição política.
3: Agricultura.
19: A Câmara aprovou e encaminhou para análise do Senado o projeto de lei que proíbe a comercialização de leite em pó importado reconstituído no Brasil.
20: A ideia é proteger o produtor brasileiro e garantir mais transparência ao consumidor, como informa a repórter Maria Neves.
2: A Comissão de Constituição e Justiça da Câmara dos Deputados aprovou o projeto que proíbe a reconstituição de leite em pó importado para que seja vendido na forma líquida no Brasil. Pelo texto, empresas que descumprirem a norma ficam sujeitas a multa de até R$1 milhão. O infrator também poderá sofrer suspensão do alvará de funcionamento de forma temporária ou definitiva. De acordo com a autora do texto, deputada Daniela Rainer, do PL de Santa Catarina, o produtor de leite brasileiro sofre uma crise sem precedentes, causada em grande medida pela importação de leite em pó, que é reidratado e vendido como leite fluido no mercado interno. De acordo com ela, além de defender os produtos nacionais, o projeto traz proteção para o consumidor.
4: Esse projeto de lei busca também que o consumidor saiba o que ele está consumindo, mas especialmente para que o nosso produtor de leite tenha o seu produto valorizado. Para que o agricultor brasileiro, o produtor de leite brasileiro, tenha sim condições de se recuperar e não tenha essa concorrência desleal batendo na porta dele todos os dias, que em muitos casos acabou inviabilizando a produção leiteira brasileira.
2: O relator da proposta na comissão, deputado Domingos Sávio, do PL Mineiro, também afirma que a medida busca proteger o mercado interno de práticas desleais de comércio. Segundo o parlamentar, a preferência pela utilização de leite nacional não configura discriminação arbitrária, representa apenas um instrumento legítimo de política pública voltada à proteção da cadeia produtiva do país. Domingos Sávio sustenta ainda que a norma não proíbe a importação do produto, somente busca restaurar um mínimo de isonomia entre o produtor nacional de leite e o produto reconstituído a partir de matéria-prima importada e subsidiada. O texto aprovado permite a reidratação do leite em pó para venda no mercado nacional somente em caso de desabastecimento do produto na forma líquida. Da Rádio Câmara de Brasília, Maria Neves.
3: Comissões.
19: A inclusão da injeção semestral contra o HIV no SUS esbarra em preço alto, segundo apontaram especialistas em debate realizado recentemente na Câmara. A reportagem é de Emanuele Brasil.
8: O Ministério da Saúde, especialistas e representantes da sociedade civil afirmaram em debate na Câmara dos Deputados que o alto custo e o monopólio imposto pela indústria farmacêutica dificultam a incorporação do medicamento Lenacapavir ao Sistema Único de Saúde. O fármaco que previne a infecção pelo HIV com apenas 2 injeções anuais, é defendido por especialistas e pela sociedade civil como a principal solução para reduzir o estigma e o abandono da prevenção diária em comprimidos. Embora o Lenacapavir já tenha o registro na Anvisa, ele ainda não está disponível no SUS. O medicamento passa agora por uma fase de definição de preço pela Câmara de Regulação do Mercado de Medicamentos. Somente após essa etapa é que o CONITEC, Comissão Nacional de Incorporação de Tecnologias no SUS, avaliará se o custo-benefício permite a oferta gratuita na rede pública. Coordenadora da mesa, a deputada Duda Salaber, do PSOL de Minas Gerais, ressaltou que a atualização das tecnologias de prevenção é fundamental para atender as populações mais vulneráveis de forma digna. A parlamentar é autora de um projeto de lei que declara o medicamento como de interesse público, passo que pode facilitar uma futura quebra de patente.
7: Nós não queremos um SUS refém do mercado. Nós queremos Lenacapavir no SUS e queremos vida acima das patentes.
8: O debate foi encerrado com a cobrança de que o governo federal defina uma estratégia clara para garantir o acesso ao Lenacapavir antes da Conferência Internacional de AIDS, que acontecerá no Brasil em julho. Da Rádio Câmara de Brasília, Emanuele Brasil.
3: Direitos Humanos.
20: O projeto cria sala exclusiva nas perícias médicas ligadas aos estados para atendimento de crianças e adolescentes.
19: O repórter José Carlos Oliveira tem mais dados sobre a proposta.
9: Em fase final de análise na Câmara dos Deputados, o projeto de lei cria sala exclusiva nos institutos médico-legais para atender crianças e adolescentes vítimas de violência. A proposta do deputado Marcos Polon, do PL do Mato Grosso do Sul, já passou pelas comissões de Segurança Pública e de Previdência. Resta apenas a aprovação da Comissão de Constituição e Justiça para o texto seguir diretamente para a análise do Senado. A relatora, deputada Daniela do Vaguinho, do Rio de Janeiro, explica o principal objetivo da proposta.
10: O projeto enfrenta um problema muito grave, a revitimização. Hoje, muitas crianças e adolescentes vítimas de violência precisam passar por perícias em ambientes comuns dos IMEDs, dividindo espaço com adultos, inclusive suspeitos e pessoas em situações graves, o que é totalmente inadequado. Isso aumenta o trauma.
9: O texto prevê que os IMLs destinem locais exclusivos para esses jovens sem risco de exposição a situações intimidantes ou vexatórias durante o processo judicial. Daniela do Vaguinho ressalta que as Secretarias Estaduais de Segurança Pública e as Polícias Civis terão prazo de 2 meses para cumprir a regra a partir da transformação da medida em lei.
10: O que buscamos é garantir proteção, respeito e cuidado nesse momento tão delicado. São mudanças simples, mas muito significativas. Uma sala exclusiva rompe com a lógica atual dos IMLs. Garante privacidade, evita o contato com adultos e suspeitos e com um espaço adequado e equipe preparada, a escuta é mais segura, o exame é mais cuidadoso e a prova mais qualificada.
9: A proposta segue diretrizes da Constituição e do Estatuto da Criança e do Adolescente quanto à proteção desses jovens diante de todas as formas de negligência, violência e opressão. Da Rádio Câmara de Brasília, José Carlos Oliveira.
3: Saúde.
20: A Câmara aprovou prioridade de atendimento no SUS para mulheres que sofreram perda gestacional. Entenda a medida com a repórter Sofia Peçanha.
23: A Comissão de Constituição e Justiça aprovou o projeto que garante prioridade de atendimento psicológico e social pelo Sistema Único de Saúde, o SUS, para mulheres que sofreram aborto espontâneo, óbito fetal ou perinatal. O aborto espontâneo ocorre quando a gestação é interrompida de forma natural. O óbito fetal ocorre quando o bebê morre ainda durante a gravidez. E o óbito perinatal envolve mortes registradas no fim da gestação ou nos primeiros dias após o nascimento. O texto aprovado altera a Lei Orgânica de Saúde, além de reunir outros 5 projetos que estavam sendo analisados em conjunto e que tratavam da humanização do luto parental, do atendimento especializado no SUS e da adoção de protocolos específicos para esses momentos por hospitais públicos e privados. A relatora das propostas nas comissões de Previdência e de Constituição e Justiça, a deputada Cristonieto, do PL do Rio de Janeiro, destacou que os serviços de saúde devem estar atentos para o sofrimento das mulheres cuja gravidez resultou em óbito do bebê.
24: Desse modo, resta mais que evidente a necessidade que haja acompanhamento profissional dessa gestante, a fim de que o luto, o sentimento de perda enfrentado por elas, seja devidamente conduzido.
23: Entre as medidas previstas estão: prioridade de atendimento psicológico, acompanhamento multiprofissional, separação de alas hospitalares para mães que sofreram perda gestacional e possibilidade de registro do nome escolhido pelos pais para bebês natimortos na sessão de óbito. Segundo o parecer aprovado, a proposta busca estabelecer diretrizes gerais de acolhimento e humanização no atendimento às famílias, sem detalhar procedimentos específicos em lei. O projeto também prevê medidas para evitar constrangimentos às mães em situação de luto durante a internação hospitalar, além de ações de orientação e capacitação de profissionais de saúde. Segundo a deputada Cristonieto, a proposta tem impacto direto no processo de recuperação emocional das famílias.
24: São medidas que, inclusive, levam em conta o tratamento respeitoso para com a família e, principalmente, para com a mãe, já que seu efeito também tem natureza psicologicamente benéfica e integrativa.
23: O projeto que garante prioridade no SUS para mulheres que sofreram perda gestacional será analisada agora pelo Senado. Da Rádio Câmara de Brasília, Sofia Peçanha.
11: Homenagem.
19: Paulo Teixeira, do PT de São Paulo, homenageia Valmir Rodrigues Chaves, conhecido como Bill do MST, falecido em abril. O deputado registra que a liderança popular contribuiu para a organização de trabalhadores do campo, assentamentos, cooperativas e comunidades rurais.
20: Termina agora o Jornal Câmara dos Deputados, produzido pela Rádio Câmara, com trabalhos técnicos de Wellington Teles e apresentação de Val Monteiro e Márcio Aquilissardi. Uma boa noite para você.
19: A Voz do Brasil volta amanhã. Boa noite.
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Essa aqui vai para as pessoas que sofrem ou já sofreram por algum tipo de preconceito na sua profissão. Nunca desista dos seus sonhos. Nunca acredite.

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não tá dando certo, vamos terminar. 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Aproveita e traz as minhas que ficaram aí também.

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Boa noite a todos! Que menino maravilhoso, hein, gente? Doçura isso aqui.

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Bom dia, caminhoneirada de todo o Brasil! Excelente dia de A a Z, de 0 a 100, que é pra de ninguém esquecer! É o Fernando Riquetti, turma, chegando por cá com toda a sua comitiva e feliz da vida pra mais um Brasil Caminhoneiro na capital! Olha a sexta-feira pintando aí, gente! E o melhor dia da semana chegou! Virada de mais uma página no calendário! Hoje, 17 de julho de 2026. É mais um dia desse inverno brasileiro, termômetro na casa dos 12 graus aqui pelos lados da Avenida Paulista e segundo a Clima Tempo vamos chegar à máxima de 23, mas não tem chuva não, viu? Mas é aquele sol lá parecido com lâmpada de geladeira, né? Só clareia, mas esquentar que é bom, só um tiquinho. O sol pinta já já, ó, falando nele às 6 horas e 47 minutos. Acorda, Brasil! E se esconde atrás da Serra da Cantareira pelos lados do oeste às 17 horas e mais 37 minutinhos. Comigo fazendo essa edição do Brasil Caminhoneiro lá do outro lado do vidro, meu querido Luiz Jesus. Bom dia, Jesusinho. Tudo bem aí? Suave na nave, tranquilo. Valeu pela beira, meu irmão. Tamo junto no Valério Gato. E hoje, turma, 17 de julho, é uma data que convida a gente a olhar com carinho para a natureza. É, hoje nós celebramos o Dia de Proteção às Florestas. É um lembrete para todo mundo, né, Jesus? E que a gente precisa preservar nossas matas. E preservando nossas matas, a gente preserva também a água, preserva o clima, a biodiversidade. E sabe o que mais? Principalmente, futuro das próximas gerações. E a gente sabe, né, que quem vive da terra, né, o produtor rural principalmente, sabe muito bem que produzir e preservar precisam estar caminhando lado a lado. O camarada sabe, né? Vai lá detonar tudo com floresta ali numa nascente de água, seca tudo. E sem água não vai produzir patavina nem nada. Então, vamos cuidar da nossa natureza aí e principalmente preservar aí as nossas florestas, tá legal? Hoje também é dia de homenagear um grupo de profissionais que trabalha longe dos nossos olhos, mas que é fundamental para a defesa do Brasil. Você sabe que dia que é hoje, Jesus? Não, para que disso? Para que disso a gente vê. Quem? Soldado de artilharia pesada? Meu Deus do céu, nem tem isso, soldado de artilharia. Mas por que você deduziu isso, soldado de artilharia pesada? Tá, tudo bem, ele fica camuflado. Tá bom, mas não é não. Hoje é dia do submarinista. É, o camarada que trabalha lá dentro do submarino. Eita, nós. E essa data, gente, ela marca a entrada em operação dos 3 primeiros submarinos da Marinha do Brasil em 1914. Olha, eu vou falar a verdade, viu, cara? Eu não tenho a manha não, viu? Mas um camarada precisa de coragem pra poder entrar dentro de um trem daquele ali, enfim. Você tá doido, meu? Ah, rapaz, eu vi uma vez um ancorado lá no Rio de Janeiro. Mas eu não pude entrar, né? Mas eu vi ele do lado ali. Ó, o pessoal fala que aquilo ali é apertadinho, rapaz. Apertado e fedido. Tá doido. Mas é um trabalho importante que essa turma tem que fazer, né, gente? Pra proteger a nossa costa, né? Que é imensa, grande pra dedéu. Então a todo o pessoal aí, os submarinistas da Marinha, o nosso reconhecimento e o nosso respeito. Ó, eu dou uma dica aí pra você, já que eu falei que eu vi esse submarino aí de perto. Se você estiver passando aí pelo Rio de Janeiro, ó, uma dica legal. Aproveitar o fim de semana aí, ó, é conhecer o Espaço Cultural da Marinha. Fica ali na Praça 15, né? E vale, viu? Vale a visita pra quem gosta da história naval aí do nosso país. Legal? Tá dada a dica aí pra você. E no nosso calendário litúrgico, celebramos hoje o dia de Santa Marcelina, né? Uma mulher de muita fé, de muita coragem e que muito jovem, ela acabou perdendo os pais e com isso ela teve que assumir a missão de criar os filhos menores, né? E ela fez isso com muito amor e com muita responsabilidade. Aí depois dos irmãozinhos tudo crescido, ela renunciou aos bens materiais que ela tinha para poder dedicar sua vida a Deus e ao próximo. E a sua história, né, nos lembra que a verdadeira grandeza, gente, está no serviço, está na generosidade, está no cuidado com aqueles que caminham ali ao nosso lado. Então que Santa Marcelina hoje interceda por todas as famílias, né? Principalmente por aquelas que enfrentam dificuldades e proteja todo mundo aí que está na sintonia com a gente, né? A turma do trecho, produtores rurais, os profissionais que saem cedinho de casa em busca do sustento e para a turma que está aí, né? Terminando aí o seu plantão da noite aí acompanhando a gente. Que Santa Marcelina interceda por todos vocês aí, tá legal? E tem aniversário de cidade hoje aqui, ô Jesus. Vamos nós?
Vamos lá. No estado do Maranhão. E cidade do Maranhão, aniversariando hoje, Monções. É, na Paraíba, o município de Cuité. Na Bahia, tem três municípios aqui que é feriado hoje. Ó, Baixa Grande, Ibiaçuçê e o município de Itaquara. Tudo na Bahia. Sabará, nas Minas Gerais, hoje também feriado por lá. Volta Redonda, no Rio de Janeiro, também hoje tudo trancafiado por lá. Bagé e Dona Francisca, no Rio Grande do Sul. Eita, nós! Então, parabéns aí a todos vocês que nasceram, moram nessas cidades. E parabéns a todos os aniversariantes desse dia 17 de julho. E hoje, falando aniversariante, ô Jesus, hoje é aniversário de um dos artistas, né? Que é considerado um dos mais elegantes e queridos da música e da TV brasileira, né? O Rony Von. Eita, nós! O moço lá da cidade de Niterói, conhecido como o Pequeno Príncipe, né? Na época da Jovem Guarda, lá nos anos 60, tá completando hoje aí 82 anos. Eita, nós! Eu lembro das músicas dele, né? Duas que me marcaram é aquela música da praça e o Meu Bem. Meu Bem. Mas muita gente, pouca gente sabe, mas o Rony Von, ele surpreendeu muito quando, na época que ele era mais novão ali, no aquele chamado rock psicodélico ali, né? Mas o Rony, ele se tornou, né, um dos nomes mais respeitados da música brasileira, né? E ele que ajudou a revelar aquela banda dos Mutantes lá, que tinha a Rita Lee lá. É, o camarada foi fera no negócio aí, viu? Bom, a gente fala da música, né? Mas o Rony, ele conquistou o público também, como apresentador de TV, né? Eu trabalhei com ele lá na Rede Mulher. Gente boa, cara. Gente boa por demais, né? Camarada tudo elegante, educado, refinado. É, tá nóis. Então, parabéns aí ao Rony Von por mais um ano de vida, né? Por mais uma abóbora colhida na roça da vida. Saúde nessa tua trajetória, né, meu irmão? Continua trabalhando aí, atravessando gerações e gerações. E daqui a pouquinho a gente vai homenagear o Rony Von aí com um sucesso dele. Vamos ver se a gente acha aí naquele caixa de vinil tu aí, ó. Vamos? Beleza, beleza. É isso daí. Além do meu querido Luiz Jesus, que já tá lá procurando lá um vinilzão aí do Rony Von pra nós tocar uma moda dele. Ah, lá no outro lado do vidro lá. Um camarada que sempre curtiu aí o Rony Von. Reinaldinho Alves. Ah, Reinaldinho Alves falou que curtia ele da época dos Mutantes, né, Andy? Hã? Não, ele não participou, eu sei que não, mas ele ajudou, né? Ele ajudou a revelar a banda ali, né? Ele foi, pô, ajudou. Ele não fazia esse programa na TV lá? Ele era concorrente lá com o Roberto Carlos, com a turma toda lá, que eles faziam lá o programa da Jovem Guarda na Record, domingo à tarde, você lembra? Então, ele botou, eu não vou me lembrar agora qual que é a emissora, não sei se era na Tupi, ou na Excelsior, não me lembro agora, mas ele tinha um programa que era pra concorrer. Ele era mais ligado ali pra Bossa Nova ali e tal. É, ajudou a revelar muita gente também. Principalmente do rock, né? Legal, legal. Então tá lá o Reinaldinho Alves na Central Técnica, Jeová e o Batatinha, que também curte muita música da Jovem Guarda. Estão lá nos transmissores em Diadema, é isso daí. Apresentações feitas, barriga vazia, mão lavada, sim. Bora nós acelerando o carrão no FM 77.5, 1040 kHz na M, para você que nos acompanha pelas redes sociais, pelo aplicativo, para você que está sempre conosco pelo YouTube, youtube.com/capital com você. Obrigado pelo carinho, obrigado pela beira, não esqueça de dar aquele triplo C. Curta, comente e compartilhe, que isso aí, ó, faz a diferença e ajuda demais a gente aqui no nosso dia a dia. Não custa nada, não vai doer. Vai lá clicar. Viu? 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E olha eles chegando aí, ó, pra agitar nossa sexta-feira. Chitãozinho e Chororó, 100% adrenalina. E é pedido lá da Cléo do Jardim Panorama. Vamos ouvir, Jesus.

100% adrenalina, Chitãozinho e Chororó abrindo a seleção musical dessa sexta-feira, e você participa aqui com a gente pelo DDD 11 983345777. Anotou? DDD 11 983345777. A dona Paula Benedita lá na Ilha do Bororé já tá ligada com a gente. Oi, Kate, toca a praça do Ronivô pra matar a saudade. A turma gosta do Ronivô, hein? Beijo, dona Paula Benedita. Beijo grande pra senhora, pra todo mundo aí que tá ligado aí no extremo sul aqui da cidade de São Paulo. Rapaz, tem aquela balsa daí do Bororé, mas faz um frio ali, fi. Você tá doido, moço? Você tá doido? Quem tá com a gente também é a Bel, lá do Parque Bancário, Zona Leste, ligadinha aqui com a gente, pedindo pra mandar beijos aqui pro Renato, pra Renata, né, que são seus filhos, e pra netinha Maitê. Beijo, Bel, obrigado pelo carinho, tamo junto. Dona Cida, da Vila dos Idosos, também tá ligada aqui com a gente. A vovó Cidinha, vovó Cidinha, sempre ligada conosco aqui, viu? A Maristela também ligada aqui conosco, aqui, pedindo pra mandar um beijo e abraço aqui pra todo mundo que tá na sintonia. O Joca lá da Vila Alpina, ligado conosco também, preparando aqui um café cavalo. Mandar um abraço lá pro Banana Tapeceiro, que tá sempre na sintonia aqui com a gente. Legal, turma, legal. Um abraço pra todos vocês. Obrigado pela beira e tamo junto. Olha aí, turma, o pessoal da Polícia Rodoviária Federal lá no estado da Bahia, eles estão ampliando a fiscalização de caminhões, verificando o sistema de freios dos cargas pesadas que passam por ali, viu, gente? É a chamada Operação Freio Seguro. E essa operação segue até o final do mês, justamente para ajudar, né, reduzir o número de ocorrências em trechos com alto índice de acidentes. Então, gente, sempre é bom a gente alertar que acidentes envolvendo caminhões, ônibus e micro-ônibus têm se mostrado cada vez mais graves, né? Não apenas pelo porte e pelo peso dos veículos envolvidos, mas também pelo elevado número de vítimas que podem gerar um acidente como esse daí, viu? E eu já convido você, viu, turma, a estar sintonizado amanhã no Brasil Caminhoneiro, que eu vou apresentar para vocês uma reportagem, gente, alertando o risco de você, muitas vezes, embarcar nesses ônibus clandestinos aí, viu? Ô, turma, que tem aumentado esses números de ônibus aí, não tá escrito no gibi. É que é o seguinte, né, o pessoal vê, né, aumentou a passagem do ônibus, eu vou procurar algo mais barato. Mas, gente, isso aí é um barato que pode sair muito caro. Então você vai acompanhar uma reportagem bem legal, que a gente acompanhou uma fiscalização da Artesp no centro de São Paulo, fazendo a fiscalização nesses ônibus aí. Ó, confesso para vocês que nós ficamos parados ali em frente ali o batalhão. Nós chegamos lá, só pra você ter uma ideia, nós chegamos ali, era 1h, a operação ia até às 3. A intenção do pessoal da Artesp era fazer uma amostragem ali com pelo menos 10 ônibus. Foi parando um, ficou retido. Parou o outro, ficou retido. Chegou o terceiro, ficou retido também. Eles tiveram que suspender a operação porque não tinha onde fazer mais a parada dos ônibus, que foi ali na Avenida do Estado, ali no quem sabe aquele shopping Brás ali, sabe? Bem pertinho ali do centro, perto da rua João Teodoro, já para quem vai acessar a Avenida Cruzeiro do Sul para pegar a Marginal Tietê. Era um espaço curto que eles tinham ali, mas ficou os 3 ônibus ali, os 3 com problema, acabou atrasando a vida de todo mundo. Então não perde não, viu, gente? É uma matéria bem legal para poder esclarecer vocês aí a respeito disso. A gente vai mostrar também o treinamento, viu, gente, do pessoal aí das vans escolares. É, enquanto a piazada tá de férias, a turma tá buscando qualificação. Então não perde não, que tá uma matéria bem legal pra você acompanhar com a gente aí, beleza? Achou o vinil aí, ô Jesus? Vamos? Tá, vamos aí tocar aí o Ronivon, aí a praça, a música do Carlos Imperial pra gente matar a saudade dessa turma aí. Vamos lá!

0: Tá aí o Ronibon, o Pequeno Príncipe, a praça, música de Carlos Imperial pra matar a saudade aqui do nosso povo, ligadinho aqui na capital, conectada com o mundo, ligada sempre em você.
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0: É, gente, hora do Minuto Agrojornal, falando aí do agronegócio brasileiro, né, que continua batendo recordes de produção, de exportação. Mas é o seguinte, viu, gente, do lado de dentro da porteira a coisa não tá fácil não, viu, não tá legal. Muitos produtores estão vivendo uma realidade bem diferente, viu, com custos elevados, margens apertadas e dificuldade para poder manter as contas em dia. E os especialistas estão chamando a atenção cada vez mais para a forte concentração em alguns segmentos da cadeia do agro. É que é o seguinte, gente, a turma está enfrentando uma dificuldade muito grande para poder fazer a compra de fertilizantes. Isso porque hoje a gente tem um número reduzido de empresas que dominam essa parte do mercado de fertilizantes, né? E aí entra também a parte de defensivos agrícolas, de sementes. A gente sabe que o setor carece de armazenamento, aí quem tem silo para poder armazenar acaba cobrando, né, o olho da cara. São os atravessadores, tem a questão da exportação de grãos também, que você vê cada vez mais uma exigência para você mandar isso aí para o outro lado da Lagoa Profunda, né? Então, sabe, gente? E aí você vê, né, esse número reduzido de grandes empresas, aí você tem menos concorrência. E aí o poder de negociação do produtor acaba diminuindo. Só que diminui a questão do poder aquisitivo da turma, só que os custos de produção estão lá na estratosfera, está elevado por demais. E aí, como se não bastasse, a gente tem aí a questão dos prejuízos, né, que os produtores estão enfrentando, seja por seca, por enchente, por geada, variação de preço das commodities, e isso está aumentando o endividamento do produtor rural, não apenas na região sul, ali no Rio Grande, principalmente, que a gente tem falado por demais, mas em diversas regiões do país a gente está vendo aí o produtor rural com o cinto apertado, dificuldades para poder fazer a negociação, e está muito complicado, gente, complicado por demais. Então, gente, por conta disso aí, a questão de renegociação das dívidas voltou ao centro das discussões lá em Brasília, né? A famosa FPA, né, que é a Frente Parlamentar da Agricultura, tá ali, né, defendendo a criação de mecanismos que permitam aos produtores dar aquela reorganizada ali nos seus financiamentos, né, com taxas de juros menores, com prazo maior. E entre as propostas debatidas está ali a redução dos juros de operação, que hoje em estão variando aí entre 10% e 12% ao ano, para patamares ali entre 3,5% e 7%, dependendo da modalidade de crédito. E uma outra reivindicação do setor é que o produtor consiga renegociar as suas dívidas, mas sem perder o acesso ao crédito rural, porque é isso que vai garantir recurso para ele continuar plantando e investindo na próxima safra. Então, gente, para os representantes do agro, né, e a gente sabe que é isso bem que acontece, quando a gente fortalece a concorrência, amplia o acesso ao crédito, quando você oferece condições mais sustentáveis de financiamento, a gente consegue deixar com que o produtor continue fazendo aquilo que ele sabe fazer de melhor, que é produzir alimento, gerar emprego, movimentar a economia brasileira. Eu lembro de uma frase que o Paulo Guedes falou, que era o seguinte, cara, mas é muito emblemático. Ele falou isso na Agrishow, cara. Eu não me lembro o ano certinho, mas ele falou isso na Agrishow. Falei, ele como economista, tá? Já na época quando ele era ministro lá do Bolsonaro, ele falou assim, olha, o que o governo tem que aprender é meter cada vez menos o bedelho na vida do produtor rural. Né? A gente sabe que o setor, ele sozinho consegue trabalhar, consegue se movimentar. Então, ele sempre pregou isso. Quanto menos o governo interferir nessa questão do agronegócio, melhor. Né? A Tereza Cristina, que na época era ministra da Agricultura, ela ressaltou bem isso daí. Assim, a gente tenta estar junto com o pessoal da Frente Parlamentar justamente para isso. Para a gente tentar criar facilidade. Mas não ficar criando dificuldade. Vocês precisam da gente, a gente está aqui. Mas o próprio setor, ele acaba se autorregulando ali, né? Então, vamos ver o que acontece aí, né? Que a gente torce para que o produtor consiga sair desse sufoco danado aí. Então, cobrar 10% a 12% de juros ao ano é sacanagem, né, cara? Tá doido. O cara só vai se enforcar. Só vai se enforcar cada vez mais, né? E, infelizmente, né, muitos acabam se enforcando literalmente, né? A gente comentou isso ontem no programa. Ah, vamos tocar o barco, né? Estamos acompanhando de pertinho toda essa movimentação aí do setor do agronegócio, que você fica sempre atualizado aqui acompanhando a gente pelos 1040 kHz na AM, FM 77.5 e pelas redes sociais. Vamos de moda? Olha o Ed Brito e Samuel chegando com o rosto molhado. Essa música é bem conhecida ali com o João Paulo e Daniel. Vamos ouvir com eles aí também que é legal. Sapeca o dedo aí, Jesus. Vamos ouvir!

0: Aí o Ed Brito e Samuel com o rosto molhado, o sucesso de João Paulo e Daniel que você confere aqui na programação do Brasil Caminhoneiro na Capital. Vamos lá tomar uma água, um cafezinho, um cavalo, Jesus? Vamos lá? Na volta tem a nossa reza, tem a nossa oração aqui no programa. Não vai longe não, o intervalo é rápido, voltamos já!
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0: O Náufrago. Um rico morador da cidade de Atenas, na Grécia, navegava com outros passageiros quando veio uma forte tempestade. As ondas tornaram-se gigantes e a embarcação começou a mostrar-se muito instável, sacudindo de um lado para o outro, e as violentas rajadas de vento estufavam as velas e batiam contra a estrutura de madeira da barca. Bom, a embarcação aguentou por mais alguns instantes até que virou, atirando todo mundo que estava nela ao mar. E enquanto todos os seus companheiros lutavam contra as ondas,

vidas. Então, todos os dias a gente recebe proteção, inspiração, recebe consolo em nossos corações, principalmente nos momentos difíceis. Mas a gente precisa lembrar, turma, que o Criador também atua no mundo através dos homens e de suas forças para que as suas ações se tornem reais. Porque através da oração a gente pede auxílio, pede amparo nas dificuldades que a vida nos apresenta, mas a gente não pode se esquecer que temos que fazer a nossa parte com o nosso próprio esforço. Assim como um náufrago da vida, né? Quando pedimos para sermos salvos, a ajuda divina vai vir na forma de ânimo, de coragem, de alento à nossa alma, força nos nossos braços, que vão utilizar dessas injeções de energia para que a gente consiga nadar sem parar, chegar a algum lugar seguro. E esse esforço precisa ser nosso para que a gente possa crescer, para que a gente consiga vencer as dificuldades e a gente se torne, dia após dia, cada vez mais fortes. Então vamos lembrar sempre, gente, da lição do amigo e mestre Jesus, dizendo que aquele que perseverar até o fim será salvo. Ele nos mostra que a felicidade e a paz estarão nas consequências de nossa perseverança, na nossa luta contínua para nos tornarmos homens e mulheres de bem. Então, turma, conte sempre, sempre com a presença divina na tua vida. Mas também enxergue esse pai como um sábio, que tem plena consciência de que seu filho necessita crescer por si próprio, empregando as suas forças íntimas na conquista daquilo que ele deseja alcançar. Então, por mais grave, por mais dificuldade que você esteja passando, não se desespere. Compreenda que todo sofrimento tem um propósito bom em seu viver. É ele que nos faz rever os nossos atos do passado, rever a nossa maneira de agir, de pensar. Então não desanime não, tá legal? Porque os momentos de angústia, né, que parecem não ter fim, eles vão passar. Passa sim. Após as grandes tempestades, sempre aparece aquele céu azul, não aparece? Então, vamos ter sempre certeza disso e esperar que o sol brilhe no nosso dia a dia também. Tá legal? Vamos nesse momento então colocar as intenções particulares, né, de todos vocês que mandam para nós aqui seus recadinhos, né, seus pedidos de oração nas redes sociais. Mas para você que está sempre nos acompanhando aí, né, corujando, como a gente costuma dizer, né, ficar só ouvindo, não manda recado, não tem problema não. Coloque nesse momento o seu pedido, a sua angústia no colo de Jesus e de Maria. Bota seu nome junto lá também. E você pode ter certeza, viu, gente, que o seu pedido será sim encaminhado lá para o nosso Pai Celestial. E no momento certo, na hora oportuna, você terá a sua graça atendida. Tá legal? Vamos rezar, Jesus? Vamos nós? Ave Maria, cheia de graça, o Senhor é convosco. Bendita sois vós entre as mulheres. Bendito é o fruto do vosso ventre, Jesus. Santa Maria, Mãe de Deus, rogai por nós, pecadores, agora e na hora da nossa morte. Amém. Pai nosso que estais no céu, santificado seja o vosso nome. Venha a nós o vosso reino. Seja feita a vossa vontade, assim na terra como no céu. O pão nosso de cada dia nos dai hoje. Perdoai-nos as nossas ofensas, assim como nós perdoamos a quem nos tem ofendido. E não nos deixeis cair em tentação, mas livrai-nos do mal. Amém. Que Nossa Senhora, Mãe de todas as glórias e graças, São José Operário, seu esposo, Santa Marcelina, né, a santa do dia, mulher de fé, de coragem, e São Cristóvão, padroeiro dos viajantes e dos motoristas, que eles nos abençoem e nos protejam por todos os dias de nossas vidas, que assim seja. Amém.

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1: De volta com o Brasil Caminhoneiro, gente. Olha, alertando você a respeito dos cuidados com o pneu, cuidados com o borrachudo. Você tá atento a isso, parceiro? Olha, não dá pra desgarrar não, viu? Porque pneu, você sabe, é item de extrema importância pro seu desempenho e de sua segurança. Seja você que tá na bicicleta, na moto, no carro, na picape, no ônibus, no caminhão, na máquina agrícola, enfim. Por isso, os pneus têm que ser checados sempre pelos motoristas. E para evitar imprevisto aí na tocada, anota aí algumas dicas de ouro do Riquet para você lidar com essa situação e garantir aí a segurança nas estradas. Primeira coisa que você tem que estar atento, parceiro, é com vazamento de ar. Isso aí geralmente sempre acontece de forma gradual, né? Em alguns casos, ele só é percebido de um dia para o outro. E caso a perda da pressão de ar seja repentina, o motorista pode sim enfrentar dificuldades para manter a direção do veículo ou mesmo sentir trepidações. Então, nessa situação, a primeira coisa a fazer é dar aquela reduzida na velocidade, mantenha o controle da direção até que você consiga encontrar um local seguro para você parar o teu caminhão, o teu carro, e sinalize corretamente a área, viu, gente? Porque isso daí é muito importante para você prevenir acidentes, tá legal? E solicite ajuda para poder fazer a substituição do pneu pelo step, principalmente para você que está no caminhão aí, tá bom, gente? É bom que o pessoal colabore um pouquinho aí também, né? E outra coisa, viu, gente? Na hora de mandar o pneu para o conserto, veja se o borrachudo está com profundidade de sulco igual ou superior que 1,6 milímetros. Você quer uma dica legal para você fazer isso? Saber se o sulco está legal ou não? Porque às vezes o pessoal tem dificuldade. O que é 1,6 milímetros? Pega uma moeda de R$1. Isso. A moeda de R$1, ela tem uma bordinha ali, né? Que separa a parte dourada da parte prateada, não tem? Então, você vai pegar aquela parte externa ali, tá? Então, você vai pegar a moeda e coloca lá dentro do sulco, tá? Se você conseguir ver a parte dourada, né, que é aquela parte do anel, aquilo significa que o pneu ele está desgastado, ele está com um sulco menor do que 1,6 milímetros, tá? Agora, se você bota a moeda e você consegue só ver aquela parte metálica, aquela parte prateada, aí significa que o pneu ainda tem condições de poder rodar. Tá legal? E outra coisa, vê se não tem danos causados por rodagem com pressão de ar insuficiente, viu, gente? Também com, né, quando você bota muita pressão também, ele acaba comendo a parte do meio. Se a pressão tá baixa, ele começa a comer ali a borda do pneu ali, né? E isso daí, gente, acaba degradando muito o pneu, a carcaça, impedindo de repente que você mande o pneu para um recapeamento na hora que você vai levar ele para poder fazer o recapeamento ali, né? Vai causar danos no ombro, na lateral, no talão. Então, fique muito atento a isso daí. Tá legal? O que é que foi, Jesus? Acabando o programa? Dá tempo de tocar mais uma moda? Rapidinho. Sessão Viola Bruta, Tião do Carro e Pagodinho. Meu pai, essa música é bonita por demais. Atendendo o pedido do João Esquisato lá em Adamantina. Vamos ouvir!

Ô, moda bonita, hein? Tião do carro e pagodinho com o meu pai, atendendo o pedido lá do João Esquisato, ligado conosco em Adamantina. Eita, nós! E com essa moda bonita, legal pra Dedéu, a gente põe o ponto final nessa edição do Brasil Caminhoneiro. Mas amanhã, sabadão, você sabe, a gente tá de volta com um programa especial, com muita moda, com um resumo das principais notícias do mundo do transporte e da logística. E vamos ver se o meu querido Luiz Jesus vai estar comigo amanhã ou não. Hã? Não sabe ainda? Eu acho que você não vai ter folga não, filho. Todo caso, obrigado pela semana e tamo junto aí, tá bom, Jesus? Não desliga o rádio não, viu, gente? A programação da capital segue aí com muita coisa bacana aí pra todos vocês. Fiquem todos com Deus, uma abençoada sexta-feira. Cuidado nas estradas pra você que tá na cidade grande também. Nada de utilizar telefone celular enquanto estiver dirigindo. Amarra a criançada aí na cadeirinha se estiver levando ela pra algum cantão agora mesmo na época das férias. Fiquem todos com Deus e até amanhã!

0: Tem mais? Tem mais alguma? Será que tem?
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0: música aqui. Eu gosto muito. Senhor.
1: Ó, comigo, vamos assim, ó. Vê se vocês lembram dessa aqui, ó.

essa aqui, ó. Prometo que vai ser a última. Essa aqui eu duvido se vocês vão lembrar dessa aqui, duvido.

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1: Ótimo dia aos ouvintes da capital. Destaque para o trânsito nas rodovias que cortam o estado de São Paulo. Tem obras no Rodoanel Mário Covas, no trecho entre a Regis Bittencourt, entre a Raposo Tavares. No sentido rodovia Castelo Branco, o motorista vai tirar o pé do acelerador desde Embu das Artes até a passagem pela Raposo Tavares. Fiquem atentos. No sentido contrário, quem está no Rodoanel não vai enfrentar dificuldades em toda a sua extensão. Tudo ok com transporte público, ônibus, trens, a CPTM, metrôs e via mobilidade funcionam normalmente nesta manhã de sexta-feira. 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
2: A Marginal Tietê tem trânsito intenso no sentido rodovia Ayrton Senna. Desde a saída ali da rodovia dos Bandeirantes até a ponte Piqueri, esse trânsito volta a ficar intenso na ponte Júlio de Mesquita Neto e segue assim até a ponte da Casa Verde devido ao excesso de veículos. Depois o caminho melhora. Quem está na Marginal Tietê vai no sentido contrário, intensidade entre a rodovia Ayrton Senna até a ponte da Vila Maria. Volta a ficar intenso ali entre a ponte da Vila Guilherme até a ponte Cruzeiro do Sul. Mas depois o motorista vai desenvolver boa velocidade. Por enquanto, tudo ok com transporte público nesta manhã. 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
2: 7 horas tem rodízio válido para veículos com placas finais 9 e 0. Esses não podem circular no centro expandido de São Paulo até as 10 da manhã e depois entre as 5 da tarde até as 8 horas da noite. Zona Leste de São Paulo. A Radial Leste já tem trânsito intenso no sentido centro, em ocorrência na passagem pelo viaduto Antônio Ábido. Trânsito intenso já desde o metrô Guilhermina Esperança até o metrô Vila Matilde. Volta a ficar intenso ali a partir do viaduto Engenheiro Alberto Barros até o viaduto Antônio Ábido. Depois o caminho melhora e fica intenso novamente depois do metrô Belém, seguindo assim até o viaduto Bresser. Para o bairro, quem está na Radial não vai enfrentar dificuldades até o momento. 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

7:01, olha a hora, 7:01, ótimo dia pra você, meu amigo, minha amiga ligada aqui na Rádio Capital, em AM 1040, FM 77.5, Vini De La Carte tá chegando, Capital com você, sempre com você, às 7:01, Reinaldão na área, até João Ferreira.

segundo toque, hein? Ó o segundo toque, não vai perder a hora. Vai perder a hora, que o Galo já tá cantando, avisando você que são 7:02 e não adianta colocar no modo soneca não, hein? Daqui a pouquinho o Vini Della Carte aqui na Rádio Capital. Ele tá chegando, Ângela Matos de férias. Por enquanto, Reinaldo Alves com você até daqui a pouco.

Agora não tem jeito, hein? Agora são 7h03, relógio despertando. Um ótimo dia pra você ligadinho aqui na Rádio Capital em AM 1040 FM 77.5. A sua rádio multiplataforma chegando, se jogando com você nesta manhã gostosa. Sextou, galera! Tinha muita gente esperando esse sextou. Sexta-feira gostosa. Chega sexta-feira, o povo fica...

0: Aquela, essa não.
1: Chupa que a cana é boa.
0: Não, é a cervejinha gostosa. Tem gente que gosta, né, de uma mais forte. Eu gosto de uma cervejinha de sexta-feira. Pensa numa coisa boa, gente. Pensa numa coisa boa que é uma cervejinha de sexta.

0: Eita, nossa.
1: Hoje é sexta-feira, dia de
0: bebê. Mas tem que beber com moderação, né? Mas tem que beber com moderação. Você, meu amigo, motorista principalmente, tá valendo rodízio aí, placa, hoje 9-0. É a minha. Então já sabe, não pode circular pelo centro expandido da cidade. Agora, até as 10 da manhã. Se fizer isso, ó, já era. 130 conto de multa, 4 pontos na carteira de habilitação. O rodízio, lembrando que ele volta 5 da tarde para sua alegria. É, então não adianta não. Se você sai com carro, placa final 90, centro expandido, já era. Multa e 4 pontos na carteira de habilitação. É bom ter você aqui nesse dia gostoso, nessa sexta-feira gostosa, que é feriado nacional para uns e não para outros, né? Então bom dia você que tá acordando agora, 7:05. É, eu já acordei daquele jeito. E você, acordou como? Você sabe como é que fica o tempo hoje? Não? Eu falo pra você. Previsão do tempo. Ai. Hoje o sol predomina, viu? Acordamos aí com 11 graus de temperatura. Eu dei uma olhadinha no termômetro do celular que bateu com o da geladeira. É, minha geladeira tem termômetro. É veinha, mas tem, tá? 12 graus era a temperatura. Agora tá subindo um pouquinho, um golinho, 12 graus. A máxima hoje é 25, tá? Então, blusinho, moletom desses mais fortinhos, já ajuda, tá? Não precisa ser aquele capote, aquela blusa que tem todo mundo igual, que compra naquela loja de departamento, sai todo mundo, parece uns Minions na rua, aquela lá não precisa hoje, tá? Um moletomzinho, uma touquinha, quem é carequinho, um bonezinho, já ajuda. Hoje e amanhã, mínima assim de madrugadas, temperatura na casa dos 12 graus, e a máxima para hoje é 25, amanhã 26, subiu um pouquinho, mas calma, calma que agosto tá entrando e junto com agosto vem o quê? Mais frio. Mas saiu um assunto para depois, a gente atualiza o tempo, pelo menos entre hoje e amanhã não há previsão de chuva, pelo menos agora, tá bom?
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0: E se você, meu amigo, minha amiga, tá fazendo aniversário hoje, parabéns, muita sorte, saúde, felicidades, tudo de bom.
2: Hoje vai ser uma festa.
0: É seu aniversário hoje, 98334-5777. Você liga, fala o seu aniversário ou conta quem tá fazendo aniversário aí da sua família, aparentaiada, é filha, neta, é sobrinho, é cachorro, papagaio, periquito. A gente canta os parabéns aqui, faz aquela festa gostosa, tá? Eu espero não fazer igual a Angela Matos, que tá de férias. Errar a data do aniversariante, né? Igual ela fez com a tia Cissa. Mas a gente canta parabéns pra você, tá bom, ó? Tem um cara famoso que tá fazendo aniversário, eu tenho certeza que você conhece. Só eu sentar nesse banquinho, ó. É, mas não é ele não, tá? É o cantor da música. Você achou que era o Carlos Alberto, né? Não. Hoje é aniversário dele. Do príncipe, Rony Von. Grande Rony Von. Tá fora do ar, né? Assisti muito o programa do Rony.

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1: Da praça, tava?
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1: Vi uma postagem ontem da minha cidade de São Roque falando das praças, da Praça da Matriz em especial, que tiraram os bancos e estão faltando verde. Tá faltando verde. Tinha umas flores bonitas na Praça da Matriz. Tive lá esse final de semana passado, a Brasital bombando. E a Praça da Matriz? Alô, Issa! Bora cuidar da Praça da Matriz, hein? Mas eu gosto de uma música do Rony Von, tenho certeza que você gosta também, viu? Uma música romântica, desse homem que tá fazendo 82, mas parece um menino. Rony Von parece um meninão, né? São 7:08, você está na Rádio Capital, em AM 1040, FM 77.5. Site, redes sociais e app. Você é amigo motorista que está dirigindo? Toca a buzina aí, ó. É! 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
1: Música que foi regravada depois, genialmente, pelo Daniel, né?
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1: Eu não sei qual eu prefiro, mas como hoje é aniversário dele, vamos tocar ele, o original.
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1: A Cíntia do Eli também regravou, né? Cíntia Correia.
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1: Muitas regravações desse clássico do Príncipe.
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1: Vai perder a hora não ouvindo música, em 7:09 já.

82 anos desse monstro sagrado da música. Mãe de Gravata.

0: Então já pega a visão, você, meu amigo, minha amiga, fazendo aniversário hoje, vamos cantar parabéns, fazer a festa com o Reinaldão aqui, até a chegada de Vini de la Carte, que já tá estourando aí, viu? Agora 7h10, você que tomou uma injeçãozinha, uma picadinha logo cedo, meu Deus!
1: Mas foi tanta coisa.
0: Uma picadinha logo cedo. Sim.

0: agora não, hein? Perde a hora que você nem pode perder a hora. Tem uma notícia não muito boa pra você, viu, tio? A Mauri acabou de informar aqui que a linha Safira tá com probleminha, lentidão e maior tempo de parada. Então, se você depende dos trens da CPTM da linha Safira, meu amigo, minha amiga, muita paciência em plena sexta-feira, probleminhas aí no transporte público. E se você tá com problema também na sua linha, no transporte, no busão, em qualquer terminal que você estiver, mande sua mensagem pro 98334-5777, 98334-5777. Fala pra mim como é que estão as coisas aí, que eu passo a informação direitinho aqui pra você, tá? Esse é o WhatsApp da Rádio Capital, 98334-5777.
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0: Ai, é só deixar acontecer. Ó, hoje é dia do quê? Dia de proteção às florestas. Como é bom a gente proteger as florestas, né? Hoje em dia as pessoas, aqui quem mora na capital, Grande São Paulo, não tem essa preocupação tão grande quanto pessoas que moram em áreas de mata, né, de florestas. É muito importante. A floresta amazônica é o pulmão do nosso país, né? O pulmão do mundo, na verdade. Então, se você puder fazer alguma coisa, pelo menos ouvir ou ler a respeito, quando aquele povo do Greenpeace vier encher o seu saco, que eu sei que é assim que você pensa, na rua, porque eles tomam dinheiro, mas também conscientizam você da importância de você proteger a natureza, o meio ambiente, a floresta. Então você dá uma atenção especial aí pra essa galera, ou leia pelo menos alguma coisa a respeito, pra você não ficar tão fora, tá bom? Hoje também, sabe dia do quê? Nossa, eu morria de medo. Hoje é dia do Curupira, lembra do Curupira? Aquele bichinho do nosso folclore, tem uns pezinhos virados pra trás, que a gente aprendeu na escola, que a gente não conseguia seguir, porque sempre quando a gente achava que ele tava indo, ele tava voltando. É igual eu, quando você tá indo, eu tô voltando, né, Marília Mendonça? Hoje é dia do Curupira e também é dia mundial do emoji. É, você sabe os significados dos emojis? Não? Não sabe? Olha, depois que eu aprendi o verdadeiro significado de alguns emojis, eu fiquei horrorizado. Aliás, eu faço essa pergunta pra você. Você já recebeu algum emoji, aquelas figurinhas do WhatsApp que tinha duplo sentido? Estavam falando pra mim que a berinjela... A berinjela é quando a pessoa tá oferecendo um negócio pra você. É, e o pêssego significa que a mulher tem um popozão. Você acredita? Foguinho, por exemplo, quando você manda pra uma pessoa ou recebe foguinho de uma pessoa, é que a pessoa tá com segundas intenções. Você já recebeu algum emoji assim? Você se fez de desavisado, que não sabia? Ou você entendeu o significado e foi pra cima? Como é que foi? Hã? Hoje é dia mundial do emoji. O emoji que eu mais mando é coração, e não necessariamente quer dizer que eu ame a pessoa, né? É um emoji de coração, dizendo que legal, às vezes você curte um negócio. Tem o joinha também, né? Aquele emoji de joinha. O que mais que tem de emoji? Ah, um que eu uso bastante, que as pessoas falam, até fui advertido por estar usando errado. Sabe aquela mãozinha que a gente usa quando tá rezando? Você digita no WhatsApp e manda uma mãozinha. Uma mãozinha batendo na outra. Aquilo ali, na verdade, não é um amém. Aquilo ali é um... É isso aqui, ó. É uma mão batendo na outra, tipo, tamo junto. E eu mandei a vida inteira errado, achando que eu tava abafando. Então, se você já mandou algum emoji errado e tá aprendendo assim agora comigo do emoji errado, ou recebeu algum emoji tentador, provocador, mande mensagem no 98334-5777. Esse é o WhatsApp da Rádio Capital. Pegou? Falei muito rápido? Ela repete pra você, ó.
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0: Eu quero o seu bom dia. Tô enganando até os ouvintes, Vini, ó.
5: Oi, Vini. Bom dia, meu querido.
0: Bom
5: tudo
0: dia,
5: bom?
0: Bom dia, linda.
5: Bom programa pra você.
0: Maravilhosa.
5: E todos da mesa aí, se você não me dir agora, esqueci do momento.
0: É Reinaldão.
5: É, eu disse o nome dele agora, agora fugiu da memória.
0: É o Reinaldão.
5: Mais um bom programa pra vocês dois, pra toda a rádio, viu?
0: Muito obrigado.
5: Agora
0: viu?
5: Eu tô me jogando, Vini. Estou saindo. Eu vou pra hidroginástica. Tá bom? Uma boa sexta-feira.
0: Muito obrigado.
5: Tudo bom.
0: Viu?
5: Deus abençoe vocês.
0: Eu queria saber como é que faz hidroginástica com frio desse. Tem que ter muita disposição, né, gente? Ô, meu Deus do céu. Os emojis que eu uso mais é a Sueli Pretinha. Ela mandou um joinha, um V da Vitória, uma florzinha, um beijinho, uma margarida, dois coraçõezinhos rosa. uma mãozinha assim, tipo amém, essa mãozinha do amém. Gelinho e um monte de beijinho no coração. E é isso aí. Bom dia, Reinaldo. Muito bom dia. Viu, Sueli? Um beijo pra você. Muito obrigado pelo carinho. Bom dia, parabéns. Esse parabéns eu recebo da Marilene. Marilene, seja bem-vinda. Um ótimo dia pra você. Como é que tá Taboão da Serra, Laureci? Como é que tá?
2: Bom dia, Reinaldo. Bom dia, Vini. Bom dia a todo mundo aí da capital. Ei, tudo jóia?
0: Esse joinha.
2: Então, já recebi esses emojis assim, sabe?
0: Já?
2: Teve um que eu recebi que o cara... o significado era... Entendeu?
0: Entendi.
2: Só que aí eu falei pra ele, você tá ficando doido? Eu falei, você é um homem casado, porque eu conhecia ele, entendeu?
4: Coração e positivo. Palminha só quando eu tô rezando.
0: Só bom quando dia. Tá rezando. Bom dia.
4: Beijão, vou esperar o quarto ônibus agora.
0: Muito bem, Maria Quitéria. Um beijo pra você, bom 983345777, é o WhatsApp da Rádio Capital. A Maria Vitória mandou pra cá, a Maria Vitória lá do Sapopemba. Reinaldo, tô ouvindo uma música muito legal do Zezé de Camargo, que toca nas rádios e vocês nunca tocaram aí, é sério? Ah, não acredito. Qual música que é? Manda pra mim aqui que a gente toca. 983345777, agora eu atendo o pedido da Eduarda, que falou que quer ouvir Murilo Rufi cantando com Fernando Sorocaba, essa aqui, ó. Você vai sabendo, hein? Vai sabendo!

0: Eita, não é que é boa mesmo? Meu Deus do céu! Aí, ó, Fernando Sorocaba, Murilo Ruf, já achei a música do Zezé, já já eu separo aqui pra você, tá?
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0: É 983345777, cadê os homens? Os homens, de repente, eles somem, né, gente?
2: Bom dia, Ronaldo, quero você passar a música de... Estoco de Vagalume com o Rick Renner e o José Ferreira de Meio do Riacho.
0: Ô, Zé!
2: Eu servo você direto, viu?
0: Beleza, Zé!
2: Ó, eu servo você direto, vocês tudo. Você, a Anja, eu tô com saudade da Anjinha, viu?
0: Ah, ela tá voltando. Mais uma semana em casa, menino. Mais uma semana em casa, ela tá de volta, tá? Zé, um abraço pra você. Escolta de Vagalumes, já separei aqui pra você, tá bom?
3: Bom dia a todos da Rádio Capital.
0: Oi!
3: Boa sexta-feira.
0: É o Robertão?
3: Roberto Frizzoni, ABC.
0: Tô bom de memória e de ouvido, hein, Zé? Um abraço pra você, viu? Mas pode, as mulheres podem mandar mensagem também, tá? Eu gosto.
4: Bom dia, minha família capital.
0: Bom dia.
4: Bom dia, meus amores.
0: Bom dia,
4: minhas gatas e meus gatinhos. Então, aqui é a Maria Gessi. Eu falei, sou deficiente visual. Falei pra Túlio ontem. Eu tô fazendo mais uma década, se Deus assim permitir.
0: Ah, é?
4: Amanhã, como cai no sábado, não tem programação. Não. Diz a minha nora, Thaís, que ela enviou aí. Então, se der pra vocês me dar os parabéns, tá bom?
0: Tá
4: amo
0: bom.
4: Amo vocês, Vili, Rei, todos
0: aqui. Ô, meu capital, amor, obrigado, tá, viu?
4: Aguardo meus parabéns.
0: Muito obrigado pelo carinho.
4: Tá bom? E a gente vai se falando sempre.
0: Tá
4: eu
0: bom.
4: Tô sem. Eu tô muito enferma. É. Eu tô sem o rádio, eu fico mais na casa de um e de outro. Por isso que quase não tô andando na programação. Mas Maria, não deixo de escutar vocês todos os dias. Que nem eu falei pra Tuli, tava morrendo de saudade dela, agora que ela falou, né? Que ela tá no. Na Ana Virilho, né? Então eu acho a voz dela idêntica.
0: A da Tuli, né?
4: Mas tá bom, tá? Cheiro, beijo, não esquece, gente.
0: Não esqueço, tá? Não.
4: A minha nora falou que mandou aí, procura aí. Ou se não, não esquece.
0: Vamos catar aqui, Maria Gessi.
4: Parabéns pra mim, Maria Gessi, de Cidade Tiradentes, tá bom?
0: Muito
4: amo
0: bem.
4: Todos vocês.
0: Um beijo pra você, obrigado
4: pelo carinho.
0: Se joga, beijo. Se joga, Maria Gessi. Beijo pra você, bom dia, viu?
3: Bom dia, Reinaldo.
0: Tudo oi, bem? Tudo bem?
3: Quem está falando aqui é o seu amigo Leonardo do Tremblé.
0: Seu Léo, seu danado.
3: Ainda bem que chegou a sexta-feira, viu? Prepara o fim de semana. Eu tenho saudade, Reinaldo, de quando você fazia o programa parada obrigatória de sábado
0: também dia 2. Amigo, mas eu tô aqui
3: nossa,
0: todo dia.
3: Era muito bom, viu? A gente participava e era uma descontração também, viu? Manda alô para minhas amigas da Nazete,
0: claro.
3: Dias, Raíla Ribeiro, Verônica,
0: Verônica.
3: Para a Reis de Atroavim, Sorito Jorge da Sanã, e para todos os amigos também. Ana Pereira do Jardim Domitila, fique com Deus, bom fim de semana e até logo.
0: Você também, Léo, um abraço para você, obrigado pelo carinho. Ó, eu vou abrir a câmera, vocês vão ver. Olha só quem chegou, bom dia!
5: Bom dia, Reinaldo Alves, bom dia pra você que já está ligadinho aqui, né, no Se Joga. Eu cheguei atrasado, gente, tem uma justificativa, tá? Eu vim de linha Safira, então, tá difícil, vocês que
0: essa
5: vão
0: é boa.
5: Pegar a linha Safira aí, né, ela está demorada, essa então,
0: é
5: fazer o quê?
0: Reinaldo? Eu não vou fazer uma maldade, vem de linha Safira da onde?
5: Eu vim de linha Safira, ela tá com problema, então você já sabe. Se você for usá-la, você vai chegar como eu, atrasado no lugar que você vai, entendeu? Você é isso.
0: É impossível, Vini. Você é impossível, cara.
5: Bom dia, gente. Eu tô adorando essas músicas pela manhã, né? Relembrar essa música que a nossa ouvinte pediu nova e essa outra que você tocou aí também do
0: Fernando Sorocaba,
5: legal, né?
0: Eu não tinha, precisei pegar na hora aqui.
5: Ah, muito bom, 7 horas e 26 minutos, gente. Lembrando que hoje o dia vai ficar melhorzinho, né?
0: Graças a Deus.
5: É, o dia fica melhorzinho. Eu já senti logo que eu acordei, né? Eu tive que ir lá pro metrô pegar a linha Safira. E aí, o que acontece?
0: É CPTM, né? Tá?
5: É isso, CPTM.
0: Mente direito.
5: O que aconteceu? Eu já percebi que hoje o solzinho está melhorzinho, está botando a cara já, né? A mínima aí sempre vai ser 10 graus, tá sempre desde o início da semana, mas a máxima hoje, gente, vai até os 25 graus, 25 graus. Já coloquei até uma roupinha melhorzinha por baixo aqui da jaqueta, porque, né, quem saiu, né, com a blusa, jaquetão, vai poder tirar já já, porque hoje o solzinho vai poder reinar um pouquinho mais, Reinaldo.
0: Eu olhei aqui atrás, tá um céu azul e tá vindo um sol quente queimando, comendo por trás aqui. Meu Deus do céu! Hoje o dia promete, então, Vini.
5: Promete. Eu já amanheci recebendo emoji já, né?
0: Qual é o emoji que você recebeu aí,
5: Não, Vini? Hoje eu recebi o emoji... Eu recebo normalmente o emoji do solzinho, né? Emoji do coraçãozinho, florzinha... Né? E hoje foi, eu recebi um emoji hoje de solzinho e me mandaram também um foguinho. Eu não sei o que, que significa um foguinho. E só o fogo.
0: Não, eu assim, eu confesso que eu mando foguinho, mas eu acho que eu mando errado então, porque consultando a galera jovem, né? E eles falam que foguinho é quando a pessoa tá querendo alguma coisa, né?
5: Ah, é?
0: É. Olha. Segundo o que disseram. Eu não sabia, por exemplo, da berinjela. Eu não sabia do pêssego. Aí tem o coraçãozinho.
5: A berinjela é quando a pessoa tá com vontade de comer esse cabeça de berinjela e manda berinjela, né?
0: Exatamente. É aí. E o pêssego é quando a pessoa tá querendo uma frutinha, né?
5: Exatamente.
0: Então... Tem morango também.
5: Tem morango?
0: Tem uma chuvinha, assim, tipo... Uma chuvinha quando a pessoa tá... Acho que é tempo, previsão do tempo, né? Você recebe sozinho, tem a chuvinha, né?
5: Entendi, entendi. Olha, então hoje é dia do emoji, né, gente?
0: Hoje é.
5: Você já recebeu esses emojis? Eu, por exemplo, já hoje me mandaram um fogo.
0: O fogo?
5: Eu não entendi, eu acho que a pessoa tava falando assim, hoje o dia vai ser quente.
0: Eu também acho.
5: É, aí eu olhei na previsão, vi que a máxima é 25, falei assim, olha, já você tá me desejando um dia quentinho.
0: É, né? O último emoji que eu recebi, deixa eu ver, foi coraçãozinho.
5: Foi, vamos ver qual foi o último emoji que
0: você recebeu. Você mandou um fogo, Vini!
5: Você recebeu um fogo? Oh. Jesus, meu Deus do céu.
0: Um fogo aqui, tem um ET também aqui.
5: É pra falar que o dia vai ser quente.
0: Ah, entendi. Boa, entendeu? Peguei a ref.
5: Eu tava lembrando você, tipo assim, previsão, Reinaldo, o dia vai ser quente.
0: Ah, entendi. Agora que eu entendi.
5: Entendeu?
0: Agora que eu entendi. E o ET?
5: O ET é pra falar que... A gente tem que tomar cuidado, porque ele não desceu na Copa, pode descer a qualquer momento, entendeu?
0: É verdade. Você sabe que lá em São Luís do Paraitinga, na época do carnaval, tem um bloco do ET, né? E é mó engraçado, porque quando passa o bloco, sabe trio elétrico? É bloco, né? Bloco de carnaval.
5: Bloquinho, blocão.
0: Aí todo mundo vai atrás do bloco e tem um ET, assim, que vai na frente. Aí o povo vai, então, vamos ET. Mó sucesso em São Luís do Paraitinga.
5: Sério?
0: Você nunca foi?
5: Não, você pode me levar um dia.
0: Vamos lá na terra do Monteiro Lobato. Aí a gente vai lá em São Luís do Paraitinga, no bloco do ET. Vamos ET!
5: Olha aí, gente, o bloco do ET. São 7 horas e 30 minutos.
0: Mas já?
5: Já, eu quero mandar aquele beijo maravilhoso. Sabor de fim de semana pra você que já está nos ouvindo no FM, no AM, no aplicativo, né? Nas Alexas da vida. E pra você que está aqui ligadinho no YouTube, Monique Venturelli, Carmen Maria, Olivia está aqui conosco, Rodolfo Dias, um beijo, gato. Quem chega aí também é o Maria Hélio. Anaílde, um beijo pra você. Já tem Cala a Boca Magda aqui no Se Joga hoje, sexta-feira. É, a Luciana também está aqui conosco. Um beijo maravilhosa. São 7 horas e 30 minutos. A gente vai rapidinho pro intervalo e a gente já volta. Tem como a gente ir pro intervalo com aquela música daquela.

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4: Bom dia, Vini de la Carte. Bom dia, Reinaldo e todos os ouvintes da capital. Sextou e com problemas do transporte público. Os trens da linha 12 Safira estão trafegando com velocidade reduzida e maior tempo de parada entre as estações Engenheiro Goulart e Tatuapé devido a atos de vandalismo. Isso não impacta as demais.

0: As linhas do metrô CPTM via mobilidade. Mas já sabe, você que vai utilizar a linha 12 Safira, saia mais cedo de casa, pois vai perder mais tempo. Até as 10 horas da manhã tem rodízio válido para veículos com placas sinais 9 e 0. E a chegada a São Paulo pela rodovia Anchieta tem trânsito intenso no trechinho final do quilômetro 11 até o 10 devido ao excesso de veículos. Rodovia dos Imigrantes é a melhor opção. Para o litoral, essas duas rodovias estão livres. 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
3: Bom dia, Vini. Bom dia, Rei.
4: Bom dia.
3: Vini, você
4: bom
3: não
4: dia.
3: Pegou linha Safira, não, porque eu passei pela Paulista agora, eu vi um helicóptero pousando aí perto da Rádio Capital. Hein? E aí, qual a programação desse final de semana, essa sexta-feira linda? Um beijo, viu, seus lindos? Aqui é o Rogério Garçom.
5: Ô, Rogério, eu vou almoçar na sua casa. Ele é do 40, ele é do 34.
6: Já cola lá, né, Vini?
5: Não é? Então, vou lá na casa dele.
6: Fácil, tá fácil a vida.
7: Bom dia. Bom dia, Rei. Bom dia,
6: Oi, Vini. Bom dia.
7: Eu amo vocês. Estou aqui deitado assistindo o programa de vocês.
5: Obrigada.
7: Um beijo.
6: O galo aí.
7: É a G do Jardim Jacira.
5: Ai, gata. Um beijo.
6: Dormindo a uma hora dessa.
8: Ai, bom dia, beleza. Família Capital. É bom, né? Aqui é a Maria de São Bernardo. Já começo o dia ouvindo vocês e vou até às 18h. Como eu trabalho em casa, então vocês são minha companhia.
5: Maravilhosa.
8: Que Deus abençoe o dia de todos nós. E quanto aos emoji, eu não sei o que significa. Eu sempre uso sempre um coraçãozinho ou então a mãozinha de agradecimento, só, e mais nada.
6: Engraçado que nessa hora ninguém manda fogo, né?
5: Pois é. E olha, 7 horas e 38, lembrando que a partir da semana que vem, segunda-feira, eu já estou no Chega Pra Cá às 16 horas, então você que não me conhecia, você que não gostava, continuarei aqui de manhã, mas também às 16 horas no Chega Pra Cá, tá? Eu faço convite pra você vir, né, e conhecer e dar o seu palpite no quadro Cala a Boca Magda, que é este quadro que vai começar agora aqui no Se Joga.
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5: Se você tem uma história aí que você quer que eu conte pra você, é só mandar aqui para o e-mail calabocamagda@capitalcomvocê.com.br que a gente conta a sua história aqui e o povo vai dar palpite sem papas na língua, tá? Então, você pode mandar anonimamente, você pode colocar o seu nome, fique à vontade, a gente conta a tua história se você tiver dúvida de como resolvê-la. E hoje o Cala a Boca Magda... Quem nos escreve, Reinaldo Alves? Quem nos escreve, ela colocou o nome. Ela, aliás, né? Ela falou que pode me chamar de Mari Lúcia. Então, vamos lá. Vini, pelo amor de Deus, estou vivendo um verdadeiro dilema da noite pro dia. Pode me chamar de Mari Lúcia. Moro numa casa de esquina aqui na Zona Leste de São Paulo. E já não aguentava mais uma situação. Você que tá aí pode até se identificar com o que ela vai escrever, que ela vai contar aqui para nós. Ô Vini, como a minha casa é de esquina, todo santo dia alguém parava o carro na frente do meu portão ou na minha calçada. Eu já perdi as contas de quantas vezes fiquei presa dentro da minha própria casa, porque algum folgado estacionou onde não devia. Eu conversei com vizinhos, eu juro, sabe? Eu fui bem diplomata, eu coloquei placa, pedi educação e ninguém respeitou. Foi aí que eu tive uma ideia. Eu resolvi colocar aqueles postes de aço chumbado na calçada, justamente para impedir que os carros subissem na guia e parassem em cima da minha calçada, porque por diversas vezes quebravam o cimento e eu tinha que refazer a calçada. Porque eu ouvi aí na capital mesmo que a calçada é responsabilidade nossa. Só que aí não dá, né, meu povo? Toda vez eu arrumo a calçada e alguém coloca um carro em cima e danifica. Até aí tudo bem. Só que ontem aconteceu a confusão. Minha vizinha, a mais folgada da rua, foi sair de ré com o carro e não sei como meteu o carro num desses postes. Amassou tudo, quebrou o farol e ela ficou desesperada. Na mesma hora, ela começou a gritar comigo: ô, vizinha Marilúcia, sua maluca, sua louca, olha só o que você fez no meu carro, você vai pagar, sua louca, quem mandou você colocar esses postes aqui? Você armou uma armadilha, olha agora, meu marido vai ver o que eu fiz no carro, você vai pagar, pode sair pra fora, sai pra fora que eu vou arrebentar a tua cara. Eu comecei a ouvir aquilo, eu falei, não tô acreditando nisso. Eu saí, olhei aquilo, aquela baixaria. E ela já foi olhando pra mim, e aí, vagabunda, como é que você vai pagar isso aqui? Olha só, quem mandou você colocar esses postes aqui? Quem é que vai pagar? Eu simplesmente olhei pra ela e falei, meu amor, foi você que subiu com o carro na calçada. O carro não é feito pra andar na calçada não, bonita. O poste está parado. Quem bateu nele foi você. Pronto. Por que que eu fui falar assim com ela? Ela ficou completamente fora de si. Se não fosse o vizinho do lado, que segurou ela, porque ela veio com tudo pra cima de mim. Ela veio pra me bater. Ela começou a me xingar na frente da rua inteira. Sua vagabunda! Você vai pagar o conserto do meu carro, sua ordinária. Ou eu não vou deixar sua vida em paz. Você não sabe o que eu sou capaz. Eu vou deixar a sua cara do jeito que ficou o fundo do meu carro. Você vai se arrepender de ter colocado esse poste aqui na calçada. E, gente, eu simplesmente fechei o portão e entrei pra dentro de casa. Eu achei que ali tinha acabado. Mas não acabou, não. Nessa madrugada, gente, ô Vini, na madrugada, essa imbecil voltou. Começou a bater no meu portão desesperado. E gritando, você vai pagar o conserto do meu carro. Acorda aí, sua vaca! Vai pagar o conserto do meu carro! Eu não estou conseguindo dormir, meu marido acabou comigo! E toda vez que ele falar do carro, eu vou vir aqui no teu portão. E, gente, ela jogou bombas aqui no meu quintal. Eu e minha família acordamos desesperados. Parecia cena de filme. Agora, parece que tudo isso é porque eu não tenho marido, sabe? Sou eu, meus três filhos e ela e o marido querendo crescer pra cima de mim. Gente, eu estou escrevendo pra vocês porque eu estou morrendo de medo. Tenho medo de sair de casa agora. Dela fazer alguma coisa pior, ela é uma maluca. E ela continua dizendo pra todo mundo que eu sou culpada pelo acidente, que eu vou ter que pagar o prejuízo do carro dela. Vini, me ajuda, por favor. Eu tenho alguma obrigação disso, juridicamente? Alguém pode me ajudar? Porque foi ela quem bateu o carro no poste. E agora está querendo jogar a culpa em mim. E outra coisa, e depois de tudo isso que ela fez aqui durante a madrugada, vocês acham que eu devo ir até a polícia registrar um boletim de ocorrência? Vini, por favor, me ajuda. Esse é o Cala a Boca Magra de hoje.
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10: Bom dia, Vini. Bom dia, Rei.
5: Bom dia,
10: Marcos. Olha, vocês começaram a história, eu já falei, não, vou mandar um áudio, porque senão depois eles não colocam no ar. Seguinte, eu passo por isso na frente da minha casa. sabe? E o pior é que eu tenho um marido que teve 2 AVCs, vira e mexe a gente tinha que estar saindo com ele porque ele tinha picos de pressão. Menino, quantas e quantas... Teve uma vez, eu vou contar de uma vez, que o meu marido ele estava tão ruim da pressão, nós fomos para levar ele para um pronto-socorro e um belo de um carro parado em frente. Não é que deixou um pedacinho do carro na frente da garagem, não, inteiro na frente, como se ali fosse uma via livre. Eu tenho guia rebaixada, eu tenho uma bruta de uma placa, 2 placas na frente das 2 garagens, cada uma tem uma placona de quase 2 metros por 1, entendeu? Falando que é garagem dia e noite. Não adiantou. E aí, o pior, o mais humilhante, é que a gente tem que sair atrás para saber quem foi o meliante. Nisso, eu, meu filho, das vizinhos também viram, começaram a procurar e não achava. E nisso, meu marido fez cocô dentro do carro, vomitou, porque ele estava passando mal, entendeu? Enfim, sabe aonde que a pessoa estava? Numa academia no final da rua.
5: Ah, me poupe, né?
10: E aí ele falou assim, mas era só uns minutinhos. Ai, olha, dá vontade de matar a pessoa. O que eu fiz, para encurtar um pouco a história? Coloquei cones na frente da minha garagem. Não precisava, porque a guia é rebaixada. Pus cones na frente, roubaram os cones. Quando eles não passavam por cima, roubaram os cones. Entendeu? Então, é um povo que não tem noção. É o que eu falo, é falta de civilidade, que é a posição de você saber viver em sociedade.
5: É
10: as
5: verdade,
10: pessoas não
5: amiga.
10: Respeitam
5: é
10: o espaço do outro, sabe? Espaço literalmente, né? Então, é assim de tirar... E você pensa, a gente passa mal, o meu marido passou mal. Isso foi só um dos casos, né? Mas teve vários outros casos, porque o pessoal bombadão da academia... Eles vêm se achando no direito, entendeu? Sabe? E ainda manda a gente pegar uma pia para lavar louça, sabe? A gente aguenta ainda insultos. Eles é que estão errados, eles conseguem inverter a situação. Então eu faço... Olha, eu entendo completamente o parecer dessa moça aí. Só que ela errou porque não pode. Embora a calçada seja de responsabilidade nossa, ela é um espaço público, então não pode construir nada. Eu posso pôr os cones, sim, porque os cones são removíveis, entendeu? Mas delimitar o espaço não, porque é um espaço público, tá bom? Leda de Perus, desculpa o áudio muito grande.
5: Imagina, Leda. Olha, eu fico revoltado com situações assim. Porque é o que você falou, civilidade, a gente tem que nascer com ela ou desenvolver com ela ao longo da... quando a gente é criança. Porque depois de adulto, não rola mais, tá? E aí a vontade é de catar uma marreta mesmo. Eu já tive essas vontades várias vezes, de catar uma marreta e marretar o carro, você entendeu? Marretar pra sobrar uma lata de sardinha. Porque eu acho uma falta de educação, tá? Uma falta de civilidade realmente da pessoa que acha que tá certo ainda de parar o carro, estacionar na frente de uma guia rebaixada, na frente de uma garagem, onde é proibido, ponto. E achar que tá tudo bem. Tem ruas aqui em São Paulo que, gente, se você não tiver uma motora fina muito bem desenvolvida, você não consegue passar com o carro. Porque é carro parado do lado direito, é carro parado do lado esquerdo, é um inferno. Sabe? E não tem lei pra isso, não. Não tem lei pra isso. É até... Gente, tem até caminhão estacionado em viela, em ruas. E aí a gente fica tão desesperado que a gente às vezes toma essas decisões de pôr um cone, de pôr um poste desse chumbado de aço. Aí vem uma pessoa dessa, desequilibrada, você entendeu? Porque assim, tudo bem, é proibido, mas o poste tá chumbado em cima da calçada. Aí você vem, mete o carro, primeiro, porque não sabe nem dirigir. E aí depois você vem fazer tudo. Olha, minha filha, eu fico pensando. Você sabe o que acontece? Eu acho que... Acho não. Deus, ele é tão incrível. Ele é tão incrível. Ele é tão perfeito. Porque se fosse eu, morador nessa esquina, no lugar dessa nossa amiga que escrevesse aqui... Ah, minha filha, eu tinha certeza que ela não ia bater no meu portão nem jogar bomba na minha casa, não. Porque ou era ela ou era eu. Porque... Aqui, Vini de la Carte, é uma coisa. Eu sou bem sincero, vocês me conhecem, quem não conhecia tá conhecendo. Eu sou um amor de pessoa. Esse é meu lado A. O meu lado B é pior que o meu lado A. 983-34-5777. Antes de chegar áudio, Reinaldo Alves, eu quero saber sua opinião sobre este caso.
6: Olha, Vini, eu compartilho, obviamente, com a opinião da ouvinte anterior, que é a história da calçada, né? A calçada de responsabilidade sua não quer dizer que você possa colocar poste ou qualquer coisa que impeça a travessia de pedestre, uma manobra de carro, de repente. Mas o fato é que a vizinha também é folgada, né? E de vizinho folgado, a gente quer distância e tem que colocar limites. E também acho que ela está correndo um risco. Se eu fosse ela, já fazia um boletim de ocorrência, ia para a polícia e expunha toda a situação. Ganha-se juridicamente não discutindo. Porque discutindo, eu tenho dois exemplos muito claros. Esses tempos atrás eu fui ver um imóvel na Zona Leste e aí eu parei em frente a uma casa sem querer, eu não tinha visto que era uma guia rebaixada. Aí, quando o dono estava na marquise, assim, na parte de cima, onde tem um negócio para fazer churrasco e tal, ele gritava comigo de cima e o filho desceu. O filho desceu a escada do sobrado e começou a falar, eu pedi desculpa. E estava saindo com o carro para estacionar em outro lugar que realmente eu não tinha visto, que ali era uma guia rebaixada. Né? Foi um descuido. E o cara continuava falando, e aquilo foi me des... Falei, calma, até uma hora que deu uns 5 minutos, falei, caramba, meu, já não falei que eu tô saindo daqui? Tu quer resolver de outro jeito? Desce aqui, não fica gritando daí comigo. Rapaz do céu, aí todo mundo subiu quietinho, aí ninguém falou mais nada. Então essa foi uma situação. A outra, e eu sou bem estouradinho também, assim, nesse sentido de... Eu parei na Avenida Angélica uma vez pra ir fazer um exame médico de manhã. Então você imagina, dois portões de entrada de carro. E o único lugar que não tinha era o meio. Foi aonde eu consegui estacionar o carro direitinho na vaga. Dois portões onde não se pode parar, guia rebaixada. Ah, mas não tenha dúvida, era um domingo de manhã. Eu cheguei bem 7h30 da manhã. Aí, uma dessas guias rebaixadas tinha um portão, era um banco. Mas pra mim, uma guia rebaixada. E os rapazes foram fazer uma obra dentro da agência bancária, em pleno domingo, uma reforma de gesso. E o cara colou na traseira do meu carro e eu não consegui sair. Eu ainda tenho paciência. Eu falei pra Beth e pra Bela, vamos subir ali na Angélica, na Consolação, a gente toma um café ali no hotel ali e depois a gente desce e vai embora. Quando eu desci, o carro tava lá ainda. Olha a minha paciência. Fui lá no banco, chamei, não apareceu ninguém. Meu carro tem engate. Mas não tenha dúvida, dei uma ré, arrastei pra trás e saí. O meu carro não fez nada, ele ficou com prejuízo. Então cada um reage de um jeito.
5: E você, como você reagiria nesta situação da nossa amiga que mandou aqui a sua história, que tá desesperada, a vizinha maluca tá lá gritando com ela, né? E você, 983-34-5777.
11: Bom dia, Rádio Capital, bom dia a todos vocês, Vini, Rei. Então, ela tem que fazer um BO sim. Faz um BO urgente, viu, amiga? Tá cheio de gente maluca nesse mundo. E falando rapidamente, chama a Record. Eles vêm, a TV Record, eles têm uma advogada que eu acho que chama de conciliação, que vem falar com as partes, com você e com ela. Eles conciliam, tentando ajudar esses casos como o seu. Tá bom? Chama a Record. Fica de olho, chama a polícia, chama o bombeiro, realmente, procura se proteger, tem muita gente maluca, tá bom? Chama a Record, procura proteção, tá bom? Fica com Deus, vocês. Fiquem com Deus, meu nome é Fátima.
5: Oi, Fátima, um beijo maravilhoso, obrigado pela participação aqui conosco e pela informação também.
12: Bom dia, Vini, Reinaldo e a todos da equipe da Rádio Capital. Dia. Nossa, Vini, fala pra essa amiga, ela não tem culpa alguma. Se fosse a minha casa, eu faria o mesmo. Essa vizinha dela é uma louca, descontrolada. Se eu fosse ela, eu abriria um boletim de ocorrência, um boletim de ocorrência contra essa doida aí e pede distanciamento dela. Ela não vai fazer nada com você, não. Coloca ela na justiça. Abre um boletim de ocorrência, faz um BO contra ela. Pelo amor de Deus, você não tem que pagar nada, não, amiga. Se fosse a minha casa, eu faria a mesma coisa. Você está totalmente certa. Ela quer a louca da vez, tá bom? Beijo, Sandra de Ibiúna. Vini, te amo. Amo sua programação. Beijo.
5: Obrigado, meu amor. Um beijo maravilhosa.
13: Bom dia, Vini. Bom dia, Rei. Bom dia, capitão. Ouvinte, deixa eu te perguntar. A mulher falou assim que a vizinha só faz isso porque ela é sozinha com os filhos. E cadê os filhos dessa mulher?
5: Ah, tem uns que são bananas, meu nada. Amor. Tem filho que é
13: porque
5: banana.
13: Porque se alguém chega na casa de minha mãe fazendo uma agazarra dessa, ela faz uma vez só.
5: Pois é, comigo
13: porque
5: também.
13: Porque como diz o ditado, remédio pra louco é outro louco na porta. Então a mulher pega e faz uma agazarra dessa só porque ela não tem marido. Não, os filhos dela tem que impor também. Tudo bem, ela colocou o postinho por lei. Por lei o postinho é proibido, mas o mundo inteiro coloca postinho na calçada. A mulher barbeira, braçona, bateu por culpa dela própria. E agora vai fazer o agazarra de madrugada, dia e noite na porta da minha mãe. E eu vou ficar quieto? Os filhos dela é mais frouxo que tudo. Não, imagina. Isso aí tá, sei lá, viu? Isso aí eu já tinha... Ou eu tinha perdido meu réu primário, ou não sei o que tinha acontecido. Porque na porta da minha mãe ela ia fazer agasalho uma vez só. Podia ser ela, o Papa, o marido dela, quem fosse. Beijos, Gabriel.
5: Beijos, Gabriel. Pois é, Gabriel. Tem filhos que são bananas, gente. Tem filho que é banana, tem marido que é banana, tem gente que é banana, tem banana pra tudo quanto é lado. E tem gente que tem um cacho de banana em casa, entendeu? Então, assim, tudo depende, né? Nós, provavelmente você, eu, Reinaldo, outras pessoas, não ia deixar essa agazarra acontecer. Mas, coitada, ela deve estar sozinha, os filhos devem estar no mundo, né, de Nárnia. E a mulher tá lá desesperada, porque tem um maluco. Todo mundo tem um maluco na rua, né? Sempre tem, porque senão não dá diversão.
6: Tem uma que sai até com facão atrás da outra. Eu recebi um vídeo esses dias.
5: Sério?
6: Da vizinha, que acho que tava lavando a calçada, e a outra, acho que jogou. Na hora de lavar a calçada, vai umas folhas pro quintal do vizinho, pra calçada do vizinho. A mulher foi lá e quis invadir a casa da vizinha. A outra saiu com facão. Vem aqui que você vai ver uma coisa. Vem aqui pra você ver o que eu faço. As pessoas estão piradas, estão malucas. Tem que tomar cuidado, viu?
5: Pois é. 983-34-5777.
12: Bom dia, Vini.
5: Bom dia,
12: Reinaldo. Então, além da falta de educação dessas pessoas com esses carros, é falta também da prefeitura que cobre IPTU aí o tanto que quer dos moradores e não toma conta da rua, de nada. Eles deveriam fazer isso. Ah, tem carro lá na rua, vai ser guinchado. Ah, mas quem é o dono? Não sei, vai buscar lá no pátio. Porque cada morador deveria ter sua garagem. Não tem garagem, não compra carro. Não tem onde parar, não sai de carro. Para isso tem as conduções públicas, não tem? Então, lá nos Estados Unidos, vê se acontece isso aí. Não acontece, só aqui no Brasil, que aqui ó, nós é só roubado, mas fiscalização, policiamento, nós não tem nada de segurança aqui.
5: Um beijo, maravilhosa! Botou a boca no trombone.
6: Tem que botar mesmo, viu? Tem muita gente folgada, mas age de acordo com a lei, viu, gente? Tem um serviço que funciona, aliás, são dois serviços. Cara que não paga pensão que vai pra cadeia, isso aí funciona, que é uma beleza. E guincho, parou em frente à sua casa, guia rebaixada, em frente ao teu portão, obstruiu sua passagem, liga pro guincho, prefeitura, 190, vem guincho e já era. Vejo um monte de carro guinchado, e não é um dia não, são todos os dias, viu?
5: Tem áudio chegando.
6: Vamos, tem mais áudio aqui no 983-345777. Você liga, você dá a sua opinião aqui na Rádio Capital.
14: Bom dia, gente. Bom dia, amigo. Sextou. Gente, não vai muito longe. Você lembra o surto que o Domingo Gentili teve? Lá em frente ao prédio dele?
5: Lembro.
14: Então, esse povo é sem noção. Infelizmente, são um bando de folgados que faz as pessoas tomar atitude aonde deveria investir a educação, né?
5: Um beijo maravilhoso. É bem isso mesmo, gente. E aí você acaba ficando sem paciência e surtando também, né? São 8 horas e 1 minuto. A gente vai rapidinho pro intervalo e a gente já volta com mais Cala a Boca, Magda.
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0: Olha, Avenida Aracarte, o corredor norte e sul tem trânsito intenso no sentido zona sul de São Paulo. O motorista reduz a velocidade já desde a Brasleme. Esse trânsito piora depois da Praça Campo de Bagatelle, que entre a Praça Campo de Bagatelle e a Marginal Tietê tem uma ocorrência registrada. O motorista vai com trânsito ruim até a Pinacoteca do Estado. Depois o caminho dá uma melhorada. No sentido zona norte, trânsito é intenso na Avenida Interlagos até a passagem pela Vicente Hall, tem uma ocorrência por ali. Esse trânsito segue ruim também até a Avenida Santa Catarina. No aeroporto de Congonhas ele dá uma melhorada, mas volta a ficar intenso na cabeceira do aeroporto ali, até depois da Avenida dos Bandeirantes. A partir dali, o caminho melhora. 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
5: 8 horas e 4 minutos, cala a boca Magda no ar, esse quadro que você vai poder conferir todos os dias, quando eu voltar pro período da tarde, a partir de segunda-feira, às 16 horas, não chega pra cá. E eu convido você pra ser também meu telespectador, meu ouvinte, pra você que não era. Por favor, 16 horas, a partir de segunda-feira, eu já estou no Chega Pra Cá. Mas enquanto isso, vamos ouvir aqui.
25: Bom dia, Vini. Bom dia, Rei.
5: Bom dia.
25: Quem fala é a vida. Olha, gente, ela tem que fazer um boletim de ocorrência. Eu não consigo parar meu carro por nenhum minuto na frente da garagem de ninguém, porque eu não sei o que acontece na vida do outro lá dentro, tá? Eu acho isso uma falta de educação tremenda. Ah, já aconteceu de você estar esperando alguém e você parar, mas você está dentro do carro.
5: Aí tudo
25: vai
5: bem.
25: Deixar vai deixar o carro. Sair,
5: é.
25: E você sair, eu tomo cuidado para não parar nem deixar no comecinho da guia rebaixada. Porque eu não sei como a pessoa vai sair, se vai atrapalhar, se não vai atrapalhar. Deus me livre. Em Curitiba, se você parar, pode ser na área residencial ou comercial, você leva multa. A coisa que mais tem lá é fábrica de multa. Aqui em São Paulo não é fábrica de multa, não. Mas Curitiba é. Lá ninguém para. Lá não existe estacionamento na rua de graça para ninguém. Deveria ser aqui também. E as pessoas poderem tá acionando o guincho. Um beijo, Vivian.
2: Um beijo, Vivian maravilhosa.
6: Tem mais áudio chegando aqui, Vini.
25: Oi, Vini, lá.
2: Oi, oi.
25: Laércio. Opa. Reinaldo, desculpa, amiga. Bom dia. É Dalva da Vila Ré. Oi, eu acho que ela já devia ter feito na primeira bate-boca, ter chamado a polícia. Ter chamado a polícia nesse dia, ter chamado a polícia. Não ficar batendo boca, não. Porque fica uma situação chata, né? Você fica sendo olhada de mal pelas pessoas e ninguém sabe dessa situação. Então, eu acho que ela já devia ter feito isso para não chegar nesse ponto agora, dela estar sendo ameaçada e com medo de sair de casa.
2: É,
25: tira foto, chama alguém que realmente te sustente ali, te dê força, tire foto, vai na delegacia e faz um BO. Olha, ela está me ameaçando de morte, ela, a família dela. Então, assim, eu estou certa, eu estou no meu portão. Então, essas coisas. E outra, quando for esse tipo de coisa, chama o DSV. DSV vem e retira, porque não pode. Né? As pessoas não sabem hoje lei, não conhecem a lei do trânsito, infelizmente. Eu acho que você devia fazer isso, amiga. Beijo, bom dia para você e boa sorte. Tchau.
2: Um beijo, maravilhosa.
6: É lei, é guincho e já era, não tem conversa, Vini.
3: Bom dia, Vini, meu
2: bom
3: querido.
2: Dia.
3: Bom dia,
2: Reis.
3: Então, bom dia. Sobre esse caso aí, Vini, ela tem que precaver, viu? Porque tem vizinho doido. Não só vizinho, muita gente solta por esse mundo que é muito doido, né? Uhum. Ela tem que prestar atenção, precaver, fazer um BO e precaver. Essa mulher falou da Record aí, é bom que ela entre em contato lá. A Record ajuda muito, a Record TV, né? E aqui minha vizinha, Vini, só por causa de bituca de cigarro. E ela falou que não era nem as bitucas dela, que ela não jogava bituca do lado de fora, que a mãe da outra também fumava. Agora a senhora já faleceu, né? Nessa época ela fumava. E ela vinha sempre pro portão, e era bituca de cigarro da própria mãe dela, né? Acho que a mãe dela fumava até escondido, sabe? Sei que as mulheres pegaram uma briga por causa de bituca de cigarro, juntou essa mulher, mais 5 filhos e filha, tudo, até as crianças, tudo veio pro meio pra bater na mulher. Se não fosse a minha irmã ter chamado os vizinhos, ela tinha um cabelão comprido, catou no cabelo dessa mulher. Arrancou um pouco o cabelo da mulher. Unhou a mulher todinha. E os vizinhos que veio, os homens, né? Que tem aqui um monte de comérciozinho, né? E socorreu essa mulher, mas ela ficou, coitada, tem que ver. Ela fez BO também com essa família, sabe? E é isso. Toma cuidado, viu, amiga? Muito perigoso. Cuidado, meu povo. E as brigas não levam ninguém a nada. Tem que entrar com concordância para se viver nesse mundo, né? Um beijo. Fiquem com Deus todos.
2: Um beijo. Olha, eu sou estourado, meu lado B é estourado e tal, mas eu sempre prezo, sempre, sempre. Quem me conhece sabe o que eu tô falando, porque eu falo aqui o que eu sou. Eu prezo sempre pela conversa. Sempre. Sempre a minha primeira opção é conversar. É, porque eu acho que a comunicação, ela é a chave de qualquer coisa. É você falar, conversar, se explicar, ouvir também. Porque tem gente que gosta só de falar, né? Ouvir. É, se está apto a pensar, refletir. Porque nem você não é o 100% das verdades. Agora, partir para agressão, partir para isso, partir para aquilo, eu acho tão desnecessário. É a coisa mais feia do mundo. Imagine eu, belíssimo, cheiroso, gostoso, está puxando cabelo no meio da rua e puxa para cá, puxa para lá, se joga no chão, se joga. Que coisa mais feia, né, gente? Eu não sei por que as pessoas, elas escolhem por isso, né? Agora, o duro mesmo. Agora vamos falar do duro, né? O duro é você conviver com uma maluca dessa do seu lado, né? Aí tem sangue, como diz o nosso querido... até esqueci o nome dele, mas assim, o sangue ferve, né? O sangue ferve.
6: Sidney Magal.
2: Sidney Magal. Tem hora que você não tem sangue de barata pra aguentar. Porque uma maluca dessa começa a bater no seu portão na madrugada e jogar uma bomba, meu amor, não tem lado A que aguente. 983-34-5777.
6: E áudio chegando e muitas pessoas se identificando, inclusive, com o caso, viu, Vini?
4: Oi, Vini, bom dia, tudo
2: bom
4: bem?
2: Dia.
4: Meu nome é Elisângela.
2: Ô, amor.
4: Olha, briga com o vizinho, eu tenho uma experiência na minha família não muito boa.
2: Ai, me conta.
4: Minha tia brigou com a vizinha por causa de briga de criança. A vizinha foi em casa, voltou e esfaqueou a minha tia e matou a minha tia. É, minha tia deixou 5 crianças pequenas pro meu tio criar sozinho.
2: Meu pai.
4: Então, assim, tem que tomar bastante cuidado pra se desentender com o vizinho, viu? Porque você não sabe quem tá do outro lado, viu? Mas fala pra amiga e procurar a prefeitura, né? Pra resolver esse problema aí, tá bom? Elisângela de Interlagos.
2: Beijo. Um beijo, Elisângela. Gente, você ouviu isso, Reinaldo?
6: Eu ouvi e fico com medo. Há um tempo atrás eu moro ainda num prédio de 2 andares. Tem poucos apartamentos, né?
2: É... Mudou ainda pra...
6: Ainda não, pra Zona Leste ainda não.
2: Pra seu AP de luxo?
6: Ainda não, né? De luxo não.
2: Uhum.
6: Aí a Beth, ela é muito... Não vou dizer chata, mas é... A gente gosta
2: exigente.
6: De um prédio limpo, exigente. Gosta de um prédio limpo, não gosta de bagunça. Eu moro num prédio onde as pessoas mudam a hora que quer, elas saem a hora que quer, elas descem o lixo na hora que não é pra sair.
2: As regrinhas nem existem.
6: Jamais. Né? E multa não vai também, né?
2: Compreendi.
6: Aí, no final das contas, o Vini, ela acho que teve um pequeno... Ela foi alertar uma vizinha. Não devo dizer um bate-boca. Ela foi conversar com a vizinha, desceu com o lixo pingando lá, né? E não limpou a escada, e o cara tinha acabado de lavar, era tipo uma quinta-feira, o rapaz lavou, sexta-feira já tava imundo a escada de novo, como tá agora, por exemplo. Se você for em casa agora, você vai ver, porque o povo não tem noção. Curiosamente, obviamente eu não tenho prova, nunca tive, eu moro nesse prédio há 10 anos, nunca tive problema. Curiosamente, um dia depois que ela reclamou, minha porta tava arrombada, menina.
2: Não acredito.
6: Juro. Tentaram arrombar a porta, talvez por dar um susto, porque nunca teve isso lá. Nunca teve isso lá. Nunca. E aí a porta tá. Eu cheguei pra abrir a porta, vi que tava meio difícil de abrir. Aí no que eu olhei assim na lateral, as pessoas enfiou aquela chave de fenda e tentou, mas eu tenho Petra, fechadura e tal. Então, quer dizer, você não sabe. Eu não tenho problema, eu tenho certeza que aquilo foi ali de dentro e foi tipo pra dar um susto.
2: E não talvez tem câmera, nada. Né, no corredor, né?
6: Agora tem.
2: Ah, tá. Agora, gente, olha isso. Nós estamos falando de um condomínio, né?
6: Uhum.
2: Um condomínio. A gente já passa por coisas assim. Agora, imagina a rua, né?
6: Pois é.
2: Que tem tudo isso. Todo mundo hoje se acha no direito de fazer o que quer. Se acha no direito de ser dono do espaço inteiro. Né? Não ouve ninguém. Ninguém pode alertar. Ninguém pode falar, né? O mundo tá muito corrompido, né? Isso nós estamos falando agora. Eu fico pensando, tem hora que eu paro até de pensar, como será daqui 10 anos?
6: Vai ter até medo.
2: Né? Porque olha só, gente, houve uma discussão, a mulher voltou pra dentro, catou uma faca, falou assim, ai, peraí, gente, vocês me aguardam 5 minutinhos que eu vou ali matar a vizinha e já volto.
6: As pessoas estão sem filtro, sem...
2: Eu não gostei do que ela falou comigo, deixa eu dar 5 facadas nela. Gente, ah, não. Eu queria saber se essa mulher tá presa, porque, né, pelas experiências que eu tenho da justiça brasileira, ela deve estar em casa, né?
6: Ainda mais por bom comportamento, que sai pois logo. É. Só ler um livrinho, né?
7: Próximo. Bom dia, Vini. Bom dia, Rei. Ai, Vini, eu também sou vítima disso daí, né? Mas fazer o quê, né? O pessoal acha que a calçada é liberada, né? Vini, já estou sentindo falta da tua voz pelas manhãs.
2: Ah, meu amor.
7: Nossa, não acredito, mas eu também gosto muito da Ângela, gosto do Rei, gosto de todo mundo da Rádio Capital. É, um bom dia aí pra você.
2: Bom dia, não, mas
7: obrigado,
2: olha...
7: Obrigado por fazer companhia esses dias.
2: Segunda eu tô de volta aqui, amor.
7: Maravilhoso. Sou Nalva de São Bernardo.
2: Ô, Nalvinha, tem mais uma semana, Nalvinha minha e do Rei aqui. Mais uma semana. É que na semana que vem eu faço Se Joga e faço Chega Pra Cá.
6: Tu largou o Casa Grande sozinha essa semana, foi
2: larguei,
6: isso?
2: Larguei, mas agora eu volto às rédeas. Então, segunda-feira estarei de volta no Chega, mas eu continuo mais uma semana aqui no Se Joga com o Reinaldo.
6: É isso, a Ângela volta só semana que vem, é
2: só
6: isso?
2: Só na outra, exatamente. Semana. Né?
6: Tem mais áudio chegando, sou ele pretinho aqui, ó.
25: Bom dia, Vini, meu amor. Bom dia, Reinaldo.
8: Bom dia.
25: Ô, Vini, essa vizinha é sem noção, ela é sem noção. Primeiro que ela não tem que parar na frente da casa da vizinha. Ela não tem que parar o carro dela em cima da calçada e na frente da garagem da outra. Aí a outra, por um sistema de proteção do direito de ir e vir, colocou lá um ferro, uma coisa chumbada, e ela é uma péssima motorista ter batido no ferro. Agora, quer que paga? Ah, Vini, ela é sem noção. Ô, amiga, dá massagem nela de 3 horas. Chama eu que eu vou aí com você, tá bom? Olha, beijo.
2: Vocês sabem que a Sueli é minha amiga, né, gente? Eu adoro essa mulher, essa ouvinte maravilhosa que me acompanha, que sempre tá nas festas comigo. A Sueli é minha amiga. Eu já tenho um WhatsApp dela e qualquer problema eu chamo a minha amiga pra dar massagem.
6: Já porque, pensou,
2: olha,
6: menino?
2: A minha amiga faz uma massagem.
6: Boa!
2: Menino! Olha, quando eu vejo o povo olhando torto pra mim, eu já fiz que eu tô falando com a Sueli, o povo já sai correndo, você entendeu? Ô, Su, tem uma massagem aqui em Santana. Quando eu olho, o povo já tá longe.
6: Pois é.
2: Um beijo,
6: tô com medo da Sueli. Su.
2: Ela é maravilhosa, ela é incrível. Gente, 8h17.
6: Sueli e Maria Quitéria junto, você não precisa de mais nada.
2: Mais nada, eu estou protegido. 8 horas e 17 minutos, protegido, gente. Capitão. Tem que estar a nossa saúde. Mas, Vini, como que eu faço isso nesse tempo maluco? Tá frio, tá quente, tá quente, tá frio. Ah, meu bem, eu falo aqui como que você vai proteger a sua saúde com imunidade. É, imunidade, gente. Mas imunidade você precisa ter, sabe com quem? 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Meu amor, eu, Vini Della Carte, não fixo em semente de uva, porque se tem uma coisa que eu cuido, é da minha saúde. Amor próprio, cuidar da saúde, amor próprio tem nome, semente de uva, agora já, é ou não é, Gil? Bom dia, maravilhosa!
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6: Cala a boca, Magda.
7: 8 horas e 24 minutos. E aí, meu povo, cala a boca, Magda. Olha só, a mulher, gente. A mulher, nossa vizinha aí, ó, que escreveu pra gente, a Mari Lúcia. O que que acontece, né? Ela mora numa esquina aqui na Zona Leste de São Paulo. E muita gente com aquele desrespeito que todo mundo já sabe, né? Parando carro na frente, é carro, é moto. É o povo de entregador também, para com as motos, fica sentado na calçada esperando, né? É difícil. E aí o que ela fez? Colocou placa, pediu com educação, conversou, dialogou, hablou, mas nada. Então, falou, tá bom, vou tomar uma atitude. Pegou e mandou chumbar aqueles postezinhos de aço na calçada, para ninguém parar com o carro em cima da calçada. Porque, aliás, ela reclama que também as pessoas botam o carro, assim, a metade da roda em cima da calçada.
6: A multa também, viu?
7: Começou a quebrar a calçada dela, ela refez essa calçada várias vezes. Ela bota o poste lá. A vizinha do lado, ontem, sei lá o que manobra ela foi fazer, meteu-lhe a traseira do carro no postinho, quebrou lanterna, amassou o carro, e agora ela tá culpando a Mari Lúcia. Falou assim, você que botou o postinho aí, você que vai pagar o conserto do meu carro. Fez uma arruaça, fez um bafafá, e nesta madrugada ainda, começou a bater no portão da Mari Lúcia, jogou uma bomba dentro da casa da Mari Lúcia, dizendo que ela vai pagar o conserto, porque foi ela que colocou o tal postinho de aço lá, que ela não deveria ter colocado, não. E a Mari Lúcia tá nervosa, porque não tem marido, né? Não sei o que aconteceu com o marido da Mari Lúcia. Os filhos...
6: são os bananas.
7: São os bananas.
6: Desculpa.
7: E a mulher tá lá, fazendo essa arruaça na casa dela. Porque ela que foi a barbeira da vez. Porque, tudo bem, proibido colocar o poste ali, mas também é proibido subir na calçada. Então, ficou kits.
8: Só que aquele negócio, se não fosse a bomba que ela colocou, era causa ganha. Por quê? Porque até ela provar que ela subiu na calçada, na manobra, tô falando na manobra. Porque quando você vai manobrar um carro, é natural que, dependendo de onde... é vício. Principalmente carro que não tem aquele sensor de ré, estacionamento. Metade da bundinha vai pra calçada. A pessoa vai até bater o pneu na guia pra fazer a manobra e sair. Não é o ideal. Mas se não fosse a bombinha que ela colocou na casa da amiga, era causa ganha. Causa ganha pela vizinha ter colocado lá
7: o poste.
8: Mas... perdeu toda a razão quando, né? E agora fica...
7: e agora a mulher tá maluca,
8: jeito.
7: A mulher tá maluca. Uma hora dessa, a mulher tá lá. Tá lá, a mulher tá lá gritando.
8: Olha a faca!
7: 8 horas e 27, 983 34 5777. Qual a sua opinião?
9: Vini, ela tinha que ter feito um boletim de ocorrência no primeiro dia. Isso acontece todos os dias aqui na minha rua. O lixeiro vem de segunda, quarta e sexta. Não pode subir. Os meninos têm que descer, pegar o lixo, levar até o caminhão. Tem gente aqui que tem 3 carros e não tem garagem. O povo é muito folgado, muito sem noção. Para na frente da sua casa, não fala nada, vai embora. Você tem que ficar correndo atrás. A mulher está certa. Ela tem que fazer um boletim de ocorrência para se proteger. Um beijo. A gente já Jacira, desculpa.
7: Um beijo, maravilhosa. Gente, eu tô pasmo como muita gente vive esse cenário.
8: Ah, mas vive. Você nunca passou nenhum perrengue com a de vizinho, não?
7: Ah, olha, para ser bem sincero, esse tipo de perrengue não. Porque todo mundo me conhece. Ou já ouviu falar do meu lado B. Mas não. E hoje eu moro no condomínio, né? Então... Não tenho problema. Graças a Deus.
8: Tem um vizinho lá que fez uma vingança silenciosa. Tinha um caboclinho que chegava com um carro, um Fiat. Desses carros de Playboy, mas que já foi, né? Hoje já não é mais. Acho que é estilo. Uhum. Que é um todo estiloso, assim. Tem um telhadinho, teto de vidro panorâmico. Uhum. Ele chegava com o som bombando, 4h30 da manhã. Tumps, tumps, tumps. E o Vini ficava parado na frente antes de entrar na empresa. Que acho que ele entrava 5 horas. Todo dia, todo dia. Aí minha vizinha não fez nada. A única coisa que ela fez, todo dia que ela passava... ela passava com... Acho que era uma tesourinha.
7: Eita, lele.
8: Então tem as pessoas que se vingam silenciosamente. Esse todo dia ela fazia um risquinho. Acho que ele se tocou... Nunca mais ele parou lá o carro e ficou 20 minutos ouvindo as músicas horríveis dele.
7: Aí. 983-345-777.
3: Bom dia, tô escutando você falar, né? Faz tempo que eu não ouço vocês. Agora eu tive um tempinho. Então, essa mulher sem noção, acho que ela tem que procurar o que fazer. Procurar um tratamento de cabeça, né? Porque ela pode fazer coisas piores, né, Vini? Na rua que eu moro também, tem um folgado que dá vontade. Olha, é só Deus na causa, viu? Mas a gente tem que contar até 10. Pra não fazer besteira,
7: às
3: na
7: vezes
3: verdade.
7: Até 30,
3: mas
7: 50.
3: Fala pra ela. Se orientar a Deus, que Deus vai resolver, né? Que Deus tá no comando de tudo. Tá bom, Vini? Sou a Sônia, sua fã. Aprendi a gostar de você. Ah, eu só não sei a sua foto, né?
7: A minha
3: mas
7: o quê?
3: Mas foto? Tenha um bom dia. Um bom final de semana e fique com Deus vocês todos e que Deus abençoe mais o seu dia.
7: Maravilhosa! Obrigado pelo carinho. Põe no YouTube que você vai ver. Eu estou aqui no YouTube, sua linda, maravilhosa. Obrigado pelo carinho, viu? Eu fico muito feliz quando alguém me conhece, passa a gostar do meu trabalho, né? Porque assim, a vida é assim. A gente não tem que sair gostando de ninguém. A gente tem que só conhecer a pessoa. Né? E eu acho muito bonito a atitude de quando a pessoa dá a chance de conhecer outro alguém, de conhecer o trabalho de outra pessoa, porque nesse mundo tem espaço para todo mundo. Quem tira o espaço são pessoas, mas Deus já fez o mundo para todo mundo ter o seu espaço, todo mundo conquistar o seu, e todo mundo é diferente um do outro, né? Então, muito obrigado pelo carinho, e eu convido a você a me assistir às 16 horas no Chega Pra Cá, tá bom? Aqui na Rádio Capital. E você que não me conhece, me adiciona no Instagram.

0: segue e eu te sigo. E a gente faz ali, ó, uma conexão, eu e você. Então me segue lá no Instagram.
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0: É, qual que é o seu Instagram, Rei?
1: O meu é Reinaldo Alves Kiko. K-I-K-O. K-I, não K-Y. Reinaldo Alves Kiko, K-I-K-O.
0: Tá aí, siga o Reinaldo também. Tem áudio chegando.
2: Bom dia, família Capital, Vini, Reinaldo. Gente, eu acabei apagando a mensagem sem querer. Vou mandar de novo, tá bom? É assim, ó. Quanto à calçada da moça, ela tem todo o direito de pôr esses ferros, sim, de deixar, porque eu tenho uma vizinha aqui que colocou na calçada dela vários ferros, bem chumbados. Isso aí já tem mais de 10 anos. E ninguém nunca veio falar sobre os ferros, nem prefeitura, nem nada. Porque as nossas casas são tudo baixas, né? Tem escada. Então ela colocou justamente para carro nenhum entrar e de repente um carro entra errado e cai dentro da casa dela. Entendeu? Então tem esse perigo, né? Que a pessoa corre. Então ela colocou ferro. E eu vejo muitas calçadas por aí do mesmo jeito. As pessoas colocam justamente por causa de carro desgovernado, de ter problema de gente que faz isso, gente folgada. E a prefeitura já veio na casa dela por outros motivos, por motivos de cachorro, de maltrato, mas menos por causa dos ferros. Os ferros acabam sendo necessários. E pode sim, ela tá certíssima, tá bom? Beijo, gente.
0: Um beijo, maravilhosa.
3: Bom dia, Vini, Reinaldo e toda essa turma animada da Rádio Capital. Ô, Vini, você acredita que aqui na minha rua é um tal de colocar... Todo mundo sabe que eu tô sem carro, né? Depois que eu perdi meu marido, e o pessoal coloca carro na minha garagem, né? Perto da minha garagem. Aí eu olho assim, eu olho feio assim pra pessoa, né? Depois, pode deixar um pouquinho. Mas meu filho daqui a pouco chega, que ele é de moto, né? Mas é uma coisa, mas eu acho coisa mais absurda mesmo, é a menina que passeia com o cachorrinho todo dia, ao invés dela colocar o cocô do cachorrinho dentro da lixeira. É, da mãe dela, ela coloca sempre na minha lixeira, né? E aí o cocô, ela não amarra direito, o cocô desce na calçada, sabe o que é? Pessoal folgado. Aí eu tenho que limpar a frente da casa e aí eu tenho que catar cocô do cachorro dela, né? Meu Deus do céu, olha, a próxima vez que eu vi agora, eu vou falar, minha filha, cada um cuida do seu pedaço, tá? A sua calçada está tudo limpinha, né? Agora você vem limpar, sujar a minha calçada, né? Então, eu acho um absurdo. As pessoas não têm noção, né? De nada. B.O. pra essa mulher aí é pouco, tá bom? Romilda do Jardim Miriam.
0: Um beijo, Romilda. É, eu acho que as pessoas estão cada dia mais preguiçosas, né?
1: Fato.
0: É, não pega um cocô, não dá um nó na sacolinha, não coloca no lugar certo. É a preguiça que tá comendo as pessoas vivas, né? Pelo amor de Deus, gente. Olha... E achando ainda que a outra pessoa não tem direito de falar e tem direito de fazer o que ela não fez.
1: É, você não gosta de cachorro, já ouvi assim, né? Você não gosta de cachorro.
0: Eu não gosto de sujeira. Eu
1: não gosto de sujeira também.
4: Bom dia, pessoal.
0: Bom dia.
4: Se joga. Olha, aqui na rua da casa da minha patroa, é uma rua sem saída, atrás do shopping. Aqui é um tormento. A gente estacionando, tampando a saída dos carros. É, já duas vezes na casa da minha patroa bateram com o carro no portão. Precisamos colocar ele de novo no trilho. É uns pessoal sem noção, é uns pessoal que quer ter carro, mas não quer pagar o estacionamento, entendeu? Sou a Neuza de Tucuruvi, tenha um ótimo final de semana.
0: Um beijo, maravilhosa!
1: Pode mandar áudio no 983345777, cada vez chegando mais.
0: Vamos lá.
5: Bom dia, Vini, Reinaldo.
0: Bom dia.
5: É, esse negócio de briga de vizinho é complicado. Eu também, o meu padrasto foi morto pelo vizinho. Há 30 anos atrás, briga de vizinho. Ele morava no quintal. E ele, meu padrasto nunca foi fácil também, tinha um pavio curto. Mas nada é um motivo de matar, né? E quando o filho da mulher veio discutir com ele, já veio armado e matou ele. Há 30 anos atrás. E briga de vizinho. Entregar na mão de Deus, né? É que nem você falou. Deus abençoe daqui 10 anos como será o mundo, né? E se assim já tá desse jeito, imagina daqui 10 anos. Um beijo, bom final de semana para vocês. Deus abençoe a cada um de vocês.

0: vocês. Tô Amém. Chegando aqui para trabalhar. Um beijo.
1: Um beijo, um beijo. Mais um áudio chegando aqui no 983345777.
2: Você já pegou uma conversa pela metade?
1: Às vezes.
2: Imagina assim, ó.
3: Bom dia, meus maravilhosos. Bom Nossa, Vini, eu tive que ir ao banheiro correndo. Quando eu liguei o chuveiro lá, eu escutei você. Vai pagar meu carro, vai pagar meu carro. Eu falei, meu Deus, será que bateram no carro do Vini, meu pai? Aí agora você tá explicando aí.
2: É assim que vem a notícia errada, entendeu?
1: Pois é.
2: O Vini bateu o carro, né? Pelo amor de Deus,
1: gente. Ah, meu amor, um beijo. 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
1: 8 horas e 44 minutos. Gente, eu tô lendo uma coisa aqui. Ah, eu fico pensando, olha, o mundo acabou mesmo. O mundo acabou, não sei o que aconteceu, eu não fui. E aí eu tenho que conviver com isso aqui. Olha essa notícia. Gente, é piada, né? Uma moradora de Santa Catarina acabou sendo internada, Reinaldo Alves, após uma tentativa de alquimia caseira, tá? Que deu muito errado.
7: Sabe? Os alquimistas estão voltando?
1: Pois é. Ela misturou álcool normal, aquele que a gente compra.
7: Ah, não de bebê. Álcool,
1: que taca fogo. Pra tacar fogo, limpar móveis e tal, né? É, com o pozinho de suco de uva. O argumento dela após o susto conseguiu ser ainda pior. Achei que vinho era feito assim, né? Então ela misturou aquele álcool que comprou no mercado com um pozinho de suco de uva, achou que o vinho era feito assim. E aí ela foi para onde? No hospital.
7: Minha Nossa Senhora.
1: A química do vinho, gente, para, né? Exige uma fermentação natural das uvas, tá? Não é assim, pegou álcool, misturou um pozinho vagabundo qualquer e virou vinho.
7: Tem que amassar com o pé a uva, né?
1: Ah, não, gente, pelo amor de Deus. Olha, sabe o que eu faria? Não, não posso falar isso.
7: Não, fala!
1: Não, não posso.
7: Fala, pô.
1: Eu falo nos bastidores. Faria o que eu te fiz, que eu mandei pra você hoje de manhã.
7: Ah,
1: porque, olha, pelo amor de Deus, misturar álcool com suco em pó de uva virar vinho.
7: Mas eu vou falar pra você uma coisa. Eu conheço alguns casos de pessoas que foram parar no hospital por causa de abstinência, porque pararam de beber. Aí qualquer alquinho assim que tivesse assim do lado, o cara tacava e tomava.
1: Sério?
7: Começava cheirando, dali a pouco tava ingerindo.
1: Pelo amor de Deus. Olha só, gente, 8 horas e 46 minutos, dia 17 de julho. É um dia muito especial pra mim e eu quero falar aqui em rede nacional, mundial pra vocês, né? Que todo mundo já sabe, quem me conhece, quem me segue, que olha, eu tenho a melhor sogra do mundo, gente. E hoje é o dia dela, hoje ela está completando mais um ano de vida. Então, parabéns pra você, minha sogra maravilhosa! que completa mais um ano de vida neste dia, dia 17 de julho de 2026. Muitos anos, né, que venham novos anos. Que este ciclo que se inicia na sua vida hoje seja muito abençoado, repleto de alegria, de paz, harmonia, saúde, prosperidade, né? Muita riqueza. Que Deus, que o Papai do Céu possa te abençoar com todos os seus anseios, que você possa realizar tudo aquilo que você almeja, porque você é grandiosa, você é maravilhosa, você é guerreira, resiliente, e você é uma sogra maravilhosa, tá? Então que este dia te traga tudo de bom e que este novo ciclo possa também trazer para você tudo aquilo que você não teve no ciclo que se fechou, mas que você consiga, né, realizar neste seu novo ciclo que se inicia hoje. Então, feliz aniversário, minha sogra, Deusuíta, tá? Sabe que eu te amo
2: você
1: muito.
2: Você tem Deus no nome, amiga?
1: É, que eu te amo muito. Você sabe o quanto você é importante para mim, para nossa família, tá? Então, feliz aniversário, meu amor. E feliz aniversário para todos e todas que estão completando hoje, né? No dia 17 de julho, cancerianos, né? Que completam aniversário no dia de hoje. Um feliz aniversário para você, né? Muitos anos de vida e eu quero comer o seu bolo.
2: Cara, eu nunca vi uma homenagem tão bonita para uma sogra. Ela deve ser muito especial,
1: ela
2: né?
1: Ela é muito especial, tá?
2: Todo mundo liga aqui, ah, toca uma música para homenagear minha sogra.
17: Arrumar um dinheiro em cima dessa vaga.
1: Aí, ó. Logo de manhã um sambinho, aí, ó.
18: Vou fazer um bingo lá na casa da vovó. Eu vou fazer um bingo.
1: Vou dar uma sambada. Abre a câmera aí. Olha lá,

0: Vini sambando, capital com você. Mas não é a música da sogra dele, não, gente.
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0: preocupado. O rebolado do Vini, Vitória.
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0: Vai mandando os emojis aqui no 983345777. Você que tá vendo o Vini sambando aí na live, manda os emojis. Foguinho.

0: Hoje é sexta, não é?
1: Samba bem, hein?
0: Você colocou hoje de manhã aí na abertura várias músicas de sexta-feira.
1: Sexta-feira?
0: Não, não é assim. Sexta-feira é um sambinha.
1: Como diz João Ferreira, sexta-feira, dia de dar aquela namorada.
0: Opa, aquela amassada, né?
1: Aquela amassada. Sexta-feira que o povo namora, né?
0: Olha, ultimamente, ó, né? Então, gente, ó. Só no sambinha, ó. Sexta-feira, dia de chope.
1: Chope é bom, né?
0: Aquela cervejinha.
1: Um vinhozinho. Mas não álcool,
0: mas não
1: suco,
0: esse, né? Essa alquimia maluca aí. Um beijo pra todas as sogras! Você sogra, que é sogra, aquele beijo sabor Vini de la Caixa pra você, meu amor.
1: Beijo a todas as sogras e as sogras coral também, viu?
0: Ah, é? Existe?
1: A sogra coral? Opa!
0: A minha é boazinha. 50. Eu gosto. E aí, você que tá aí, tá sambando? Vamos sambar, meu povo! Vamos sambar na cara da riqueza. Sexta-feira é assim, já tem que começar com alto astral.

0: Um beijo pra você que está aqui no YouTube. Adriana, um beijo maravilhosa. Marisa tá aqui. Rodolfo Dias. Maria Elis está aqui conosco. É, Richard também aqui. Aquele beijo pra todos vocês que já estão conectados. Já já tem João Ferreira. Tamo junto, chegando coladinho aqui com você. Nicole também está aqui conosco. Um beijo, Nicole. Sabe de quem eu gosto também?
1: De quem?
0: Eu gosto muito de Martim da Vila tocando.
1: Quê?
0: Ah, gente. Tem uma música que eu nunca sei o nome dela, mas ela fala assim, é no Boli Boli. Não. É Martim da Vila que canta essa música?
1: Eu acredito
0: no Boli Boli.
1: Que não. Pera
0: quem
1: aí.
0: Canta o Boli Boli,
1: não
0: gente?
1: Não é o Dudu Nobre? Às vezes engana,
0: no Boli Boli, no Mexe. Ah, eu adoro essa... Essa música é uma música de sexta,
1: eu
0: gente.
1: Acho que, não, acho que é o Zeca Pagodinho.
0: Zeca Pagodinho?
1: Eu acho não, tem quase...
0: É, essa música, pra mim, é música de sexta-feira. Eu não sei porquê, gente. Bota agora pra quem tá limpando em casa. Tem gente limpando a sua casa agora sexta. Eu adorava eu limpar a casa dia de sexta. Vocês não têm noção. Eu amava, é que agora eu não tô mais
1: uns
0: em casa.
1: Uns gostam de namorar, sexta, né? Outros de limpar a casa.
0: Ah, mas sexta. Eu limpava a casa e namorava depois.
1: É
0: opa,
1: mesmo?
0: Opa, já no clima, você entendeu?
1: Entendi.
0: Então, você que está limpando a casa da sua patroa, do seu patrão, você que está aí, né, fazendo qualquer coisa, é no Boli Boli, meu amor, é no Mexe Mexe que a gente vai começar essa sexta-feira. É nessa alegria, é nesse Boli Boli, é nesse Mexe Mexe, Reinaldo Alves.
1: Zeca Pagodinho e Dudu Nobre, os dois juntos.
0: Tem que começar assim, ó. Não tem como ficar sentado.
1: Não tem.

0: Aí é samba de primeira, samba no pé, viu?
1: Olha aí, olha que gostoso, sexta-feira chegou, meu povo. E a gente se joga na sexta. A gente se joga, é assim. Aquele beijo pra você que está ligadinho aí no FM, no AM. Vamos no Boli Boli.
0: Ai, que delícia.
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1: Pode, vai, lógico que pode. É o Boli Boli ou o Mexe Mexe? Qual que você gosta mais?
0: Aqui os dois, né? Aqui tá bulindo, tá mexendo.
2: Ai, meu Deus do céu, que foi, hein? Tô querendo esse seu amor.
1: Eu tô querendo também.
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1: E falar em samba, né? Vini, faz um baile. Gente, baile do dia 13 do 9. Olha, tá arrebentando. Você que não comprou seu ingresso, compra, porque a gente já está entrando em agosto. Depois já é setembro, tá? Não pensa que vai... Ah, tá longe. E me pediram essa música, que pediram um sambinha. Então nós vamos fazer o seguinte. Vamos pedir lá pro nosso DJ Tupac fazer uma meia hora desse sambinha gostoso.
0: É bom, hein?
1: Raiz.
0: É bom.
1: Pra gente sambar todo mundo junto. Olha aí, levanta, levanta.
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1: O quê?
2: O mexe, mexe.
1: Ai. Vem, mexe. Esse corpinho mole, vai.
2: Se pode ou não pode, pode. No pagode.
1: É claro que chegar pode. Devagar. Vem, vem.
2: No bole, bole,
0: ai, chicote.
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1: No Boli Boli. Vem, mexe. Mas vem, mas mexe gostoso, Reinaldo Alves.
2: Você não pagou de chegar devagar.
0: Eu sou duro.
1: É, mexe, mexe. Mexe meu coração, mexe meu coração.
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1: Ah, o seu rebolado me maltrata. Gente, um ótimo fim de semana gostoso pra você.
0: Pode mexer devagar?
1: É, olha aí. Opa, isso é raso, hein, Rinaldo? Olha. Aquele fim de semana bem gostoso. Aquele fim de semana no ritmo. Ah, é devagar, é devagar, é devagarinho. É, meu povo. Feliz fim de semana, tá? A gente se encontra novamente aqui na segunda-feira. Que você possa ter um sábado, um domingo repleto de coisas boas, abençoado. Tá, se divirtam, se divirtam. Deixa a tristeza pra lá, meu amor. Viva a vida, porque olha, tá gostoso. Ai, que delícia. Só pode ser devagar?
0: Pode ser rápido.
2: É devagar, devagar, devagarinho.
1: E é devagar que ele vem chegando aqui, João Ferreira.
0: Cadê, João?
1: Vem, João, vem, João.
0: Vem, Joãozinho. Deixa a vida te levar.
1: Ah, eu posso, hein? Quando a vida leva, gente, olha. Já dizia ele, né?

0: Deixa a vida me levar, vida leva eu. E assim nós vamos encerrando nesse samba gostoso, gente. A vida precisa levar a gente de uma forma mais gostosa, simples. E agradecer sempre por tudo que Deus nos dá. Deixa a vida me levar. E será que ele deixa a vida levar,
1: a deixa,
0: gente?
1: Hein? A deixa.
0: Está chegando o maravilhoso.
1: Sambando.
0: O nosso incrível João Ferreira. Será que o João sabe sambar, gente?
1: Ah, ele é raiz, hein? João é raiz.
0: É.
1: O que? Você já viu ele sambando?
0: E é nesse samba que a gente recebe ele aqui no estúdio. João Ferreira. Bem, sextou, João.
2: E que sexta-feira maravilhosa, hein? A última sexta-feira de Copa do Mundo, né, Virão?
0: É verdade. Domingo é a final.
2: Acabou! Ah, que pena. Eu tô com saudade da Copa. Eu vou torcer pra Paella.
0: Paella, Espanha.
2: É, e você?
0: Ah, eu acho que eu vou com você, viu? Eu vou de paella também.
2: Você sabe que...
0: Tô enjoado de alfajor.
2: Né, e queremos dançar, né, Flamengo, não mais tango, né?
0: Mais tango, exatamente.
2: Né? E não, qual é a programação de final de semana? Amanhã você tá aqui de manhã, né?
0: Amanhã estou aqui de manhã, depois eu vou pro aniversário do marido de uma amiga minha... E aí depois eu acho que eu vou pro cinema. Esse sábado eu vou dar uma curtidinha. Aí no domingo eu vou descansar.
2: Aí é pra descansar mesmo.
0: Pra descansar.
2: Eu amanhã, eu vou num casamento, pra mim, diferente, Vinão.
0: Agora vai ser casamento.
1: Mas é casamento
2: agora
1: mesmo?
2: É casamento, é. Agora é oficial. Da Beatriz e do Guilherme. Você sabe que eles casaram no sábado passado no civil.
0: Uhum.
2: Ontem eles casaram no religioso. Então, pra não cansar os convidados, amanhã é só a festa.
0: Ah, então, estão fazendo isso, né?
2: Ah, não é a primeira vez, não? Eu nunca tinha visto.
0: É, estão fazendo isso. Eu fiquei sabendo esses dias de algo assim parecido também. Casaram já no
2: civil.
0: Casaram no religioso. Isso mês passado, tá?
2: Uhum.
0: Agora a festa vai ser em setembro.
2: Você vai?
0: Não vou, não fui convidado. É da família, mas não me convidaram.
2: Pois, amigo. Abafa. Bom final de semana.
0: Obrigado.
2: Beijo,
0: fique agora com Tamo Junto. Beijo, Vini. Tchau e...

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2: Atualizando o trânsito para os ouvintes da capital, destaque para a chegada a São Paulo pela rodovia Raposo Tavares. Tem trânsito intenso a partir do rodoanel Mário Covas. Esse trânsito vai assim até a Avenida Escola Politécnica. Volta a ficar ruim no 14 e vai assim até o acesso à Rua Sapituba. Nesse trecho final, a Avenida Eliseu de Almeida é opção. Régis Bittencourt tem trechinho final ali entre Embu das Artes e o rodoanel. Motorista tira o pé do acelerador. No Largo do Taboão também, esse trânsito vai assim até o metrô Vila Sônia pela Avenida Professor Francisco Morato devido ao excesso de veículos. 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
0: Alô, alô, alô, Brasil. Alô, Brasil! Alô, minha família brasileira! Bom, bom, bom, bom dia! Alô, sexta-feira, sua linda! Sexta-feira, sua linda! É final de semana chegando, é final de Copa do Mundo! Tem Argentina, tem Espanha na decisão do título e tem França! Inglaterra no terceiro lugar. O Vinão deu um show até aqui no Se Joga. Gelalá tem mais uma semana de férias. Ainda mais uma semana. Angelalala. Volta se Deus quiser. Segunda-feira, dia 27. O Vinão estava aqui com quem? Com quem? O taxista Reinaldo Alves. Reinaldo Alves, o taxista, junto com a Vic, linda como sempre. É a Vic que passa o dia todo aqui. A Vic aqui no Tamo Junto é nossa produtora, nossa coordenadora de estúdio. Depois ela faz a mesma coisa com a Nani, né? E aí ela tá com o Eli, tá com o Pedro Casagrande, ajuda o Rogerinho e Basílio no Basílio Amigos. Grande Vic, maravilhosa Viquinha. A Vic é nossa e o boi não lambe. Olha, hoje o cardápio do café da manhã hoje é um bolo de tira de leite ninho, EV. Bom dia!
7: Bom dia, João Ferreira. Alô, Vic, muito bom dia. Bom dia para você ligado aqui na Rádio Capital. Estamos chegando 9h05 agora. Lutamos junto nesta sexta-feira, 17 de julho.
0: A Vic tinha me pedido pão com mortadela. Mas em função do Iron, eu não tive a chance de pegar o pão e a mortadela.
7: Não deu tempo.
0: O Iron hoje não saiu.
7: Ah, não saiu?
0: Não saiu.
7: Ah, pai, que dó do Iron, hein?
0: Não saiu. Aí eu fiquei, aí eu falei, não, não posso chegar de mão abanando. Ah, mas olha, me falaram que esse bolo é uma delícia. Você gosta de leite ninho?
7: Amo, gosto bastante.
0: Jura?
7: Na verdade é leite em pó, né?
0: É, a gente fala leite ninho, é que nem gilete.
7: É, a gente virou tradição, né? Mas eu gosto bastante.
0: Não é? Então, daqui a pouco você me dê sua opinião.
7: 10 horas da manhã, gente, pra vocês que estão ouvindo a Capital, é mais ou menos o horário que a gente faz, até 10 horas da manhã, o nosso café aqui na nossa Copa do Estúdio aqui na Capital.
0: Ô, EV, tome nota para você ter um dia feliz. Tenha calma para as coisas darem certo. Tenha gratidão para tudo fluir. Tenha fé para seguir em frente. E tenha esperança de que tudo ficará bem, EV.
7: Opa, se Deus quiser, excelente sexta-feira para você aqui, que tá ligado no Tamo Junto. Vem com a gente, até às 11.
0: Daqui a pouco a enquete do João. 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
0: Até Nani Venâncio, até às 11, até Altos Papos. Hoje é sexta-feira, hoje tem vinheta. Vanderlei Correia. O Evangelho de Domingo com o Padre Juarez. Quer encaminhar uma pergunta? Tem alguma dúvida para tirar com o Padre Juarez? João Ferreira.

0: fofoca. Vini Júnior, Virgínia, tem notícia. Caixa Econômica tira os sorteios das loterias do sábado e leva para domingo. Daqui a pouquinho. Bom dia ao papai e à mamãe. Bom dia ao vovô e à vovó. Bom dia, garotada.
1: Bom dia, Joãozinho.
2: Oi, pessoal, beijo.
0: Beijo, meu amor, um beijo a você e a todas as crianças do Brasil. Bom dia, bom dia, bom dia. Bom dia, o Quinteto Fantástico, comandado pelo chicote de ouro do rádio brasileiro. E não volta, segunda-feira, 7 da manhã, no Se Joga. E até a volta da Ângela, Pedro Casagrande. Pedro, qual é o grau de parentesco realmente entre Pedro Casagrande e Walter Casagrande?
3: Eu acho que nenhum.
0: Não tem sim, tem algum.
3: Será?
0: Alguma coisa, eu não sei o que, exatamente o que, que é.
3: Eu perguntei para o Pedro, onde o Casagrande mora, né? O seu conterrâneo lá, o seu parente, né? O seu parente. Ele falou, sabe que eu nem sei se ele mora aqui em São Paulo? Então, por isso que eu acho que não...
0: O Walter Casagrande?
3: É, ele mora, não mora? Ele mora, então o Pedro nem sabe onde ele mora. Que é,
0: é que o Pedro é aquele cara que não quer incomodar a família.
3: É.
0: Né? Você viu o Vini contando agora aqui no ar que vai ter uma pessoa da família dele que vai casar, não convidou ele pra festa?
3: Sério?
0: Falei, que isso? Abafa!
3: Tá que nem um operador que eu conheço, rapaz do céu, viu?
0: Mesma coisa? Ai. Vai casar?
3: Não, não sei, depois eu te conto. Ô João, hoje sexta-feira vai dar pra gente colocar bastante áudio, né, na enquete.
0: Opa,
3: né?
0: Opa, hoje, Nai, hoje é interessante que a gente vai conhecer mais uma vez o comportamento, o hábito do nosso quarto apresentador.
3: Que beleza, hein? Sua participação vai ser muito importante hoje na sexta-feira, aqui no Tamo Junto. Já já o WhatsApp vai estar bombando aqui na capital.
0: São 9h10, Padre Juarez do meu coração. Daqui a pouco o Evangelho de domingo, hein? Bom dia, padre!
4: E aguarde aí, hein? João Ferreira, bom dia pra você. Tô chegando aí pra gente estar junto nessa manhã gostosa e com muita conversa.
0: Tá combinado, padre! 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
0: Ontem eu vi uma matéria na TV. Ontem foi dia do comerciante. Um abraço carinhoso a todos os comerciantes. E a matéria dizia que hoje, praticamente, tem aquele que já não vai mais ao comércio. compra rigorosamente tudo pela internet. Porque quando você comprava, no início, né, Vê? Quando começou a coisa de compra pela internet, demorava muito para chegar. Demorava para chegar. A pessoa tinha medo de que viesse errado, de que viesse quebrado. Tinha medo de não receber. Pagava um frete muito alto. E hoje mudou. Principalmente Amazon, Mercado Livre. Você faz suas compras, né? Normalmente recebe no dia seguinte, e a grande maioria com frete grátis. Então, no dia do comerciante, o comerciante estava lamentando que o freguês, né, o cliente, se afastou muito do comércio físico. E eu queria saber do nosso quarto apresentador, o que que você compra? Você compra mais indo ao comércio ou você compra mais pela internet? Eu, por exemplo, vou te falar o que que eu compro pela internet. Os medicamentos da Ultrafarma eu peço pela internet. Né? Quando eu preciso comprar um vinho, alguma coisa assim, eu posso às vezes pedir pela internet, né, para dar de presente para alguém. O que mais? Roupa eu não compro pela internet, sapato eu não compro. Né? Deixa eu pensar. Eu vou ouvir o quarto apresentador, né? Para saber dele aquilo que ele faz. O que você compra? Você hoje compra mais pela internet do que fisicamente? Né? O que você não compraria pela internet de jeito nenhum? Né? Sapato é uma coisa, por exemplo, que eu preciso. Meu pé é muito grande, eu tenho uma lancha. Então eu não posso correr o risco de comprar um sapato pela internet e na hora que calçar, me machucar, provocar calo. Então isso aí tem que ser lá na loja, colocar uma meia e dar uma voltinha com o sapato. Né? Roupa, calça também, calça comprida tem que ser pessoalmente. Então conta pra gente aqui. O que que você compra mais indo ao comércio ou compra mais pela internet? O que que você compra pela internet? O que que você não compraria pela internet de jeito nenhum? Evê, você compra mais pela internet ou mais indo ao comércio?
3: Mais pela internet, com certeza. Lá em casa, tanto eu, minha filha, minha esposa, mais pela internet.
0: Sério?
3: Mais pela internet. Eu tô lembrando aqui, João Ferreira, quando eu mudei o apartamento onde eu moro atualmente, faz 10, 11 anos, eu já comprei a geladeira, o fogão, micro-ondas, tudo pela internet na época.
0: Eu não tenho coragem.
3: Não, mas peraí, o que que eu fiz aquele tempo já? Eu fui nessas grandes centros, grandes lojas, magazines aí na época, vi o modelo que eu queria, tirei foto atrás, sabe? Entrei ali atrás ali, tirei a foto do modelo e fui na internet. Por exemplo, uma geladeira, vou dar um exemplo, R$2.500 na loja. Eu paguei R$1.900, R$1.800 na internet, o mesmo modelo. Há 10 anos atrás, pelo menos.
0: Você também, Viquinha?
3: 10 anos atrás.
0: Viquinha é a mesma coisa?
3: É mais barato, é a mesma coisa.
0: Eu não vou, isso aí eu tenho que estar na loja, não, testar,
3: você entendeu? Olhar. Eu olhei, vi o produto na loja, presta bem atenção, vi o produto na loja, eu escolhi o produto, tirei foto na época e fui, anotei no papel, e fui na internet e comprei pela internet. Na mesma loja, provavelmente às vezes na mesma loja.
0: É, porque tem a vantagem da entrega, né?
3: Tem a vantagem da entrega. Na loja tem que pagar o aluguel, tem que pagar o funcionário ali que tá ali te atendendo a comissão, tem tudo isso. Então, eu acho...
0: Não, mas não fala isso não, você vai estimular o desemprego.
3: Não tô dizendo...
0: Gente, quando você compra na loja, tem a comissão do vendedor.
3: Não, tem a comissão, eu sei, eu entendo, João. Mas a gente, às vezes, você chega na internet e vê aquele produto que você viu na loja, R$500 de desconto, R$400, o mesmo produto, não, a mesma loja.
0: Não,
3: isso tem,
0: reais,
3: tem não. Sim, já aconteceu comigo.
0: R$500?
3: Não, já aconteceu comigo, um desconto muito grande.
0: Por exemplo, você sabe, eu comentei com você que eu tô precisando comprar um sofá. Te contei isso nessa semana.
3: Eu até comprei
0: um. Eu não compraria um sofá pela internet de jeito nenhum.
3: Não, eu também
0: sentar
3: não.
0: Sentar lá, botar o busanfan pra ver se é confortável, se não vai machucar.
3: Eu falei pra você esses dias que eu troquei o meu, né? Fui numa loja em Guarulhos, eu falei pra minha esposa, vamos lá dar uma olhada, vai eu e você, a Cássia lá, a gente vai escolher lá, dar uma olhada. A gente não foi pra comprar, fomos pra olhar. Mas acabou fazendo um preço bom, a gente até comprou, gostou do modelo. Mas sofá, por exemplo, a geladeira, eu não vou comprar assim que pela internet sem ver o produto na loja. Eu quero ir na loja ver, dependendo se tiver na internet mais barato, eu compro. Entendeu? Eu compro na internet. Agora, por exemplo, carro, não tem como comprar pela internet.
0: Carro. Não, acho que nem vende, né?
3: Não.
0: Tem aquelas...
3: Tem até como
0: aquelas
3: comprar.
0: Aquelas páginas, né?
3: Tem até como você comprar tudo, fazer e dar início à negociação. Só que eu tô vendo aqui, ó. Acabei de ver aqui. Mulher perde 127 mil reais em golpe ao comprar uma Hilux, é isso?
0: Hilux, ah, é.
3: O carro não dá pra você comprar e pagar pela internet, não, gente.
0: Aí é golpe, aí
3: não.
0: É loucura.
3: Você cria um vínculo ali, às vezes, com a concessionária. Por exemplo, se é um carro novo, seminovo. Aí você conversa ali. Aí você vai pessoalmente fechar o negócio. Essa é a ideia, né, João?
0: Esse olha, é o certo. Outra coisa que eu não compro em hipótese alguma pela internet é colchão. Ah, mas colchão. De colchão tem
3: não
0: que...
3: é bom.
0: Viquinha, deixa eu ouvir você, Viquinha. Né? Ô, EV, não tem nada... Qualquer coisa você pode comprar pela internet ou tem alguma coisa que, em hipótese alguma, você compraria pela internet?
3: Ah, eu por exemplo... Que foi que eu falei pra você, o carro não compraria...
0: Não, mas por comida exemplo, não, né?
3: Não, não. Comida, eu compraria. Se for dependendo da loja, do site, eu compro. Não tem problema. É? Não tem problema.
0: Eu gosto comprar. De ir no açougue, eu gosto de ir no mercado.
3: Vinho, uma vez eu comprei um vinho ou dois, veio um kit lá, acho que dois, três vinhos pela internet, chegou certinho também, sabe? Mas que nem eu falei, o sofá, você falou do colchão, não tem como.
0: Esse não... Viquinha, você compra mais pela internet ou vai ao comércio? Ontem foi dia do comerciante, hein?
10: Ah, então parabéns para todos os comerciantes, né? Uma classe muito importante aqui pro nosso Brasil. João, hoje em dia eu acho que eu compro mais pela internet, mas eu sou que nem você. Eu gosto de ir na loja física, eu gosto de ver o produto,
0: eu
10: pegar,
0: gosto.
10: Testar. Inclusive, eu já até comentei aqui uma vez que praticamente todo o meu enxoval de casa nova, né, quando eu me mudei, foi comprado pela internet porque eu não tive escolha. Né? Que nem minha geladeira também tive que comprar pela internet, porque eu cheguei a ir ver na loja, só que não tinha o modelo que eu queria. Então, às vezes, loja física hoje em dia, às vezes eles estão preferindo até vender pela internet mesmo. Não tem nem a quantidade não, de produtos disponíveis.
0: Aí é bom só pro dono.
10: Exato.
0: Porque quando você vende pela internet, você não precisa pagar a comissão do vendedor.
10: Exato, exato. Então, e é uma
0: loja
10: via
0: tem.
10: De mão dupla, né? Sai mais barato também. A minha geladeira foi mais barata pelo site da loja.
0: Que então, chegou direitinho.
10: Chegou direitinho e chega rápido, João. Chegou em menos
0: agora
10: de uma semana.
0: Tem compra que se você fizer de manhã, dependendo do produto, entrega no mesmo dia à tarde.
10: Exato, exato. Comprei panelas, tudo pela internet. Minha mesa também. Mesa é uma coisa
0: você
10: que
0: já
10: é muito
0: comprou
10: mais barata
0: coisa
10: na internet.
0: Shopee?
10: Shopee já comprei, já
0: comprei. E chegou tudo de... Eu nunca comprei nada. Eu só vejo aquele Júlio lá que faz a propaganda, né?
10: Já comprei eletrônico, roupa. Chega certinho assim, João.
0: Ó, minha última experiência na internet, o EV me apresentou uma lâmina de barbear e eu fui tentar comprar pela internet. Levaram 30 dias pra dizer que não iam me entregar, cancelaram meu pedido.
10: Ah, então, aí é sacanagem. Então você tem que escolher muito bem aonde que você vai comprar pra não passar por essa barra aí, né? Às vezes o produto demora mais de um mês pra chegar ou nem chega, né? Que nem a nossa querida Angela Matos, os body splashes dela nunca chegaram.
0: Posso te contar uma coisa?
10: Pode contar.
0: Eu raramente, quando eu vou ao supermercado, eu não gosto de passar no autoatendimento.
10: Então...
0: Porque se você começar só a ir no autoatendimento... O pessoal do supermercado vai começar a ser demitido, o pessoal
10: isso,
0: do caixa.
10: É verdade, eu também gosto mais de passar com o caixa. Ah, a gente gosta do atendimento humano, né, João? Mas que nem o EV comentou aqui agora, a fila que é complicado, né? Então, se você tem a possibilidade de passar ali no autoatendimento, é mais rápido. Porém, eu prefiro o atendimento humano, mil vezes.
0: Eu também. Daqui a pouco você volta, hein?
10: Daqui a pouco tô de volta com a previsão do
0: Mande tempo. Sua mensagem, você compra mais pela internet ou mais... Dá mais prestígio ao comerciante. O que você não compraria pela internet, em hipótese alguma?
11: Bom dia, João. Bom dia, Geraldo. É a Célia do Jabaquara.
0: Oi, Célia.
11: Aqui em casa somos eu e minha filha. E as compras são feitas, a maioria, pela internet. Sapatos, roupas, farmácia, mercado. Porque na época da pandemia, nós não saímos de casa. Fazíamos entregas, tudo em casa. E virou um hábito. Então... A maioria das coisas, tudo pela internet. Só que eu sinto falta de ir em loja física. Tem coisa que nem tem mais loja física, né? Eu sinto falta, mas a maioria das coisas aqui em casa, das compras feitas, são todas pela internet. Com segurança, né? E entrega rápida. A farmácia vem assim, por horas. É tudo muito mais prático. Até o pet aqui de casa, tudo é entregue em casa. A gente nem sai para comprar as coisas para ele. Tem tudo bonitinho, bem arrumado. Então, eu ainda sinto falta das lojas físicas. Mas a praticidade, né? A gente pega e compra tudo pela internet. Bom dia, beijo para vocês.
0: Ô Célio, se eu não tô enganado, Não é sua filha que ia fazer uma cirurgia? Uma cirurgia da catarata, é isso? Depois confirma, porque, né, a gente fez aqui um pedido de oração. Eu tenho pra mim que é filha da Célia, que ia fazer uma cirurgia. Depois conta pra gente se correu tudo bem. Nós rezamos, né? Se não for sua filha, é filha de alguém. Mas seja lá a filha de quem for, nós rezamos pelo sucesso da cirurgia. Mas eu acho que é filha da Célia mesmo.
3: Eu acho que é. Depois ela vai mandar uma mensagem aqui confirmando ou não. Ô, João, tem uma nota aqui, ó. Shoppings enfrentam queda de público e vendas. E lojistas discutem horário de funcionamento. Que coisa, hein?
0: É a matéria que eu vi ontem.
3: Agora tem uma coisa também.
0: Hoje enfrenta a fuga do cliente.
3: Agora tem uma coisa. Por exemplo, o comércio local, as lojas físicas. Essas grandes lojas. Por exemplo, às vezes eu tô andando lá no centro de Guarulhos, ali no calçadão de Guarulhos, quando eu saio daqui da rádio no período da tarde, e as lojas lá, essas grandes lojas, vazias, no calçadão vazia. Aí você vai no bairro, também elas estão nos bairros já. No bairro é lotada. Então, aos poucos, o comércio do centro das cidades, eles vão esvaziando, João. Muitos prédios com a placa aluga-se.
0: Não, por um lado é bom, porque aí abre também campo de trabalho onde as pessoas moram, senão para não ficar 2 horas no trânsito.
3: Não, pois é.
0: Se você tem a possibilidade de trabalhar no comércio perto da sua casa, é melhor.
3: E esvaziando o centro. Muitos comércios com a porta fechada lá, aluga-se e faz tempo, hein? Que coisa.
0: Mas aí a loja foi para outro lugar, não é que ela tenha quebrado. Ela só mudou o endereço. É,
3: principalmente as maiores, né?
0: Olha, eu, por exemplo, sou uma pessoa enjoada. Supermercado, eu duvido que o funcionário do supermercado vai fazer minhas compras com o cuidado que eu faço. De olhar, de examinar, de apalpar. Ele vai ver a minha relação lá e vai jogando, vai pegando, no carrinho. Né? Então, supermercado eu não faço de jeito nenhum.
3: Tem muita gente, será que tá ouvindo a capital? Será que tem muita gente que faz compra online? A compra do mês do supermercado, arroz, feijão... A Célia
0: acabou de falar que faz.
3: Ela faz, né?
0: Mas ela falou que faz desde a pandemia.
3: Eu não... A sogra da Vicky faz. Eu nunca fiz, João. Já chegou o cupom pra mim de 20%, 15% aí dessas grandes redes aí, mas eu nunca fiz. Eu não sei lá. Tô pensando um dia fazer pra ver como que é a experiência. Mas, por exemplo, você vai comprar ovo, por exemplo, você vai comprar algumas coisas, tomate, alguma coisa. Como que vai vir um tomate? Como que vai vir as coisas? Vai vir um produto bom ou não?
0: Olha, a nossa... Você conhece a Pri Arruda, né? Lá do Instituto João Clemente, minha amada Pri, né? Não vi a Pri na festa junina do Padre Juarez. Deu cano a Pri. Sabe o que ela compra pessoalmente em loja física?
3: O quê?
0: Nada.
3: Nada?
0: Nada, nada, nada, nada.
3: Não acredito, hein?
0: Até, ó, sabonete, pasta de dente, qualquer coisa que você puder imaginar, ela compra pela internet.
3: Tudo online.
0: Tudo online. Né? Pasta de dente também o pessoal compra pela internet?
3: Tudo.
0: É?
3: Tudo.
0: Você sabe que eu adoro, tem um licor de espanhol que eu adoro. Aí quando tá acabando, eu peço pela internet. Mas aí é um licor e tudo agora.
3: Bem lacrado.
0: Bem lacrado, certinho, né? Beijo, Pri! Saudade de você! Então, ela não compra nada. A última vez que ela entrou numa loja pra comprar alguma coisa, o Ayrton Senna era criança ainda. Faz tempo, hein, Pri? Faz tempo. Viquinha, nosso Everton tá aí? 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Everton, meu irmão, bom dia!
12: Fala, João! Muito bom dia para você, pro EV, para todos os ouvintes. João, hoje, com o avanço da tecnologia internet, e-commerce, a gente vende pelo site, pelas plataformas digitais.
0: Sabe também... a nossa enquete hoje, Everton?
12: É.
0: Até para você participar, a gente está falando o seguinte, ontem foi dia do comerciante, e eu vi uma matéria na TV, sim, que o comerciante não tem muito o que comemorar, porque a cada dia que passa o cliente está dando preferência à internet. Aí o EV viu uma matéria agora no G1 que despencou a frequência de compradores em shopping no Brasil. E a gente abriu aqui o nosso microfone para o nosso ouvinte e até agora todas as participações compram mais pela internet que pessoalmente, Everton.
12: Olha que interessante. É o futuro, João. É o futuro. O varejo, acho que as lojas em si vão... futuramente fechar, isso é fato, e vai ser tudo digital, tudo pela internet. Hoje mesmo eu conheço, eu também, no meu dia a dia,

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1: A Vicky tá chegando, mandar aqui um beijo pra nossa Railda Ribeiro. João, sobre a enquete, compro pela internet várias coisas, menos roupas e calçados. Eu não faço compras do mês, mas vou sempre em dias de ofertas, né, pessoalmente. Mas às vezes também aproveito pela internet. Então, no caso da Railda, é meio a meio, metade fisicamente, metade pela internet. Muita participação. Daqui a pouco a gente continua ouvindo o povo, né, Viquinha?
14: É isso aí, João. Tem comentários aqui. Eu inclusive, vi um comentário bem interessante da Adriana, que eu tô até passando da frente do EV, que ele ia comentar. Mas ela falou, João, que essas grandes redes, né, que vendem coisas de casa mesmo, né, geladeira, fogão, máquina de lavar, às vezes você
1: tipo
14: chega...
1: Bahia, Magalu,
14: isso, às vezes você chega lá pra comprar na loja física e os próprios atendentes abrem a internet e compram pela internet pra você.
1: Eles compram,
14: sim,
1: pela internet?
14: Sim, isso aconteceu comigo também, na Bahia, sabe?
1: Comigo
14: eu tava
1: nunca
14: pesquisando
1: aconteceu.
14: A minha geladeira, como eu comentei, queria comprar na loja física. E aí eu perguntei pra atendente, tem algum desconto, né, pagando à vista no Pix? Ela falou, vou dar uma olhada pra você. Aí ela abriu a internet e ela falou, eu consigo chegar no valor aqui da internet. Ou seja, ela ia comprar pela internet pra mim. Então,
1: não,
14: eles
1: será
14: fazem
1: que ela não foi
14: isso.
1: Só conferir o valor da internet, não?
14: Não, João, o desconto que eles dão na loja, pelo menos no
1: não,
14: meu caso...
1: Não, digo assim, ela foi ver o valor que era na internet
14: mas
1: pra
14: na
1: chegar
14: loja
1: pra você
14: mesmo.
1: No valor da loja, então.
14: Não, no valor, o valor da loja era mais caro, eu pedi um desconto. Ela abriu o site da loja e falou que conseguiria chegar no valor que estava na internet. Então, assim, você pede um desconto, eles dão uma tapeada ali. Eles chegam no valor que está na internet. Mas, realmente, pela internet é mais barato e os próprios atendentes abrem o site e compram pela internet.
1: Eu fico muito preocupado, porque tem a praticidade de você receber na sua casa... poder comprar tudo, mas eu fico preocupado é com o desemprego, porque como disse o EV, muitas lojas vão fechando por falta do público que hoje compra praticamente tudo. Daqui a pouco tem o dia que um dia foi do comerciante.
14: Exato, João. Eu já tive comércio ali na Santa Efigênia, junto com meu namorado, e ali a situação é bem complicada.
1: Você teve loja lá?
14: Sim, a gente teve uma loja de eletrônicos, né? O Eric vendia computadores, notebook, enfim, dava assistência técnica, e vender produto mesmo lá era complicado, porque a pessoa chegava, via o preço e falava, eu compro mais barato na internet. Então era muito difícil você vender ali no balcão. Então o que você comentou é real.
1: Vocês fecharam a loja?
14: Teve que fechar. E é a realidade de muitos comerciantes mesmo dessas regiões.
1: E realmente na internet aquilo que você vendeu ali era mais barato na internet?
14: É, porque é difícil você competir, né? Quando você vende ali na loja física...
1: E você tinha que pagar aluguel,
14: exato,
1: os impostos...
14: Exato, colocar o valor dos impostos, emitir nota certinho. Então pela
1: conta
14: internet sempre vai ser mais barato. Então pro comerciante fica bem complicado mesmo.
1: Gente, tô ficando preocupado, dizendo que vem tem o dia do comerciante, hein? Né?
14: Bom, João, vamos falar da previsão do
1: vamos
14: tempo.
1: Lá.
14: Hoje é sexta-feira, será um dia de tempo aberto e predomínio de sol aqui em São Paulo, o que favorece a rápida elevação das temperaturas. Neste momento são 9 horas e 46 minutos, os termômetros marcam 17 graus, mas ainda vão chegar aos 25 nas horas mais quentes do dia. Então hoje, no período da tarde, dá para tirar o casaco, a gente vai ter a presença constante aí do sol sobre a capital paulista. Mas no final da noite, né, no final do dia, início da noite, principalmente durante a madrugada, o clima volta a esfriar, então a gente continua nessa mesma condição climática. Na madrugada e na manhã faz frio e ao longo do dia, com a presença do sol, tem um abafamento aqui na cidade. Falando sobre o final de semana, a permanência de um bloqueio atmosférico, que é um sistema de alta pressão sobre o Atlântico Sul, segue impedindo a formação de nuvens que provocam chuva e impede o avanço das instabilidades sobre boa parte do Brasil. Essa condição meteorológica vai gerar dias ensolarados e quentes, com predomínio de sol, temperaturas acima da média e baixos índices de umidade do ar, principalmente no decorrer da próxima semana. Amanhã, sábado, o dia deve ser bem semelhante ao de hoje. A temperatura mínima vai ser de 13 graus e a máxima de 25 graus, sem previsão de chuva. Já no domingo, mínima de 14 e máxima de 26 graus. Então, vai sim ser um final de semana quente aqui na capital paulista e com a presença do sol, sem previsão de chuva, João.
1: E daqui a pouco você volta.
14: Daqui a pouco tô de volta. Beijo.
1: Beijo, Vicky. 9h48. EV, que homenagem linda do Jornal Nacional pro Renato Machado, né?
15: Ô, João, eu não cheguei a assistir, mas eu vi alguma coisa quando eu acordei hoje cedo.
1: Maravilhosa matéria. Linda, linda, linda.
15: O pessoal comentou bastante.
1: E as pessoas que trabalharam com ele, a Renata Vasconcelos, a Ana Paula Araújo, a Cecília Malan, né, a Leilane Neubert, né, eu comentei aqui ontem, meu amigo, saudoso amigo, Maurício Torres, trabalhou com ele muito tempo, o Maurício fazia o esporte lá no Bom Dia Brasil, né, 40 anos de Rede Globo, hein?
15: Olha quanto tempo, hein?
1: 40 anos apresentou o Bom Dia Brasil, apresentou o RJTV, apresentou o Jornal da Globo, foi correspondente internacional em Londres e considerado o mais elegante jornalista da televisão brasileira, hein? Renato, se bem que tinha um, que não sei se é do seu tempo, que ele quando entrava no ar, ele era muito imitado pelo jeito dele falar.
15: Quem?
1: Ele era muito imitado, mas ele sempre entrava numa elegância Paulo Francis.
15: Ah, sim, exatamente. Direto de Nova York, né?
1: Isso.
15: Eu lembro.
1: E ele tinha um jeito de falar que ele era imitado por muita gente.
15: Tinha mesmo, eu e saudade, hein?
1: Né? É, mas o Renato também era muito elegante, tinha aquele lencinho, né? Então, parabéns à Rede Globo de Televisão pela homenagem ao Renato Machado ontem no Jornal Nacional. Encerrou o jornal, uma matéria, acho que de quase 10 minutos.
15: É, que bacana, né, João Ferreira? Depois eu vou dar uma olhada, eu vi o comentário só hoje, né, cedo, eu não consegui ver o vídeo, depois eu vou ver o encerramento do jornal, vamos ver como que vai ser, pelo jeito foi muito bom mesmo.
1: Hoje é aniversário do Rony Von?
15: Parece que é, rapaz.
1: Pô, escolhe aí uma música do Rony Von, por favor.
15: Ué, que... hoje é aniversário dele?
1: João, bom dia! Hoje é aniversário do meu amado ídolo Rony Von! Mande os parabéns para ele. Só consegui ligar o rádio agora. Estou trabalhando home, mas tinha que agilizar umas tarefas. Não sei se você chegou a falar. Saudades de você. Beijo, Regina Fonseca. Sabe quem é a Regina Fonseca?
15: Quem?
1: Regina é presidente do fã-clube do Rony Von.
15: Sério?
1: É a presidente. É, Rony, um beijo carinhoso para você, meu amigo querido. É, um beijo aí pra Kriga, esposa do Rony Von.
15: O príncipe, né?
1: O príncipe, né? E nasceu na minha cidade.
15: Ah, é?
1: Nasceu em Niterói. Alô, Rony, feliz aniversário. Hoje o Tamo Junto é todo seu. Parabéns. Rê, que saudade de você, Rê. Que bom que você tá aí na escuta. Beijo grande no coração.
15: 82 anos.
1: 82?
15: É, não parece não, hein?
1: Tá bem inteiro mesmo, hein?
15: E era galã, né, João? Rapaz...
1: Não, como... era não, é até hoje,
15: ainda,
1: né?
15: Ainda é, mas quando eu tô vendo a foto dele aqui, quando ele era novo, rapaz, a Vicky aqui quase caiu aqui, a Vicky... Olha que lindo! Nossa! É?
1: Não, você sabe que até hoje, com 82 anos, desperta paixões. De tudo que ele gravou, todo o repertório dele é maravilhoso. Tem Tranquei a Vida, né? Mas sabe o que eu gosto?
15: Qual?
1: A música que eu mais gosto? Cavaleiro de Aruanda.
15: Ah, você gosta dessa?
1: Lembra dessa ou não?
15: Lembro, vou colocar aqui.
1: Eu sou o cavaleiro.
15: É,
1: que vem
15: então,
1: lá de Aruanda, vem agora, montado em seu cavalo.
15: Ó, agora deve ser essa daqui, ó. Vamos ver.
1: É essa aí, ó. Com seu chapéu de banda. Vem de Aruanda, ê, vem de Aruanda. Você lembrava dessa?
15: Lembrava, opa, lembro.
1: Homenagem a Rony Von, 82 anos do príncipe.
15: Lembra do nome do programa que ele tinha? Mãe de Gravata, era isso?
1: Um deles, que ele apresentou muitos programas, né?

0: Obrigado, EV, obrigado.
1: Ô, João, o nome dele é Rony Von. Mas o pessoal fala Fon, é isso?
0: Não, eu falo Rony Von.
1: É, tem gente que fala Rony Fon.
0: Eu não sei nem se Rony Von é nome artístico.
1: É, então, vou ver aqui direito.
0: É Ronaldo o nome dele?
1: Tem gente que fala, gente do meio até, Rony Von, Rony Von. É.
0: Você sabe que uma vez ele matou minha fome, né?
1: Ronaldo Nogueira.
0: Ronaldo, eu sabia achar
1: que... Matou a fome?
0: A sobrinha dele estava fazendo 15 anos e eu estava numa festa ao lado da festa da sobrinha dele. E na festa que eu estava não tinha comida, estava um desespero. Era só para puxar o saco do Fernando Henrique Cardoso, mas não tinha comida. E no salão ao lado estava tendo a festa de 15 anos da sobrinha do Rony. Quando ele me viu, falou: João, que bom, vem para cá para a festa da minha sobrinha. Aí eu fui.
1: Comeu um negocinho lá? O João que eu conheço é esse.
0: Beijo, Rê! Dá um beijo no Rony por nós, tá bom? 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
5: Muito bom dia, João Ferreira.
0: Vanderlei
5: bom
0: Correia.
5: Dia, Geraldo. Bom dia a todos os ouvintes bom da dia. Capital. Mais uma vez, João Ferreira. Que jogo foi aquele? Botafogo e Santos. Ontem, vitória do Botafogo, mas o Santos mata o torcedor do coração desse jeito. Meu Deus do céu. Começou o brasileiro, João Ferreira. Vamos falar do trânsito, porque a Marginal Tietê tem uma ocorrência ali na passagem pela ponte da Vila Guilherme. O trânsito é ruim desde a ponte Aricanduva, no sentido rodovia Castelo Branco. Vai assim até a ponte Cruzeiro do Sul. Volta a ficar intenso ali nas proximidades da ponte da Freguesia e segue assim até o acesso à rodovia dos Bandeirantes. Sentido contrário, intensidade ali entre a saída da rodovia Anhanguera até a ponte Piqueri. Depois, o caminho é bom, João Ferreira. Tudo ok com o transporte público. Apenas a linha 12 está trafegando com velocidade reduzida entre as estações de Engenheiro Goulart e Tatuapé devido a atos de vandalismo. 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
9: Bom dia, Rádio Capital. É, eu nem sei mexer com internet. Ah, mas obrigado pelo dia dos comerciantes, que foi ontem, né?
0: Isso.
9: Que eu tenho comércio aqui na Ilha do Bororé.
0: Parabéns.
9: Meu nome é Paula Barbosa. Moro na Ilha do Bororé, primeira balsa. Eu tenho comércio aqui. Uma vez o Riquete veio pra cá.
0: Sério?
9: Entrevistou, tal, tal, tal. Mas eu não compro nada pela internet, eu não sei mexer com a internet. Meu neto comprou uma geladeira para mim faz 4 anos pela internet, no cartão do meu filho. Já tinha pagado a primeira mensalidade, essa geladeira não chegou. Aí, tudo bem, eu entendo que eu moro longe, né? Preciso cancelar. Depois meu filho comprou outra geladeira no meu cartão, aí veio tudo direitinho, tudo direitinho. A gente paga o carreto do Casas Bahia, mas é uma benção. Comprar no cartão é uma benção. Agora, pela internet, é só para quem sabe muito mexer com o celular. Beijão, um abraço a todos.
0: Beijo, Paula!
9: O que aconteceu com o padre Jade?
0: Ele saiu daqui, deixou a nossa Rádio Capital, mas a qualquer momento ele pode retornar, tá? A qualquer momento pode retornar, mas nesse momento ele tá fora da nossa programação. Um beijo, Paula. Então a Paula não compra nada. Agora eu fiquei com uma curiosidade. Preciso da sua ajuda, Evê. Onde fica a Ilha do Bororé?
1: Rapaz, primeira balsa ela fala, né?
0: É, ela disse que o Riquete já foi lá. Eu não tenho a menor ideia de onde é a Ilha do Bororé, mas ela tem um comércio lá e não compra nada, nada, nada pela internet. Ela gosta de ir na loja e comprar no cartão, no carnê da loja.
1: Segundo o Google, aqui na internet, fica, pertence à Mata Atlântica, é uma área rural no extremo sul de São Paulo, Grajaú. Cerca de 30...
0: Ah, é cidade de São Paulo?
1: É, 30 km do centro de São Paulo.
0: Nunca tinha ouvido falar.
1: Eu também não, olha que coisa, né?
0: Então, é Mata Atlântica, na cidade de São Paulo, no extremo do Grajaú.
1: Isso, exatamente.
0: Ilha do Bororé.
1: É cercada pela represa Billings.
0: Então, primeira vez desde que eu mudei para cá. Paula, obrigado pela sua participação e parabéns a você, né? Ela fez questão de dizer.
1: Comerciante.
0: Eu tenho um pequeno comércio, eu sou comerciante.
1: João Ferreira, a gente falou aqui da Shopee, não é nem fazendo propaganda. Na região sudeste, sabe a última pesquisa que foi feita aqui? O que a Shopee vendeu mais aqui para o estado de São Paulo? No caso, sabe o que foi? Areia biodegradável para gato. Curioso, né?
0: Eu nem tinha noção disso. Foi o produto mais vendido?
1: Pela Shopee no estado de São Paulo, ultimamente. Tá sendo esse produto no Rio de Janeiro.
0: Qual é a fonte que você tem disso aí?
1: É um site conhecido. É um site conhecido, Tecmundo.
0: E
1: o Rio de Janeiro, sabe o que é? Cortina.
0: Ah, não pode ser.
1: É sério?
0: Não pode ser, não.
1: É muito sol lá, tem muito sol.
0: Tecmundo, com todo o respeito que você merece, Tecmundo, vai procurar sua turma. Cortina é o produto mais vendido pela...
1: Minas Gerais, câmara de ar. Espírito Santo, pneu de moto.
0: Ô, Evê, vou te dar uma dica. Você que hoje é um dos grandes comunicadores do rádio,
1: para traz com muitas isso. informações. Não, João, pelo amor de Deus.
0: Antes de trazer informação, precisamos apurar. Eu duvido que o produto mais vendido no Rio de Janeiro seja a cortina. E em Belo Horizonte, câmara de ar. Nem o rei aguentou. Areia pro xixi do gato, rei.
1: Região Nordeste, na Bahia, sandália.
0: Você vai...
1: Pernambuco, processador de áudio automotivo. O pessoal gosta de som lá.
0: Guarda essa informação.
1: Vou guardar e a gente vai falar com o pessoal da Tecmundo.
0: Apure antes. Não, e já deleta. Nunca mais abra esse site aí.
1: É confiável. Ah. É confiável.
0: Ô, rei, produto mais vendido. Mais vendido é areia pra gato fazer xixi. Eu não conheço nenhuma... Me diga aqui, se aparecer aqui alguma pessoa que fez compra de areia pro gato fazer xixi pela Shopee, né? Olha, diga lá, rei.
1: Ó, no Paraná, rapidinho, no sul, no Paraná, seria lanterna.
10: Tecmundo tá inventando. Ó, tem aqui uma representante que tinha um gatil. Eu desafio você, Vitória Almeida, a vir aqui no microfone e falar o seguinte: quantas vezes você acessou a Shopee pra comprar a areia biodegradável pros gatos lá do gatil? Muitas, João.
0: Sério? Não, mas no caso dela são 40 gatos.
1: Pois é.
0: Mas aí... Lanterna. Será que só a Vitória já dá esse movimento todo, né?
10: E lá no Rio Grande do Sul, que foi bola oficial de vôlei?
0: Não, para.
10: Ah, tá vendo aí, ela tem a Santa Catarina. Óleo essencial. Você sabe o que é óleo essencial?
0: Sei.
10: Sabe?
0: Sei.
10: É lá em Santa Catarina bombando no Shopping.
0: Alô, Francine de la Guardia. Sabe o que a Francine tem? O Taxi Dog, o Taxi Pet. Fran, um beijo, meu amor. Ela fala: João, quando eu entro no carro, primeira coisa, antes de dar partida no motor, é já colocar pra te ouvir. Fran, meu amor, bom trabalho, bom dia pra você. Compra tudo pessoalmente. Raramente, a Fran compra alguma coisa pela internet. Ela gosta de ver pra conferir e, como é que é, pechinchar. Francine de la Guardia, um beijo pra você, meu amor. Um beijo. Câmara de ar. Olha, eu sou carioca. Não conheço ninguém
1: que compra cortina
0: no Rio.
1: Alô, você do Rio de Janeiro, pessoal do estado do Rio de Janeiro. Se você compra cortina pela internet, ou você até fora do estado do Rio de Janeiro, já comprou cortina pela internet? E você que tem gato aí, um felino aí, uma gatinha em casa, você compra areia biodegradável, é isso? Pela internet, manda uma mensagem aqui pra gente
0: desmascarar. Não, mas não sai da nossa enquete, não. Nossa enquete é se você dá preferência.
1: Não, também.
0: A internet também. Ou se dá preferência à loja física.
1: Mas vamos acionar o povo aí, porque o João tá duvidando aqui do Tecmundo. Pelo amor de Deus, João.
0: Ô, Evê, Ilha do Bororé é pertinho do Cantinho do Céu, no Grajaú.
1: Ah, é?
0: A Raildo já foi até a primeira balsa. A irmã dela mora do lado ali, do lado da Ilha do Bororé. Do
1: Grajaú, é isso mesmo.
0: As mães com filhos com deficiência vão pra lá às vezes sábado e voltam no domingo. Eu nunca tive vontade de ir. O atende, leva e busca no outro dia. É São Paulo, sim. Valeu, Rá! Super, super obrigado.
1: Eu vendo umas fotos aqui da Ilha do Bororé, muito bacana, hein?
0: Legal, lugar bonito, Evê.
1: Nem parece que você tá só a 30 km de São Paulo, do centro de São Paulo. Bonito mesmo.
0: Você falou que é Mata Atlântica, né?
1: É, bonito mesmo, João.
0: Valeu, Evê, tamo junto. Dani, bom dia, Dani.
11: Oi, João, bom dia.
0: Dani, você compra muita coisa pela internet?
12: Olha, compro, João. Eu compro tanto loja física como na internet. O meu tá ali pau a pau. Eu gosto das lojas físicas.
0: Eu também gosto.
12: Mas a gente vê muita coisa mais em conta pela internet, né, João?
0: É o que tá todo mundo falando. A nossa enquete hoje é que ontem foi o dia do comerciante. A gente tá perguntando aqui se a pessoa compra mais pela internet ou mais fisicamente. E muita gente dizendo que compra pela internet pelo fato do preço ser menor, Dani.
12: É, João, não tem a loja física que paga o aluguel, não tem os funcionários, né? A gente entende, até antigamente, lembra, a gente entrava nas agências bancárias, elas eram gigantes, gerentes, e aquele monte de caixa. 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
0: Tá acabando, né? A agência bancária, né?
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15: Bom dia, bom dia, bom dia.
0: Bom dia, amor.
15: Sobre a enquete, eu gostaria de dar a minha opinião.
0: Claro.
15: Então, João, eu não compro na internet porque eu não sei. Mas se eu soubesse, ha, ha, ha, ha. Se eu tivesse um limite também bom, ha, ha, ha, ha, ha. Então, eu não compro, mas eu fico olhando. Quem compra é minha filha pra mim, sabe? Mas ela faz assim, ela vai lá e vê, igual o Evaldo falou, e ela vai lá ver, tira foto, até batom às vezes, algum produto, ela vai na loja, ela verifica, aí ela tira foto, ela vê o modelo, aí ela chega em casa e pede. Ela comprou tudo assim pra mim, sabe, João? Ai, João, você não sabe como que é emocionante participar, ouvir a voz da gente.
0: Ah, que bom.
15: Beijo.
0: E eu faço questão de dizer todos os dias que a sua voz é a mais importante e a mais inteligente, tá bom? Um beijo carinhoso. Então, né, ela não compra pela internet porque ela não sabe, mas se tivesse um bom limite, aproveitava.
1: E o que chegou de mensagem aqui, tanto na nossa live no Capital com você no YouTube e no Zap aqui, mensagem de texto, áudio que a gente tá ouvindo aqui, de pessoas que compram, tanto curtindo lá no Rio de Janeiro, João Ferreira, e outros estados também, pela internet, e também areia biodegradável para de gato, né? Para poder usar ali para quem tem o pet ali, o gato.
0: Oi, Vê,
1: muita gente comprando.
0: As últimas compras que eu fiz, eu não dei muita sorte na internet. Fui comprar uma roupa pro Iron, uma capa de chuva. Baseada ali no tamanho do Iron.
1: Sim.
0: Eu acho que até contei isso aqui no ar. Que cabe um hipopótamo na capa que vem para ele.
1: Enorme.
0: De tão grande. E eu comprei baseado no tamanho dele. E a última compra que eu fiz, um copo de liquidificador, porque o meu quebrou e eu dou preferência a uma loja que tem perto da minha casa, umas três ruas para baixo lá do Reinaldo. Sei. E aí o Reinaldo falou, João, vai chegar na sexta. Não chegou na sexta. Vai chegar na terça. Não chegou. Ah, vai agora sexta. Aí demorou, eu falei, Reinaldo, eu tô precisando do copo. Vou pedir pela internet, me dá o modelo. Aí, sabe o que aconteceu?
1: O quê?
0: O braço veio quebrado. Aí aconteceu. Eu devolvi e acabei, quando eu fui comprar com ele, já tinha chegado.
1: Já aconteceu comigo, João. Eu comprei um rádio uma vez, um aparelho de rádio. Uma promoção, um preço bom, acho que foi no Mercado Livre. Aí quando chegou, eu abri a caixa, a alça do rádio, sabe, tava quebrada. Quebrada a alça do rádio. Fiquei triste, tudo, porque ia trazer aqui pro pessoal ver o rádio. Aí eu mandei uma mensagem lá pro Mercado Livre na época. Acho que em 5 minutos... Eu mandei as fotos, o atendente pediu a foto lá no Zap, em 5 minutos me estornou o dinheiro que eu paguei no Pix e falou assim, eu falei pra eles, o que eu vou fazer com o rádio agora? Eles falaram assim pra mim, não, ou você desfaz ele, doa pra alguém, ou senão você joga fora alguma coisa. Eu tirei a alça, fiquei com ele e depois eles mandaram o dinheiro de volta pra mim. Eles pediram, no caso, pra mim até jogar fora o rádio se eu quisesse. Mas pra você ver uma empresa que age sério. Mas isso, provavelmente, ela falou que foi no momento do transporte.
0: Não, o copo veio quebrado. Na hora que eu fui tirar o copo...
1: A gente fica chateado, né?
0: Pra bater ali uma vitamina, tava quebrado. É. Aí devolvi, me devolveram o dinheiro imediatamente e eu comprei lá no Reinaldo como eu queria.
1: Que bom.
0: Se bem que realmente foi mais caro. Na internet eu tinha pago 45. E lá no Reinaldo foi 65.
1: É aquele mas custo eu, que a gente fala,
0: mas né? Mas ajudei meu amigo Reinaldo.
1: É isso mesmo.
0: Rodolfo, Record entra na briga para passe de Thiago Leifert. Como tá valorizado o Thiago Leifert, hein?
1: É bom pra ele.
0: Eu acho que ele vai acabar ganhando um programa junto com o Celso Portioli. Vão dividir o domingo ali, vai ficar um pedaço
1: vai ficar pro Thiago no SBT Leifert. Mesmo, vai ficar no SBT.
0: Meu palpite é esse, bem que a Globo também tá na briga. Carolina Dickmann rebate críticas na internet depois de torcer pela Argentina. Vocês lembram que os países europeus fizeram com negros e judeus? Né? Não entendi, Rodolfo, né? O que que tem a ver o país europeu com negros e judeus e a Carolina Dickmann? Depois, né, você não aumenta, não inventa, mas eu não entendi direito aqui a fofoca. Você entendeu, Evê? Carolina Dickmann foi criticada por torcer para a Argentina, isso eu entendi.
1: Ah, tá. Mas o resto eu também não entendi, não.
0: É, oi, Evê, me ajuda a descobrir uma coisa aqui.
1: Sim.
0: Ó, eu não sei, tem um jogo aqui. Deixa eu ver se eu abro aqui. É, cadê? Ah, tá aqui, ó. A partir desse final de semana, a Caixa Econômica Federal transfere os sorteios das loterias de sábado para domingo às 11 horas da manhã. Então, a partir de agora, os sorteios das loterias no final de semana serão aos domingos às 11 da manhã. E tem um aqui que eu não tenho a menor ideia do que seja. Ó, sorteios que serão realizados domingo. Loto Fácil, conheço. Quina, conheço. Time Mania, conheço. Mega Sena, todo mundo conhece. Agora, Dia de Sorte...
1: É um dos últimos jogos aí que eles lançaram aí algum tempo atrás.
0: E o que que é?
1: Eu não sei também, eu não sei. De todo mundo que fala o resultado de loteria nas rádios aí por aí, no interior, eu falo desse Dia de Sorte também. Eu nunca sei, eu não sei o que que é.
0: Se alguém souber o que que é esse Dia de Sorte, conta pra gente, por favor, porque eu não tinha nem ouvido falar. Eu não sou muito chegado em loteria. Normalmente eu aposto na Mega Sena quando a gente faz o bolão da virada... No final do ano, fizemos aqui a Mega de São João. A Mega não, foi a Quina de São João, né?
1: Isso.
0: Mas assim, no dia a dia, eu não sou muito chegado à loteria. E Dia de Sorte, sinceramente, eu não tenho ideia do que seja.
1: Agora, o resultado das loterias aí que mudou do sábado aí para o domingo, achei melhor.
0: Domingo, 11 da manhã.
1: 11 da manhã. Sabe por quê, João? Tem uns títulos que vende aí no interior de São Paulo, quando eu vou lá para Lins, passa em alguns canais lá, título de capitalização, vários sorteios. É na Band, na Record, no SBT, vários canais locais do interior. E geralmente é no domingo esse horário da 11 da manhã. Eu acho que é por causa disso também.
0: Vai ser bom, então, domingo 11 da manhã. Você
1: vai acompanhar na hora do almoço.
0: Agora, dia de sorte. Quero saber qual é meu dia de sorte. 10h20, vou falar sobre o trabalho da nossa maravilhosa Patrícia Vidente.
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17: Bom dia, João Ferreira. Bom dia, Veraldo.
0: Bom dia.
17: O meu sobrinho comprou uma moto pela internet, deu certo. Aí, mais pra frente, ele encontrou uma outra moto, que o valor era, na época, 13 mil, o cara tava vendendo por 8. Ele transferiu o dinheiro e foi buscar no endereço indicado. Chegou lá no endereço, era uma concessionária. O funcionário falou pra ele: olha, tá vendo esse senhor que tá chorando aí? Você pelo menos perdeu só 8. Ele perdeu 90 mil.
10: Mas já pensou?
17: Vocês dois não são os únicos a cair nesse golpe.
0: Meu pai.
17: Então esse negócio de comprar coisa cara pela internet não é comigo e eu não recomendo. Conheço várias pessoas que já caíram em golpe. É o Aloysio de Santo Amaro. Um bom dia para vocês.
0: Aloysio, muito obrigado pela sua participação. Muito obrigado. Serve como alerta para milhares de pessoas, né, Ever?
1: Meu, que dó, que judiação, né? Depois recuperar um dinheiro desse, João, não recupera mais. Olha, gente, quando eu comprei esse carro que eu tô, João, ele era seminovos lá de uma concessionária até na Zona Norte. Tava na internet, num site muito conhecido de que vende carro, tudo novos, usado, você sabe. Aí eu entrei lá e vi, e fiz o contato. Me interessei, tal, vem conhecer. Eu fui na concessionária com meu cunhado, eu tava sem carro, né, lógico. Peguei uma carona com ele, ele me levou lá, fechei o negócio na loja.
0: Pessoalmente.
1: Gente, pelo amor de Deus, carro de 30 mil sendo vendido por 15. Ah, paga pela internet aqui. Não caia nessa.
0: Faz a transferência que eu já te passo o documento.
1: Aí você viu aí, pelo jeito, a pessoa que tava vendendo, o golpista, passou o endereço, a pessoa consultou, bateu com uma loja de carro, uma agência, uma concessionária, só que chegou, era golpe. Muito cuidado, gente, isso é pelo direto. Amor de Deus.
0: Ever, você recebeu uma mensagem da Célia, né?
1: Recebi.
0: Ô, Everaldo, eu mandei um áudio aí no zap. Foi minha filha, Rafaela, que fez cirurgia, retirada do útero. Ela tinha endometriose e adenomiose. Graças a Deus, correu tudo bem.
1: Ótima notícia.
0: Filha da Célia. Eu acertei que era filha da Célia, só errei na cirurgia. Eu falei catarata, mas foi retirada do útero.
1: E deu tudo certo.
0: Graças a Deus. Célia, um beijo no seu coração. Um beijo aí pra sua filha, Rafaela.
1: Tem mais áudio aqui. Na hora que você quiser, João, a gente vai soltar aqui.
0: Vamos ouvir mais um, então. Tá muito legal a participação.
1: Rose de Heliópolis.
0: Alô, Rose!
18: Oi, João. É a Rose de Heliópolis. A minha filha compra tudo pros gatos e pros cachorros, ração, tudo. É pela Shopee. Alô. Tudo nesse... Aí, Mercado Livre, essas coisas aí, tá bom? E chega tudo direitinho, é tudo bem mais barato e de boa qualidade, viu? Beijo.
0: Beijo pra você, Rose. Olha, eu fiquei ainda mais curioso, Evê. O Deilson me mandou uma mensagem, falou: João, Dia de Sorte é uma nova loteria. E o Evê tinha até comentado que é uma loteria que foi lançada recentemente, né, Evê?
1: Isso.
0: Agora, pelo andar da carruagem, é muito difícil de acertar. Desde que foi lançada, só acumula.
1: Ixi.
0: Tô fora.
1: Não, aí não.
0: Eu vou dá, até, né? Depois entrar na internet pra ver o que é esse dia de sorte, que eu fiquei curioso. Mas jogar, nenhuma chance. Desde que foi lançada, só acumula. Será que eu vou jogar uma coisa que só acumula? Ninguém vai ganhar nunca?
1: Ah, não. Aí não dá, hein?
0: Né? Vou falar com o meu querido Everton. Daqui a pouco... Padre Juarez, o Evangelho de Domingo. E o Padre Juarez responde a sua pergunta. Já vi aqui que tem uma pergunta. Né? Aqui um pedido da Silvia. Né? Tem a... Daqui a pouco, na volta aqui do Everton, eu vou registrar mensagens da Marta, da Simone, da Graciete, da Silvia, tudo aqui no meu e-mail, joaoferreira@capitalcomvocê.com.br. Passo pelo meu e-mail já já. Everton, olha, já sei, se você tá de volta, é porque o patrão não ouviu a promoção que você fez mais cedo. Então vamos continuar quebrando a casa, hein, Everton?
19: Pelo amor de Deus, João, fala isso não, que ele tá ouvindo agora, ah, rapaz. 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
0: rapaz. 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
5: Rodovia dos Imigrantes, João Ferreira, tem trânsito ruim na chegada a São Paulo a partir do quilômetro 20 até o 16, devido ao excesso de veículos. Teve uma ocorrência ali no 19 mais cedo. Isso impacta ainda a chegada a São Paulo pela Rodovia dos Imigrantes. A Anchieta está livre na chegada a São Paulo. O motorista não vai enfrentar dificuldades. Para o litoral, essas duas rodovias funcionam bem. O corredor ABD tem trânsito intenso ali em Diadema. Volta a ficar intenso na Avenida Washington Luiz e segue assim até a Santo Amaro. Depois o caminho é livre no sentido Marginal Pinheiros. 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
10: Bom dia, João Ferreira, bom dia.
1: Bom dia, amor.
10: Eu, particularmente, eu gosto de comprar pela internet. Lá vou eu com a propaganda da Ultra Farma, especialmente na Ultra Farma. Compro meus remédios no site da Ultra Farma, amo. Nossa, tem desconto incrível e vale super a pena. Remédio, cosméticos, compro tudo no site da Ultra Farma, vem tudo certinho. E em férias escolares, eu compro as coisas pela internet, compra de casa, compro nos aplicativos de delivery. E loja física, tem lugar que você entra, parece que a pessoa não quer trabalhar, não quer atender bem. Eu fui vendedora por muitos anos E o que eu prezava era um bom atendimento. Então, se o comerciante não quer perder o seu cliente físico, na loja física, que ele atenda bem, né, o seu cliente. Mas eu acho que o comerciante, ele precisa trabalhar dos dois lados, né? A pessoa que não tem tempo

0: de ir numa loja física e trabalhar também com uma loja online para poder pegar esses dois nichos. Adoro vocês. Beijos, eu sou a Gisele de Mogi das Cruzes.
1: Hoje, que coisa legal o seu depoimento. Muito, muito obrigado. Tudo que você falou, muito interessante e faz parte também da sua vida, da sua história, né? Um beijo para você, um beijo para o seu filho, né? Amanhã eu tô aí em Mogi, vou num casamento aí em Mogi. Aliás, o casamento já aconteceu, o civil, o religioso, é só a festa, né? Deixa eu mandar aqui, o Rodolfo tá explicando que a Carolina Dickmann disse que torceu para a Argentina porque ela torce contra países europeus. Países europeus, né, escravizaram negros, mataram judeus, então ela prefere torcer para a Argentina. Explicação da Carolina Dickmann. A Argentina é um país muito racista também. A verdade é essa, né?
2: É, pois é.
1: Ah, que mais aqui? O nosso querido Deilson me mandou uma foto. Onde eu coloquei aqui? Tá aqui, ó. O dia de sorte. Ó, deixa eu ver aqui, ó. O jogo é ver. Para jogar no dia de sorte, basta escolher de 7 a 15 números dentre os 31 disponíveis no volante e escolher um mês de sorte entre os 12 meses do ano. Aposta mínima, 7 números, custa R$ 2,50. 7 números e tem que acertar todos? Entre 31? É. Valeu, valeu, Deilson. Deixa eu registrar aqui alguns e-mails. Silvia Garcia. João, cadê o. Compro. Mandei por aqui. Cadê? Compro muita areia biodegradável para minha gata todos os meses. Silvia, vou te fazer um pedido. Quando me mandar um e-mail, se puder mandar por uma letra diferente, isso aqui tá bem complicada, né? Compro bem, né? Peço oração para minha filha Lívia. Deixa eu anotar aqui, Lívia, né? Então tá aqui. Graciete! Graciete, ela gosta de comprar. Cadê a Simone? João, no supermercado é complicado o autoatendimento. Além de incentivar o desemprego, tem um problema do preço em alguns produtos. Né? A gente passa na prateleira, é um preço, quando chega no autoatendimento, é outro. Pensa como você, açougue, fruta, verdura, é complicado pela internet. Já comprei leite pela internet em um grande supermercado. Chegou uma caixa bem próximo ao vencimento. Um beijo para você, fica com Deus. Simone, Zona Sul, Alto da Boa Vista. A Graciete. Gostaria de comprar mais pela internet, mas tenho muito medo dos golpes das vendas online. Né? Já comprei algumas coisas pela internet. Agora, compra de mês, roupa, calçado. Prefiro comprar na loja física e ter a certeza do que estou levando para casa. E ela fala, Evê, que a pronúncia do nome do Rony Von é Rony Fon. Embora se escreva Rony Von, é uma origem alemã e a pronúncia é Fon. Rony Fon. Minha filha e eu somos fãs do Rony Von. Quando ela tinha uns 11 anos, ficava acordada até tarde para assistir o todo seu que ele apresentava na TV Gazeta.
2: Aniversário dele hoje,
1: Ele
2: hein?
1: hoje.
2: Parabéns.
1: Padre Juarez, maravilhoso, está chegando.

0: Padre Juarez, meu irmão, bom dia!
1: Bom dia, João Ferreira, bom dia para você, bom dia para todo mundo, Deus nos abençoe, gente.
0: Padre, a nossa enquete hoje, ontem foi dia do comerciante, e eu vi uma matéria na TV que cada vez mais o consumidor está afastado da loja física, dando preferência à internet. E eu, particularmente, ainda gosto muito da loja física. Só que a grande maioria aqui do nosso quarto apresentador compra quase tudo pela internet, padre.
1: Eu também.
0: O senhor também?
1: Também. Calça, camisa...
0: Pela internet?
1: Sapato... produto de limpeza, nossa, é muito mais barato, pelo amor de Deus, nossa. Você imagina ver sabão, papel higiênico, muito mais barato, nossa, mãe, é bem mais barato, eu também. Eu comprei esse de um sapato pela internet, que custou R$39,00, olha que
0: só
1: beleza.
0: Isso? E bom o sapato?
1: E bom, o sapato que celebra a missa. Sapato que celebra missa. Mas...
0: Não, eu falei que pra mim não dá, eu calço 45, bico largo. Então sapato é uma coisa que eu não posso correr risco.
1: Ah, não, tá aí não. Também essas coisas tem que ter umas lojas diferentes também. 45, só olha, pelo amor de Deus.
0: Então, gente, você que fez do nosso Tamo Junto hoje, Padre Juarez é como você. Compra praticamente tudo pela internet
1: tudo,
0: também.
1: Tudo mesmo.
0: Inclusive
1: tudo
0: a comida mesmo. Do Bento também?
1: Também, é mais barato. A comida é mais
0: o Everaldo tá dando risada aqui com o senhor aqui.
1: Mas é verdade. Eu não falo. Olha, é uma beleza. Ainda compro pra, e não pago frete ainda. Demora para receber, mas não pago frete também, não.
0: Evangelho de domingo.
1: Evangelho de domingo é muito bonito, gente. Ó, quem acompanhou o evangelho de semana passada percebeu que Jesus falava da questão do semeador. O semeador. Essa semana continua o tema de colheita, de semente, de tudo isso. Só para você anotar aí, ó, é o evangelho, é Mateus capítulo 13, versículo 24 até 43. O evangelho é do joio e do trigo. Lembra o joio e o trigo? Todo mundo fala, o joio e tal.
0: Vamos separar o joio do trigo, né?
1: É, então. O joio é uma plantinha muito salafrária, ordinária, porque o joio parece muito com o trigo, muito. Se de repente, quem quiser consultar na internet, procura aí joio. Você vai perceber que o joio, ele é igualzinho o trigo. Só que ele dá até umas espiguinhas, mas dentro da espiga não tem nada, né? Ou seja, ele parece trigo, ele tem cara de trigo, mas ele não produz nada, ele não consegue produzir nada. E o joio, então, ele é ordinário por causa disso. O joio, e Jesus dá o exemplo justamente, falou, ó, quando de repente foi semeado ali o trigo, aí o inimigo veio e semeou joio. Começou a crescer joio. Os empregados foram e perguntaram para o dono: ah, olha, um inimigo fez isso, quer que a gente vá arrancar o joio? E o dono da plantação falou: não, não se preocupe, deixa o joio lá junto com o trigo. Chega uma hora, né, que a gente vai arrancar esse joio, porque a gente vai ver direitinho o que, que é joio, o que, que é trigo. Né? E se você for arrancar agora, se você for se preocupar agora, você vai acabar prejudicando o trigo. Olha que coisa mais maravilhosa é isso, gente. Olha que coisa interessante que Jesus fala. Quando, de repente, alguém faz uma coisa na sua vida, ou semeia alguma coisa ruim, ou traz para você uma calúnia, ou faz alguma coisa errada, ou traz a mentira, ou traz a desonestidade para dentro da sua vida, não se preocupe com isso, deixa, sabe por quê? O mal tem uma capacidade muito grande de se autodestruir, o bem não. O bem, quanto mais bem você faz, mais ele cresce, mais ele produz. Mas o mal é diferente. Quando o mal ele é feito, ele dura durante um tempo, parece que vence, mas ele se implode, ou seja, ele se destrói, porque o mal ele é autodestrutivo. Então Jesus deixa muito claro, deixa o joio crescer. Então, ó, uma hora aparece o trigo e aparece o joio. E aí a gente vai ver direitinho quem é, o que é joio, o que é trigo. É isso que o Jesus diz pra gente, ó. Ah, alguém fez uma calúnia pra você? Não, não se preocupe. Uma hora a verdade vai aparecer. Porque a verdade vai continuar sendo bonita e o joio e a mentira, ela começa a crescer e também vai se aparecer. Então, não se preocupe, não se preocupe em querer fazer justiça com as suas mãos, não se preocupe em querer, de repente, rebater ou revidar o mal com o mal. Não, deixa. Todo mal feito contra você, toda calúnia apresentada contra você, toda mentira apresentada contra você, uma hora ela vai ficar tão clara, vai ficar tão exposta, que será arrancada. Então deixa, joio e trigo cresçam juntos, o que é trigo não será arrancado, o que é joio será jogado fora e queimado.
0: Lindo, lindo, lindo, né? E Jesus, sem saber, criou o primeiro ditado popular, né, padre?
1: É verdade.
0: Vamos separar, que até hoje se usa, né, quando você quer falar alguém assim.
1: Vamos separar o joio do trigo, né? Padre, só que você separa quando ele estiver já bem grande. Não vai separar pequenininho, não. Deixa ele crescer, deixa crescer.
0: Depois separa, né?
1: Depois separa.
0: A Marta quer saber o seguinte, a Marta Nascimento. Ela comentou em casa, ela não tem filhos. Avisou para a família que vai deixar seus bens para os sobrinhos. Um deles faz parte dos arautos do Evangelho. E disse para a tia, a Marta, que a parte dele terá que ficar com a organização. Ele não poderá ter acesso à herança. E aí a Marta quer saber, pede para o senhor explicar se isso está correto, se ela entendeu direito, e se padre, como o senhor, pode receber herança.
1: Vamos lá, na verdade está certo sim, porque na vida religiosa, ou você, aquilo que é dado para o religioso, ele vai para a instituição. Mas a pessoa, ela tem o direito de dizer e de destinar aquele bem que seria dado para ela. Para outra pessoa, não precisa necessariamente ser para a instituição. Por exemplo, os bens dados ao religioso, ele automaticamente irá para a instituição. Só que ele pode falar assim, olha, eu quero, antes de eu morrer, alguma coisa, que a parte que me toca seja para outras pessoas. Então, se você quiser, você não precisa, não há obrigatoriedade. Naturalmente, os bens dados a um religioso vai para a instituição religiosa. Naturalmente. Mas não é obrigatório. O que, que você pode fazer? Você pode falar assim, ó, eu não quero que vá para a instituição, então eu abro mão e dou dos meus bens e você pode dar esses bens para quem você quiser. No caso dele, o que ele poderia fazer? Falou, ó, essa parte que seria para mim, né, quando for feito o inventário, ao invés de vir para a instituição, eu vou dar para a família ou distribuir para a família. Mas naturalmente acontece isso sim, tá?
0: Ou ele pode até falar, né, padre, tia, eu não posso receber, isso. Pode dividir sim, entre meus irmãos, né?
1: Isso mesmo, é o que eu estou dizendo. Então, ó, você tem direito, se for para ele, naturalmente, quando ele morrer, irá para a instituição, naturalmente. Né? Mas ele pode destinar isso para outra pessoa, ou entendi, pode falar, combinar com a tia dele e falar, olha, não vai me fazer falta, não vai acrescentar nada a mim, então é melhor que você pegue a minha parte de vida entre os outros.
0: Tá certo.
1: Só não me vê arrepender depois,
0: hein? a gente vai rezar agora. Quero agradecer pelo sucesso da cirurgia da Rafaela, a filha da Célia. Graças a Deus, pedimos aqui, correu tudo bem a retirada do útero. Um beijo, Rafaela, um beijo, Célia. A Silvia Garcia, minha querida amiga Silvia Garcia, pedindo oração para a filha Lívia. Rezamos aqui pela Lívia. Né? Graciete Souza e sua filha acompanham também a oração junto com a gente. A Simone, que participou da nossa enquete, um beijo lá no Alto da Boa Vista, um beijo para você, Simone. A Marta, que já preocupada, né, em deixar seus bens para os sobrinhos, também reza com a gente todos os dias. E há milhares e milhares e milhares de pessoas, né, acompanhando o Tamo Junto e a live do Padre Juarez. Vamos rezar juntos agora, encerrando mais uma semana, né, padre?
1: Mais uma semana, pedindo para que... agradecendo a Deus, né, por essa semana tão maravilhosa que a gente teve e pedindo para que Deus nos abençoe cada vez mais. Maria passa na frente e vai abrindo estradas, portas e portões. Maria passa na frente e leva todos os filhos sob a sua proteção. Maria passa na frente e resolve aquilo que somos incapazes de resolver. Maria passa na frente e cuida de tudo aquilo que não está ao nosso alcance. Maria passa na frente e vai acalmando, serenando e amansando os corações. Maria passa na frente, acaba com ódio, com rancor e com as mágoas. Maria passa na frente, termina com as dificuldades e tristezas. Maria passa na frente, tira teus filhos da perdição. Maria passa na frente, cuida, ajuda e protege a todos os seus filhos. Maria passa na frente, conduza, leva, ajuda e cura os filhos que tanto precisam de ti. Ninguém pode dizer que foi decepcionado depois de ter te chamado e invocado. Só tu, com o poder do teu filho, podes resolver as coisas difíceis e impossíveis. Amém. Senhor nosso Deus, nós te pedimos, pela gloriosa intercessão da Virgem Maria, que a tua bênção venha copiosa sobre nós, afastando o mal, nos protegendo, nos trazendo a cura e renovando a nossa esperança. Abençoa essa água, Senhor, em nome do Pai e do Filho e do Espírito Santo. Amém. Pai nosso que estais no céu, santificado seja o vosso nome. Venha a nós o vosso reino. Seja feita a vossa vontade, assim na terra como no céu.
0: O pão nosso de cada dia nos dai hoje. Perdoai-nos as nossas ofensas, assim como nós perdoamos a quem nos tem ofendido. E não nos deixeis cair em tentação, mas livrai-nos do mal. Amém.
1: Ave Maria, cheia de graça, o Senhor é convosco. Bendita sois vós entre as mulheres, e bendito é o fruto de vosso ventre, Jesus.
0: Santa Maria, Mãe de Deus, rogai por nós, pecadores, agora e na hora da nossa morte. Amém.
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0: Padre, o nosso querido amigo Osvaldo Aguiar, nosso quarto apresentador, ficou impressionado com o preço do calçado que o senhor comprou para celebrar a missa, R$ 39,00. Pergunta se são as sandálias da humildade.
1: Não, e o pior é que é bom mesmo. Pior é que é bom mesmo. Você precisa ver que é bom.
0: Vale mesmo a pena?
1: Vale a pena, sim. Eu também fiquei impressionado. Não, eu não... Eu tenho um pouco de fama de pão duro, mas não é, né?
0: Depois dessa, domingo vamos separar o joio do trigo, a taça com a Espanha, hein, padre?
1: Olha lá, pelo amor de Deus, a Espanha, a gente começa a torcer desde hoje, hein,
0: gente? Olha lá. Bom final de semana, fica com Deus, até segunda.
1: Fica com Deus, Deus abençoe.
0: Pô, já pensou um sapato? O sapato que ele celebra a missa, Evê, foi comprado pela internet, R$39,00.
3: Rapaz, mais barato que um chinelo.
0: Bem mais barato.
3: Esse dia eu fui comprar um chinelo, não comprei ainda. Eu tô precisando trocar meu chinelo lá, que vem lá do Havaí, sabe aquele lá que eu gosto? Então, mas rapaz, tava R$59,00 o chinelo, que eu achei legal. Chinelo, era baratinho esse chinelo aí que eu tô falando, vinha num saquinho plástico. Hoje ele fica pendurado lá por R$59,00.
0: Ô, rei, quer encerrar a semana, rei? Você, olha, Evê, você não tem olho nas costas. Algumas vezes o rei entrou aqui e olhou pra você. O que chamou sua atenção, rei?
4: Bicho, esse chinelo do Havaí que ele compra aí é esse de turista, né? Tem que comprar aquele branco e azul claro. Aquele raiz, né, amigo? Aquele raiz.
0: Aí é baratinho.
4: Aí custa R$20. Agora você quer comprar o chinelo do turista e você vai pagar...
0: Ô, rei, você compra mais internet ou fisicamente?
4: Mais pela internet.
0: Também internet?
4: Pela praticidade, pela falta de paciência no atendimento com o público. Das pessoas que são mal treinadas hoje em dia. Eu já estive na loja física para levar um negócio e o vendedor me dessa loja que tá quase se despedindo, que é brasileira lá de fora, no caso americanas, e o vendedor falou, não, compra pela internet que é mais barato, que aqui não tem como fazer esse preço que você tá falando.
0: O próprio cara estimulou você ir pra internet.
4: Aí você quer que eu faça o quê, amigo?
0: Vai pra internet.
4: Oxe, mais barato, viu, Padre Juarez? Eu sei disso.
0: Bom final de semana.
4: Pra
0: bom
4: nós, João!
0: Ô, Evê, muito obrigado por tudo, mais uma semana. Evê, que participação maravilhosa do nosso quarto apresentador. Não parou de chegar mensagem, um minuto,
3: não, né? Não parou, tá chegando até agora, ó. Mais de 700 pessoas na live no YouTube também no Capital com você. Continue com a gente, tá chegando quem? A Dani Venâncio, isso mesmo? A Dani Venâncio, tá chegando.
0: Que seu final de semana seja maravilhoso. Realmente,
3: um abraço,
0: João. Pra você também, Viquinha, aproveita muito. E se Deus quiser, na segunda-feira eu trago uma paella espanhola para o café da manhã.
3: Ô, João, na boa, me perdoem, tá? Na boa, porque é nosso país vizinho, eu tô falando, eu tô torcendo pra Argentina. Encontrei com a Isabel aqui ontem, a Isabel do Portugal, saudade de você, ela quase me matou ontem. Argentina não, pelo amor de Deus, Argentina não. Eu falei, é nosso vizinho. Ela falou, não, pelo amor de Deus, Evê.
0: Só porque namorou Carolina Dickmann no passado, tá torcendo pra Argentina, Evê.
3: Tá me lembrando isso ainda, João?
0: Gente, obrigado por tudo, semana maravilhosa. E sem você tá aqui, não dá a menor vontade de sair de casa. Aproveite muito seu final de semana, um beijo no coração. Fica com Deus, que Deus abençoe sua vida, sua família, sua casa, seu trabalho. E segunda às 9, depois do Se Joga com o Vinão, a gente se encontra. Nani Amada vem aí, altos papos, seus convidados e atrações. Tchau!

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4: Bom dia, Brasil!
5: Brasil!
3: Bom dia! Bom dia!
4: Tive o prazer de dar um bom dia hoje,
3: hein? Adorei seu bom dia. Bom dia, meus amores. O negócio hoje tá mal, hein? E a gripe pegou, a imunidade caiu. Também 40 graus.
4: 40 e poucos graus você pegou
3: lá
4: fora?
3: Sensação térmica de 45. Chega aqui 9.
4: Tem jeito.
3: Ave Maria.
4: Eu já esperava, a hora que você falou, Jorge... Tô pegando 40 e poucos graus aqui nos Estados Unidos. Eu falei, Nani, a hora que voltar, a imunidade mexe.
3: Jorge, tô um bagaço.
4: E é difícil, hein? Eu tô 10 anos com a Nani Venâncio aqui, é difícil ver a mulher derrubada, hein?
3: Ela mas é a gente vem, você viu que a gente vem trabalhar.
4: Você é guerreiro. Eu falei pra ela, fica em casa, Nani. Ela falou, não.
3: Eu vou e você
4: compromisso conduz. Com o meu público, não tem jeito.
3: Então... Eu falei, eu venho, mas você fala mais pra eu não ter crise de tosse. Mas vamos lá, meus amores. Telefone liberado 98334-5777. Pode mandar perguntas à vontade. Do início até o final do programa, sabe que essa é a nossa linha direta. Os amigos do chat aqui, ó, um beijo pra todos vocês. Os motoristas, gente, aplicativo. Todos vocês que estão ligadinhos na capital, muito obrigada. Sejam bem-vindos. Participe, esse programa é feito com muito amor pra vocês, tá? E olha só... Hoje é dia de Repórter Pet.
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4: Isso aí. Um ótimo dia a todos vocês que estão nos acompanhando. Rádio AM, FM, né? Pessoal, agradecer o pessoal aí do Uber, os aplicativos, né? Que estão acompanhando a gente. Eu pego bastante Uber, tô sempre, o pessoal fala, caramba, eu escuto a Rádio Capital. Pô, eu quero conhecer o EV. Quem é o EV? Você sabia, Vê, que você
6: eu tá... Eu tô aqui,
4: você é famosão,
6: sério?
4: Cara.
6: Bom dia, Jorge, tá aqui, bom dia ao convidado, bom dia, Nani, Venâncio e ouvintes. É, Deus permitir, em dezembro, 25 anos.
3: Olha 25? Só, cara. É bodas, hein?
6: É, bodas de prata, hein?
3: De ouro, né?
6: Não sei.
3: Acho que é bodas de ouro já com a rádio.
6: Estamos na luta aqui, hein? Desde a Avenida 9 de Julho, 3939.
4: Muito
6: tamo
4: legal.
6: Na luta aqui.
3: Era legal lá, tinha Sônia Abrão, todo mundo, né?
6: É verdade.
4: Parabéns à Rádio Capital
3: por esse time. Antes da gente começar, vamos apresentar o nosso convidado maravilhoso, que tá aqui, cheio de produtos fantásticos.
4: Que é o Felipe Camargo, da Bug Lover, gente. Felipe, seja bem-vindo. Espero que você goste aqui do nosso programa e tenho certeza que você vai trazer muita informação aí bacana pra galera.
7: Muito obrigado por me receber, Jorge, Nani.
3: Bem-vindo.
7: É um prazer estar aqui com vocês, poder conversar um pouco aí dos nossos produtos. Hoje eu trouxe o Bugzitos, que é o salgadinho pra cachorro.
4: Olha só,
3: que delícia, né? Clean, hein? Salgadinho. Adorei a embalagem.
4: É salgadinho pra cachorro. É um salgadinho... especial, né? Por que que a gente trouxe o Felipe aqui? Nani, a gente estava até conversando nos bastidores, né? Como o meio ambiente está sendo prejudicado hoje.
3: Sim.
4: Né? Tá sendo prejudicado o meio ambiente.
3: Muito tempo. Aquecimento global e tudo mais.
4: Hein? O desmatamento, né? O aquecimento global, tudo. E tem uma grande tendência lá fora, né? Já aconteceu, na verdade, do pessoal começar a consumir muita proteína. E que proteína? Proteína de inseto. Aí o pessoal fala, nossa... proteína de inseto, né?
3: Aqui a gente Felipe? Só conta na jura.
4: É, hein? Jamais, tal. Então vamos falar, lembra quando chegou o salmão aqui? Salmão cru? O pessoal falava, eu não vou comer salmão cru. E já era uma realidade lá fora, né? O japonês, né? O oriental consumia isso e dava pra você ver a saúde, né? Como era benéfico isso. E agora tá chegando essa proteína, mas pros pets. E aí teve várias comprovações, estudos científicos. Gente, melhora o pelo, melhora a digestibilidade, né? A absorção, o pet absorve muito mais proteína e dando uma longevidade de até 3 anos mais pro pet. Olha que bacana. Que
3: maravilha isso.
7: E o melhor de tudo é que os pets amam, é muito saboroso para ele. Todos os nossos produtos a gente coloca a proteína de inseto e eles amam, adoram, fazem festa, pedem. Esse que é o... Que é o legal, né? As pessoas têm pet não pela sustentabilidade, mas para poder dividir uma coisa gostosa, dividir esse carinho com o animal. Então,
3: esse é o momento para eles que eles amam, né? É feito para gatos também?
7: Também, para gatos. Todos os nossos produtos são para tanto cachorro quanto gato.
3: É que eu tenho um gato mais lindo do mundo, eu tenho.
4: Não, e o legal, Nani, é que é assim, oh, você tá antes... comendo alguma coisa, caixa, você vai falar da caixa. Antes... Eu não vou dar dica, não, porque eu só tomo bronca, gente.
3: Não, você não vai dar dica nenhuma de hoje. O que nós temos na caixa?
4: Vamos lá, Dani Venâncio.
3: Em todo o mundo tem. Todos os países têm.
4: Boa. Todo cantinho do mundo tem.
3: Todo. Começou, sério.
4: Eu só dei, eu falei que todo cantinho do mundo tem. Todo Vou ficar quieto, tem. Senão eu tomo chute debaixo da mesa aqui.
3: Não, você vai ter que trazer mais presente pra, pra nossa lista.
4: É isso aí, senão eu tomo...
3: Nós vamos trazer bugzitos pra...
4: Bugzitos. Vamos todo começar mundo... a dar bugzitos aí pra galera.
3: Tem todo mundo. Eu tenho na minha casa. O EV deve ter também.
4: O Se Jorge... não tem, já teve.
3: Já teve.
4: Já teve ou vai ter, né?
3: Com certeza. Essa é a primeira dica. Vamos lá, vamos agora. Vamos pra... Olha, lembrando que hoje, vou falar do programa hoje pra vocês, ó. Repórter Pet, como sempre, trazendo convidados maravilhosos, né? O Felipe Camargo, CEO da Bug Lovers, tá? Assunto é alimentação de proteínas de insetos, viu, gente? É tendência ou realidade? Então, qualquer dúvida, qualquer curiosidade, você é apaixonada, que ama os pets como nós... Pode mandar sua pergunta também no 983345777. Também teremos tarô hoje, tá? Com a Evelyn Gimene Sanches. Ela é consultora esotérica no espaço Estrela Divina. E na roda de fofoca, a Lê Contini, diretor e apresentador. E a Patrícia de Biasi, jornalista e apresentadora. Vão trazer os maiores babados da semana do mundo dos famosos. Agora com você, meu gato.
4: Programa top, hein? 2 horas de conteúdo top aí.
3: Bem diferente.
4: Felipe, né? Vamos lá. Quando a gente fala de proteína de inseto, né? O primeiro impacto da pessoa é falar, nossa, inseto, tal, eu jamais vou comer. Mas eu queria que você falasse como é produzido. Não é um inseto, né, que a gente pega na rua, catou inseto, não. Tem todo, né, toda uma dinâmica e um ecossistema. Eu queria que você explicasse um pouquinho sobre isso.
7: A gente produz o inseto já há 5 anos dentro de um sistema totalmente controlado, né? E é uma proteína que ela é registrada, ela é liberada pelo Ministério da Agricultura. Não é uma coisa que a gente pega assim no mato ou qualquer lugar. A gente cria ele em todos os estágios de vida. Então, a gente controla muito bem essa parte de segurança alimentar, que é importantíssimo. E outra, o inseto que a gente escolheu não é qualquer inseto. É a larva da mosca soldado. E é uma larva que não pica, não transmite doença. Não tem nenhuma doença para cachorro, para humano. Ela já é na natureza a presa natural dos pássaros, das árvores, dos cachorros. Então... É uma coisa muito natural mesmo, assim. Então a gente sempre, nossos produtos, a gente usa também poucos conservantes também, então são formulações mais limpas, assim, sempre pensando na saúde e bem-estar animal.
4: Legal, importante dizer, gente, que a proteína de inseto pro pet, ela absorve muito mais, tá? Então para você ter noção, às vezes você pega uma ração de má qualidade, o que vai acontecer? O pet come uma... É feita pouca absorção e o resto já sai nas fezes. E quando você coloca um produto
3: qualidade, com proteína ele absorve de inseto, mais.
4: Absorve muito mais. Então chega a absorver 30, 40% do alimento. Tá? Então por isso que melhora pelo, digestibilidade. Tá? É como se tivesse... Se você passar isso aqui
3: uma mega, uma super alimentação.
4: Você passa isso aqui para um veterinário, é o mundo perfeito para eles. Tá, eles falam, gente, isso aqui é o mundo perfeito.
3: Tem quantidade que pode comer? Porque por isso que é uma pergunta, porque assim, geralmente...
4: Vamos desbalancear, né?
3: Nem é com esses petiscos maravilhosos, eles ficam tudo enlouquecidos. Então, exatamente para saber.
7: Tem. Depende do tamanho do cachorro, do momento, se é um filhote, um adulto, um idoso. Mas tá tudo aqui no rótulo explicadinho, não tem segredo. E o Bugzitos, o bom dele é que ele é bem leve, então ele não vai desregular a alimentação do cachorro. A gente trabalha muito temos muitos clientes cachorros que são sensíveis a proteínas tradicionais, né? Tem muita alergia à ração tradicional ou algum outro tipo de proteína, e eles não têm essa alergia com a proteína de inseto. Então, é um público que tem muita dificuldade de achar bons petiscos para os cachorros, que são mais sensíveis. E o Bugzitos funciona muito bem para eles também.
3: Que está entrando no mercado firme e forte e voa lá para o mundo todo, né?
7: Firme e forte, junto com o Repórter Pet, a gente está na parceria.
3: Ele é assim, ele é maravilhoso, ele vai lançando tudo, tudo que é o
4: tudo que é novidade a gente traz, né? Tudo que é benéfico para o pet, sim, tem que trazer, né? É o que a gente fala, os pets hoje são filhos, né?
3: Filhos.
4: Então a gente quer o melhor para eles. O pessoal está falando aqui nas redes sociais que você está com a voz diferente. A Nani está dodói,
3: bom
4: gente.
3: Bom dia, meu povo amado. Vou fazer uma voz hoje mais sensual.
4: É. Então falando aqui, Felipe Camargo, achei que fosse ator. Aí, já estão te chamando de ator. Tem cara de ator o cara, né? O cara tem cara de ator.
3: É, Felipe.
4: Ó, seguinte, daqui a pouquinho a gente vai mostrar um pouquinho isso aqui. Nani, olha só que legal. Que salgadinho, olha, bacana. Lembra daquele salgadinho de camarão que a gente comia, tudo, né? Isso aqui é... Cara, quer ver? Vou abrir. Quer abrir aqui, Felipe, que senão eu vou estourar, cara. Eu tenho duas mãos esquerdas, vou... arrebentar tudo, o negócio é bem fechadinho.
3: Gente,
4: você vai provar isso aqui, Nani. Olha lá.
3: Não, é
7: a Nani, a proteína de inseto tem o peptídeo antimicrobiano, que é um antibiótico natural, como
4: você
7: se
4: sabia
7: fosse.
4: Disso?
3: Não.
7: Então, todos os animais que se alimentam dos insetos acabam absorvendo esse peptídeo. Então, ele faz bem assim para o sistema imunológico do animal. Talvez isso aqui pode te ajudar, viu?
4: É bem, é pronto, verdade, é um antibiótico
3: já
4: natural.
3: Já queres patrocínio todos os dias.
4: É, mas é.
3: Já queres patrocínio todos
4: tenho,
3: os dias.
4: Eu tenho na mesa lá do escritório isso aqui, e eu. Verdade, eu vou comendo assim, vou dando para as cachorras. É um negócio que você não vai falar que é de. Nunca que você ia falar que era de cachorro.
3: Primeiros cavalheiros, por favor.
4: Aqui, gente, ó, pessoal, sem brincadeira, ó. Ó.
3: Esse vira-lata é... Esse vira-lata...
4: Parabéns. Experimenta,
3: Nani. Vou experimentar.
4: Experimenta,
3: você comeu ou como?
4: Por favor, Nani.
3: Nossa, é bom.
4: Surpreendeu, né?
3: É bom, né?
7: O que eu falo,
3: ele
7: não é...
3: Ele tomar do cachorro.
4: Não, fácil. Fácil, gente. É muito...
3: O problema é você ficar dividindo com o cachorro,
4: não,
3: né? Não é...
4: Às vezes
3: é gostoso mesmo. Parece torresmo, gente.
7: É o cachorro,
3: gente,
7: que tem que dividir com você. Porque é, mas isso você aqui dividir, é de cachorro.
3: É isso que eu tô falando. Você vai querer dividir?
4: Evê, você vai provar depois, Evê.
3: Evê, é muito gostoso. Eu
5: vi que tá querendo
3: dá
5: aqui.
3: Dá um pro Thomas
5: aqui.
3: Eu
5: vi que tá querendo
4: Thomas,
5: experimentar.
4: Thomas, vem cá. Leva lá.
3: Aí, Thomas.
4: Leva lá pro Evê também.
5: Eu só como depois do meio-dia.
3: Não.
4: Thomas, leva lá pro Evê e pra Vicky, pra eles provarem e depois eles falam.
5: Tá vindo aqui, Vicky.
4: Você vai ver que bacana isso aí. É um produto muito legal.
3: Ó, a Dia Dia, o Minis, falou assim, bom dia, Nani, convidados. É, meu cachorro gosta muito de ovo e batata doce saudável. É saudável pra ele?
7: Com certeza.
4: Saudável, né? O ovo e a batata doce,
7: com
4: você pode dar pro cachorro, claro. Sempre aquilo que você falou, né? Tem que tomar cuidado com o balanceamento. Ver se não vai fugir, né? Da dieta dele ali. Então você não pode dar com excesso, mas tem que sempre consultar um veterinário. Ó, o pessoal tá provando lá nos bastidores, gente.
3: É gostoso mesmo.
4: Ó,
3: parece baconzito.
4: Passa de bacon. Oi, Vê, colocar um azeitinho, sal, não dá pra ver um jogo de futebol fácil?
5: É, muito bom mesmo, e a Vicky já pediu pra deixar aqui já.
4: Pode deixar, deixa esse daí aí.
3: Ó, a Beth tá perguntando aqui, Jorge, gostaria de saber o porquê minha pet toma banho toda semana, não tem pulga nem carrapato, porém se coça muito, o que é que ela deve fazer?
4: Então, tem alguns probleminhas aí. Primeiro pode ser uma dermatite atópica, né? Isso aí pode vir no cachorro por causa da alimentação. Então tem que ver o que você tá dando de alimentação para ela. No meu caso, a minha cachorra, acontece isso quando eu começo a dar alimentação com frango para ela. Então ela tem uma alergia. Então determinados tipos de alimento, você tem que realmente observar e levar isso pro teu médico veterinário. Então observa, tá? E pode ser uma ansiedade também. Tá, a ansiedade também faz a cachorrinha se coçar, mas quando é ansiedade é mais na patinha, ela fica roendo a patinha, né? Fica lambendo o tempo inteiro. Observa o que ela tá comendo, sabe? Ó, hoje ela tá se coçando mais. O que que eu dei pra ela? Foi só ração? Dei alguma coisinha à parte? Dei um pedacinho de pão? E leva isso pro seu veterinário pra ele poder corrigir, né?
7: É, sempre é bom falar com os veterinários. É, eles que vão realmente... indicar o que é melhor para cada caso, né? Mas, no geral, pode ser um sintoma de alguma alergia, alguma sensibilidade. É a coceira e dermatite é, com certeza, um sintoma. Também a frequência do banho também. Às vezes, acho que tem que, como está coçando, tem que dar mais banho e pode ser a umidade, pode ser alguma outra coisa dessa natureza também.
4: Olha lá, o verificar. Thomas está comendo salgadinho, olha lá.
3: É, tem que verificar se tem... Se tem... algum tipo de alergia também,
4: algum,
3: né?
4: Tipo de alergia.
3: Algum produto, alguma coisa em casa,
4: coisa.
3: Produto de limpeza.
4: Ah, sim, produto de limpeza também é importante. Isso que você falou, Nani, é muito, muito, muito real. O pessoal passa água sanitária, passa aquele como é que é? Aquele de eucalipto, né?
7: Essência.
4: Essência, tudo. E pra você ter noção, o pet, ele fica muito próximo do chão.
3: É.
4: Não é que nem a gente tá alto. O focinho do pet tá muito próximo do chão. E ele já tem o olfato, né, 40 vezes maior que o nosso. Então você imagina ele com o narizinho no chão, focinho no chão ali, cheirando. Isso também é muito perigoso. Acontece muita,
3: né,
4: intoxicação.
3: Intoxicação, sim, pro produto também, né?
4: É isso aí, gente. Ô, Nani, outro assunto bem legal que eu queria que o Felipe falasse. Tem gente no telefone já? Então, alô!
8: Bom dia, pessoal da Rádio Capital, Cileme de Tupã. Tem algum aplicativo que eu possa estar comprando essas comidinhas de cachorro? Porque ontem entrei no Mercado Livre para comprar uma comidinha para minha cachorrinha, que ela é idosa, que 12 sachê custa R$ 45,00 aqui onde eu moro, em Tupã. E no Mercado Livre custa R$ 35,00, mas tem que pagar o frete, sai na mesma coisa. Então, vocês divulgam aplicativo que vocês têm para mim poder comprar na internet? Porque mesmo porque aqui não vai ter, em Tupã.
4: Tá, de Tupã, no caso da Buggy Lovers, né, que são produtos de BSF. Tá? Para você entender rapidinho, o que é BSF, Felipe?
7: É a Black Soldier Fly. Em português, é a mosca soldado negra.
4: Tá, então BSF...
3: É bom um detalhe, né, para cãozinho mais idoso, aquela opinando, né, como você... É, o cãozinho idoso, que é super macio, é bem crocantezinho, macio, então... Não tem esse problema pro cãozinho de 12.
4: E não fica só nisso, tá? Tem a larvinha, né? Tem a larva e tem os polivitamínicos. 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
4: 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O que é polivitamínicos? Olha, se desde o comecinho do pet já... quando chegou em casa, você começa a dar a tendência dele ter uma alergia, que ela acabou de falar, uma displasia, um probleminha no quadril, cai absurdamente, gente. Né?
7: A gente tem um suplemento formulado para idoso, então ele tem outros componentes que ajudam a prótese de articulação, ele tem mais proteína também, então essa coisa da digestibilidade que o Jorge comentou, o idoso é mais, ele precisa comer mais proteína do que um cachorro adulto. Então, seria interessante, nesse caso, dar uma olhada no nosso suplemento também. E é muito bem pro seu caso.
4: E uma coisa que eu queria falar também, tem mais gente aí?
3: Uma pergunta para vocês, é que interessante, aqui? A Daniela falou assim, Nani, bom dia, pergunta, por favor, melhoras. Obrigada, meu amor. Pergunta, por favor, por que meu cachorro come quando consegue pegar os pernilongos?
4: Porque o meu cachorro...
3: Come.
4: Quando pega ele come os pernilongos? É. Pernilongo tem proteína, né? É brincadeira, é uma caça. Na verdade, né? O animal, ele gosta de caçar. Na verdade, ele tá no instinto natural dele. Então, você vê que quando... Tem muita gente que brinca com aquele laser, com o gatinho, né? Passa na parede, o gatinho vai lá e dá o tapa, tudo. Ele pega. O gatinho, às vezes, pega um passarinho e vem dar de presente, né? O cachorrinho é a mesma coisa, tá? O cachorro, ele gosta de ter essência. Isso é normal, é natural e pode deixar, que não vai fazer mal nenhum. É claro, ele não vai comer 10 pernilongos... Por dia.
7: Isso é muito bom de caçar.
4: Mas isso aí é o natural do cachorro, o instinto. Isso é legal, a gente deve respeitar isso. Tá? O cachorro tá muito em cima do sofá, tá na cama, é no colo o tempo inteiro. Deixa o animal ser animal, gente. É o mais importante. E eu queria que o Felipe falasse, olha só. Quando a gente fala de proteína animal, né, os gados, quantos milhões de alqueires a gente precisa hoje... até desmatar, tudo para ter uma proteína. E aqui, a diferença?
7: A diferença é uma fração, né? Menos de 1% da área necessária e uma fração da água também, porque os animais precisam de muita água para gerar 1 quilo de proteína. No nosso caso, é 1%, 2% do que é necessário para fazer o gado. Então, é muito eficiente.
4: Nossa, Nani, falando de meio ambiente, como lá fora...
3: Isso é todo um cuidado, né?
4: Já tem, como é que é? Tipo aqueles whey, né?
7: Tem produtos, tem barrinhas de proteína. Para humanos, já pode isso.
4: O pessoal já está consumindo muito. Né? Até eu fiquei sabendo que os astronautas, né, o pessoal quando vai já está com esse tipo de produto. Então lá fora está sendo muito, muito usado.
3: E que é muito importante, né, gente? É muito importante, não, porque você vai concentrar, vai ser uma coisa com qualidade e praticidade, né?
4: E a gente estava conversando no negócio do meio ambiente, né? De não destruir o meio ambiente. Gente, vocês não estão levando a sério. A gente estava conversando nos bastidores aqui, o que está vindo por aí, né? A descompensação aí de calor, frio, né? Isso tudo muito passa chuva pela parte do meio ambiente.
3: Telefone? Meio ambiente? Não. Tem telefone? Pode ligar, gente. Então manda liga a foto aí do seu pet também,
4: manda,
3: né?
4: Manda a foto do pet. Pode isso mandar aí. Foto. Manda, ó, vai mandando foto do pet, tá? Eleita a foto mais bonita aqui, a gente vai mandar um bugzitos pra você. Você vai retirar o bugzitos.
3: Combinado. Primeiro, perguntaram onde consegue comprar, como consegue.
7: No nosso site tem o e-commerce, a gente entrega pro Brasil todo.
3: Qual o site?
4: Ah lá, tá lá, ó. 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Olha que legal aquele ali.
7: O Bugzitos, aquele é o Alavinha. É o Gummy. Tem o Gummy também, que é um petisco de colágeno feito com proteína de inseto. Esse ajuda muito na parte de pele e pelo. Então ele é sensacional para recuperar a saúde da pele e diminuir a queda do pelo.
3: Quem gosta mais? O cachorrinho ou o gato?
7: Acho o cachorrinho gosta mais. É. Mas o gato, ele tem um interesse pela larva mesmo, assim, a larva 100% desidratada. É incrível. O gato...
4: É isso que eu falo, o gato gosta da larva.
7: Da, né? Larva,
4: é. Porque é a caça, né? É a caça.
3: Eu tenho um gato maravilhoso.
4: É, esse aí, ó.
7: Vou mandar um desse pra ele.
4: Também. Esse aí, eu vou mandar um kit da Bug pra...
3: Vamos. Se precisar de um gato modelo, eu tenho, viu?
4: Mas é uma tendência muito legal, Nani.
3: Eu quero mandar um beijo pra Camila.
4: Ah, Camila e Catarina que estão aqui
3: Catarina,
4: hoje, né?
3: Vieram hoje, a patroa veio hoje, acompanhando, tá lá em cima.
4: Tá de férias, ela falou, deixa eu dar uma olhada. Aí quando chega aqui com a Nani, ela fica tranquila, né?
3: Claro.
4: Ela
3: fala, ó, a Nani... Dinda cuida.
4: É, já falei, lá em casa quem manda é a Camila, depois da Camila...
3: Tá a Camila e a Catarina lá em cima.
4: Tem que obedecer a Nani aqui, cara.
3: Estão lá, sabe com quem? 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
4: Bom demais. Bom demais. E a caixa misteriosa, Nani Venâncio?
3: Tem muita gente mandando.
4: Vamos lá, falaram aí um passaporte.
3: Passaporte?
4: É uma boa, né? Mas
3: será?
4: Não, será?
3: Será?
4: Será que é um passaporte? Será? Vamos ver o que mais que o pessoal tá mandando aqui.
3: Tem muita coisa.
4: Nani, rádio. Faça gargarejo, tô mandando pra você.
3: Tô aqui fazendo tudo, amor. Hoje é sexta-feira, né? Então, sexta-feira sua linda. Vou ficar o final de semana, tô de cama, gente. Pode deixar.
4: Tem que se cuidar, né?
3: Bom
4: que
3: dia,
4: mais?
3: Bom dia, Nani. Bom dia a todos. Pergunta pro repórter Pet, quantas vezes o cachorro da raça Shih Tzu pode comer a sida de Franco da Rocha?
4: Gente, o cachorro é assim, a tendência é você dar 2 a 3 vezes por dia, tá? O pessoal gosta muito de dividir a porção em 3 vezes, de manhã na hora que acorda, depois do almoço, na hora do almoço e na janta. Tem cachorro que não gosta de comer de manhã, eu já vi vários casos, então você dá 2 vezes. O legal, não deixar a ração exposta o dia inteiro. Primeiro, ela vai perder todo o nutriente, tá? Segundo, bactéria. Tá? Então, às vezes, você põe ali 7 horas da manhã, o cachorro vai comer meio-dia, já murchou, pode passar um bichinho, alguma coisa. Então, o ideal, comportamentalistas sempre falam isso, é você dar ali, esperar uns 20 minutos, 25 minutos, não comeu, tira e acabou, só na próxima refeição. Ah, vai dar dó. Não, você vai condicionar o teu animal a comer no momento certo. Só que tem que dar certinho, né, gente? É 7 horas da manhã? 7 horas da manhã. É meio-dia, você não vai dar 3 horas da tarde. É meio-dia, então...
3: Cria um horário pra ele, né?
4: Cria uma rotina.
3: Uma rotina pra ele.
4: Legal criar.
3: E é importante ficar trocando a água também, viu, gente?
4: Exatamente.
3: Você bebe água, né, toda hora, sua água é fresca. Você fica deixando a água velha lá.
4: Ó, prefiram, tá? Bebedouros de alumínio, tá? Alumínio ou barro. Hoje tem muito... Você tava falando do filtro. Hoje a mesma galera do filtro, eu até lembrei, está fazendo bebedouro do pet.
3: Sério? Que legal,
4: barro.
3: Jorge.
4: É. De barro mesmo, vou trazer aqui pra você.
3: Olha lá, mandaram foto.
4: Olha lá, já mandaram a foto aí.
7: Jack.
4: Jack?
7: É, da Sueli, o Jack.
3: Sueli, muito lindo.
4: Se eu conheço a Catarina, ela tá vendo assim, ó, agora.
7: Tá pronto pro fim de semana, o Jack,
4: lindo,
7: hein?
4: Lindo, hein? Bonitão, Jack, hein?
7: Gravatado.
4: Legal, obrigado, Sueli.
3: Chique, hein? Tudo no estilo, hein?
4: Então, e a gente falando sobre isso, né? Prefiram os bebedouros, foge um pouquinho do plástico, bebedouro de plástico, tá? Não é ruim? Não, não é ruim, é que... você dando um de alumínio, inox...
9: Vai
4: ficar
9: mais fresquinha a água, né?
4: Vai estar mais fresquinha, vai manter muito mais. Então é importante isso.
9: E a Cats, hein?
4: Vamos falar da Cats?
9: Vamos falar?
4: Nossos parceiros, né?
9: Eu adoro Cats.
4: Agradecer a Cats aí, que tá sempre com a gente em todos os programas, com esse produto maravilhoso, que é a Natureza Viva.
9: Viva.
4: O que é a Natureza Viva? Um granulado à base de milho e mandioca, 100% natural, amigo do meio ambiente, e você pode descartar como adubo, gente. Olha que sensacional. Você
9: Nossa,
4: não
9: essa tendência
4: tá
9: é muito maravilhosa.
4: Você
9: né?
4: viu como todos os alimentos hoje, tudo
9: tá
4: né?
9: voltando
4: é meio ambiente.
9: Meio ambiente.
4: É meio ambiente. É legal, as empresas estão tendo essa consciência e a Cats é isso, gente. 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
4: É isso aí. Produtaço, tá? No mundo inteiro. E, ó, produto de mandioca e milho. Grãos pequenos,
9: médios e grossos.
4: Não forma lama, não levanta poeira. É um produtaço que é 100%
9: natural. Que lá em casa
4: os
9: passarinhos comem.
4: Meu, você sabe que todo mundo fala isso? Fala, é tão bom, que é de mandioca e milho, né?
9: É verdade, os passarinhos lá em casa.
4: A hora que você pega, parece uma farinha de empanar, né?
9: É.
4: O bife, cara. E é legal isso, essa tendência... né, das empresas se preocuparem muito com o meio ambiente. Valeu,
9: que maravilha,
4: pessoal,
9: né? Vocês. Parabéns a vocês, viu? Essa conscientização de todo mundo é fantástico, gente. Meio ambiente, para a natureza, para tudo, né? Vocês têm feito assim, um olhar. Por isso que essa gente nova aí, a gente fica, né, admirando cada vez mais.
4: É legal.
9: Meio com um conceito totalmente diferente.
4: Estão vindo
9: produto
4: com outra
9: maravilhoso,
4: cabeça.
9: Trazendo muita praticidade, facilidade e consciência ecológica. Isso é fantástico.
4: Estão vindo com outra cabeça. É uma outra cabeça. Geração.
9: É uma
4: que
9: outra
4: tá
9: geração.
4: Vindo. A gente tem que agradecer.
9: Nossa geração amarrava os cachorros lá
4: no fundo
9: corda,
4: do quintal, é verdade.
9: Quintal.
4: A gente tratava o animal como fundo de quintal. Agora, essa geração nova, não. E isso é legal. A gente tem que ouvir esse pessoal, sabe? Ouve o que está vindo. Eles estão vindo com uma cabeça nova, com produtos novos, né? Estão pegando informação lá fora, trazendo aqui para a gente. E isso é muito importante. Parabéns aí pelo trabalho de vocês, cara.
7: Muito obrigado. É sempre bom trabalhar com esse produto que tem um impacto positivo ambientalmente falando e pensar em deixar um legado melhor do que a gente pegou, né? Acho que esse que é o objetivo da minha geração.
9: E na sua geração, olha lá, Jorge.
4: Olha lá os gatinhos, olha lá.
9: Olha lá. Qual o nome, Vê?
5: Banguela, é isso?
9: É.
5: E Aurora.
9: Aurora.
5: Da Sirley.
4: Bonitos, hein?
9: Lindos, hein? Da Bonito Sirley. Não, lindos.
4: Olha, bem... Dá uma capa de caderno aí, hein?
9: Dá.
4: Olha, minha geração, capa de caderno.
9: Capa de caderno.
4: Anos 80, hein? Anos 80, né, Vê?
5: Daqui a pouco vem com papel de carta.
4: Papel de carta.
5: Acho que a Vicky não lembra do papel de carta.
4: A Vicky não é dessa época, né?
5: Papel de carta. Nani lembra, você lembra.
9: Papel
5: eu acho
9: de
5: da sua
9: carta. Eu? O que é isso?
4: Papel tinha de carta.
9: Olha lá, Jorge.
4: Olha lá, que bonita. 5 anos, gente, novinha, linda, hein?
9: Que linda, olha.
5: Lud Maria.
4: Nome e sobrenome.
5: É da Marlene.
9: É da Marlene. Marlene, você arrasou.
5: Ai, que lindo, legal. Hein? Aniversário dela.
9: Aniversário, meu bem. 5 aninhos.
4: Legal. Como o pessoal hoje trata bem, né, os pets.
9: E o que que, tá vindo de lançamentos?
7: A gente tá lançando o Bugs It. A gente lançou numa feira na Alemanha, maior feira pet. A gente levou esse
9: na
7: lançamento.
9: Alemanha?
7: Tá lá.
4: Naquela feira.
7: E agora a gente tá lançando aqui no Brasil. Esse é o produto. E a gente tem mais novidades aí também de produto que a gente vai lançar ainda esse ano.
4: E estão com a gente no Repórter Pet na Estrada, né? A Bug Lovers está com a gente.
9: Do Repórter Pet na Estrada?
4: O Repórter Pet na Estrada foi um projeto aí que a gente lançou de realmente pegar esses produtos que são diferenciados, né? Cair na estrada e levar para os lojistas. Né? Muito lojista, ele fica ali internado dentro da loja e tal, e ele não consegue, não tem tempo, né? A vida do lojista hoje não é fácil. Né? Então, para o cara vender, controlar. E aí a gente pega esses produtos, que são novidades, leva para ele, né? E ele analisa, fala, poxa, gostei. E essa semana aconteceu isso. A gente foi na Rações Renata, lá do Ricardinho, né? Onde ele tem 7 lojas em Guarulhos. Eu levei o produto para ele, né? Ele ficou assim, porra, encantado a hora que ele viu. Ele falou, cara, eu vou fazer uma sessão disso. E ele tá colocando na loja uma sessão de BSF. Então, o pessoal vai poder ir lá e pegar. Então... tudo acaba ali no público final, né? Tudo acaba pros pets. esse trabalho
9: e nosso. E a facilidade,
4: do...
9: né?
4: É, exatamente. Esse projeto do Repórter Peste na Estrada é isso. Os primeiros 6 meses a gente vai estar aqui São Paulo, interior, Campinas. E daqui a 6 meses a tendência aí é virar um motorhome para viajar o Brasil inteiro.
9: Maravilhoso fazer um motorhome,
4: hein? É, já tá quase... Preparamos carro, o carro já tá pronto, o carro eu pego hoje. Um Jeep todo...
9: Que lindo.
4: O Jeep já tá todo adesivado, todo envelopado, tá lindo. Depois a gente vai botar uma foto pra galera ver, vai poder acompanhar. Né? A Buggy Lovers é um dos parceiros que tá com a gente aí. E a tendência é isso, Nani, é viajar o Brasil inteiro.
9: E você domina essa área.
4: Ah, eu gosto, Nani, eu gosto. Eu gosto, sabe por quê, Nani? Porque, de repente...
9: Você leva qualidade, né? Porque você já sabe
4: que
9: você
4: tá... E aí eu recebo mensagem, sabe, no meu Instagram. Pô, Jorge, meu cachorro começou a comer esse produto aqui e realmente melhorou o pelo, melhorou... Então, isso é gratificante pra gente. Isso é bom, né? Assim, você tá trabalhando como uma ponte, fazendo bem, né? Eu sempre falo, o Repórter Pet não é o protagonista, eu sou... Essa ponte que leva a novidade até vocês.
9: Bom, o povo já tá falando aqui, o Rodolfo tá falando, gente, é de mandioca, mas não é pra empanar não, viu?
4: É, exatamente. Ele falou, Jorge, eu quero. Gente, é de mandioca, mas não é pra empanar, é verdade, cara.
10: Ô Jorge.
4: Oi.
10: Você falou da Rações Renata, eu moro em Guarulhos, né? Já há 26 anos. E direto no grupo lá do condomínio, o pessoal no Zap pergunta, indicação pra comprar ração e tal. E o que o pessoal indica essas rações Renata nessa casa de ração? Tem várias lojas em Guarulhos,
4: tem 7 né? lojas em Guarulhos.
10: Rapaz, famosa em Guarulhos,
4: eles hein? São referências, né? O Ricardinho lá, legal. O seu Gil e a dona Clarice, a família, que a dona são muito amigos meus, assim. A gente tem um vínculo muito legal. E o trabalho deles em Guarulhos é sensacional, cara. Eles abrem pra isso, eles têm uma cabeça diferenciada. Sabe, não é aquela loja arcaica que, ah, não, só tem... Não,

0: isso.
1: Mas a gente faz os combos, os kits no site, aí fica bem, bem legal para mais quantidade.
2: É assim, que a Nani tem uns cachorrinhos pequenininhos, sabe?
0: Muito Rottweiler.
2: Ah, tem muito Rottweiler.
1: Rottweiler.
0: Não, cheguei ao ponto que eu tinha 7. Agora não, agora tenho 3.
2: Tem, é mesmo.
0: Olha lá, Jorge, tinha 7. Né?
3: Esse é o Thor, lembra do Thor?
0: Gente,
3: é o
0: Thor. A beleza nessa gravata aí.
3: É da Marinês, ele.
0: Ah, Marinês, adorei, beijo.
2: Muito
0: gente,
2: bom.
0: Gente, é Marinês. Muito fofinho, né? É muito fofinho.
2: Legal, né? É aquilo que a gente falou, né, Nani? Os pets hoje eles fazem parte da vida da gente, né?
0: Não tem como, né?
2: Não tem como.
0: Não tem como.
2: Não tem como, é muito bom. A Nani tem um gatão lá.
0: Eu tenho
2: um
0: gato.
2: É apaixonado por ela.
0: Ele é apaixonado por mim mesmo, vou falar
2: mas
0: sério.
2: É mesmo. Pensa com um gato.
0: Eu nunca vi um gato tão apaixonado por mim.
2: Eu ela sempre sonhou em ter um gato preto.
0: Sempre. Olha lá. Ah. Olha lá, gente. Olha como ele fica. Olha lá.
3: Esse é o gato da Nani.
0: Olha lá.
2: Não, ele é grande, esse gato, mesmo, gente.
0: É. Olha lá. É que ele é muito bonzinho. Eu falo, as pessoas não acreditam. Porque ele é muito, você sabe, ele é muito bonzinho comigo. Ele fica assim, por exemplo, eu resfriei. Ele fica lá no meu quarto, ele fica no meu pé. Fica assim, eu vou no toalete, juro pra você, eu vou no toalete. Fazer xixi, ele vai atrás, ele fica me esperando. Ele vai, me acompanha e me espera.
2: E ele então, é um gato resgatado, tá, gente? A Nani
0: é um gato que eu adotei com o Jorge, viu? É de resgate. É
2: de resgate.
0: É um vira-lata.
2: Ele foi resgatado, se eu não me engano, ele tava na rua, assim, foi resgatado.
0: Tá vendo? Ele senta, ele fica no ombro. Tudo, gente, tudo. É o amor que você passa pro animalzinho. É, né? Porque todo mundo fala assim, a gato não é amigo, não fica junto, o gato gosta da casa. Não.
2: E a Nani, gente, ela tem um trabalho muito bacana, que a Nani sempre bateu nisso, tá? Gato preto. Quando tinha 10 anos atrás, quando tinha muito preconceito, a Nani ela falava, gente, o que dá azar é ignorância.
0: É. Tá? Que não gato é o gato. Dá azar.
2: O que dá azar é ignorância. Então, a Nani sempre bateu muito disso. A Nani sempre entrou muito na causa animal, me ajudou muito, me ajuda muito, abraça a causa. Tá? Então isso é importante, a gente ter pessoas assim, né? A própria Rádio Capital que abre esse espaço pra gente falar da causa animal, isso é muito importante, é muito legal.
0: Vamos pro intervalo?
2: Bora!
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7: Atualizando o trânsito para os ouvintes da capital, corredor norte-sul tem problemas no sentido zona norte, tem ocorrência depois do viaduto da República Árabe Síria e outra ocorrência no Parque Ibirapuera, o trânsito é ruim já. Desde a Vicente Rau, piora depois da jornalista Roberto Marinho, passando pelo aeroporto de Congonhas ali, o motorista vai perder um pouquinho de tempo, hein? Corredor das avenidas Jabaquara, Domingos de Moraes, Vergueira e Liberdade é uma boa opção. Corredor da Vereador José Diniz e Avenida Ibirapuera tem trânsito intenso também nos dois sentidos, não funciona bem não. Na região central, o trânsito é ruim no sentido Zona Sul, desde a Praça Campo de Bagatelle até a ligação Paciência com o motorista no Corredor Norte-Sul. 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
8: Volta Brasil. Ele falou, Brasil. Eu juro pra vocês que o Jorge falou que ia me ajudar. Ele falou, ah, pode
9: ajudando,
8: deixar,
9: né? Eu tô ajudando, que eu não posso invadir, né? Eu falei da
8: não
9: dica.
8: Não é invadir, eu falei, volta e segura aí, porque o negócio, a voz tá ruim.
9: Eu ia falar da dica da padaria Viana, que mesmo você morando em outro bairro, a Estação do Paraíso é aqui do lado, gente. Então você desce no Paraíso, dá duas quadras até a padaria Viana, né?
8: É, mas também tá fácil, é muito porque próximo, se você quiser, gente, na sua casa ainda, não quiser nem
9: entregam,
8: pegar o
9: metrô, né?
8: Entrego em casa.
9: Eu sou dessa pegada, eu adoro. Apesar que a gente gosta de comer nosso bifão lá, né?
8: Eu gosto. Adoro bife acebolado. Ainda mais, bastante limão.
9: Bom, Jorge, demais.
8: Tá aqui, ó. Bom dia, pessoal. Minha gata me ama. Ela deita, fica passando a mãozinha dela no meu rosto e me beija. É um amor comigo. Tá certo, assim também. Isaura, o meu também é assim comigo. A Laíde falou, Nani, o meu cachorro gosta de comer...
9: Vassoura?
8: Vassoura?
9: Vassoura e rodo. O que fazer? Meu Deus.
8: Compra alguma coisa daqueles brinquedos pra morder.
9: Isso aí é falta. Exatamente. Isso aí é falta de enriquecimento ambiental, tá? Ele tá procurando alguma coisa pra roer. Tira a vassoura e o rodo, coloca longe e compra um produtinho de borracha. Tem até produto de madeira hoje. Se ele gosta de madeira, olha só. Tem produto de madeira de café de... café. Feito de café, né? Então você encontra da planta do café. É uma madeira que ele pode roer e engolir. Tá,
8: vendo,
9: que ele
8: não vai fazer mal.
9: Não vai fazer mal. Então, se ele gosta, tem pet mesmo que gosta de madeira, tá? Isso é comprovado. Mas aí tem essas madeiras, né? Que elas têm uma fibrinha. Então, o animal ele pode engolir que não tem problema. De madeira de café, procura isso.
8: Estão perguntando aqui pra você, ó. Essa tendência de substituir proteínas tradicionais como carne e frango, o Brasil tá preparado pra adotar esse tipo de alimento?
10: Estão preparados, sim. 100% preparado. O projeto é voltado para isso. Não 100% do... Acho que vai ser substituído, mas a gente é uma escala que tende a crescer, né? Conforme as pessoas vão gostando, comprando mais, a gente aumentando a produção.
9: E tem espaço, né, para produção, né? Muito espaço, né? É aquilo que a gente está falando, Nani, né? Quantos hectares aí a gente precisa para o gado? Né?
8: Tem
9: um espaço de 1%, um espaço físico.
8: Ah, gente, tudo que vende
9: eu queria,
8: pra mim, pra ajudar...
9: Eu queria depois que a gente filmasse, cara.
10: Vamos fazer.
9: As colmeias, que são colmeias, é isso?
10: São gaiolas. Que a gente tem a mosca no estágio de adulto, né? Então a gente tem a macho e a fêmea, eles ficam voando em umas gaiolas e tem um acasalamento, eles colocam o ovo em umas armadilhas, a gente coleta esses ovos depois, eles vão para um berçário.
9: Então, dá pra filmar isso e mostrar pra galera?
10: Dá pra mostrar.
8: Combinado, então.
9: Legal, né?
8: Meninos, o programa chegou ao fim. Gratidão, como
9: obrigado.
8: Sempre. Uma honra ter vocês aqui. Volte mais vezes.
10: Muito obrigado, Nani.
8: Valeu. A pergunta que não quer calar. Foi bom pra você? Eu tava inseguro, é a primeira vez na rádio.
9: O Felipão tá mandando bem, já fez o podcast, né? Essa semana, Pepe, arrebentou.
8: Muito obrigado.
9: Foi a rádio,
8: obrigado.
9: Aí.
8: Rede social.
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9: Dá pra gente mandar um kitzinho?
8: Manda um kit pra mim pra sortear?
9: Pra sortear?
10: Com certeza.
8: Manda pra mim.
9: Então tá combinado.
8: Precisa de quem acertar aqui pra depois ganhar.
9: Então tá combinado. Nós vamos colocar um kit da Bug Lovers aqui.
10: Vamos colocar um bugzinho aí dentro.
9: Então tá bom.
8: Jorge Guerra, Repórter Pet.
9: Todas as redes sociais, arroba Repórter Pet, no Instagram, no YouTube.
8: Ele tá metido, olha lá quanta bandeira, hein, Vi?
9: Tá, tem que aumentar, vai aumentar, que agora vai chegar da Arábia em novembro aí, Arábia Saudita, se Deus quiser. A gente tá indo pra lá, né? Vamos pegar as novidades lá também. E daqui a pouquinho também, umas 3 horas, 3 e meia, tô lá na Gazeta, no programa Mulheres, ao vivaço. Beijo. Muito obrigado, Nani Venâncio. Melhoras pra você.
8: Obrigada, amigo. Obrigada.
9: Tá? Mesmo dodói, você arrebenta.
8: Ah, a gente
9: a minha madrinha.
8: Faz parte. Muito calor, muito frio. Por isso que eu falo, né? Todo cuidado é pouco, mas eu amo trabalhar, então aqui estou.
9: Catarina.
8: A porta tá aberta, viu, gente? Pra circular vento, só pra deixar claro pra vocês que sou uma pessoa muito consciente. Ficou assim, um mal-estar. É mal-estar.
9: Catarina, papai tá subindo, tá? Papai tá subindo, para de comer coxinha que o papai já tá
8: deixa
9: subindo.
8: Deixa ela comer a coxinha, quantas coxinhas quiser. A gente volta já já.
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8: De volta, Brasil. Vamos lá, meus amigos, os amigos do chat que compartilhem, curtam. Isso é muito importante para todos nós. O telefone também agora está liberado, 98334-5777. Porque agora chegou aquele momento que a gente ama. Vamos tirar o tarô, vamos saber como é que está a energia, como é que está... Se você tem alguma pergunta que você quer fazer, o momento é esse. Pode mandar pra gente nome, data de nascimento e uma pergunta bem objetiva. Tô com a Evelyn Jimenez Sanches, formada em Direito. Ela atuou como advogada até 2004, quando iniciou sua trajetória na espiritualidade após anos de estudos esotéricos, viu, gente? Há mais de 22 anos, na verdade, ela tá fazendo aniversário hoje aqui no programa. 22 anos, olha isso. É consultora esotérica no Espaço Esotérico Estrela Divina, realizando consultas e cursos de tarô, baralho cigano, runas e yoga. Atualmente participa dos programas Bom Astral, no Leão Lobo, na Astral TV, do Edu, Scarfon, um beijo, Edu, te amo, e na Rádio Vibe Mundial. Além de atuar em eventos, feiras e segmentos espiritualistas, seja bem-vinda.
11: Obrigada pela oportunidade, Nani.
8: Parabéns.
11: Obrigada
8: pela trajetória.
11: Convite.
8: Fazendo aniversário hoje.
11: É, eu comecei...
8: Puxa, você vai ter que puxar esse mic pra mais perto de você.
11: Pertinho aqui.
8: É. Joga um tarô mais atrás.
11: Aqui. Certo. Então, eu comecei no dia 17 de julho de 2004. Então, eu comecei no Espaço Esotérico Estrela Divina, que era em Osasco, e comecei a fazer essa parte espiritual... com os oráculos, aí eu mapeio com os oráculos, né? Então, eu mapeio todos os corpos e setores. Então, existe um mapeamento energético. Aí tem o trabalho da limpeza espiritual. Aí eu entro dentro do campo áurico, alinho os centros de força, os corpos, e potencializo os pedidos. Eu também faço a numerologia, quando a pessoa faz o aniversário, né? E eu dou curso, eu sou oraculista profissional, então eu dou curso. Aula teórica, prática, de ética, de tarô, baralho cigano, runas e yoga.
8: Então, o que é o yoga?
11: O yoga, ele é...
8: qual deles aí?
11: Ó, esse aqui é o yoga.
8: Ah, tá.
11: Esse aqui é um oráculo irlandês. Então, o yoga, ele era muito usado pelos celtas, em especial pela classe sacerdotal dos druidas. Quem eram... quem eram os druidas? Os druidas, eles eram sacerdotes da elite, né? Na parte dos celtas, existiam três na parte espiritual, né? Os ovates, que eram os que faziam mancia, né? Os bardos, que contavam as histórias, faziam a poesia, e os druidas. Então, era muito usado pelos druidas. Então, esse oráculo, o Ogam, ele traz a estrutura de 25 árvores, porque a árvore, né, para os celtas, o bosque, a floresta, eram sagrados. Tem as dríades, né, tem as ninfas, né, tem as... Uhum. A árvore tem espírito. Então, todos os rituais, a maioria dos rituais dos celtas eram em florestas, né, eram nos bosques. Então, o Ogam, ele é um oráculo irlandês. E ele também, como as runas, ele tem o caractere, a inscrição ogâmica, né. E esse aqui é o mais antigo que as runas, esse aqui é 150 depois de Cristo, esse aqui. As runas começou a aparecer na Escandinávia e no norte da Europa. Aqui já é 300 a 400 depois de Cristo, né? Aqui o baralho cigano, 1815, época de Revolução Francesa, essa época aqui. E aqui, o tarô é de 1400 a 1600, foi na época da Renascença. Um dos primeiros tarôs foi 1440, aquele do Visconti Sforza, em Milão, na Itália. Então, é legal a gente localizar...
8: Tem quatro oráculos, então, para responder a sua pergunta. Então, vou liberar o telefone 98334-5777, às vezes está precisando fazer uma pergunta. Eu quero que tire uma carta para mim, para abrir o tarô, o Ogam.
11: Uma mensagem.
8: Uma mensagem, né?
11: Então, vamos lá. Vamos pedindo o ancoramento do Deus Celta Ogma, E todos os deuses celtas e deusas celtas, Brigitte, Mananã. Quer tirar uma?
8: Quero.
11: O lequinho da cigana. O lequinho da cigana. Vamos ver que árvore que sai. Opa! Essa aqui é a videira. Né? Então, a videira é uma trepadeira. E para os celtas, as trepadeiras eram nobres. Né? E, então, o que que fala a videira? A videira tem que ter força para subir, né? Para se enroscar. Então, qual é a dica para você? Força, trabalho. Então, essa videira, ela fala de duas coisas. Você tem que unir a sua força, a tua parte prática de trabalho, com a sua intuição. Então, a videira pede duas coisas. A parte espiritual aliada à parte do trabalho.
8: Do físico.
11: Quando sai a videira, é muito interessante, porque se tem alguma coisa embaixo do pano, se tem alguma coisa escondido, aparece. A videira é a verdade revelada. Então, traz aí a revelação de verdade, traz a força. E como eu falei, a trepadeira para os celtas eram nobres. Então, tenha atitudes nobres. Então, trabalhe arduamente, mas antes da tua atitude profissional, tem que seguir o coração, tem que seguir a tua intuição, o teu Deus interior.
8: Certo. Cláudia Mello falou que, Nani, meu marido foi vítima de um golpe ontem, perdeu todo o dinheiro da conta. Pergunto se ele vai conseguir receber o dinheiro de volta do banco. Aí vai Aparecido de Mello, 1/3/68.
11: Escolheu o oráculo? Não, pode não. Escolher.
8: Não, pode ser você.
11: Pode ser?
8: Senão a gente complica muito aqui.
11: Então,
8: vamos no tarô cigano.
11: Vamos no ciganinho aqui. O fofoqueiro.
8: Eu gosto do fofoqueiro.
11: Então, ó, nós vamos ver aqui se vai conseguir recuperar o dinheiro do golpe. Ó, Nani. Lequinho da cigana.
8: Vamos pode lá. Ser você também.
11: Pode ser?
8: Pode.
11: Tá bom. Opa, olha o Oxum aqui. Os lírios de Oxum. Vai. Essa carta do baralho cigano é uma carta tema de dinheiro. A gente tem o peixinho e tem os lírios de Oxum, que é o ouro. Vai conseguir. Qual é a dica para você conseguir? Fique em paz. Os lírios da paz. Fica tranquila. Fique em paz, que as coisas vão fluir. A palavra-chave dos lírios é continuidade. É fluidez. Olha o número da carta. É um 30 que dá um 3, né? Expansão, crescimento. Então, a tendência é você continuar lutando aí para voltar, para ir expandir. Então, vai conseguir, sim, a Oxum trazendo as bênçãos. E essa carta, ela é uma carta de purificação. Ela é uma carta de bons valores, de ética. Você vai encontrar pessoas éticas, de bons valores, que vão continuar aí o seu pensamento em recuperar o dinheiro e vai conseguir. Oxum abençoando você com ouro.
8: Tá certo. Tem mais uma pessoa na linha. Alô?
12: Oi, bom dia. Tudo bem, Nani? Bom dia a todos vocês. Meu nome é Paulo César Azuaga. Eu sou de 27 de março de 1975. Eu moro com a minha mãe aqui numa casa de aluguel no Jardim Grimaldi, Zona Leste de São Paulo. Eu queria saber se a gente deveria mudar para o nosso apartamento no interior, em Itapira. Se vai dar certo a gente mudar ou não. Por favor. Obrigado, bom dia e parabéns pelo programa.
8: Obrigada.
11: Então, mudança, se é o momento. Vamos ver com as runas de Odin. Odin, o deus das runas, e todos os deuses nórdicos e deusas nórdicas. Vamos ver aí se é o momento propício para mudar. Nossa, sai a runa número 2, a Ur ou Urus. É a runa do Bison. Essa runa é uma runa de movimento, é uma runa regida por Marte. Mete as caras, tenha coragem, ousadia e vai. O Bison é aquele bicho forte, né? E uma outra coisa, às vezes vão ter situações aí nessa parte da mudança que vão te amedrontar, você vai ficar... Não fique com medo, vai em frente, tá? Porque essa runa, ela fala disso, sabe? Ela fala, às vezes a situação parece uma coisa grande, um obstáculo grande, mas ela é menor do que parece. Então, Marte fala de mudança. É uma runa que a palavra-chave é teste. Então, às vezes, em muitos momentos ali da mudança, você vai ser testado, mas fala que você vai ser aprovado, que é o teste e aprovado. Então, vá, porque é uma runa do Bison. Coragem e força.
8: Certo. Daniel Armínio Pereira, 30/10/91. Pergunta, por favor, Nani. Eu conheci uma pessoa no meu antigo trabalho. Tivemos uma amizade muito forte. Teremos algo sério?
11: Então, obrigada.
8: Amizade pode transformar em amor?
11: É, vamos ver aí. Vamos ver com o tarô. Vamos ver aí se a amizade transforma a energia dos anjos aqui, ancorando a energia dos anjos, em especial Metatron. Vamos ver que carta que sai aqui. Vamos ver. Nossa, olha a carta que sai, um luminário, a carta da estrela. A estrela guia. O que é a estrela? É um pontinho de luz naquele céu escuro. A estrela ilumina o céu, traz direção, traz inspiração. É uma carta mediúnica, você vai ter inspiração para ir para o caminho que você quer. Essa carta no tarô, ela representa a carta das almas de afinidade, né? As pessoas que têm a mesma meta objetivo que você, os mesmos projetos, que estão na mesma vibe. Então, vai em frente, porque tem uma proteção espiritual. E quem é o essa carta chama estrela, né? Quem é o povo das estrelas? É o povo cigano. Então, tem as bênçãos aqui de Santa Sara Kali para você conseguir. Sai a carta das almas de afinidade. Você tá tentando levar um outro rumo pro relacionamento? Vai ter inspiração. Vai na direção, sim.
8: Gostei, hein? O Rodolfo Dias perguntou, Nani, o que a taróloga vê para o Brasil em 2027, com tarifas, política, só para saber.
11: Certo.
8: Isso aí você deve ter feito alguma previsão já, né?
11: Então, a parte da política, né, se vai melhorar. Então, vamos ver aí aqui com o fofoqueiro, baralhinho cigano, ancorando toda a energia do povo do Oriente, o povo cigano, né, o povo das estrelas. Vamos ver uma mensagem política para o Brasil, né? Vamos lá. Olha que interessante. Sai a carta número 26 do baralho cigano, né? A carta dos livros. Essa carta, ela fala de um planejamento mais bem feito. Para você escrever um livro, tem que ter começo, meio e fim. Então, eu acredito que os políticos, quem quer que entre aí, vai fazer um planejamento melhor. Olha o número da carta, vai dar um 8. Então vai ter oportunidades para a coisa melhorar, vai ter poder. No arcano menor é ouros, então tem uma concretização, uma materialização do que está escrito, né? E essa carta, ela fala para os projetos, né, na parte política, ficarem mais reservados, porque é uma carta fechada, né, enquanto a coisa não nascer. Então, o livro fala de trabalho e de estudo. Então, os políticos têm que trabalhar em cima dos objetivos do Brasil e estudar as possibilidades. É uma carta de essência positiva. E racionalidade, né? Totalmente racionalidade.
8: Adriane Pereira... Pires da Costa falou, oi Nani, melhoras, obrigada meu amor, obrigada mesmo, viu? Pergunta em relação ao relacionamento e negócio, as portas vão se abrir, 18/11/72, Adriane Pereira.
11: Certo, então relacionamentos e negócio, ela quer uma mensagem, né, tanto material como a parte afetiva. Vamos ver com o Ugan aqui, o oráculo irlandês, vamos ver uma mensagem para ela, material e emocional. Opa, sai a árvore número 16 do Ogam, a árvore do pinheiro. O pinheiro é uma árvore de projetos a longo prazo, traz inícios, né? Geralmente quando você está numa floresta, num bosque, tem lá o pinheiro, né? Ele geralmente é a árvore mais alta do ambiente. Então, a dica para você, tanto financeiro como afetivamente, é como se você estivesse ali, ó, subindo no pinheiro ali. Você vai enxergar o bosque e a floresta melhor do que quem está embaixo. Então, não pode ser imediatista. Tem que ter os projetos a longo prazo, porque ver as coisas menos rasa, mais para frente. E aqui aparece inícios, tanto parte afetiva que você perguntou, como parte de trabalho, projetos. Então, o pinheiro traz essa proteção de uma visão mais expansiva.
8: Mais longe, mais distante, né?
11: Mais distante. Não pode ser imediatista ou aqui agora, não. O pinheiro fala, enxerga lá pra frente. Projetos a longo prazo. Não pensa no agora, pensa no futuro.
8: Certo, tem uma pessoa na linha. Alô?
13: Oi, Nani, boa tarde. Bom dia, tudo bem?
8: Tudo, graças a Deus.
13: Então, eu queria fazer uma pergunta pra taróloga. Primeiro, dar os parabéns para ela, que Deus ilumine a vida dela e a vidência cada dia mais. Deus abençoe todos os caminhos por onde ela passar. E meu nome é Luciene Ferreira dos Santos, dia 8/11/62. Eu gostaria de saber se eu vou encontrar uma companhia, que já faz 16 anos que eu estou sozinha. Tá bom, Nani? Um beijo, melhoras.
8: Um beijo, obrigada, amor.
11: Então, vamos lá. Vamos ver a parte afetiva, vamos ver com o tarô ancorando a energia de Metatron e de todos os anjos, as 9 hierarquias angelicais. Parte afetiva. Opa, olha, a carta número 4 do tarô, a carta do imperador. E você perguntou o quê? De um companheiro. O imperador, no tarô, a carta 4, é o marido da carta 3, que é a imperatriz. É o casalzinho oficial. Então, qual é a dica para você? Tem várias dicas aí para você. É o número 4. Então, busque pessoas que tragam segurança, né? O 4 é um número fixo de organização. Outra coisa, o imperador é a carta dos bons contatos, né? Então, qual é a dica? Se aproxime dos bons, né? Não fica perdendo tempo com pessoas que não valem a pena, né? E o imperador, ele pede para que você se coloque. O imperador, o que que é? Ele não é um líder, uma autoridade? Então, o imperador, ele pede que você se coloque de uma forma inteligente, de uma forma estratégica. E uma outra coisa que fala o imperador, ele representa no caminho real, né, no ciclo evolutivo do tarô, ele representa o dinheiro do baralho. Ele é o protetor material. Então, tem que ter uma construção, uma segurança emocional e também financeira. Alguém que vá com você construir as coisas com você junto. Então, o imperador é os bons contatos. Então, se organize para isso, se sociabilize, se coloque.
14: Sai mais também, né? Querendo encontrar alguém, você tem que sair, novos lugares, né?
11: Porque o imperador fala para se colocar, ele é um líder. O imperador não fica embaixo da mesa.
14: Não dá para você ficar dentro de casa esperando um amor aparecer, não, gente. Tem que sair, tem que ir nos lugares, tem que viajar. Tem esses grupos hoje, né? Que faz turismo, todo mundo junto, né? Isso é bacana.
11: É isso que você falou.
14: Se proporcionar, né?
11: Se organizar, porque é um 4. Se organiza para ter contato e contato com gente legal. Que é o imperador, né?
14: Certo. Tem tanta pergunta. Tem gente na live? Alô?
13: Oi, Nani, bom dia, minha querida. Melhores pra você.
14: Obrigada,
13: eu mandei uma mensagem aí sem meu nome, sem data de nascimento. Agora eu tô corrigindo. O meu nome é Maria Santana, 26/7/78. Então, saí de um casamento, Nani, 30 anos. Sofri muito. Descobri que o crápula tava me traindo. Agora eu estou num novo relacionamento, me curei. E o que é que eu gostaria de saber, Nani? Se eu vou conseguir, o meu divórcio vai sair sem ele interferir. Porque agora o infeliz está lembrando de mim. Tá tentando interferir no divórcio. Um beijo, muito obrigada.
14: Parabéns por recomeçar a sua vida.
11: Vamos lá. Se vai oficializar, né, o divórcio.
14: Separado, vai facilitar, né? Porque divorciar ela vai. Tem situações, se não tiver menor de idade, que você mesmo vai no cartório, você mesmo consegue divorciar sozinha, sem o outro querer.
11: Uhum. Vamos lá. Vamos ver aqui com Santa Sara Kali e todo o povo do Oriente aqui, né? Vamos ver o que fala uma dica aí pra você, né? Opa! Sai a carta número 33.
14: Novidade.
11: A carta da chave. A palavra principal dessa carta é resolução, solução. E essa é uma carta de tempo do baralho cigano. Ela é rápida. Então você vai se resolver rapidamente. Porém, qual é a dica da chave? Você tem que correr atrás, não dependa dele realmente. Para você abrir uma porta ou fechar, você tem que pegar lá a chave e pôr na fechadura. Então, uma carta de tempo que as coisas dependem mais de você. A chave, ela é um número 33. O número 33 é um número iniciático. Qual que é a dica que eu dou para você? Faça uma mentalização, faça um ritual, acenda uma vela pro anjo guardião dele para iluminar ele, né? 33 é número totalmente iniciático. Então, vai resolver rapidamente, mas depende de você. E você tem uma proteção aqui, né? De Hecate, a deusa que abre os caminhos, a deusa da encruzilhada. Um dos símbolos de Hecate é a chave, né? A chave, a tocha, a cobra. Então, Hecate abrindo as encruzilhadas aí da sua vida, abrindo o caminho. Mas faça as suas orações, vai resolver rapidamente.
14: A Cleia falou, me sinto tão fraca espiritualmente, nada sai do lugar, o que fazer? Cleia Menezes, 21/5/80.
11: Então, a parte espiritual. Vamos ver o que está acontecendo aqui com as runas de Odin, o pai supremo das runas e todos os deuses nórdicos e todas as deusas nórdicas. Vamos ver o campo espiritual. Não, olha lá. Olha lá, hein? Não desanima. Essa runa é a melhor runa espiritual que tem. É a runa da Algis, chamada como chifre do alce, né? Até o caractere, a inscrição, parece realmente um chifre de alce. Você tem proteção espiritual. A gente tem no jogo de runas 3 runas espirituais. Essa é a melhor. É a runa do milagre. É a runa da espiritualização. Então, esquece. Proteção espiritual, você tem. Vai em busca. Essa runa, quando eu dou aula, é um exemplo assim. Por exemplo, tem uma situação ali, um exemplo. Uma situação que está perdida. Eu não vou mais me dedicar àquilo ali. Eu não vou mais me dedicar. É o milagre, acontece, sabe? A pessoa está doente com uma doença que não tem cura. Pois é, essa é a runa do milagre. A espiritualização ajuda, né? E essa runa tem um símbolo nórdico, né? Os nórdicos, eles fazem assim. Isso é um símbolo de proteção, que é essa runa, tá? Então faça esse símbolo aqui, que é o símbolo dessa runa, e peça proteção espiritual, porque é a runa de maior espiritualização. Então não é coisa espiritual. Então talvez tenha que fazer uma terapia, entendeu? O teu campo espiritual tá protegidíssimo.
14: Certo. Alô?
15: É sobre a aposentadoria do meu marido. Ele já está aposentado. Porém, a advogada pediu para fazer uma reavaliação dos valores, porque vieram valores baixos, tal. Já faz 5 anos e a gente paga isso, paga aquilo, e eu tô achando que a gente está sendo enganado. Não sai toda vez que a gente liga na advocacia, tem isso, tem aquilo, agora tem que ter um perito para não sei o quê, tem que... Nós estamos desesperados, eu não sei mais o que procurar. Já procurei advogados, mas nenhum quer pegar a causa, porque diz que não pode, por conta de já estar com outro advogado. Eu queria saber se vai sair, se não vai sair, se está enrolado, por favor. Bom dia, tudo bem? O nome dele é Sandro de Oliveira Pereira, 5/2/72.
11: Certo. Então vamos lá. Parte jurídica aí, se sai ou não sai, como que tá a energia desse advogado aí que tá tocando, né? Vamos pedir pra Santa Sara aqui, povo do Oriente, povo das Estrelas, ver aí o que que tá acontecendo aí na energia. Ó, sai a carta do cão, né, o cachorrinho. Espiritualmente, o cão é o anjo guardião, o guia, vocês têm proteção espiritual. Eu não vejo esse advogado que está tocando sendo desleal com vocês. Porque a palavra-chave do cão é o contrário, é lealdade, fidelidade, companheirismo, ajuda, né? Então, é uma carta que fala de acordo, então, mas é uma carta que pede uma aproximação maior. O cão fala de aproximação. Então, tem que, talvez, ir lá presencialmente, pedir ajuda, pedir um esclarecimento. Mas aqui eu não vejo deslealdade, porque é a carta de maior lealdade, de amizade, de ajuda, de acordo. Então, vá lá pessoalmente e tente conversar. Agora, o teu anjo guardião, que o cão é o anjo guardião, o guia, vai estar te protegendo para você conduzir isso. E tem acordo. E olha que interessante, é um 18 que dá um 9, né? Então, eu vejo essa coisa concluindo, né? Fechando com um bom acordo.
14: Bom, né? A Cleusa Gonçalves perguntou: minha filha comprou o apartamento que mora atualmente, mas não gosta do lugar. Pretende comprar outro e mudar do bairro. Ela vai conseguir comprar outro apartamento? Verônica Gonçalves Lima, 23/3/93. Quanto 3, né?
11: Muito 3. Vamos lá. Então, se ela vai conseguir comprar outro apartamento, pedindo a energia de Metatron e das 9 hierarquias angelicais. Vamos ver a mensagem do tarô. Sai a carta dos enamorados, né? O próprio nome fala, os enamorados, é uma carta de carga emocional, uma carta mediúnica da intuição. Ela tem que seguir o Deus interior dela, a centelha divina dela, e ela vai ficar em dúvidas. Essa carta, quando a gente chega no caminho real, é o grande ponto de interrogação do tarô. Vou para a direita ou vou para a esquerda? O que, que eu faço agora? Então, ela vai chegar ali num momento que ela vai ficar em dúvidas. Nesse momento de dúvidas, ela não tem que escutar a opinião de ninguém. Ela tem que escutar a voz do coração. A dica dos enamorados é não ser influenciada pelo seu meio. Então, é a carta da dúvida, do ponto... mas é a carta mais forte do livre-arbítrio. Então, a decisão está dentro dela. Outra coisa, a palavra-chave dos enamorados é diversificar. Então, ela tem que olhar vários apartamentos, vários locais para morar.
14: Já comprou um, né? Você tem que ter muita certeza.
11: Exato. Então, diversificar, eu vou lá só nesse bar, não, você vai lá nesse. Os enamorados é subir, acho bacana andar de bicicleta, fazer várias coisas ao mesmo tempo, tá? Então, coloque na mão de vários corretores. E é uma carta que tem regência de Vênus, sabe? Então, tem que ser um lugar bonito. Vênus, Afrodite, a deusa do amor, a deusa da beleza. Então, um lugar bonito, um lugar legal, tem um lugar que... Essa carta é uma das cartas dos prazeres. É um lugar que ela sinta que dá prazer pra ela, tá? Então vão aparecer vários lugares, ela vai ter que escolher. Mas vai devagar.
14: Certo. Vem pro Thomas aí pra trabalho.
11: Trabalho. Quer saber de trabalho.
14: Carta cigana?
11: Carta cigana? Então vamos.
14: Cigana. Vamos, tchau, minha
11: vamos,
14: cigana.
11: Vamos pra Santa Sara, que ela tá com a gente aqui. Santa Sara tá aqui. Vamos lá.
14: Novidade.
11: Trabalho.
14: A gente tá gostando tanto dele já grudado com a gente, né, Vê?
11: Então, vamos ver o que a Santa Sara...
14: As novidades pra ele.
11: Falar de trabalho aí. Sai a carta do rato. Qual é o número da carta do rato? 23. A dica do rato tá no número, não tá na imagem. 23. 2 mais 3, 5. 5 é mudança, é movimento. Então, algumas coisas aí na parte profissional dele têm que ser modificadas para ele não ficar no prejuízo. E o rato tem aquele olhinho pequenininho, então ele tem que olhar as coisas assim. Lembra aquele mínimos detalhes? Ele tem que olhar as coisas com minúcia para não ter o prejuízo. Por quê? Às vezes vão ter situações ou pessoas, o rato ele é meio vampírico.
14: E na espiritualidade é demanda em cima, né?
11: E o rato qual é a palavra-chave do rato? Prejuízo. Então, na parte profissional, tudo que envolva dinheiro, tem que... Por exemplo, você tem um script assim, eu vou fazer isso aqui. Vai ter que mudar. Não vai ser do jeitinho que você quer. É um 5. 5 vai ter que mudar. E olhar as coisas com minúcia para não ter a parte financeira vampirizada, né? Entendeu?
14: Certo. Marisa dos Santos, 6/10/57. Vou conseguir vender minha casa esse ano e mudar para Caraguatatuba?
11: Mudança. Vamos com as runas aqui. Vamos ver se é o momento agora, né? Da mudança para a praia. Odin respondendo. Opa! Sai a carta da alegria com vitória, felicidade, conquista. Essa carta, o caractere, a inscrição única, ela parece uma bandeirinha, sabe? Então, a bandeira, o homem foi para a lua, colocou a bandeira. Eu vou escalar o pico do Everest, coloquei a bandeira, cheguei. É uma runa de vitória, né? Então, é uma runa de celebração, você vai conseguir. E quando conseguir, comemore, não deixe passar em branco. Agora, para o homem para a lua, para escalar o pico do Everest, tem que ter o quê? Constância, persistência, direção. Então, tem a direção nessa questão que você perguntou, você vai colocar a bandeirinha, você vai ter vitória e vai celebrar. A runa da alegria com conquista.
14: Maravilha, tem outra pergunta aqui. A Marisa dos Santos, não, já perguntou da casa. Eu vou fazer um exame, eu quero saber se vai dar algum problema a Otília Menezes. Mas não colocou a data, não.
11: Tá, um exame de saúde.
14: Saúde.
11: E quer saber se vai...
14: Ela vai fazer um exame de pólipo no útero. Eu gosto de ver se vai dar algum problema.
11: Tá. Vamos ver com o cigano aqui. A parte da saúde. Ancorando a Santa Sara, todo o povo do Oriente, povo cigano aqui. Saúde. Sai a carta 30 dos lírios. Acredito que as coisas vão estar equilibradas. Se você precisar de tratamento, de cirurgia, qualquer coisa que você precise, vai dar certo, tá? Porque os lírios falam de fertilidade. Os lírios falam de fertilidade, que é mamãe Oxum, fala de bênçãos, de aconchego. Então, vamos supor, deu algum probleminha? É a cura, porque os lírios trazem a purificação. Então, fique tranquila, porque mesmo que dá, vai curar, né?
14: Tem uma pergunta que eu achei muito... pra mim é triste quando a gente vê isso, ó.
8: Boa tarde, meu nome é Lucineia, sou de 7/1/66. Eu queria saber porque meu filho me odeia tanto.
11: Parte filho, né? Filho e... É. Tá, vamos ver aqui a parte emocional do filho com a mãe. Vamos pedir também aqui para Santa Sara, para todo o povo do Oriente, povo cigano aí, um aconselhamento aí familiar, né? Vamos ver o que que tem aí. Vamos aí. Olha que interessante. Sai a carta oposta do que você perguntou. Sai a carta número 24. A carta do coração. A carta do coração é uma das cartas temas de afetividade. A palavra-chave do coração é amor. Então aqui eu vejo que tem que trabalhar esse lado. Até o número da carta é um 6, que é família. 24 dá 6, que é família. Tem que trabalhar um pouco esse lado afetivo. Eu não vejo ele te odiando, mas eu vejo ele gostando de você. Talvez ele não, ele seja agressivo, ele tenha uma personalidade complicada, né? Mas eu não vejo ele te odiando. Eu vou te ensinar a fazer uma mentalização muito simples. Ó, você vai pegar, vai colocar uma cadeira na tua frente vazia, sem nada, sem nada. E você vai sentar na frente dessa cadeira. Você vai mentalizar do teu cardíaco, do teu coração, a chama, a luz rosa bebê, aquele rosa de quartinho de criança, aquele rosa bem clarinho.
8: Bem suave.
11: Vai sair do teu cardíaco e vai ir pro cardíaco do seu filho que tá mentalmente na sua cabeça ali. Então vai ser cardíaco com cardíaco. Você vai fazer isso 5 minutos, tá? 5 é o número de mudança. Por quê? Isso é uma mentalização de aproximação. Eu não vejo que ele te odeia. Ele pode ter uma personalidade complicada. O que que é essa magia? É uma mentalização de aproximação. Isso você pode fazer para qualquer pessoa. Por exemplo, você ficou lá de mal com a pessoa, se arrependeu, agora você quer ficar de bem. Antes de pôr a cara para bater lá, falar, ô, desculpa aí, né, pisei na bola. Faz essa magia, pelo menos durante 7 dias. É uma mentalização de positiva, aproximação. De amor. Então faz, usa, olha, sai a carta do coração. Usa o teu coração, a chama rosa, para aproximar. Mas ele tem que fazer terapia, alguma coisa. Mas emocionalmente eu não vejo ele te odiando.
8: Certo, Nani, eu vou fazer essa aqui. Nani, bom dia. Por favor, pergunta minha saúde. O câncer voltou. Edinaura Moreira Lima, 29/1/79. Uhum. Vou sair, amiga. Então, é ir para cima.
11: Vamos lá. Então, vamos ver o baralho cigano aqui sobre saúde. Vamos lá, baralhinho cigano de saúde aqui, Santa Sara e todo o povo do Oriente. Ó, sai a carta número 12, a carta dos pássaros. Os pássaros é uma carta de parceria. Você vai ter ajuda para se curar do câncer, tá? É um número 12 que dá um 3, vai melhorar, vai resolver. Essa carta, quando sai os pássaros, são pessoas que vão te guiar. São pessoas que vão cuidar de você, que tá no mesmo objetivo, mesmo projeto. São os pássaros voando na mesma direção, né? E essa carta, ela vai falar de leveza. Então, fique leve, é a peninha do pássaro. Fique leve, converse, porque ela é uma carta de eloquência, né? Converse sobre isso com as pessoas, fale com o terapeuta. Mas fala que você vai ter apoio, fala que você vai ter ajuda para se curar. Então, é uma carta de cura, é uma carta de melhora, tá? E procure estar com pessoas, não procure se isolar. Os pássaros é a carta da parceria. Então, lembra da peninha. Deixa uma coisa mais leve, mais suave. E quando precisar falar, fale.
8: Certo, maravilhosa, amei você aqui. Quero as suas redes sociais, para as pessoas poderem ligar, onde liga, onde procura, para marcar uma consulta.
11: Tá. Para fazer atendimento, então, é oráculo, limpeza espiritual, numerologia e curso. Para fazer a consulta é no 11 987 88 6000. É esse número para marcação da consulta. Curso,
8: novamente?
11: 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Esse é o número para marcação. E nas redes sociais... É o meu nome completo, é arroba Evelyn
8: Gimene
11: Sanches, meu nome completo. Então tem canal no YouTube, Facebook e Instagram.
8: Evelyn, você quer deixar uma consulta pra gente sortear pra caixa?
16: Pode ser.
14: Pode ser?
16: Pode ser.
14: Adoro.
16: Tá.
14: Oh, a Vicky já gosta, né, Vicky? A Vicky gosta. Uma consulta é bom demais. Obrigada, sua maravilhosa. Uma honra ter você aqui.
16: Obrigada
14: a
16: você.
14: Parabéns pela pelos 22 anos de dedicação à espiritualidade.
16: É,
14: viu?
16: 22.
14: Então comigo nós vamos pro intervalo comercial. Daqui a pouquinho, roda de fofoca.
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19: Segundo a CET, um pouco mais de 280 quilômetros de vias congestionadas. Muito movimento na marginal do Tietê. Para quem vai em direção a Castelo, tem dois trechos críticos. O primeiro, da chegada pela Ayrton até a ponte da Vila Guilherme e mais à frente, passando o Sambódromo, da ponte do Limão até o acesso a Castelo. Toda esse trajeto, você que está chegando a Tietê pela Ayrton, Dutra e pela Salim Faramaluf, já vai para a pista local e a partir do Sambódromo pela pista central. Sentido Dutra e Ayrton, Tietê bastante movimentada em todo o trajeto, pela expressa, todo o trajeto melhor pela pista local. Transporte público sobre trilhos e linhas de ônibus na capital, com operação normal. 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
1: Volta Brasil, meio-dia 27.
13: Vou voltando já, falando dessa maravilhosa da Patrícia Vidente, gente. Sei que às vezes a gente está em momentos, né? Tem momentos na vida que a gente parece que não vê solução, né? A gente olha, olha, pensa, chora, sofre. E às vezes a solução tá tão fácil, né? 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E como vocês já sabem, essa maravilhosa sempre manda pra gente depoimentos, relatos de pessoas que passaram em algum momento por ela. E olha só. Meu nome é Matilde do Nascimento. Eu sou mãe de um adolescente de 17 anos. Um menino maravilhoso, estudioso, educado, meu orgulho. Mas eu havia percebido que ele estava muito triste, sempre com um pensamento distante e preocupado. A gente que é mãe percebe essas coisas, né? Fui conversar com ele e realmente ele estava muito preocupado e perdido, sem saber o rumo que tomaria na vida, nos estudos, no trabalho. E isso realmente o estava deixando chateado. Ele começou a refletir em outras coisas, ou seja, início de depressão. E como eu já conhecia a Patrícia devido às outras situações difíceis que eu havia passado, fui falar com ela e pedi alguma ajuda para o meu filho, para colocar a vida dele nos trilhos novamente. Eu pedi para iluminar o seu caminho e as decisões que fosse tomar referente aos estudos e ao trabalho. Graças ao bom Deus, tudo deu certo. Ele está muito feliz, está na faculdade, está fazendo um estágio em uma empresa muito boa. Graças a Patrícia Vidente. E tem mais um depoimento, olha só.
14: Estou fazendo um tratamento espiritual
3: com a Patrícia, eu e meu esposo. Nós não conhecíamos um pelo outro, estava com muito problema e hoje estamos bem, bem felizes. Eu só tenho a agradecer a Deus e a Virgem Maria pela a paz e muita saúde, graças a Deus. Todas as pessoas que estiver sofrendo, procura ela, que só coisas boas. Obrigada.
13: Obrigada a você, sua maravilhosa, por colaborar, contribuir, mostrar, falar para as pessoas, né? Então, gente, super convido você que está nesse momento difícil, né? 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
13: De volta, Brasil. Olha só, agora que vocês maravilhosa aqui. Alê Contini, diretor e apresentador. E Patrícia Biasi, jornalista e apresentadora. Eles vão trazer os maiores babados da semana. Então vou ficar... Vou ficar mais em silêncio, porque eles têm a voz linda, os dois arrasam, cheio de fofoca de babado, mas 98334-5777 está liberado para vocês participarem da nossa roda de fofoca.
14: Oi, me conta bora, tudo. Bora
15: falar? Roda de fofoca. Olha,
16: eu vou trazer aqui um assunto que é o que está engajando nas redes sociais, que é a Argentina e Espanha na final da Copa do Mundo.
13: Dalaiá.
16: E tá rolando um pau na internet, pessoal. Tá rolando um pau na internet, que é o seguinte... O Messi ganhando nessa final, a Argentina sendo campeã, o Messi terá duas Copas do Mundo consecutivas. O Brasil teve uma vez o bicampeonato consecutivo, 58 e 62. Então ele iguala um feito do Pelé, né? E o pau que tá rolando é, o Messi está na mesma prateleira de Pelé ou não? Esse é o grande pau que tá rolando na internet.
13: Ele é um excelente jogador. E rola na internet também que a Copa foi vendida, né? Tá uns
16: isso também rola. Até porque tem muito lance...
13: Muito patrocínio. Dizem que o Messi sozinho, Evê, sozinho, ele fatura mais em propaganda em cima dele pra ter nessa final que todos os outros times.
16: Com certeza, com certeza. Acho que ele e o Cristiano Ronaldo então, são os dois aí, nomes.
13: Diz que foi faturamento aí, diz que estão pesquisando aí os 300 milhões de dólares aí.
16: Não, se você for por esse caminho, eu tenho uma informação aqui que você vai gostar.
15: Mais de um bilhão.
16: O FBI está investigando a Argentina, porque a AFA, que seria a CBF deles lá, né, desviou, não tem como provar para onde foi enviado 57 milhões de dólares

0: Que passa.
1: Não
0: passa.
1: gosto, não gosto.
0: Se o Messi não ganhar essa final, ele vai ter o mesmo número de copas do Anderson Polga, do Vampeta. Vai ter uma copa, tá legal pra ele. Não precisa ter duas, né? Não precisa igualar.
2: Quando e que horário vai ser o jogo?
0: Vai ser domingo às 16h. E no sábado vai ter França e Inglaterra, né? Que é aquele jogo que a gente fala que é igual levar a irmã pro baile de formatura, né? Vale nada. Que é o terceiro e quarto lugar. A gente vai pro baile, mas não vale nada.
3: Mas, né? A Argentina jogando muito, joga muita bola.
0: Joga.
3: Joga muita bola. Então, eu não sei, eu não acredito que seja comprada, não. Na minha opinião.
2: É que é
3: eu
2: o também acho comentário que não. Da acho que internet, não. Né?
3: Joga demais, você viu? Viraram o jogo, gente.
0: Até porque os 57 milhões de dólares é um dinheiro muito significativo, mas não pra comprar uma Copa do Mundo.
3: Ah, não.
0: Não pra comprar uma Copa do Mundo, é pouco.
2: A gente tem que falar o que estão fofocando, a gente coloca.
0: Exatamente, a gente traz aqui a notícia pra isso.
1: É, o negócio aqui é fofocar, né?
0: É isso.
2: E aí, gente, quem vocês acham, hein? Argentina ou Espanha? Quem vocês estão torcendo?
0: É, bom jogo.
2: E aí?
1: Espanha na cabeça.
0: Paty, que gosta de coisas internacionais aí. Espanha, você acha?
1: Espanha na cabeça.
2: Eu gosto da Espanha.
0: Também gosto.
2: Espanha. Mas não tô falando nem por causa do futebol, não. Eu gosto da Espanha, do país. Então eu vou torcer
3: melhor
2: pra Espanha.
3: Melhor nem dar a minha opinião, vou ficar quietinho.
0: Né? Você é argentina, né, Evê?
3: Não, é o que eu falei pro João Ferreira, não tamo junto agora há pouco, e durante a semana também. É um país vizinho, aqui do lado, tudo, nosso vizinho, mas... Depois me falaram algumas coisas aqui sobre a Argentina e tal. Tô começando
0: mas tem vizinho que é chato, Evê. Tem vizinho que faz barulho.
3: Eu tô começando
2: aliás,
3: a mudar.
2: Muitos. Viu? Muito preconceito, muito racismo.
3: É, então,
1: eles têm
3: me
1: preconceito
3: isso.
1: Demais contra brasileiro.
0: Sim.
3: É, lamentável, né?
1: E são muito
2: tem
1: racistas.
2: Tem rixa.
1: São muito racistas. Bom, isso também é... Os torcedores espanhóis também são racistas, né?
0: Mas olha, no âmbito do futebol...
2: Vamos ver o futebol domingo, né?
0: É, eu vou trazer um dado que é muito legal, porque a Espanha ela tem um time muito bem arrumado. A Espanha é a defesa menos vazada da Copa do Mundo. E eles acabaram com o super time, pra mim, o super time da Copa do Mundo era a França. Eles acabaram com a França. Acabaram. O Olise sumiu em campo. Então eu acredito que pode ser que eu não seja o dia do Messi. Né? Pode ser que seja o dia deles.
2: Ou seja, despedida
1: que
2: também, né?
1: Tomara que não seja o dia do Messi.
2: Mas ele tá despedindo do futebol também, né? E pra ele finalizar com estilo, né?
0: É, mas tem gente que tá querendo ele na próxima Copa. Ele, o Cristiano Ronaldo, o Neymar, fala, gente, o que é isso? Vai ser Matusalém, né?
2: Deixa
0: todo eles. Mundo com 40
2: tiver
0: e tantos
2: futebol,
0: anos.
2: Pode, deixa.
0: É, será?
1: Ah, eu acho que ainda dá pra fazer mais uma Copa, assim. Pelo menos o Neymar, eu acho que...
0: É, daria se ele não tivesse o histórico de lesão que ele tem, né? Eu acho.
1: Ele tem bastante lesões, né?
0: Mas
1: eu digo pela idade, assim.
0: Pela
1: não
0: idade
1: acho tão
0: daria.
1: Velho.
0: Não, pro Neymar daria. O Neymar teria 38 anos.
1: 38, né?
0: Mas o Cristiano Ronaldo vai estar com 43.
2: Dá,
0: não.
1: Não, é aí pro futebol.
0: Eu tenho 41, eu não chego até a esquina correndo.
2: Você treina o que ele treina?
0: Não,
2: você
0: não,
2: leva a vida que ele leva?
0: Não, mas eu treino bem,
2: Mas
0: bem.
2: Você vê o que ele faz? Não, ele é dedicado, ele é focado, gente.
0: Com 40, ele tem 41, ele vai ter 45 anos. Será que dá?
2: Pulei de
0: vamos
1: tricotar por aqui, porque você, Nani, falou sobre a família real das últimas vezes que eu vim. Você tava perguntando pra mim, né? E não tinha notícia, agora tem. Por quê? O príncipe Harry foi fazer as pazes com o rei Charles III, tá? É um princípio de reconciliação entre eles e teve uma reunião lá no Reino Unido, né? No último dia 10, uma reunião em família, Meghan Markle foi, os filhos, né, do casal também e o rei Charles III fez questão, assim, a única coisa que é inegociável para ele é que a rainha consorte Camila esteja presente. E aí ela teve que estar presente, porque sem ela, ele não iria também fazer as pazes com o filho.
0: Oh.
1: É, babado. Oh,
0: louco, hein? Babado
2: na garganta,
1: babado,
2: né?
1: Porque o Harry, ele conta no livro que ele escreveu, né? 4 anos atrás, acho que faz 4 anos já, né? É, ou 3, se não me engano. Ele conta que ele tem uma relação bem estremecida aí com a madrasta, né? Que quando o pai dele casou com ela, ele sofreu. Então, assim, é uma relação delicada, mas que eles estão tentando aí que fique numa boa, que volte numa boa. Fazia 4 anos o rei, 4 anos ele ficou sem ver a Meghan, e os netos.
0: Olha.
1: Diz que é o primeiro encontro deles depois de 4 anos.
0: E a gente acha que isso só acontece aqui na Zona Leste, né?
1: Pois é,
0: a gente acha que os babados é

0: Só aqui no Brasil, Itaquera.
1: Não, mas desde o início, né, o Charles traiu a Lady Di, a mãe dele, a Diana, com essa mulher.
2: Com a Camila.
1: A Camila era grande amor dele, sempre foi. É isso que é triste, né? Ele casou gostando dela e casou com a Diana. E fez a Diana sofrer, entrar em depressão, tudo. Mas ele nunca esqueceu. Ele realizou o sonho dele, que era casar com ela.
2: É, pois aí,
1: então,
2: hoje...
1: Então, pro filho, assim, né, o sofrimento, né, viu? Toda a dor, aquele sofrimento da mãe.
2: É, que a mãe sofreu muito. Eu tenho antipatia pela Camila, pela rainha consorte, assim, uma antipatia de graça. Não é de graça, né? Por causa disso que aconteceu com a Lady Di.
0: Sim.
2: Eu tenho até hoje uma antipatia que... Não acho ela...
0: Eu tenho por ele, né? Porque eu acho que é
2: ele
0: que
2: também,
0: foi
2: ele
0: o...
2: Ele também, eu tenho antipatia por ele também. É
0: o safado dessa história toda, né? As mulheres, eu vou passar o pano pras meninas.
2: Vai passar o pano pras meninas?
0: Ah, eu vou passar o pano pras meninas, né, cara? Ele que é o príncipe...
1: Entrou consciente também.
0: É, mas ele que...
1: Entrou consciente, ela entrou consciente, ela tava...
2: É, ela sabia, né, o que tava fazendo. Eu acho que assim, eu não...
1: Pobre
2: da Lady Di.
1: Ranço
2: dos dois.
1: Eu fui desgostoso, podia ter deixado a mulher viver em paz também, né?
2: É,
0: podia, né, ter deixado ela ter o namorado que ela queria em paz na vida dela, mas não deixou, né?
2: É.
1: Diga alô.
0: Alô, Cristina? Não, alô, Nani.
3: Boa tarde, boa tarde.
0: Já que você falou de pai e filho...
1: A pessoa tá falando
3: com você. Alô, perdão. Eu vou torcer pra Espanha, eu vou torcer pra aquele menino Yamal, né? O irmão dele Yamal. É muito fofo. Eu vou torcer por eles. Não que eu não gosto do Messi, eu gosto dele. Eu gosto, eu acho ele um bom jogador, tudo. Eu gosto dele. Mas eu acho o time da... O país, né? A Argentina, eu acho eles são muito racistas. Ele tem algumas coisas assim que, pelo amor de Deus, eu acho muito feio, muito feio, muito feio. Então, domingo sou Espanha, desde criancinha.
0: Eu também, minha
3: tá
0: amiga.
3: Tá bom? Um beijo, sou Andréia, fiquem com Deus. Bom final de semana.
1: Só estamos falando em espanhol agora. Eu comecei todo o programa agora em espanhol. Ô, meu pai. Patrícia Vidente, estão te invitando aqui, ó. Patrícia, estão convidando. Ai, Nani, convida a Patrícia, por favor, para vir no programa. Ela é sempre convidada. É que o tempo dela é muito corrido, mas está aqui o convite para você, viu, Patrícia, quando quiser.
2: Ah. Hoje só tem essa Patrícia aqui.
1: A Biase.
0: É, já que ela falou, então, de pai e filho, eu vou antecipar aqui uma pauta, que eu também tenho um babado de pai e filho para contar aqui, ó. É, quem tá acompanhando a novela Quem Ama Cuida, do Valcir Carrasco?
2: Ah, eu acompanho.
0: Tem um babadão aí de pai e filho que é o seguinte, o Ademir, do Dan Stubach, né, está rompido com o filho Pedro, que é o Chay Suede, porque o Ademir ajudou a prender, né, a culpar a Adriana da Letícia Colim de uma forma injusta, né, comprando os jurados, só que o jogo vai virar. Né? Estamos na fase da vingança da novela, muito bem interpretada por Letícia Colim.
2: Ela tá ótima, né?
0: Maravilhosa.
2: Ela é ótima, né? Mas assim, tá sempre maravilhosa em qualquer papel, né?
0: Exato. Aí Adriana vai para cima de Ademir e vai descobrir que ele assediou uma secretária. Vai convencer a secretária a denunciá-lo. E quem vai pegar essa causa para incriminar o próprio pai? Chay Suede, Pedrinho,
2: Pedro.
0: Vai chegar lá e vai acabar com a carreira do pai. Então tem um reviravolta igual do príncipe quase, hein?
2: É, verdade, é babado, babadeiro igual do príncipe.
0: Babado, né? A gente tá ansioso pra ver essas vinganças aí, pra ver esse povo que acabou com a Adriana.
1: A novela tá bem, né?
2: A novela
1: tá bem, né?
2: Tá ótimo, novela, Nani. Que tem vingança, sempre o povo gosta, né?
1: Tô aqui, gente, em tempo real, tomando remédio, viu?
2: Ah, é, tem. Gente!
0: A gente tem que se cuidar mesmo, é isso aí.
2: Sim. E tá com a voz maravilhosa.
0: É.
2: Sexy.
0: Tá.
2: Como
0: tá.
2: A gente tava falando.
0: Tá sexy.
1: Tá longe de sexy.
0: Tá a voz de roqueira.
2: Vamos puxar?
0: Vamos lá, pode ir, pode
2: Vamos
0: ir
2: puxar
0: mais
2: o
0: uma.
2: Tricô aqui. O Lewis Hamilton. Gente, esse nome, ele é um trava-língua pra mim. Lewis Hamilton.
1: Lewis
2: Hamilton. Lewis Hamilton. Gente, que trava-língua, né, cara? Sempre foi.
1: Fala assim, você destrava a língua, você fala sala cheia, chão sujo.
2: Sala cheia, chão sujo.
1: Vai.
2: Sala cheia, chão sujo. Lewis Hamilton. Ah, foi!
0: Olha.
2: Assumiu o namoro com a Kim Kardashian, gente.
1: Maravilhosa.
2: Então, assumidíssimos. Olha que casal bonito. Lindo, né? Podia ter posto uma outra foto deles de frente, né? Só botaram de costas e de lado. Mas...
1: Isso é nas redes dele, né?
2: É, isso. Lindo, né? E aí ele postou nas redes, né? Um carrossel de fotos com ela. com a família, com sobrinhos dele.
0: Eu não sabia, eu fiquei feliz com essa notícia. Não sabia, não.
2: É, então, assumidíssimos, gente. Primeiro foi ela que publicou uma selfie com ele em junho, né? Aí todo mundo já ficou meio, né? A internet já ficou fofocando.
1: Ele jogou um beijo pra ela, na hora que terminou a corrida. A última corrida. Ela tava lá assistindo, ele jogou beijo pra ela.
2: Ah, eu não vi isso.
1: Não, eu vi, tá vendo?
2: Olha que romântico, né? Romântico, eu acho muito
1: casal lindo, né?
2: Um casal, sim. É um casal bem bonito mesmo. E aí, tá assumidíssimo. Os dois postaram, ela postou em junho. Ele agora postou um carrossel, pra não dizer que postou uma foto só, foi um carrossel e estão assumidos. É isso.
0: Olha, então eu vou pegar minha mão, na onda dela. Eu vou falar do nosso Lewis Hamilton e da nossa Kim Kardashian, que é Vini Júnior e Virgínia, né? A Copa acabou, o brasileiro sofreu, o Brasil não chegou lá, mas os dois reataram o namoro, né? Estavam lá na Disney, né? Assim como o Neymar também estava lá na Disney, né? Andando com seu carrinho de golfe, treinando o seu treino aleatório de academia. Estavam todos curtindo lá. E tem
1: um negocio inegociável.
0: Não, negociou, né?
1: Não fala coisa antes, minha filha.
0: Negociou. E aí muito se especula até do fato...
1: Não dá pra você pagar esses micos, né? Ficar falando quando é relacionamento,
2: não,
1: né?
2: Não era tão inegociável assim, né?
0: Não, mas muito se especula o fato também de ter sido um golpe de marketing. Porque foi logo um pouco antes da Copa...
1: Chifre nunca é marketing.
0: Não, mas não ninguém foi comprovado o chifre.
1: Não, mas ninguém se expõe assim de ficar nesse estresse, né? É que eu acho que a gente tem que ficar falando tudo, né? Que essas pessoas expõem a vida demais. Porque, assim, você briga, discute. Aí daqui a pouco a gente sabe, é normal, você conversa, você entra em acordo, você acerta, né? Então, assim, quando você fica expondo demais, acontece isso, é que esses micos, entendeu? Porque
0: exatamente.
1: Você vai, expõe, fala mal, aí de repente volta.
2: Ai, mas eu não perdoaria chifre, não. Não voltaria, não.
0: Não. E o pessoal do chat, será que... Você aí do chat, deixa no comentário.
2: É, gente,
0: você
2: fala pra
0: perdoaria
2: nós.
0: Uma traição? Né, uma traição? Você perdoaria se fosse o amor da sua vida, né?
1: Vini Della Carte, senta aí. Vou te perguntar você. Você perdoaria uma traição, Vini?
4: Bom dia, Nani. Bom dia.
2: Bom dia.
4: Aos nossos ouvintes, telespectadores, aos convidados. Se eu perdoaria uma traição... Hoje em dia, eu acho que depende da traição. Antigamente, não. Sou escorpião. Mas hoje, ai... Eu acho que depende. Se fosse uma traição muita vagabunda, não, né? Agora, se eu tivesse num relacionamento frio dos dois lados, tal, talvez eu conversaria. E se eu quisesse tentar, eu acho que eu perdoaria. Mas se eu já não quisesse mais nada...
1: Eu não vou perdoar se você não falar do bailão.
4: Se eu não quisesse mais nada, aí eu ia mandar pro espaço, porque você me conhece, né?
1: Conheço. E o bailão, hein?
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2: Amo essa música.
0: Eu vou. Adoro esse tipo de música. Minha vida.
2: Vamos.
0: Bora?
2: Vamos.
4: É isso, Nani. Um beijo.
1: Beijo maravilhoso.
0: A Val tá dançando aqui com a gente.
2: Todo mundo dançando aqui. Eu amo essas músicas, amo.
1: Puxei, joguei.
0: Jogou? Vamos lá, eu vou seguir mais uma aqui então. Quem aqui acompanhou A Casa do Patrão? Lembram desse reality?
2: Nossa, gente, não.
0: Que logo que acabou o Big Brother.
2: Já ouvi falar, mas...
0: Acabou o Big Brother, o Boninho foi pra Record, né? E ele iniciou A Casa do Patrão. E ontem acabou esse reality, né? Acabou esse reality que foi considerado... um dos maiores fracassos dos últimos realities produzidos na televisão, né? Baixíssima audiência, os integrantes saíam da casa com baixíssimo número de seguidores. Tem um meme que viralizou,
1: oh, meu Deus,
0: com uma que saiu e tava com 12 mil seguidores. E ela, oxe, não deu muito, né? Não foi muito bom o programa. Enfim, ontem tivemos uma campeã, e que foi a campeã que nós vimos desde a primeira semana que seria a Sheila, né? Sheila ganhou com 64%, se eu não me engano, dos votos. E é isso, mas...
1: Quantos votos teve?
0: Então, essa é uma boa pergunta. Eu tenho aqui uma colinha, eu vou dar uma olhada. Mas eu acho que eles só deram a porcentagem.
1: Dois
0: eles
1: votos.
0: Não deram os números das...
2: Do pai ou da mãe.
0: Eu cheguei a assistir as primeiras semanas, né? Aí tinha uma menina lá, a Nikita, que ela era meio que uma cópia da Ana Paula Renault, né? Ela imitava a Ana Paula Renault, tudo. Depois que ela saiu, aí ela era o embate dessa Sheila, e veio a Copa do Mundo, né, gente? Aí acabou o caso do patrão.
2: Tudo, né?
0: Boninho saiu mal nessa daí. O Rassum não saiu tão mal quanto começou, mas tenho certeza que o Rassum terá um futuro brilhante apresentando também. Mas a Casa do Patrão acho que acabou, foi a última.
2: Ah, gente, também, né? Ninguém, assim, tipo, eu até sinto um pouco menos de peso na consciência por não ter assistido nem um episódio.
0: Eu dei essa chance. Vai que é legal, né? Vai que vai trazer alguma coisa aqui.
1: Daqui a pouco vem a Fazenda, né? Todo mundo ama a Fazenda, né?
0: Tem a Fazenda. Eu vou deixar ela falar uma notícia dela aqui, ó. Mas eu tenho novidades da Fazenda, hein? Fica com a gente.
2: Opa, opa.
0: Tenho novidades, gente, aqui, quentinhas.
2: Não saia daí. E agora a gente vai falar da Britney Spears, gente. Sempre tem notícia da Britney, sempre, né? Sempre. A notícia da vez é a seguinte. Ela postou um monte de foto de roupinha de bebê.
0: Olha!
2: Tá? Um monte de foto de roupinha de bebê. Ela colocou lá nas redes sociais dela. Aí todo mundo já começou, ó lá, escrito Phoenix, né? Phoenix. E as roupinhas, até um nomezinho. E aí dizendo que se vocês tiverem sorte, tem alguém incrivelmente lindo para apresentar para vocês. Então dá a impressão aí de uma gravidez no começo, talvez, né? Mas como ela já tá...
1: Qual a idade dos filhos dela?
2: Então, é isso que eu ia falar. Só que não se sabe se é uma gravidez ou se ela vai ser vovó. Os filhos, gente, dela têm 19 e 20 anos.
0: Gente, Britney, um vovó, não tô preparado pra isso ainda.
2: Eu também não tô preparada não, gente. O que é isso? Que é isso? Tô
0: não,
2: muito
0: tô
2: velha.
0: Não. Passou rápido.
2: Demais. Né? Britney, avó...
0: Passou rápido.
2: Entendeu? Mas os filhos dela têm 19 e 20 anos. Então pode perfeitamente ser um netinho. Certo? Deu,
1: né?
2: Ela tá com 45. Também. Ainda dá tempo de ser mãe.
0: Já dá pra ser mãe e dá pra ser vó. Inclusive tem uma história que talvez ela venha fazer o show no Brasil ano que vem, né? Se ela tiver grávida, provavelmente não. Mas lá no Rio de Janeiro, depois dos shows que a gente teve, né? Da Madonna, da Lady Gaga, da Shakira, agora seria o da Britney.
2: Ah, tomara, né? Agora, vamos ver se é gravidez, se é um filhinho que vem aí ou se é um netinho, né?
0: É.
2: Vamos esperar pra ver, porque ela é muito misteriosa, né? Nos posts dela, né?
0: Vovó Britney, será?
2: Já pensou? Não, gente, não, eu não tô preparada pra isso, não.
1: É assim mesmo, amiga. Assim mesmo.
0: Ó, eu não tenho nenhuma de vovó pra ir junto aqui, mas eu tenho uma boa, que é da Fazenda, que você trouxe, que alguns nomes já estão sendo ventilados, né? Pra entrar na Fazenda. E um nome que ganhou muita força nas últimas semanas foi de Alberto Cowboy, do BBB. Agora, né, ele foi o vilão da Ana Paula Renault. Então...
1: Eu acho isso um pé, sair de um reality e entrar em outro.
0: Você vai morar numa casa filmada o ano inteiro, né? Não vai ter folga.
2: É, porque começo do ano já fica 4 meses... Né? 4 meses, mais ou menos. Né?
0: É, só que os valores do cachê da Fazenda...
1: Mudou? Mudou? Melhorou?
0: Melhorou.
1: Foi
0: tá
1: pra
0: assim,
1: quanto?
0: Gira em torno dos 300 pau.
1: Não. Não, gente. Não. É? Muito menos. Mas muito
0: ofereceram
1: menos.
0: Pra você já?
1: Sim. Eu fui convidado várias vezes.
0: É?
1: Não é isso, não. É, então, só se esse
0: são
1: ano
0: os
1: fazer.
0: Não é não. São os valores que saíram, seriam isso. Não, não é não, né?
1: Não.
0: Confia em você, amiga. É isso aí.
1: Não, eu te mostro
0: o
1: e-mail.
0: Eu trabalhei na Record já.
1: Dizem que
0: é padrão.
1: Dizem que é padrão. Ganha-se muito, pode chegar nesses valores pelos mechãs, se você for ganhando os prêmios, os mechãs lá dentro.
0: Ah, tá.
1: Né?
0: Entendi.
1: Não sei se eles fazem muito diferencial, então, de valores de artista para artista.
2: Né? Pode ser. Eu acho que isso existe, sim. Diferenciar um artista do outro, né? Eu não sei.
0: Não, mas ainda tem mais um babado aí que
2: vai, um babado que nós temos um minuto. Chegando ao fim.
0: Que a internet está pedindo para estar na Fazenda. Eles querem que, já que o Alberto Cowboy estaria na Fazenda, eles estão pedindo para contratar a Milly Moreira, que é a irmã gêmea da tia Milena. Né? Pra imaginar como que ele já aguentou a tia Milena lá no BBB, será que ele vai aguentar a Milly na Fazenda? Eu tô nessa campanha aí, se tem Alberto Cowboy, pode ter a Milly lá, que eu vou ficar feliz de assistir isso de novo.
2: Mas será que a Milly tem o mesmo gênio da irmã gêmea?
0: Olha, a Milly fez um reality agora nos Estados Unidos, que era Os Imigrantes, né? E ela rendeu muito ali. Né, ela tem sim, eu achei ela super posturada, entregou bastante. Obviamente são pessoas diferentes, né? Mas seria interessante, assim. Tem até aquele meme que colocaram da Carminha quando ela chega e vê o Max e grita. Colocaram o cowboy entrando na fazenda e dando de cara com a segunda Milena. A Milly.
2: Você já pensou?
0: Seria aí, maravilhoso.
2: Papai. Nossa.
1: Como tá falando aqui pra vocês, ó, Elizabeth Souza falou: assisti. O que
0: a casa agora. Do patrão?
1: Achei super chato, gente chata, um tal de Sheila, mulher chata. Você como eu, af. O povo tá falando pra você, não sou eu não, gente. Tô lendo aqui, tá?
0: É isso.
1: Aí ela falou assim, o Rodolfo falou, eu tenho a sobrinha da Deise Thalita Cipriano. Será que ela vai pra fazenda?
0: Deise
1: da Fete Femi. Deise é maravilhosa, né? Amo aquela família.
0: Maravilhosa mesmo.
1: Tô mandando beijos pra vocês, gente.
0: Um beijo.
2: Ah, beijo pra vocês também.
1: Beijo.
0: Tem outros nomes que ventilaram aí, mas assim, ainda é um pouco cedo, né? Acho que quando entrar setembro, saberemos.
1: Aí começa a esquentar.
0: É.
1: Maravilhosos. O programa chegou ao fim, quero as redes sociais de vocês. Imagina a tela. Vamos seguir acompanhar, que você fica sabendo tudo do mundo.
0: É isso aí.
1: Olha ele, que elegância, olha isso.
0: Tá gente. Vendo como eu tô crescendo ali, gente?
1: Uma ali tá bonitão.
0: É.
2: Tá bonito.
0: Entra lá pra saber tudo de reality show, bastidores, pra saber tudo de esporte. Eu também tenho um quadro agora de nostalgia, por isso que eu quero ir no bailão de vocês.
1: Fechou.
0: Tem um quadro de nostalgia, onde eu só falo de coisa dos anos 80, dos anos 90.
1: Você vai cobrir lá o baile.
0: Bora,
1: você
0: bora.
2: Paty Biasi, gente. Eu falo sobre a vida de solteira, sobre Red Pills, homens sem noção.
1: Muito.
2: Tô falando
0: então
2: você
0: tem assunto, né? Porque a internet tá cheia de homens sem noção, né, amiga?
2: Ah, cheia. Entram lá pra me xingar. Já me chamaram de feia. Sabe, que eu sou feia, que meu cabelo é feio, que minha boca é feia, que eu uso cílios postiços.
0: E tudo uns príncipes, né?
2: Lindos!
0: É tudo
2: lindos.
0: Uns príncipes.
1: Tudo Deus da beleza.
2: Olha!
1: Tudo Deus da beleza.
2: São lindos. Eu mostro lá, hein, gente. Eu mostro.
1: Gente, o programa chegou ao fim. Obrigada pelo carinho de vocês. 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Que nós temos na Caixa Misteriosa Vini Della Carte. Eu falei que tem em todos os países, em todos os lugares.
0: Olha só.
1: Uma flor de cabelo.
0: Eu vejo uma cigana aí, hein?
1: Uma ritana mesmo.
2: Opa!
1: Tchau, ninguém apertou. Gente, olha, a cigana. Então o programa chegou ao fim, obrigada pelo carinho, obrigada pela companhia. Fica hoje, fica agora com Eli Correia, com a Cintia, mais tarde, aquele gato do Vini Della Carte, que tá lindo ali de preto, uma delícia.
2: Lindo.
1: Beijo no coração, 3 vezes pra vocês, o que vocês desejam pra gente. Pode me seguir, quem tá seguindo, o Instagram Nani Venâncio Oficial. E segunda-feira, se Deus quiser, eu volto aqui bem e com voz.

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3: Falo com você que vai pegar o Rodoanel Mário Covas agora. A pista externa tem trecho ruim um pouco antes da Raposo Tavares, no quilômetro 24. Mais à frente, no 28, pertinho do acesso a Regis, tem uma ocorrência, bloqueio parcial, trânsito afunilado. Esse é o motivo da lentidão. Paciência e cuidado com redução de velocidade repentina. Depois do acesso a Regis, passando o acesso a Regis, o caminho vai bem até o sistema Anchieta Imigrantes, Ayrton Dutra e Fernão Dias. A pista interna tem um trechinho de lentidão na aproximação com a rodovia Anchieta e mais à frente tem um trechinho de lentidão para obras em Itapecerica, no quilômetro 40, bloqueio parcial, lentidão apenas por aproximação, passando 40, caminho livre até Perus. 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
4: A verdadeira vitória vem da persistência. Celebre cada pequena conquista, pois cada passo representa o esforço e a dedicação em direção aos seus sonhos. Então, lembre-se, a verdadeira vitória vem da persistência. Não subestime o poder de superar desafios diários. Cada superação é um degrau que você dá rumo ao topo dos seus objetivos. Para se inspirar ainda mais, você pode, mais do que nunca, acreditar em você, confiar em você. Se você for persistente, você conquista. Se você for consistente, você mantém. Se você for grato, você multiplica. Você entendeu? Se for persistente, você conquista. Se for consistente, você mantém. E se for grato, você multiplica. Então, valorize suas conquistas. Cada gota do seu suor merece ser aplaudido de pé por você. Valorize, ainda que as suas conquistas, vamos dizer, sejam pequenas, mas é uma conquista. E você deve valorizar todos os passos que você dá. É muito importante você ser o seu maior fã. Seja o maior fã das suas conquistas, pois só você sabe o quanto foi difícil. Seja fã das suas conquistas, eu repito, só você sabe o quanto você lutou por elas. E não permita que ninguém desfaça delas. Você seja o primeiro a valorizar tudo aquilo que você conseguiu. Valorize, dê valor, não se menospreze, não se diminua. Você não precisa ser arrogante. Você tem de ser uma pessoa presente e realizada com as suas conquistas. São 13 horas e 6, e é de degrau em degrau que a gente chega lá. É de passo a passo que a gente chega no objetivo. Por isso, persista, você tem que ter fé e tem que se valorizar. Ah, eu não consegui comprar uma Porsche, consegui comprar um carro simples. Poxa, mas foi um passo que você deu. É um carro simples e é seu. É uma conquista que você deve valorizar. Muitas vezes a gente almeja uma coisa ou outra e por um motivo ou outro não chega lá, mas chega próximo. Você está dando passos decisivos. Seja principalmente fã de você mesma, fã de si mesmo. E valorize tudo aquilo que você conquista, seja grandes ou pequenas vitórias. Vitória é vitória, não importa o que você almejou. Você já chegou a um ponto dela e vai chegar muito mais. Você vai vencer. Acredite e diga sempre, eu vou vencer, eu vencerei. Então acorde, é a hora de você acordar, é a hora de você despertar para a vitória.
5: Acorde para vencer.
4: Com Vini de la Carte nos trabalhos digitais, na rede social, com Daniela Scarpelli na produção, com ele, Flávio Rangel na mesa de som, o tio, o nosso grande diretor técnico, alô EV que deixou a mesa de som, ela, olha, Nani Venâncio e Altos Papos, a partir de agora, até às 4, até

0: cadê o sorriso? Cadê a alegria? O pessoal tá dizendo que a vida tá muito difícil, tá tudo muito caro, mas mesmo assim, vamos sorrir, porque com a taxação do Trump, 25%, muitas coisas vão ficar mais caras. Fazer o quê? Não vamos deixar de viver, vamos viver e acreditando que tudo pode melhorar. Oi, gente!
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0: Boa tarde para a senhora, boa tarde para o senhor, boa tarde para você. Boa tarde!
2: Boa tarde!
0: É isso aí, hoje é dia de... para quem você solta os cachorros, né? Para quem você solta os cachorros. Daqui a pouquinho você já... para quem você solta a cachorrada. Então daqui a pouquinho você manda aí o seu áudio, né? Mande o seu áudio para este... Atenção, o WhatsApp, ó, 983345777. 983345777. Para quem você solta os cachorros?
3: Mande Aldo, mande Aldo.
0: Muito bem, são 13h09. Temos o Rogério? Ainda não temos. Rogério Gama, boa tarde. Para quem você solta os cachorros hoje, Rogério?
4: E aproveitando, Eli, que você falou dos preços altos, boa tarde, Eli, boa tarde aos amigos da Rádio Capital. Solta o cachorro, a cachorrada para os preços altos, sim, Eli, porque você sabe que tem muita gente postando nas redes sociais vídeos de dentro de supermercados falando que comprou com 500, com 1.000 reais e realmente é um absurdo. Agora fazer o quê? Outubro tá aí, as urnas estão aí. temos que tentar alguma coisa, porque realmente tem que soltar a cachorrada nos preços, Eli. Tá muito caro as coisas, viu, Eli Correia?
0: São 13h09, isso é uma verdade. Você vai numa lanchonete, qualquer coisinha que você come ali, um refrigerante, você fala, não é possível que deu tudo isso. Você vai na feira, é verdade. Você vai no supermercado, você disse aí muito bem. Você vai, bom, no restaurante, por mais simples que seja o restaurante, olha, até o boteco do Zé, viu, gente? A gente come lá de vez em quando, né, Flávio? Mas assim mesmo, embora lá seja mais em conta, mas, sabe, é caro. Então a gente tem que realmente estar muito atento, os preços estão aí aumentando e a gente tem que ter muito cuidado na hora de votar, na hora, porque a eleição vem aí em outubro, dia 3 de outubro, não é isso, Rogério?
4: Isso mesmo. E não é só jogar nas costas do Trump, não, Eli. A política do governo em relação à parte de financeira mesmo, né? Do custo de vida. Então, o governo federal aí tem que dar um jeito nisso, porque não tá fácil, não, viu, Eli?
0: É verdade. São 13h10, 1h10. Quais são as suas informações, meu amigo Rogério Gama?
4: 24 graus em São Paulo e hoje nós entramos num período de veranico. A previsão é que o fenômeno dure até sexta-feira que vem. Temperaturas vão ficar mais altas, podemos chegar aí aos 27 graus de hoje até quarta, quinta-feira da semana que vem, então um período de calor em pleno inverno. E os destaques desta tarde, Eli Correia. Condenado pela sexta vez por violência contra as mulheres, Thiago Brenan acumula mais de 54 anos de prisão em regime fechado. Em pelo menos 4 processos que tramitam aqui em São Paulo por diversos tipos de violência praticado contra as mulheres. É um absurdo. Outro destaque ali, escorpiões são encontrados na Central de Material e Esterilização do Hospital São Paulo, aqui na Zona Sul da cidade. A denúncia foi feita por funcionários e confirmada pelo próprio hospital. Ou seja, uma área de esterilização... Uma área que deveria ser mais limpa tem escorpiões. É um absurdo, mas acontece.
0: Aonde exatamente? Aonde exatamente, Rogério?
4: No Hospital São Paulo, Eli.
0: Rapaz, no Hospital São Paulo, escorpião, caramba, vamos lá.
4: Outro destaque, inclusive os funcionários chegaram até a gravar vídeo com esses escorpiões que eles recolheram lá. Um homem de 21 anos, Eli, entra no banheiro feminino voltado para deficientes num prédio comercial de Santos... E esconde celular para gravar as mulheres. Um banheiro voltado para as mulheres com deficiência física. Ele escondia o celular embaixo da pia para gravar as mulheres. Ele não teve a idade divulgada. Foi levado à delegacia, prestou depoimento e saiu em liberdade, Eli Correia.
0: Em liberdade. Isso que mata, né, rapaz? O camarada instala lá um equipamento para filmar as mulheres. Mulheres com deficiência física. É um banheiro especial para as mulheres, né, com problemas. E aí ele quer filmar a intimidade das mulheres. E sai numa boa. É uma pena isso, viu? Tinha que se punir um sujeito desse com penas bem severas para aprender a respeitar mais a dignidade das pessoas. É ou não é, Rogério?
4: Bom, pra você ter uma ideia, ele, as imagens da polícia mostram ele colocando o celular embaixo da pia desse banheiro. E ele confirmou que foi ele mesmo que gravou as imagens, mas alegou que não sabia. Agora que a polícia quer saber o seguinte, eles usavam essas imagens para uso dele ou para divulgar nas redes sociais, que aí sim vai aumentar mais ainda a pena dele. Mas é uma falta de... Olha, não tem nem palavras, né, Eli? Colocar um celular num banheiro feminino para mulheres, e mesmo que não fosse deficiente, para gravar a intimidade delas num prédio comercial de Santos, é muito abuso, né, Eli?
0: É um absurdo. Daqui a pouquinho você volta com mais informações, e nós temos, gente, um vídeo da entrega da cama hospitalar, cadeira de rodas, cadeira de banho. O pedido foi feito pela filha Tami Cristina Silva, do bairro do Itaim Paulista. O papai Edmilson Vieira dos Santos, que teve um AVC, não anda mais, não fala mais. Ele só não aparece no vídeo porque ele foi hospitalizado. Ele arrancou a sonda gástrica, a sonda que o alimenta, né? Então ele arrancou e agora teve que ir para o pronto-socorro, senão ele estaria... Nós temos esse vídeo para a gente mostrar, 1h14. Não tem áudio? Ah, então tá aí, gente. Olha, a cama, o colchão, as cadeiras de rodas e de banho. Olha, ó, tá a de rodas na frente, a de banho de trás. Então, ela só gravou sem o áudio para que nós pudéssemos agradecer as pessoas que nos doam. Isso aqui é um testemunho, gente. Ó, isso aí foi lá para... onde é mesmo o endereço? Alguém pode me dizer onde é o endereço? São 13 horas e 14, esse vídeo da cama hospitalar, cadeira de rodas e de banho, o pedido da filha Tami Cristina Silva, do bairro Itaim Paulista, Então, papai Edmilson Vieira dos Santos, ela disse que vai mandar, assim que ela puder, um vídeo do próprio pai agradecendo. E olha, gente, não é agradecendo a mim não, hein? Não pensam que é agradecendo ao Eli Corrêa, agradecendo às pessoas que caridosamente estendem a mão para o irmão, estendem a mão para as pessoas mais carentes e necessitadas. 1h15, a grande corrente do bem, Clube da Amizade. E aproveito para agradecer doações que entraram da Viviane e a mamãe Maria das Graças de Barueri, Maria do Carmo da cidade Ademar, a Marília do Tucuruvi. Então obrigado, Marília do Tucuruvi, Maria do Carmo de Cidade Ademar, Viviane e a mamãe Maria das Graças de Barueri. Portanto, gente, agradeço essas doações, agradeço a todos vocês e peço que Deus os abençoe, que encha de bênçãos todos vocês, que tenham sempre, né, alguma coisa para que seja doada, alguma coisa que vocês possam doar. E que vocês tenham sempre em dobro tudo aquilo que vocês fazem pelas pessoas mais carentes, mais necessitadas, através aqui do Clube da Amizade. Deus abençoe a todos e muito obrigado. São conquistas, são vitórias que a gente alcança todos os dias com a graça de Deus.
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0: São 13 horas e 16, e em meio a essa alegria, em meio a esses agradecimentos todos que fazemos, vamos agora acionar o nosso querido, atenção, atenção, Jacaré, direto do Mercadão das Pratas. Boa tarde, Jacaré!
2: Boa tarde, Eli Corrêa, boa tarde a todos os ouvintes, direto aqui do Tatuapé, no lindo Mercadão das Pratas, sol de ponta a ponta, Mercadão das Pratas, Eli. 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
0: Brilhando o sol no céu e brilhando o mercadão no Tatuapé. 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
0: Muito obrigado, meu amigo Jacaré. 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
2: 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Se eu não falar isso, ela vai me enforcar. 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O Eli Correa, você recebeu o calendário do Eli, ela ficou feliz da vida. 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
2: 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Tchau, Eli.
0: Tchau, tchau, meu amigo Jacaré. 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
6: Bom dia, boa tarde, Eli Correia.
0: Boa tarde
6: todos aí da produção. Boa tarde, Cíntia. Eu solto os cachorros para a UBS Jardim São Pedro, que fica na rua Silvianópolis. É um absurdo, Eli, o que acontece ali. A gente tem que madrugar para poder conseguir uma vaga, um encaixe para poder passar no médico. Muitas das vezes não tem. É um descaso muito grande com a população. Uma amiga minha foi só para trocar uma receita. Ela é uma vizinha minha. Ela foi só para trocar uma receita. Ela só conseguiu que a médica trocasse a receita para ela, que ela fez um barraco lá, que ela falou que ela ia chamar a polícia. E a médica teve a coragem de olhar para a cara dela e falar: eu não sou obrigada a te atender, porque a minha cota é de tantos pacientes. E aí ela acabou discutindo com a doutora, porque era 6 horas da tarde, e a doutora faz 12 horas, então ela estava ali das 7 às 7. Ela fez um barraco dizendo que ia chamar reportagem, dizendo que ia chamar a polícia. Só assim, Eli, só assim que as pessoas conseguem passar ali no, na UBS Jardim São Pedro. Então, como você agora é candidato, né? Se você pudesse dar uma olhada nisso daí, a gente agradece, tá? Porque é uma vergonha ali. A UBS Jardim São Pedro. Fica na rua Silvianópolis. Eu não sei o número. Eu sou a Cileide Goianazes e olha, uma indignação total ali, viu?
0: É, na verdade, eu não sou candidato, viu, gente? Eu não sou candidato. É, eu estou atualmente como vereador, né, ocupando o cargo de suplente. Nós estamos provisoriamente no cargo de vereador. Claro que eu vou procurar saber exatamente os detalhes dessa UBS Jardim São Pedro, como vereador que estou atualmente, aí na rua Silvianópolis. Então, alô, Jardim São Pedro, região de Guaianazes, aí na rua Silvianópolis, a UBS Jardim São Pedro está sendo aí denunciada como de péssimo atendimento, gente. Não sou eu, é a ouvinte, dizendo que a vizinha dela só foi atendida porque fez um barraco, e quebrou o pau mesmo, e gritou, disse que ia chamar a polícia. A médica disse, eu já cumpri a minha cota, não preciso, não tenho que atender você, eu já cumpri a minha cota. A minha cota é X pacientes, já atendi os X pacientes, então eu não sou obrigado a te atender. Quer dizer, também não é assim, né, gente? Ela só queria trocar a receita. Pô, só queria trocar a receita, né? Então, alô, alô, UBS São Pedro, rua Silvianópolis. Nós vamos procurar saber realmente o que está acontecendo aí, é ou não é? Então, olha, às 13 horas e 28, gente, 13 horas e 28, tem uma vovó, é a vovó Nana, né? Vovó Nana. Esse é o meu Edu, meu sobrinho. Assim como eu, ele aprendeu com a vovó Nana, de Itaquera, ouvir a Rádio Capital. Eu sou, na verdade, de Guaratinguetá. A vovó Nana é de Itaquera e foi ela que ensinou o meu sobrinho Edu a ouvir a Rádio Capital. Vamos ver?
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0: E aí, ó. Vai lá na Alexa e repete isso aí porque valeu a pena. Vai lá na Alexa, Rádio Capital São Paulo.
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0: Aê, olha só, quantos aninhos, hein? Deve ter uns três.
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0: Ó, três aninhos, quatro aninhos, muito bem. Foi aí a tia que mandou, falando sobre o sobrinho, né? O sobrinho Edu. Chegou lá na Alexa e. Rádio Capital, São Paulo. E aí, vamos reproduzir. Muito bom, já começa de criança, gostando da Rádio Capital. Alô, Edu, um beijo do Eli Correia, viu, Edu? Alô, vovó Nana, de Itaquera. Alô, Rádio Capital. E ainda, aqui a vovó Nana de Itaquera e também lá a tia que é de Guaratinguetá. E é isso aí, gente. Um dia desses eu vi o cachorrinho acompanhando a oração da Cíntia. E quando a Cíntia, então, transmite a oração, ele começa a olhar assim como para o céu e latir, ele, como se estivesse entendendo a oração. Oh, oh, oh, oh, oh. Achei demais na conta, que nem esse pequeno aí, que tiver 3 anos, tem muito, vai lá na Alex pedir a Rádio Capital. Muito bacana isso, né? São 13 horas e 30, 1 e meia, 1 hora e 30, e 2 anos após a morte de Naim, lembram do Naim? Viúva expõe crise financeira em meio a bloqueio na justiça. E pede doações de ração na web. Se eu precisar de R$1, eu não tenho. A viúva do cantor Naim, Andréia de Andrade, revelou estar enfrentando dificuldades financeiras terríveis após o bloqueio judicial de suas contas. Ela passou a recorrer às redes sociais para pedir ajuda com os cuidados de seus animais de estimação. Em entrevista ao portal Léo Dias, Andréia contou que vive uma situação financeira delicadíssima. Disse que a atualmente, não tem dinheiro sequer para as despesas básicas. Durante a entrevista, Andréia explicou que as dificuldades começaram após uma decisão judicial que determinou o bloqueio de suas contas bancárias e cartões de crédito. Isso possivelmente por causa de dívidas, né? Então, gente, olha, 2 anos após da morte de Naim, viúva expõe crise financeira terrível em meio a bloqueio na justiça e pede doações para na web, porque ela falou, se eu precisar de R$1, não tenho.

Naim, gente, Naim morreu há 2 anos. Praticamente não deixou nada. Hoje é a viúva que passa por um aperto, por uma situação. Ela está pedindo doação. Ela não tem um real. E as contas delas estão bloqueadas. Então, Andréia, olha aí, ó. O marido falecido, Naim. Como é importante você fazer o seu pezinho de meia, né, gente? Como é importante você ter cabeça, você ter juízo. Não estou falando que ele não tenha tido cabeça, mas de modo geral, as pessoas acham que o sucesso não passa nunca, acham que o sucesso continua. Como é importante você ter uma reserva. É muito. Olha, eu vi uma matéria muito séria onde eu disse: tudo você ganhar, guarda 10%. Guarda 10%. 10%, afinal você fica com 90%. Guarda 10%. 10% que seja. Ao longo de um tempo, você vai ver que esses 10%, que é tão pouquinho, de repente juntam, viram uma quantia boa e não te deixam numa situação tão amarga como essa. Infelizmente, eu até procurei ali na Câmara, gente. Eu ainda ontem, anteontem, falei com o doutor Ricardo para saber se tem algum projeto na Câmara a respeito de educação financeira. Que nas escolas municipais possa sim ser ensinada educação financeira. Porque é de criança que se ensina as pessoas a ganharem e a gastar. É de criança. É, vai crescendo com educação financeira. Eu, pelo menos, imagino assim. Então, ele está fazendo uma pesquisa. Porque se não tiver nenhum projeto de educação financeira aqui no município, eu vou apresentar um projeto desse sentido. Porque é tão importante você saber lidar com o dinheiro. Tem gente que gasta antes de receber. Tem gente que gasta mais do que ganha. Como é que você pode? Não pode, não tem, a conta não bate você gastar mais do que ganha, gastar antes de receber, espera

0: E sempre tem que estar esperando o bom e o ruim também.
1: É, a gente tem que. A gente não sabe, né? Olha, o Trump taxou os produtos aí em 25%. Isso, algum problema vai dar na economia.
0: Com
1: Com
0: certeza.
1: certeza. Então, nessa hora, você precisa estar meio calçado, porque do contrário, você é o primeiro a pagar o pato. Os caras brigam lá e você paga o pato aqui. São 13 horas e 35, hora e 35. Meu amigo, doutor, deixa eu só, estou procurando aqui, onde é que está? Só está aí com
2: O
1: ele aí?
2: sorriso
1: Ah, então tá
2: abre
1: bom.
2: portas com Dr. Marcelo Santé. 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
1: São, gente, olha, são 13 horas e 35, o doutor Marcelo está aqui, mas hoje nós vamos falar de perda óssea por falta de dente. Perda óssea por falta de dente. Mas já já, antes tem a mensagem, né, doutor?
0: Todos nós enfrentamos dias difíceis, momentos em que o caminho parece pesado e a esperança parece distante. Mas é justamente nesses dias que a vida nos convida a dar apenas mais um passo. Lembre-se, nenhuma tempestade dura para sempre. O sol sempre encontra um jeito de voltar a brilhar. Confie em Deus, acredite na sua força e nunca desista dos seus sonhos. Porque as maiores vitórias costumam nascer depois das maiores lutas. Hoje pode ser o dia em que sua história começa a mudar.
1: Muito bem, hoje pode ser o dia que a sua história começa a mudar. É isso mesmo, doutor.
0: Verdade, né?
1: É verdade. Então, olha, hoje é um dia que as nossas amigas e amigos que estão nos ouvindo podem fazer com que a história mude, principalmente se o problema é falta de dente. Tá com falta de dente, às vezes está faltando às vezes nem é na frente, é um pouquinho aqui do lado, mas de qualquer maneira isso acaba afetando toda a estrutura, não, doutor?
0: Com certeza. Inclusive, nesse exato momento, eu estava tratando uma paciente que há alguns anos atrás a gente planejou implante. E infelizmente hoje ela voltou para dar sequência no atendimento e não dá mais para colocar implante, né? E na região inferior é mais difícil, o enxerto é mais difícil, o planejamento modifica muito, né? Para ter crescimento vertical e lateral. Então é bem mais complicado. Então, o caso dela hoje em dia, obrigatoriamente vai ter que ser colocado prótese por falta de tempo, né?
1: Olha só, gente, eu quis dizer, ela não cuidou no momento que deveria cuidar.
0: No momento oportuno, né?
1: Ela
0: E
1: deixou passar.
0: deixou passar.
1: Então, que as pessoas que estão nos ouvindo prestem atenção. Inclusive, se puderem, né, doutor, liguem lá para a clínica IOI Santé, agendem uma visita, agendem uma avaliação, é ou não é? O senhor e demais profissionais lá da clínica, ou das clínicas, né, estão sempre dispostos a atender e bem as pessoas.
0: Com certeza, viu, Eli? A gente tá ali com essa disponibilidade para dar suporte, para acompanhar mesmo e para atender com muito carinho e muita honestidade
1: Qual é o
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1: 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Por que acontece a falta de. Por que acontece a perda óssea?
0: A perda óssea geralmente ou ela é causada ou ela acontece fisiologicamente. Uma delas causada é quando o paciente ele tem um problema, né, gengival, tem aquele acúmulo de tártaro, um acúmulo bacteriano e vai acontecer uma perda óssea. O outro momento é quando o paciente ele já perdeu estrutura, o corpo entende que ele não está utilizando mais aquela região e ele começa a apresentar perda óssea fisiologicamente, ou seja, o próprio corpo dele reabsorve,
1: E
0: quem
1: qual o
0: entende que ele não.
1: prejuízo que ele sente com isso?
0: Esse prejuízo, o envelhecimento precoce, né, uma perda de estrutura, vai perdendo estruturas, não dá nem mais para colocar prótese ou até mesmo implante. Então imagina, é um paciente que às vezes tem 40 anos de idade, aparenta ter 90 anos, 80 anos, é muita coisa, né?
1: Muita coisa. Eu tenho uma carta aqui, doutor. O senhor tem um tempinho ou não?
0: Opa!
1: Então, é a carta da Jacilda. Ela disse que numa tarde especial, eu procurei e agendei uma consulta apenas para conversar. Sentamos juntos, eu, o doutor Marcelo, e ali eu comecei a compartilhar a minha história, carregada de desafios, mas também de esperança. Eu contei ao doutor Marcelo sobre

0: minhas próteses antigas e que já me acompanhava há muitos anos. Os dentes que ainda possuía apresentavam diversas trincas e desgastes, causando sensibilidade no dia a dia. Atividades simples, como comer, beber algo gelado, já não eram mais tão confortáveis. Além disso, alguns dentes apresentavam mobilidade e a gengiva estava sensível, trazendo preocupação e insegurança. Mais do que tratar dentes, eu fui à procura da clínica do Dr. Marcelo, eu expus o meu problema e ele disse que por trás daquele sorriso havia muito mais coisas para serem cuidadas. Por exemplo, doutor, o que é que o senhor viu, falou e fez por essa pessoa, a Jacilda?
1: O primeiro passo, ele foi devolver a saúde da gengiva dessa paciente. Porque sabemos que todo grande sorriso começa por uma base saudável. Aos poucos, fomos renovando a sua saúde bucal, restaurando cada dente com muito carinho, devolvendo formas, cores, estrutura, sempre respeitando a naturalidade e a essência do seu sorriso. A cada consulta, era possível perceber algo muito maior do que uma mudança estética. A confiança voltava, a alegria dessa paciente reaparecia, a esperança se renovava. E esse é o verdadeiro significado do nosso trabalho: transformar a vida através do cuidado, do acolhimento e do amor pelo próximo. Hoje, o que vemos é mais do que um sorriso restaurado. Vemos uma paciente feliz, confiante e pronta para viver novos momentos. Porque quando cuidamos da pessoa com amor, o resultado sempre vai além dos dentes. Ela alcança o coração.
0: Puxa vida, hein, bonito, hein, doutor? Quer dizer, quando você trata alguém com amor, o cuidado, o tratamento vai muito além da boca, dos dentes, vai ao coração. Quer dizer, vai fazer a pessoa feliz mesmo.
1: Faz feliz, né? E é muito importante, né, ele mudar ali a vida dessas pessoas, acreditar um pouco nelas também, né? Esse voto de confiança, de procurar a gente, de escolher esse tratamento, é mudar a história, né? Ela vem com a história, um histórico tão difícil, né? De muito sofrimento por muito tempo, e a gente devolver essa alegria aí para o paciente.
0: Agora, com a perda óssea, é possível fazer um trabalho, um serviço? De que forma? Porque ela está vendo uma perda óssea, está perdendo os dentes estão moles. Como é que faz isso, doutor?
1: É possível, né? Primeiramente, quando ela passa ali em consulta, a gente já de imediato faz um exame clínico, verifica se esse paciente já tem algum exame disponível. Se tiver disponível, ele já entrega ali para a gente reavaliar junto, né? Um complemento de extrema importância para a gente fechar diagnóstico e traçar um ótimo tratamento. Às vezes há necessidade da gente pedir exames mais complementares, sanguíneo, de mais tipos de imagem e resolver o problema desse paciente. Então, tratar essa gengiva, tratar essa perda óssea, acompanhar, esse paciente vai evoluir muito bem e muito feliz.
0: Muito bem. Agora, como é que as pessoas fazem, doutor, para se cuidar? Porque as pessoas precisam tomar uma iniciativa, agir, decidir. Como é que faz?
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0: 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Por favor, gente, chegou a hora realmente de você cuidar da sua boca com todas essas facilidades. 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
1: Olha, quero agradecer. Essa semana foi maravilhosa, de muitas vitórias, muitas conquistas muito boas. Quero desejar um ótimo final de semana. E aproveitem, gente, que parece vai esquentar um pouquinho. Então, toma aquele sol na rua aí, uma aguinha de coco e muita alegria.
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6: Oi, Eli Correa, boa tarde, tudo bem? Pergunta para o Dr. Marcelo Dentista se a pessoa que tem implante ou prótese móvel, ela pode estar fazendo o exame de, ai meu Deus, de ressonância, por favor. Boa tarde, Adriana, aqui de Jundiaí.
7: Já foi embora, né? Já foi embora. Deixa para amanhã. Deixa para terça-feira. Vamos guardar essa pergunta que eu faço para terça-feira para o doutor Marcelo. E nesse momento, gente, são 13
8: boa
7: horas.
8: Boa tarde, Cíntia. Boa tarde, ouvintes. Eli, hoje é aniversário do nosso rei da praça. Não é o Carlos Alberto, é o Rony Von. E do meu irmão também, o Mário, que está lá agora, lá na casa dele, lá em Mongaguá. Nossa. Mando parabéns para eles, Eli. Um abraço da ouvinte Angélica de Poá.
7: Angélica de Poá, mandando um beijão pro irmão Mário, aniversariante de hoje. E para ele, né? O homem da praça. A mesma praça, o mesmo banco. É ou não é? Rony Fon completando. Eu não sei qual a idade exata, mas deve ser mais de 80, viu? Deve ser mais de 80. Rony Fon! Olha, na época era tido, chamado de o príncipe. Cantava Meu Bem, lembra do Meu Bem? Ele virava a cabeça assim, olha, dava um jogo assim no cabelo, que olha, deixava as meninas louquinhas.
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10: Rony Von faz 81 anos hoje.
7: 81 anos, Daniele confirmou. Rony Von, olha aí, 81 anos, alô Rony! Agora a gente tem uma ideia dele, que ele é muito rico, né? Independente de ter ganho dinheiro na carreira, não, mas parece que ele é de família rica, ele é todo cheio de pose, viu? É, o Rony Von não é brincadeira, não. São 13 horas e 51, Rony, olha aí, ó. Parabéns, Rony, parabéns, Mário, que faz aniversário no dia do Rony Von.
11: Mesma praça.
7: Agora, falando em Rony Von, gente, sabe que um bar de São Paulo diz que, afirma, né, que aumentou o consumo em até 30%, aumentou o movimento em até 30% depois que tirou o sertanejo da playlist. Segundo o estabelecimento, a simples mudança na seleção musical teria impulsionado o consumo dos clientes, sem necessidade de alterar o cardápio ou investir em reformas e campanhas de marketing. A decisão gerou debate nas redes sociais, dividindo opiniões entre críticos do gênero e críticos do gênero, entre fãs e críticos do gênero. Portanto, gente, olha, dono de bar afirma, aumentou o movimento, aumentou o consumo em até 30% após o bar tirar o sertanejo da playlist.
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7: Alegria chegou, são 13 horas e 52 e o restaurante Paris 6, é um restaurante famoso em São Paulo, né? Ele retira o nome de Deolane Bezerra do cardápio, porque ele faz alguns pratos e homenageia a gente famosa. E um dos pratos levava o nome da Deolane Bezerra. Como vocês sabem muito bem, ela está presa. Advogada, influenciadora digital, acusada aí, né, de fazer parte do crime organizado. E ela tinha o prato dela lá no Paris 6. Prato Deolane Bezerra. Agora, com a prisão dela, ela toda enrolada, né, com o crime, o restaurante Paris 6, um dos mais conceituados de São Paulo, resolveu tirar do cardápio o prato Deolane Bezerra.
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13: 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De volta na capital, atualizando a situação na Tietê, que é a via mais movimentada ainda para quem vai em direção a Castelo, pior trecho da chegada pela Ayrton até a Ponte das Bandeiras nesse trecho. Você que está chegando pela Ayrton, pela Salim e pela Dutra, fique na pista local. Restante do caminho a partir do Sambódromo Central continua sendo a melhor opção para Dutra e Ayrton. Todo o trajeto bastante congestionado, principalmente pela Expressa. Todo o trajeto melhor pela pista local ou parte desse caminho, o corredor paralelo Hermano Marquete, Marquês de São Vicente, Norma Pirutini, Genotti e Sérgio Tomás. 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
7: Bem, gente, são 2 horas e o filho de Antônio Fagundes ganha declaração do namorado após ensaio. Bruno Fagundes, 37 anos, compartilhou um novo ensaio nas redes sociais e recebeu uma declaração carinhosa do namorado Bruno César. O ator, filho de Antônio Fagundes, o famoso Antônio Fagundes, publicou uma sequência de fotos em seu perfil e chamou a atenção dos seguidores. Entre os comentários, um em especial roubou a cena, o do namorado Bruno César, que escreveu ao Bruno Fagundes: "Meu gato absoluto."
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7: Vamos então mostrar as 4 músicas. Depois eu já parto pra saudade. Ah não, nós temos o Iron Hair, né? Nós temos a Tatá. Então, gente, olha, a música número 1 do que toca no seu fone.
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7: Nico Rezende.
23: Esse espaço.
7: Esquece sua... e vem. A número 1.
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7: A número 2. Rick James e Ebony Eyes. A número 3.
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7: Coração Partido, grupo Menos é Mais.
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7: E a número 4.
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7: Cheiro de shampoo, Christian Ralph. Portanto, você pode agora já mandar aí a seu áudio e escolher qual a música que toca no seu fone no 983345777. Número 1, Esquece, vem Nico Rezende. Número 2, Ebony Eyes, Rick James. Número 3, Coração Partido, Grupo Menos é Mais. E número 4, Cheiro de Shampoo, Christian Ralph.
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7: E amanhã, gente, não podemos esquecer da festa, não é no domingo, né, da festa julina, lá da Associação Cristina Helena dos Santos. Vai ter milho verde, pipoca, arroz doce, canjica, quentão, vinho quente. Vai ter cachorro quente, batata frita, carne louca, pastel. Tudo gratuitamente. Olha que beleza, gratuitamente. Em frente à adega do Boquinha. Alô, meu amigo Boquinha. Alô, Neide. A Neide Almeida, na Associação Cristina Helena dos Santos. Domingo, a partir das 2 da tarde, uma festa maravilhosa, uma festa julina. Inclusive, vocês devem estar preocupados com o jogo, né? Aí vai ter a decisão da Copa. Vai ter um telão passando o jogo da Copa lá na festa julina do meu amigo Boquinha. Então, Neide, um grande abraço e lembrando, tudo gratuito, tudo gratuito. Não é legal você participar de uma festa com tudo, à vontade, com tudo ali de graça? Puxa vida, não é? É na rua Poti, Taboão, Diadema. Alô, Diadema, alô, Taboão. Aí em frente à Adega do Boquinha, uma festa julina imperdível. Oi, gente!
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7: E no canal YouTube Eli Correia Oficial, hoje, João Passarinho e o voo que deixou saudade. João Passarinho e o voo que deixou saudade.

você. Eu pergunto, mortos voltam? Não, falando sério, gente, vocês que estão me ouvindo, acompanhando a Sessão da Saudade, mortos voltam? Eli Correia, eu me chamo Rosana. Escrevo essa carta porque carrego comigo uma história que até hoje, aos meus 63 anos, eu nunca consegui esquecer. Não é invenção, não é exagero, é coisa que aconteceu comigo na minha infância e que marcou a minha vida de um jeito que ninguém imagina. Eu sei que você, Eli, gosta de contar casos que arrepiam. E o que eu vou relatar aqui é daqueles que fazem a gente perder o sono. É de arrepiar mesmo. Eu tinha 6 anos quando tudo começou. Eu morava, quando criança, em um sítio no município de Votuporanga. Em Votuporanga, junto com os meus pais, minha avó, minha bisavó, a dona Benedita. Então eram os meus pais, minha avó e minha bisavó. Era uma vida simples, mas marcada por uma rotina que ninguém ousava quebrar. Às 6 da manhã, isso era sagrado. Às 6 da manhã, todos tinham de estar de pé. Porque a minha bisavó Benedita, não suportava as pessoas ficarem na cama depois das 6 horas. Ela dizia, eu não suporto preguiça. Eu não suporto preguiça. 6 horas, todo mundo fora da cama. E ela dizia também, Deus ajuda quem cedo madruga. E olha que ela tinha uma disposição incomparável. Cedinho ela acordava, preparava o café, dava milho para as galinhas, regava as plantas e já estava pensando no que ia ser feito para o almoço. Todo dia, às 6 da manhã, minha bisavó vinha com aquele jeito dela, sem dó, sem piedade. A porta do quarto se abria, ela já escancarava as janelas, o vento frio que entrava, e eu, ainda meio perdida no sono, só ouvia a voz dela. Todo mundo tem que acordar cedo! Todo mundo tem que acordar cedo! Não gosto de preguiça! Detesto preguiça! Deus ajuda quem cedo madruga! Levanta da cama, menina! Levanta da cama, menina! Não tem essa de ficar na cama depois das 6, não! Não importava se era segunda, se era sábado ou domingo, se chovia ou fazia sol, se eu tinha brincado até tarde no dia anterior e estava com sono, não adiantava. Ela não dava trégua. Eu resmungava, puxava o lençol até a cabeça, reclamava baixinho, mas não adiantava. Era como se a casa inteira tivesse que se curvar ao relógio dela. E assim foi até os meus 10 anos. Um dia, cansada, eu tranquei a porta do meu quarto, eu passei a chave. Eu já estava cansada de acordar cedo. Pô, todo dia cedo, janela que abre, claridade no quarto. E nesse dia, eu decidi que ia dormir até mais tarde. Custe o que custar, eu vou dormir até mais tarde. Para os meus pais e minha avó, já era normal acordar cedo, até pelo respeito à minha bisavó e o que para eles, né, virou, vamos dizer assim, rotina, acordar cedo. Mas eu era uma criança. Eu, quando acordava, eu nem tinha muito o que fazer a não ser ir para a escola e nos fins de semana brincar no quintal com algumas amigas ali da redondeza. Então, para que acordar cedo? Para que acordar todo dia cedo, 6 horas da manhã? Mas nesse dia que eu tranquei a porta, eu só vi ela tentando forçar a maçaneta. E viu que a porta estava trancada. Viu que ela não conseguia abrir a porta. Eu, cheia de coragem, gritei lá da cama. Gritei lá do quarto. Hoje eu não vou acordar cedo, viu, Bisa? O quê? É, eu, eu,
eu tô com sono. Hoje eu não vou levantar da cama, não. Não vou acordar cedo, não. Ela bateu na porta firme. Pá, pá, pá, pá, pá. Pá, pá, pá, pá, pá. E disse com uma calma que me gelou. Na hora que ela viu que eu não abri a porta, que eu ia ficar na cama. Deixa estar, menina. Deixa estar. Quando eu morrer, mesmo quando eu morrer, eu vou vir puxar suas pernas. Eu vou vir puxar seus pés e te acordar. Eu ainda debochada respondi. Não enche o saco, Bisa. Não encha meu saco. Mortos não voltam. Mortos não voltam. E ela me respondeu. O quê? Você vai ver se morto não volta. Você vai ver se morto não volta. Ah, eu nem dei ideia para as palavras dela. Eu virei de lado, voltei a dormir e nesse dia eu acordei às 10 horas da manhã. 10 horas da manhã. Minha avó pé da vida. Minha avó louca da vida, onde já se viu acordar 10 horas da manhã. Eu não aguento preguiça. Hora de acordar é 6 horas. Quando me levantei, minha bisavó estava com a cara fechada, amarrada para mim. E já tinha dito aos meus pais que eu tinha sido mal criada com ela. Eu fiz malcriação para ela. Eu levei aquela bronca dos meus pais. Eu levei aquela bronca. Eu não mais. Eu, na verdade, a minha ideia era não fechar mais a porta. Mas vez ou outra, poxa, eu queria dormir até mais tarde e trancava a mesa. E novamente era aquele bafafá. Ela não aceitava, não admitia ficar na cama depois das 6. Mas com o tempo que foi passando, minha bisavó, claro, já bem antiga, bem idosa, ela, quando eu cheguei aos 13 anos, a minha bisavó adoeceu. A minha avó adoeceu. E com ela adoecendo, com ela ficando acamada, ela foi se debilitando. Poxa, bisavó, a idade e tal, até que ela foi ficando cada vez mais fraquinha. Foi internada e faleceu aos 93 anos. 93 anos vítima de pneumonia. Naquele tempo, ainda se podia velar em casa. Tanto que ela foi velada em casa. E eu vi as pessoas chorando, vendo as pessoas chorando. Eu, sinceramente, tudo bem, eu também chorei. O cheiro de vela misturado com flores, aquilo acabou me embrulhando um pouco o estômago. Eu olhava para o chão e pensava, agora acabou. Agora acabou. Agora eu vou poder dormir até a hora que eu quiser. Agora eu vou dormir até tarde. Agora acabou. Ao invés de eu chorar sofrendo, eu pensava do outro lado da coisa. Quer dizer, minha bisavó morreu, agora eu vou ter liberdade para acordar a hora que eu quiser. A hora que eu quiser. Minha bisavó que pegava no pé. Agora acabou, vou poder dormir até tarde. Mas não acabou não. Não acabou não. 7 dias depois, depois da missa de sétimo dia, às 6 horas da manhã, eu senti um puxão forte na minha perna. Eu abri os olhos e vi, na penumbra do quarto, a silhueta da minha bisavó. Aquele rosto enrugado, aqueles olhos fundos. Eu ouvi aquele mesmo tom de voz. Levanta, menina, levanta. Preguiça. Eu não suporto preguiça. Eu não gosto de gente preguiçosa. Levanta, levanta. Deus ajuda quem cedo madruga. Era assim que minha avó acordava. Mas faz uma semana que ela morreu. E de repente eu sinto um puxar nos meus pés, na minha perna. E aquela voz dela, levanta, levanta da cama, menina. Preguiça, preguiça, eu não gosto de preguiça. Deus ajuda quem cedo madruga. Eu gritei e corri para o quarto dos meus pais. A Bisa apareceu. A Bisa me puxou pela perna. A Bisa, ela tinha prometido que mesmo depois de morrer, ela vinha me acordar. Ela veio, ela voltou. Eles, meus pais, né? Falaram que, olha, talvez você, é impressão sua. De repente você está com remorso porque você foi mal criada com ela, ela reclamou de você. E talvez por você ter respondido mal sua bisavó, acho que é isso. Não põe isso na cabeça não, ela já morreu, ela não vai voltar e não vai voltar mesmo. Mas
não era imaginação minha. Eu vi nitidamente a minha bisavó. Só que a partir de então, toda madrugada, às 6 horas em ponto, levanta, menina, Não gosto de preguiça. Preguiça não presta. Deus ajuda quem cedo madruga. Não, levanta. E já, janela escancarada, aquela luminosidade dentro do quarto. Ai, minha nossa, que credo. Às vezes eu acordava já com a janela aberta, mesmo que eu tenha trancado a janela na noite anterior. Outras vezes, o colchão afundava, como se alguém sentasse do meu lado. O pior foi quando acordei com a respiração da minha bisavó no meu ouvido, sussurrando: "Eu avisei, que os mortos voltam. Eu te avisei. Você falou que os mortos não voltavam. Eu falei, você vai ver, os mortos voltam." E eu voltei. Eu tremia, eu chorava, mas ninguém acreditava em mim. Os dias viraram tormentos. Eu dormia com medo, eu acordava suada, e cada manhã era um pesadelo que se repetia. Teve uma vez que acordei, né, com aquele puxão nas minhas pernas. Sabe quando puxa a perna e vem até o pé? Eu fiquei com as marcas dos dedos no meu tornozelo. Ficaram ali as marcas de dedos, mas sabe, de alguém que apertou e puxou, como se alguém tivesse segurado com força. Outra vez, ouvi passos arrastados no corredor, e isso direto até a minha porta. O trinco girou sozinho, mas a porta estava trancada e eu sabia que era ela. E eu rezava baixinho, antes de dormir. Eu deixava a janela aberta de propósito. Tipo assim, não precisa vir escancarar, a janela já vai estar aberta. Sabe? Não precisa forçar nada. Eu já não aguentava mais. Toda madrugada, às 6 horas em ponto, aquele puxão na perna, aquele puxão nos pés, aquela voz fria dizendo: Levanta, menina. Eu não suporto preguiça, não gosto de preguiça. Preguiça não presta. Levanta. Deus ajuda quem cedo madruga. Eu acordava chorando, desesperada. Eu acordava suada, transpirando, corria pro quarto dos meus pais. No começo, eles riam. Diziam que era coisa da minha cabeça, que era, eu estava impressionada. Mas eu insistia. Cada dia eu voltava com uma história pior. A janela aberta sozinha, o colchão afundando, o sussurro no meu ouvido. Até que em uma manhã, quando viram as marcas roxas no meu tornozelo, viram as marcas roxas de alguém que apertou ali a minha perna, o meu pé, e puxou. Aí meu pai e minha mãe não tiveram dúvidas. Não tinham como mais negar. Eu não estava inventando história. Ali estavam as marcas, ali nos meus pés. Gente que chegou, apertou e puxou. Tá aqui as marcas. Foi quando então decidiram me levar numa benzedeira da vizinhança. Uma senhora de mãos firmes, uma senhora de olhar profundo, que parecia enxergar além do que a gente via. Ela me olhou de cima a baixo, de baixo a cima. Sabe quando a pessoa olha uma para outra? Olha de cima para baixo, de baixo para cima. E falou: "Essa menina não está mentindo, não. A velha está cumprindo a promessa dela. A menina falou que os mortos não voltam. A velha falou que voltava e a velha voltou." Meus pais ficaram pálidos. A benzedeira, uma mulher séria,
Então pediu que fosse feito um ritual. Um ritual simples, porém sério. Acender uma vela branca no quarto, uma vela virgem, no quarto acender. Colocar um copo d'água ao lado da cama e rezar 3 noites seguidas, pedindo descanso para a alma da minha bisavó. Disse também que eu deveria, antes de dormir, antes de me deitar, falar em voz alta: "Vai em paz, Bisa. Eu acordo sozinha agora. E me perdoa por ter feito malcriação para a senhora." 3 vezes. "Vai em paz, Bisa. Eu acordo sozinha agora. E me perdoa por eu ter feito malcriação para a senhora." Mais uma vez. "Vai em paz, Bisa. Eu acordo sozinha agora. E me perdoa por ter feito malcriação para a senhora." Nós fizemos tudo como a benzedeira mandou. A primeira noite foi estranha. O vento soprou forte e eu ainda senti a cama tremer. Na segunda noite, só o silêncio pesado. Só o silêncio, aquele silêncio que parecia que... Nossa, parece que o mundo parou. Na terceira noite, aí nada. Pela primeira vez em semanas, acordei sem puxão nos pés, sem voz e sem frio. Era como se o quarto tivesse respirado aliviado junto comigo. E a partir daí, eu tive paz. Nunca mais ela apareceu. O tempo passou, eu cresci, me casei, me mudei para São Paulo, construí minha vida, tive 3 filhos e agora eu que acordava eles cedo quando crianças. Agora, casada, mãe de 3 filhos, eu que acordava as crianças toda manhã. Não às 6 da manhã, mas fazia exatamente o que a minha bisavó fazia. Não deixava eles ficarem na cama além daquela hora. Não 6 horas, mas pelo menos 7 horas. Como se aquela disciplina tivesse ficado marcada em mim. Não mais como assombração, mas como hábito. Ainda assim, confesso, até hoje não consigo dormir depois das 6. É como se meu corpo tivesse sido treinado pelo medo. E às vezes, quando eu não acordo nesse horário, eu sinto um arrepio e lembro da voz dela. E lembro da voz dela firme e implacável, repetindo: "Todo mundo tem que acordar cedo. Não gosto de preguiça. Não gosto de preguiça. Deus ajuda quem cedo madruga. Levanta da cama, menina. Levanta da cama, menina. Levanta da cama."

2:27. E eu tenho aqui, gente, a foto da menina na cama e a bisavó. Janela escancarada.

Uma história de arrepiar mesmo. Uma promessa feita pela bisavó ainda em vida que atravessou a morte. Ela disse que voltaria para puxar as pernas da bisneta se ela insistisse em dormir até tarde. E a ameaça se cumpriu. Janelas se abriam sozinhas, o colchão afundava, respirações no ouvido e marcas de dedos no tornozelo mostravam que a bisavó não descansava, nem depois da morte, nem depois de morta. Uma narrativa que faz tremer. Uma lição que se transformou em assombração. Mortos voltam sim. Disse a bisavó para a neta, porque a neta falou: eu mesmo depois de morrer, eu vou vir aqui puxar teus pés para você acordar às 6 horas da manhã, que isso é hora de acordar. Eu não gosto de preguiça. Eu vou, nem que depois de morrer, eu vou vir aqui puxar teus pés, puxar tuas pernas. Ah, morto não volta. Os mortos não voltam. Ah, não volta? Você vai ver. Não volta? Você vai ver. E voltou. 7 dias depois, voltou. Voltou para dizer: levanta, menina, levanta. Não gosto de preguiça. Não gosto de gente preguiçosa. Levanta, levanta. Deus ajuda quem cedo madruga. Levanta já, levanta agora. E assim, era obrigado a levantar. E quando ela morreu, pensei que ia acabar esse martírio. Ao contrário, depois da missa de 7º dia, a bisavó voltou.

0: marcas dos dedos.
1: Boa tarde, Eli Correia. Boa tarde, Cíntia. Crendos, padre, que medo, Eli Correia. Aqui é Maria Aparecida de Biritiba Mirim. Misericórdia.
2: Ô, Maria de Biritiba.
1: Eu já tenho medo. Tá doido. Ai, que medo, Eli Correia.
2: Maria, você duvida que os mortos voltam? A Bisa falou que voltava e voltou. E voltou a puxar pelas pernas, pelos pés. 6 horas. Não gosto de preguiça. Gente preguiçosa tem que levantar 6 horas. 6 horas. Deus ajuda quem cedo madruga.
3: Boa tarde, sou Vilma de São Caetano. Volto assim, você sabe por quê? A minha sogra tinha comadre Rosa, era a comadre dela, morava aqui perto de casa. E ela se dava muito com a mãe da dona Rosa. E essa senhora morreu, né? Essa, eu não lembro o nome dela, mãe da dona Rosa, que era comadre da minha sogra, dona Ana. Eu sei, meu filho, que um dia minha sogra morria de medo de assombração. Ela falava, aí ela disse que acordou, ela me contou. Eu acordei de noite, ela falou, e a... Como chamava a mulher, eu não lembro. E a mãe da dona Rosa estava no pé da minha cama. E disse que minha sogra falou assim, não chega aqui não. Fala o que a senhora quer, que eu falo para a dona Rosa. Ela falou, fala para a Rosa que o dinheiro do mascate que comprei as camisas para o João está na primeira gaveta da cômoda, no canto esquerdo. Manda ela pegar e pagar o mascate. Só isso foi o que ela falou. E não é que minha sogra foi no dia seguinte lá, falou com a Madre Rosa. A dona Angelina chamava. A dona Angelina veio para mim e falou que tem dinheiro do mascate, de umas camisas que ela comprou pro seu João, na gaveta. E não tava mesmo, Eli?
2: Olha.
3: Tava lá.
2: Quer dizer, ela não... Quer dizer, ela não descansava em paz enquanto não pagasse a dívida. Tava devendo lá pro mascate, quer dizer, ela não... E aquele dinheiro estava meio que escondido na gaveta, ninguém sabia. Então ela foi lá e falou, vai lá na gaveta que não... E estava lá o dinheiro para pagar o mascate, para ela poder descansar em paz.
4: Volta aí, boa tarde, gente. Volta e volta mesmo. Quando minha tia morreu, ela deixou 4 filhos pequenos. E aí o pai dos meninos levou todos os 4 com ele para ir morar na família dele. Só que minha tia, antes de morrer, ela pediu para o meu avô para que não deixasse o pai levar os filhos. Aí meu avô, com aquela dor da perda, deixou ele levar os meninos. Só que ela veio à noite. No mesmo dia que os filhos dela foi com o pai, ela veio à noite e falou, pai, balançou a rede do meu avô. Meu avô viu ela, aí ela falou assim, pai, eu não me pedi para o senhor não deixar o João levar meus filhos, vá buscar meus filhos. No outro dia de manhã, meu avô levantou e foi buscar os filhos dela lá longe, em outra cidade. E daí nunca mais ela veio. E meu avô morreu faz 24 anos, quando foi agora faz 2 meses, o filho dela caçula morreu, que é o meu primo. Que ele esteja lá no céu com meu avô.
2: Tá certo. Olha, ela não descansava em paz por talvez não confiar que o marido, né, o viúvo, cuidasse bem dos filhos dela. Então ela veio e falou, pai, eu não falei pro senhor cuidar, não deixar o João levar os filhos? Porque ela não confiava nele. E o pai teve que levantar cedinho e buscar os filhos de volta. Tá aí, você vê.
5: Boa tarde, Elias. Cirlei de Canela volta. Porque eu acabei vestindo uma roupinha que era de uma grande amiga minha, que ela confeccionou de crochê. Vesti, e o meu filho era pequenininho, meu filho hoje tem 49 anos, e falou que era para eu tirar, porque ela estava perto de mim, mas ele não pediu, ele implorou chorando, ele estava vendo ela encostada em mim, e ela já tinha falecido. Obrigada, fica com Deus.
2: Você vê, é muito mais comum, então, do que eu, pelo que eu estou percebendo, as pessoas voltarem. Quer dizer, os mortos voltam. Olha aí, gente, ó. A neta, a bisneta e a bisavó. A bisneta e a bisavó. E olha as mãos da bisavó puxando ali os pés da neta, da bisneta. Olha lá a janela toda aberta. Sabe que tem uma coisa que deixa a gente... Mas antigamente tinha esse costume, né? A pessoa quer acordar você, vai e abre a janela. Rapaz do céu, aquela claridade que entra assim, você quer morrer, né? Você quer brigar com a pessoa. E acontecia muito disso também. quando eu era pequeno, porque chegava minha avó lá, não queria nem saber. Abria a janela, já ia batendo porta. Puxa vida, caramba.
0: Boa tarde, Lico Reis.

0: luz do dia.
1: Você
0: eu vê? Fiquei pasmo, eu não falei nada, só fiquei olhando até que ele desapareceu. E depois disso já tive outras experiências. Então, os mortos voltam sim. Quando eles têm algo a cumprir, eles voltam.
1: É isso aí, gente. Você vê? Rádio Capital. E mais uma história que a vida, que a morte escreveu. Os mortos voltam. Os mortos voltam, e não duvide. Não duvide. Porque quem sabe nesta noite, de sexta-feira, você pode ter o retorno de alguém. Quem sabe? Não duvide, não duvide. Não brinca com coisa, sabe? Ah, eu duvido. Então, vai que nessa noite ainda, que ainda sexta-feira, já viu, né? Sexta para sábado, você pode ter uma visita. Porque os mortos voltam. E não só a carta que eu narrei, mas como muitas pessoas comprovaram que os mortos voltam mesmo.

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1: Sabe quem está ligado também na saudade no nosso programa, o Flávio Angel? É o Márcio. O Márcio, que ele era produtor do Paulo Lopes, lembra? Márcio, que nós fizemos inclusive o nosso podcast, né? Aliás, o podcast lá do Márcio. Olha só que ele até mandou um recado aqui para nós. Estamos ligados no programa, o Matias e eu. Alô, Matias! Tem alguma foto aí para mostrar do nosso podcast, lá feito com Matias, com o Márcio? Foi muito legal o podcast que fizemos na última segunda-feira. E eles estão ligados. Matias, um grande abraço para você. Márcio Augusto, um grande abraço. Eu liguei agora o celular e vi agora aqui o recado deles. Que às vezes a gente fica sem ligar o celular um bom tempo, né? E liguei aqui, olha, tem até uns áudios aqui, mas não vai dar pra gente ouvir, né? Estamos ligados no programa, e, Matias e eu. Olha aí, gente. Deixa eu ver aqui, quer ver? Deixa eu ver. Deixa, depois a gente vai ver. São 2h39, mas é bom saber, né? Você consegue depois, passa pro Vini, e aí o Vini mostra para a nossa ida lá no podcast do nosso querido Márcio e do nosso querido Matias. Quem que tá no ar? A Tatá? Às 2h39. 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
5: Bem, gente, nós na segunda-feira fizemos o podcast do Márcio Augusto e também dele, o Matias. Vamos mostrar algumas fotos só para o pessoal ver como é que foi lá o podcast. Olha aí, ó. Eli Correa, só colocaram um i ali, né? Eli Correa, mas abriu o coração. Hoje, sexta-feira, dia 17, olha aí, o Matias, o Márcio, conversa em dose dupla. Que bom, é hoje, gente, que vai ao ar esse... Sabe quem esteve lá também? O João Ferreira, o João Grandão. O João Ferreira também fez lá e olha aí, nós estamos mostrando o estúdio lá do nosso amigo Márcio, do Matias. Grande abraço a vocês. Muito obrigado mesmo pelo carinho que tiveram conosco e que hoje às 18 horas alguém possa, né, episódio novo, não perca. Oi, gente! Abriu o coração ele correr, e abri mesmo. Márcio, grande abraço para você. Matias, grande abraço para você. Então é hoje, né? É hoje que vai pro ar o nosso podcast. Muito bem, muito obrigado e um beijão no coração de todos vocês. Então, tá aí, é conversa em dose dupla do Márcio Augusto e com o Matias. Grande abraço aos dois. Muito obrigado mesmo pelo carinho que tiveram comigo e só posso aqui agradecer e torcer para que esse podcast vá cada vez melhor. Já está indo muito bem, mas vá cada vez melhor. Conversa em dose dupla.
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9: Oi, gente!
5: Vinícius, opa, Vini, por favor, chega até aqui no microfone. Vamos falar de como está, Vini, o grande baile, o baile que vai acontecer da Rádio Capital lá no Piratininga. Hoje nós estamos ainda em julho, mas já é dia 17. Não vai demorar muito, vai passar o agosto, já chegamos dia 13 de setembro. E aí, como é que estão os preparativos?
10: Boa tarde, Eli, boa tarde a todos os ouvintes, telespectadores aqui do Toda Tarde. Sempre um prazer estar contigo. Eli, nós já temos aí uma grande concentração de vendas de ingresso, né? Primeiramente, quero agradecer a todo mundo que já aderiu a esse baile, que vai ser incrível, vai ser um sucesso. Como você disse, no dia 13 de setembro, Capital Disco vai ser o baile para encerrar o ano, né? Portanto, a gente tá numa produção bem diferente das outras produções, né? Uma produção mais ampla e muito mais significativa para o tema do baile, que é Capital Disco, né? Então as pessoas precisam comprar agora, Eli.
5: Algumas atrações especiais, assim, ou não?
10: Várias atrações especiais, inclusive a minha atração vai ser a atração mais especial de todos os bailes que eu já fiz.
5: Rapaz do céu, o que, que pode ser? Olha, meu Deus, o que o Vini vai aprontar? O que, que ele vai fazer nesse baile? O que, que vai acontecer nesse baile com o Vini de la Carte? Porque se for mais ainda do que foi o Fred Mercury...
10: É mais, ele...
5: Rapaz do céu. Então como é que as pessoas podem já reservar o ingresso?
10: É só ir até o site da Capital, www.capitalcomvocê.com.br. Tem o banner, clica e você já vai ser direcionado ao site do Simpla. Ou enviar para nós aqui no nosso WhatsApp 983345777. 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Muita gente está achando ele que está muito longe ainda, vou comprar depois. 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Vai ter gente que vai ficar de fora.
5: Então, pessoal, quanto mais rápido vocês, né, ligarem 983345777, já vão reservando aí o ingresso, já vão comprando o ingresso, porque vai ser o último do ano, inclusive, hein? Vai ser o último baile do ano, o Baile Capital Disco! Gente, atrações maravilhosas! E vocês vão ver o Vini de la Carte num momento único, ele mesmo confirmou, mais do que qualquer outro baile. Eu não tenho ideia do que pode acontecer, mas olha, se é do Vini, a coisa vai ser pra arrebentar, viu? 2h50. Alô, Rogério, esse baile você também não pode perder, Rogério.
1: É verdade, Eli Corrêa, 2h50, é um baile na capital. O Vini, a Ângela Matos dão um show à parte, né, Eli?
5: Não, mas olha, e pelo jeito vai ter outras atrações, viu? Aguarde.
1: Ah, sim.
5: Pode continuar, Rogério.
1: Ah, sim, com certeza, Eli. Vai ser, olha, vai parar a cidade, com certeza, o baile da capital. Eli, nós temos algumas informações aqui de momento, é uma informação até importante essa, é uma informação internacional. Um terremoto de magnitude 7.3, ou seja, é alto, atingiu o sul do México e parte da América Central agora, ao meio-dia, horário de Brasília. E há previsão de formação de ondas gigantes, né? Por causa desse terremoto lá no México. O tremor foi sentido em Chiapas e Oaxaca, lá no México, e movimenta toda a América Central. Isso preocupa porque nós tivemos um tremor muito forte na Venezuela e que causou aí centenas de mortes. No caso do México, a sorte é que o terremoto foi no mar, mas há um risco aí de ondas gigantes por causa desse terremoto lá na América Central, lá no México. Isso foi por volta do meio-dia. Então foi agora há pouco, horário de Brasília, viu, Eli Corrêa?
5: Puxa vida, 2h52, então tá aí, tomara
1: ainda
5: que...
1: Ainda não há informações de vítimas, porque como foi no mar, né, Eli?
5: Sim,
1: ainda
5: sim.
1: Não tem mais detalhes ou informações de vítimas desse terremoto, mas fica a preocupação, a onda gigante, aquelas que a gente chama de tsunami.
5: Ah, sim, sim. Bom, vamos torcer que sejam os menores prejuízos possíveis, muito menos de vidas, né, obviamente. É, muito mais de vidas, melhor dizendo, né, assim, que não haja nenhuma uma vida perdida nesse terremoto e que os prejuízos materiais sejam os menores possíveis. São 2h52, mais alguma informação, Rogério?
1: Bom, nós vamos trazer mais detalhes, nós trouxemos o destaque no começo do programa daqueles escorpiões, hein? É um bicho peçonhento, perigoso, que foram encontrados na Central de Material e Esterilização do Hospital São Paulo, que fica aqui na Zona Sul da capital paulista. A denúncia foi feita pelos funcionários e confirmada pelo próprio hospital. Então, dois escorpiões foram encontrados, por exemplo, no chão da sala, depois eles foram colocados em recipientes. Segundo os funcionários, eles vêm sendo encontrados desde março deste ano e costumam, olha, imagina você, eles costumam cair do forro da sala. E apenas nesta semana, 3 casos ocorreram. É um caso que preocupa, né, Eli, porque é um hospital público, mas tudo está sendo averiguado para saber o que está acontecendo que esses escorpiões foram encontrados. Agora, outra informação também é de que eles estavam numa sala desocupada, interditada para obras. Então, a direção informou que não houve registro de picadas ou de algum incidente envolvendo os funcionários e os pacientes. Agora, os servidores temem que eles apareçam em outras áreas do hospital e aí está a preocupação mas agora a direção já está ciente, eu acredito que medidas estão sendo tomadas nesse sentido, Eli Correa.
5: Muito bem, já você volta com mais informações, 2:54, é a Rádio Capital e o programa Toda Tarde, daqui a pouquinho 3 horas, daqui a pouquinho 15 horas, o horário sagrado, horário de oração, horário de Maria passa na frente e a bênção da água. São 2:54, daqui a pouquinho, às 15 horas em ponto, às 3 horas.
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5: Oi, gente! Oi, Juliana! Boa tarde, Juliana!
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17: De volta na capital, a CT monitora o entorno da Praça Roberto Gomes Pedrosa no Morumbi. Logo mais à noite tem grande show internacional, o popstar Harry Styles. Se você não tem nada a ver com esse show, evite a região, várias interdições, trânsito já complicado por ali. À noite também a situação vai ficar bem mais complicada. Se você vai para o show, chegar e sair da região, melhor de transporte público, estação São Paulo Morumbi, pertinho do estádio. 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
5: São 3 horas em São Paulo, esse é o momento de Maria Passa na Frente e da Bênção da Água. Esse é o momento sagrado do rádio, 15 horas, a hora de nós nos unirmos em oração, fazemos pedidos, mas também fazemos agradecimentos. Nem só de pedidos, né, uma pessoa vive. A pessoa às vezes tem coisas a pedir, mas também tem muitas coisas a agradecer. Só temos que ter essa sensibilidade, esse senso de gratidão. Porque muitas pessoas reclamam muito, mas será que não tem nada, nada a agradecer? Então, o Otávio Silva Moura, do Horto Florestal, pede oração para a vida financeira. Vendeu o carro na semana passada. Foi o último bem que ele tinha. Está endividado até aqui, ó, até a garganta. No cartão, no banco, atrasado com 2 meses de aluguel, meu pai. 62 anos... Não consegue emprego, quem sustenta a casa é o filho de 23, que trabalha em um hipermercado. A esposa dele está com câncer de tireoide em casa e sempre foi dona de casa. Imagine a situação, gente, do seu Otávio Silva Moura. Então, a gente que às vezes reclama, de repente pega uma situação do seu Otávio, que vendeu o último bem que tinha, um carro. Está endividado até o pescoço, no cartão, no banco, atrasado 2 meses de aluguel. Não consegue emprego, segundo ele, aos 62 anos. Se bem que cá entre nós, né, seu Otávio? O senhor não consegue, talvez não seja pela idade, me desculpa, não seja pela idade, seja por outras razões. Talvez o senhor não tenha a devida, como é que eu diria assim, preparo, né, para ir em algum trabalho, e talvez em algum outro serviço. Porque a idade, 62, já foi o tempo que isso pesava. Hoje não pesa mais, penso eu, né? Então, Otávio Silva Moura, do Horto Florestal, vamos rezar por você, sim, para que você possa, principalmente, conseguir um trabalho, conseguir um emprego, que isso aí seria um primeiro passo para sair da situação difícil que você se encontra. Maria Aparecida Fraterne do Ipiranga agradece a graça alcançada da cura do alcoolismo no filho José Paulo, de 47. Segunda-feira, fez um ano que ele parou de beber. Está limpo. Ele estava com o fígado comprometido. O médico tinha dito que se ele não parasse, ia ter complicações sérias, pois o coração já não estava bom também. Fiz uma promessa à Nossa Senhora Aparecida e hoje ele está curado. Maria passou na frente do meu filho e colocou nas mãos de seu filho Jesus, que o curou. Que bacana, né? Antônia Ferraz do Jardim Miriam, para a irmã Marta, que vai realizar uma biópsia de mama, na mama esquerda. Ela já teve antes um problema na mesma mama e agora está um tanto quanto apreensiva. E ela só tem 51 anos, é uma menina, né? 51 anos hoje é uma menina. Então, Antônio Ferraz, vamos orar pela sua irmã Marta e por esse problema que pela segunda vez ela passa. Ela está apreensiva, está preocupada, mas vai tudo correr. Oi, bem, Eli, você vai
0: boa
5: ver.
0: Boa tarde, aqui é a Patrícia, ouvinte da Rádio Capital há muitos anos, ouvinte. Eli, pedi para você pôr o nome do meu filho Vinícius em oração, que se encontra desempregado desde fevereiro, está em busca de trabalho, faz muitas entrevistas, mas até agora ele formado em TI e está difícil. Mas eu sei que Deus está no controle de tudo, logo virá. Põe o nome dele na oração, Eli, por favor.
5: O nome do Vinícius já está em oração.
0: Beijo, o nome dele é Vinícius, Vinícius Lopes.
5: Então tá aí, gente. Vinícius está em oração. Diz que não consegue um emprego, né? Então, para você ver que às vezes não é um problema da idade, né? Não é a idade. O Vinícius deve ter bem menos do que, né, o nosso ouvinte Otávio. Então, o problema às vezes é você, na hora certa, encontrar um trabalho aqui que coincide com aquilo que você sabe fazer, com aquilo que você... Ou então, tipo assim, vou fazer qualquer serviço, contanto que eu não fique parado ou parada, né? Então, vamos rezar sim, para que seu filho consiga um trabalho, tá bom? Nesse momento, gente, Maria, passa na frente. Cíntia, a oração é com você.
2: Maria, passa na frente e vai abrindo estradas e caminhos, abrindo portas e portões, abrindo casas e corações. A mãe vai na frente e os filhos protegidos seguem seus passos. Maria, passa na frente e resolve tudo aquilo que somos incapazes de resolver. Mãe, cuida de tudo que não está ao nosso alcance. Tu tens poder para isso. Mãe, vai acalmando, serenando e tranquilizando os corações. Termina com o ódio, os rancores, as mágoas e as maldições. Tira seus filhos da perdição. Maria, tu és mãe. Vai abrindo o coração das pessoas e as portas pelo caminho. Maria, eu te peço, passa na frente, vai conduzindo, ajudando e curando os filhos que necessitam de ti. Ninguém foi decepcionado por ti depois de ter te invocado e pedido sua proteção. Só tu, com o poder do teu filho, podes resolver as coisas difíceis e impossíveis. Amém.
5: E vamos agora à bênção da água. Todo, eu estou aqui com a minha água aqui do ladinho para ser abençoada. E você, que também tem esse costume, agora a sua água será transformada pela bênção. Bênção de cura. Bênção de Nossa Senhora Aparecida.
3: Bênção da água. Deus eterno e todo-poderoso, que tendo escolhido a água, fonte de vida e pureza, para nos dar a graça batismal, fizestes também aparecer no rio Paraíba a imagem da Virgem Imaculada. Abençoai esta água e fazei que ela nos recorde nosso batismo, para que, purificados de nossas faltas, vivamos como cristãos, membros da vossa igreja, e cheguemos um dia à vida eterna. Por Cristo nosso Senhor. Amém. Pela intercessão de Nossa Senhora Aparecida, Rainha e Padroeira do Brasil, a bênção de Deus Todo-Poderoso, Pai, Filho e Espírito Santo, desça sobre vós e convosco permaneça para sempre. Amém.
5: E depois da oração e bênção de Nossa Senhora Aparecida, e depois da oração Maria Passa na Frente com a Cíntia, que todos possam alcançar a graça, a grande graça que cada um, obviamente, precisa receber, porque muitas pessoas estão necessitadas, muitas pessoas estão precisando. Tenham fé, acreditem, você vai alcançar a vitória. Padre Juarez Darlan, boa tarde, padre.
4: Boa tarde, amigos todos que acompanham a programação desta tarde maravilhosa.
5: Padre Juarez, primeiramente a sua bênção, a bênção para todos os nossos ouvintes. Por favor, padre. Alô, padre?
4: Oi, Deus abençoe a todos com muito carinho. A graça de Deus se manifesta sobre todos os que estão acompanhando esta tarde a programação.
5: Então, padre, o senhor fala comigo diretamente da igreja, diz para todo o povo de qual igreja que o senhor fala, do Jardim Peri, e qual é a igreja, padre?
4: Isso, da paróquia Nossa Senhora da Penha, no Jardim Peri, na Zona Norte aqui de São Paulo.
5: Então, padre, vai haver um evento nesse final de semana aí na igreja, não vai haver?
4: Pois é, Eli, eu quero anunciar com muita alegria o nosso grande evento amanhã, o nosso último dia da festa junina, nossa quermesse. Quero aproveitar esse momento para convidar a todos para esse grande momento.
5: Então, padre, vai ser amanhã sábado, não é isso?
4: Isso, amanhã a partir das 18 horas até as 22 horas.
5: Aí na igreja Nossa Senhora da Penha, no Jardim Peri.
4: Isso, na Praça Dom Elvésio Gomes de Oliveira, número 2, no Jardim Peri, lugar de fácil acesso. Eu espero todo mundo. Tem boas comidas, música boa, uma quadrilha dos jovens, tem animação, tem festival de prêmios. É uma alegria.
5: Vai ter bingo também, padre, ou não?
4: Vai ter também com bons prêmios. Oh, não pode faltar.
5: É, o bingo na quermesse tem que ter, né, padre? Não tem jeito, né? Tá certo. Padre, eu agradeço muito o senhor ter nos atendido e ter nos transmitido essa bênção e que realmente seja um sucesso a festa de amanhã aí no Jardim Peri, aí na Nossa Senhora da Penha, tá bom, padre?
4: Eu aqui agradeço e deixo um convite aí para o senhor, para os seus amigos, todo o pessoal do Grupo da Amizade, aí do clube, todos os nossos amigos que nos apoiam sempre. Vocês sabem que a Casa da Penha é a casa de vocês.
5: Muito obrigado, padre. Então, sucesso, padre, na festa. É a última festa, né, da festa junina. É o último evento,
4: isso,
5: né?
4: Isso, último evento. Depois nós temos lá outra surpresa grande no dia 12 de setembro aí. É pra valer os 60 anos da paróquia.
5: Ah, aí no dia 12 de setembro. Um dia antes do grande baile da capital, viu, padre? Vai ter um bailão na capital dia 13. Aí é domingo. Opa. Mas no dia 12 é o aniversário de 50 anos aí da paróquia, não é isso?
4: 60 anos.
5: Então nós vamos estar aí também, né, padre? Falou?
4: Oh, vocês serão especiais na presença, que a gente espera, claro, com carinho.
5: Tá bom, padre Juarez Dalão, um grande abraço e que Deus abençoe o senhor também.
4: Obrigado, Eli, Deus abençoe o teu trabalho, sua missão, e a todos que o senhor sustente sempre e ilumine, como o dia de hoje em São Paulo, iluminado. A graça de Deus os abençoe. Em nome do Pai, do Filho e do Espírito Santo. Amém. Amém. Abraço.
5: 3:12.
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5: E, gente, Messi é autista? Já falaram, já disseram, ele é autista? Com certeza, você já ouviu alguém dizendo que Lionel Messi é autista. E que isso teria alguma relação com seu talento no futebol. Mas, na verdade, trata-se de um grande fake news, disseminada há mais de uma década. Não! Messi não é autista. E quem confirma isso é Diego Schwastein, o médico endocrinologista espanhol que cuidou do jogador durante a sua infância na Espanha, enquanto estava na categoria de base do Barcelona. Contou que o atleta nunca foi diagnosticado com nenhuma síndrome, muito menos de autista. Léo Messi é um cara, disse o doutor, completamente normal. Ele teve um problema de crescimento quando criança e é o maior jogador de futebol de todos os tempos, segundo o médico. Não sei de onde surgiu essa história de que ele é autista, mas é absolutamente falsa. Agora, doutor, com todo respeito, maior jogador de futebol de todos os tempos, tudo bem, ele é um grande jogador, é o máximo que nós temos hoje, mas Pelé foi maior. Pelé foi melhor, doutor. Tudo bem. Messi, então, tá aí, olha. É, tá aí desfeita qualquer dúvida se ele era ou não era autista. Não é. O doutor que cuidou dele, ele teve um problema de crescimento, mas nunca de autismo. Segundo o médico, ele é o maior jogador de futebol de todos os tempos. Então, também, aí, no caso, o doutor errou. Errou. Porque nós temos o Pelé. Ou então pode ser o jogador de maior de todos os tempos deste planeta. Porque o Pelé é de outro planeta. Pelé não é normal. Pelé, né, quando, não é desse planeta Terra. Então, se for olhar pro lado do planeta, tudo bem, ele é o maior. Mas se for olhar do universo, Pelé é o maior.
22: O que toca no seu fone?
5: Muito bem, o que toca no seu fone? A número 1... Esquece Vem, Nico Rezende. A número 2, Ebony Eyes, Rick James. A número 3, Coração Partido, Grupo Menos é Mais. Número 4, Cheiro de Shampoo, Christy Ralph. Eu pergunto para você, Daniela Scarpelli. A número 4, entre as 4, qual foi a última classificada?
6: A número 4 foi Coração Partido, Grupo Menos é Mais.
5: Essa foi entre as 4, a número 4. E entre as 4, a número 3.
6: A número 3 foi Ebony Eyes com Rick James.
5: Agora chegou a hora, hein? Esquece, vem Nico Rezende ou Cheiro de Shampoo, Christian e Ralph. Façam as apostas. Quem é o vencedor? Quem é o segundo lugar? Quem é o primeiro? Esquece, vem Nico Rezende ou Cheiro de Shampoo, Christian e Ralph, Daniele.
6: Eli, a número que eu vou falar, que ficou em segundo lugar, estava ganhando o tempo todo. Mas eu, faz uns 5 minutos atrás, peguei aqui uma opinião de votação, então mudou. Por um ponto, em segundo lugar, ficou Cheiro de Shampoo com Christian Ralph.
8: Mas esses minutos parecem bem mais que uma hora. Você não vê.
5: Foi no primeiro lugar, nem precisa dizer. Nico Rezende.
6: Isso, foi Esquece e Vem.
5: Nico Rezende. É a que você escolheu pra ouvir no seu fone.
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6: Mandou bem, hein, Flávio?
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0: Agora, gente, uma coisa meio triste. A nova geração, essa geração que a gente chama de Z, né? É, nasceu de 2000 para cá, não vai ter casa, não vai ter carro próprio e nem conseguirá construir patrimônio, aponta IBGE. A nova geração de brasileiros enfrenta um cenário bem diferente daquele vivido por seus pais e avós. Sonhos que antes eram considerados etapas naturais da vida adulta, como comprar, por exemplo, a casa própria, adquirir um carro, construir patrimônio, tornaram-se desafios cada vez maiores para milhões de jovens. Dados recentes e análise de especialistas indicam que uma parcela significativa dos brasileiros entre 20 e 34 anos ainda depende financeiramente da família. Mora com os pais ou divide despesas de moradia para conseguir equilibrar o orçamento. Entre os principais fatores por trás dessa realidade estão o aumento do custo de vida, os altos preços dos aluguéis, a valorização dos imóveis e veículos. E o crescimento mais lento de renda. Portanto, triste notícia para a nova geração. Mas vamos ter que falar, você não vai ter carro, não vai ter carro próprio e nem vai conseguir construir patrimônio, segundo o IBGE. Olha como a situação está difícil para quem está começando a vida agora. 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E graças ao bom Deus, deu tudo certo. Ele está muito feliz, está na faculdade, fazendo estágio em uma boa empresa. 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Muito obrigado. 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
0: Atenção, Rogério Gama, são 3 horas e 25 e o placar de amanhã, hein, Rogério? Quem vai ser vice-campeão? Não, é terceiro lugar. Não, mas amanhã.
4: Terceiro e quarto lugar.
0: É, França. E amanhã? Quem vai ser terceiro lugar, na sua opinião?
4: Eu acredito que é a França, né, Eli?
0: A França, é?
4: A França, eu acredito. Bom, agora, domingo é que vai ser o grande dia, hein? Espanha e Argentina, às 16h. Hoje, inclusive, eu fiquei sabendo que teve apresentação de tango lá na Moca, onde virou o Reduto dos Argentinos aqui em São Paulo, viu, Eli?
0: Você não tem nenhuma imagem de lá, não?
4: Não, no momento não tem, mas vamos ver se dá tempo de providenciar. Mas olha, diz que foi, já estão preparando, diz que a festa promete ser gigantesca. Eles já estavam tomando as ruas ali em volta desse restaurante, que é o Mocaires, posto de gasolina. Agora, domingo, eles estão prometendo uma mega festa, caso a Argentina saia campeã pela segunda Copa consecutiva, viu, Eli?
0: Rapaz do céu, eu estou imaginando como é que vai ser essa festa ali na Moca, hein? A Moca virou o centro argentino, centro argentino de comemoração, né, Rogério?
4: Exatamente, agora nós vamos saber quem vai disputar o terceiro e quarto lugar entre França e Inglaterra, e domingo é o grande dia da paeja versus aquelas, parece aqueles pastéis lá que os argentinos adoram comer. Vai ser um jogo daqueles, viu, Eli? Agora, você sabe que a Argentina é um time da virada, né? Então vamos ver se vai funcionar isso também no último jogo, porque eles começam perdendo e do nada eles viram a partida com a regência do maestro Messi, né?
0: É verdade. Agora, outras informações. 39 anos. Por favor, outras informações.
4: Olha ali, um mistério aqui em São Paulo. O jornalista, bom, deixa só, antes de eu falar desse mistério, uma outra informação. O corpo do jornalista Renato Machado, ele que faleceu ontem, ele que foi apresentador dos telejornais da TV Globo por mais de 40 anos, foi repórter, foi editor, correspondente internacional, ele foi velado hoje no Memorial do Carmo, no Caju, na zona portuária do Rio de Janeiro, e o corpo dele foi encaminhado para a cremação agora à tarde. Ele morreu ontem, aos 83 anos de idade, numa clínica em São Vicente, na Gávea, na zona sul do Rio, e a causa da morte, segundo os médicos, foi insuficiência cardíaca. Então, Renato Machado, hoje sepultado e cremado no Rio de Janeiro. Agora, o seguinte mistério, ele que eu estava falando agora há pouco. A polícia investiga o desaparecimento de um turista de Brasília que viajou aqui para São Paulo e foi visto pela última vez no Itaim Bibi, que é um bairro aqui da zona sul da capital paulista. O Leonardo Siqueira Alves, de 26 anos, foi visto pela última vez no dia 12 de julho, por volta das 8 horas da noite. De lá para cá, ninguém conseguiu mais contato com ele e o celular está fora de área e sem conseguir a localização. Ele estava hospedado num apartamento no Itaim Bibi, com reserva até o dia 14 de julho, mas o local informou o hotel aos familiares que ele não foi encontrado no imóvel. Então, um empresário, né, um homem de Brasília, um turista, vem para São Paulo, se hospeda no hotel e desaparece misteriosamente desde o dia 12 de julho, ele Correia.
0: É, já estamos aí há uma semana, então, né? Há uma semana, praticamente. São 3 horas e 29. Ô, Rogério, fica preparado para você, antes do programa terminar, você participar mais uma vez, tá ok?
4: Claro, estamos aqui à disposição.
0: 3h29.
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6: De volta na capital, falo da Castelo Branco com problemas na região de Alphaville, Barueri e Itapevi. Tem uma ocorrência no 21 em Alphaville, lentidão por aproximação. Mais à frente, no 26, tem um bloqueio parcial para obras. E no 33, logo depois do acesso a Itapevi, tem uma ocorrência com bloqueio parcial e lentidão por aproximação. Muita paciência nesse pedacinho, hein? Passando esses bloqueios, caminho livre para o interior. Entre Itapevi e a chegada a São Paulo, acesso às marginais, Castelo Branco tá livre. 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
5: São 3 horas e 32 e a gente esqueceu, né? Só começamos o programa falando sobre para o que você solta os cachorros, para quem você solta. Então, olha, dá tempo, você pode mandar o seu áudio agora no 98334-5777 e para quem você solta os cachorros?
6: Mande áudio, mande áudio.
5: Mande áudio. São 3 horas e 33. E aí, qual o resultado? Bom, é que se eu misturar a estação, aí o pessoal, né, quem é que vai ser o campeão do mundo? Então, o pessoal pode mandar junto com para quem solta os cachorros, se quiser dizer quem, na sua opinião, vai ser o campeão do mundo. Na sua opinião, Flávio Rangel, quem vai ser?
7: Espanha, vai dar paella.
5: Vai dar Espanha 2-1?
7: Tá bom, meio a zero já tá bom.
5: Ainda. Não, mas é 1-0, 2-1,
7: 2-0.
5: 1-0? 1-0 pra Espanha, vai ser terrível para os argentinos, hein? Nossa. É. E você, Daniele Scarpelli, você acha que ganha o campeonato mundial? Qual dos times?
8: Ah, ele... Pelo visto, a Argentina, né? Porque não adianta o outro time faz um, dois, três, no final vira o jogo e eles sempre ganham. Eu acho que vai ser a Argentina.
5: Vini de la Carte, quem é o time que você vai sagrar campeão nesse... Vamos ver se o Vini tem um bom tino.
9: Espanha.
5: Ah, olha, da maneira que ele falou convicto, hein? De quem sabe das coisas, Espanha. Eu também vou ser sincero, eu acho que vai dar Espanha. Na minha opinião. São 3 horas e 34, o sucesso que toca no seu rádio. Não é no seu fone, no seu rádio. São 3 horas e 34. Lembrando, gente, que você pode mandar a sua carta de saudade para este e-mail, cartasaudadeelicorreia@gmail.com. cartasaudadeelicorreia@gmail.com. Eu quero narrar a sua carta aqui, a sua história aqui na Rádio Capital e no canal YouTube Eli Correia Oficial. São 3 horas e 34 e hoje no nosso canal YouTube, gente, já está rodando, né? Já está rodando a nova história, que todo dia é uma história diferente no canal YouTube, todo dia. E hoje, deixa eu ver qual vai ser a história do nosso canal YouTube. Hoje, deixa eu ver, já eu mostro para vocês a capa. Daqui a pouquinho, são 3 horas e 35, 3 horas e... Aí, ó, João Passarinho e o voo que deixou saudade. João Passarinho.
10: Com certeza vai ser a Argentina, porque eu sou muito fã.

0: Oi, Correia, boa tarde.
1: Boa
0: Tudo
1: tarde.
0: bem? Como é que está?
1: Tudo
0: Eu
1: bem?
0: sou a Juliana aqui do Jardim Antártico. Vou soltar os cachorros para aquelas patroas, né? Que tem um diarista, gosta da casa limpa, né? Mas na hora de pagar, fica rateando, né? É, paga por mês, né? E aí a gente trabalha, na hora de pagar, fica enrolando, enrolando. É, a gente é a última a receber, então solta os cachorros para esse tipo de patrão, né? Porque não dá prioridade à empregada doméstica, né? Mas gosta do serviço feito, bem feito, cobra, né? E na hora de pagar é dessa forma. Aí não dá, né? Aí eu solto os cachorros para alguma dessas patroas, né? Que infelizmente trata a gente é dessa forma. Aí quando a gente falta um dia que tá doente, desconta. Né? Não dá prioridade para o empregado doméstico, um serviço tão necessário, tão importante, né, de correr.
1: Tá certo. Os cachorros, é isso aí. Diante de patroas dessa maneira, realmente a gente tem que reprovar as atitudes delas, né? Porque não é fácil realmente ser uma empregada doméstica. E bom seria se a pessoa recebesse no dia certo, na hora certa, porque além de talvez não ganhar tanto, ainda a patroa fica enrolando, fica rateando. Gostei desse termo aí, rateando.
0: Quem vai ganhar a Espanha 2-1 em cima da Argentina? Você vai ver, o Carlinhos falou que quem vai ganhar é ele.
1: Ah, o Carlinhos Vidente falou, é? Eita! Então o Carlinhos Vidente falou que a Espanha vai ganhar de 2 a 1. Então vamos torcer para. Olha, eu não tenho nada contra a Argentina, mas de qualquer maneira eu estou torcendo meio de leve para a Espanha.
2: Boa tarde, Eli Correia. Sou sua fã desde criança e hoje ele gostaria de que você mandasse um alô para o meu neto, o William, que está completando 22 anos. E nesse dia também, ele, o William Salles e Evelyn Roberta se casam às 17 horas na igreja de Santa Luzia, bairro do Sertãozinho, Pera Bela.
1: Nossa.
2: Ficarei muito feliz em ser atendida.
1: Tá aí.
2: Beijos, Eli. E um
1: Já.
2: bom fim de semana. Nilza Costa, Pera Bela.
1: Pedra Bela, gente, lá de Pedra Bela. Um grande beijo para você. E você mesmo já homenageou aí os. É hoje que é o casamento, né? Hoje, sexta-feira, pelo que eu entendi. Então, olha, um beijo para você. Alô, povo de Pedra Bela.
3: Boa tarde, Eli Correia. Quem vai ganhar vai ser Espanha. Tenho certeza que vai ser Espanha. E vai ser com bastante gol. Boa
1: Opa!
3: tarde.
1: Arrisca um placar, né? Passou que vai bastante gol. Poderia pelo menos arriscar um placar. 3-1, por acaso? 4-1? Também não vamos exagerar, né, gente? Que a Argentina tem uma coisa que faltou ao time brasileiro: raça, garra ou vergonha na cara, como você falou. Aí, gente, são 3 horas e

boa, hein? Paro de beber, paro com os rolês, olha aí. Volta pra mim, não, volta pra mim que eu paro tudo que tá. Paro de beber, paro com os rolês. É preciso que você volte.

0: Ana Castela, sucesso, hein, Ana Castela. Bom, são 3h41, nós, assim que nós tivemos o Rogério Gama, a gente chama o Rogério com mais informações, mais notícias, né? E enquanto isso, vamos homenagear a Espanha com um dos maiores cantores espanhóis e que foi ídolo principalmente pelas mulheres. Nossa!
1: Eli, antes de tocar ele, o Rogério Gama também está na linha, mas eu queria que você ouvisse um trecho dessa música, porque o que estão falando é que a Ana Castela copiou igualzinho a música dessa menina, que ela é americana. Dá uma ouvidinha, ó.

0: Mesma coisa, né? Vini, você que tem um ouvido mais afinado, é a mesma coisa, não é não? Olha, eu não sei se todas as notas são iguais, mas de qualquer maneira lembra muito, viu? 90%. É preciso tocar na Castela? Só pra gente. Rogério Gama, você ouviu a Ana Castela, ouviu essa cantora inglesa aí ou não?
1: É bem semelhante.
0: É bem, bem parecida mesmo as duas, bem parecidas.
1: Pode ter uma versão que a Ana Castela gravou, né?
0: Não, mas não tá dizendo que é a versão, não. Muito bem. Rogério, quais são as informações que você traz agora?
1: Bom, ele está chamando muita atenção a morte de um engenheiro e um aluno de aviação. O nome dele é Gustavo Lara, ele tem 27 anos. O que aconteceu com ele? Ele participou de um tradicional banho de óleo. Isso foi numa escola de aviação lá no Paraná, em Ponta Grossa. É uma prática que por décadas marca a formação de pilotos no Brasil e em outros países. Embora é visto como uma celebração da conquista do primeiro voo, especialistas estão alertando que esse contato com óleo de motor, hein, de aeronaves com a pele, pode trazer riscos à saúde. Segundo o SAMU, Gustavo sofreu uma reação anafilática, que é a forma mais grave e rápida da reação alérgica, e aí ele apresentou uma crise convulsiva e 3 paradas cardíacas. As 2 foram revertidas, a terceira parada, infelizmente, não. A irmã dele, a Aline Lara, disse que a família não tinha conhecimento de qualquer alergia por parte do Gustavo. E dizem que o banho de óleo é um ritual tradicional de batismo, realizado em muitas escolas de aviação para marcar os momentos importantes. Provavelmente, né, ele, um legista que vai dizer isso, mas já falaram que causou um choque anafilático, o óleo deve, num primeiro momento, tampar os poros do corpo, né?
0: É um banho de óleo mesmo? Puxa
1: vida. Óleo de motor, não é nem óleo de soja, é óleo de motor de avião.
0: Mas né? Eu digo assim, mas é um banho mesmo de óleo? Caramba!
1: Você imagina, o óleo de cozinha para você tirar... Bom, eu acho que para tirar o óleo de motor deve ser mais difícil que o óleo de cozinha do corpo.
0: Tem que usar algum tipo de processo lá para tirar o óleo do corpo, porque aquilo fica impregnado, né? Bom, então infelizmente custou a vida de um recém-formado aluno de aviação, gente. É um banho de óleo que é tradição, né? A todos os formandos de aviação. Mas nesse caso custou a vida desse aluno, infelizmente. Desse formando, na verdade, né? Infelizmente. Rogério Gama.
1: Olha ali, hoje é dia 17 de julho de 2026. Há 19 anos, um avião da Latam tentava pousar, num dia como hoje, por volta das 7 da noite, no aeroporto de Congonhas, aqui na Grande São Paulo. A aeronave não conseguiu frear, ultrapassou os limites da pista, passou ali por cima da Washington Luiz, bateu num prédio da TAM Express, e estava também ali um posto de gasolina. Infelizmente, 187 pessoas e os tripulantes do A320, que era o avião, mais 12 pessoas que estavam no solo, que estavam ali no prédio, acabaram falecendo nessa tragédia, que é considerado o segundo acidente aéreo com mais mortes na história da aviação brasileira. Então, hoje, fazem 19 anos que o voo da Gol 1907, né, foi o mais mortífero da história da aviação brasileira, se envolveu nessa tragédia. Ele desceu no aeroporto de Congonhas, não conseguiu frear na pista, virou à esquerda e atingiu o prédio da TAM. Hoje esse local é um memorial, quem passa ali vê uma praça onde estão escritos ali o nome de todos os mortos envolvidos nessa tragédia há 19 anos, ele correr.
0: Há 19 anos. Você já ouviu falar no Eduardo Borga?
1: Sim, claro. É um dia triste para nós jornalistas, grande jornalista Eduardo Borga.
0: Então, ele faleceu, não é? Então, eu queria que você também falasse alguma coisinha sobre ele, pode ser?
1: Pode, claro, ele. Olha, é um registro triste para todos nós. O Eduardo Borga trabalhou em algumas emissoras de rádio e TV. Com a gente, trabalhou na época em que você estava na Globo, lá na década de 90. Ele era o chefe de reportagem da Rádio CBN. Inclusive, um dos aprendizados que eu tenho no meu início de carreira foi com o Borga. E ele gostava muito das horas vagas de tocar violão. Inclusive, ele... Quando ele estava internado, o que, que ele fazia? Ele levava o seu violão para animar os pacientes que estavam internados, para dar um ânimo, Tanto que as pessoas até pediam, que horas ele vai tocar aqui no hospital? Isso é recente que eu estou te contando. Que hora ele vai estar em tal lugar? Porque eu quero ver a apresentação dele. Então, quando ele estava internado, ele tocava música de violão para os pacientes.
0: Quer dizer,
1: Infelizmente.
0: ele paciente alegrava outros pacientes, é isso?
1: Isso, era um trabalho solidário, voluntário, de coração que o Borga fazia dentro do hospital. E ele ia lá e se apresentava, por exemplo, naquela parte aberta do hospital, ali na Marquise, reunia os pacientes que estavam internados, fazia uma roda, e ele tocava violão.
0: E ele mesmo
1: Infelizmente.
0: doente também, ele mesmo doente também.
1: Ele mesmo internado, uma história bonita do Borga. Então, além de jornalista, além de trabalhar na área de comunicação, ele fazia esse trabalho solidário e bonito do Borga. Isso é coisa recente, eu estou contando coisa que eu, pelo menos, acompanho de 6 meses para cá. E hoje, infelizmente, de insuficiência cardíaca, ele faleceu aos 73 anos de idade, aqui no Grande ABC, aqui em São Paulo, ele Correia.
0: Ok, então nossas condolências à família, aos familiares e que o Borga descanse em paz. Um grande abraço, viu, Rogério? Até segunda-feira, 1 hora, tá?
1: Até segunda-feira, Eli, 1 hora, e vamos ver como é que vai ser domingo, hein? Argentina e Espanha. As apostas foram feitas, estão abertas ainda.
0: Vamos ver a
1: 4 da tarde.
0: moca. Você não deu imagens aí de como foi ontem, né? Você não deu imagens aí.
1: Não temos, podemos, agora não vamos ser
0: Tá
1: tempo
0: bom.
1: hábil, mas na segunda nós vamos trazer a festa
0: Ou o choro.
1: ou
0: A festa
1: choro.
0: ou o choro.
1: Segunda-feira vamos trazer
2: Alô,
1: imagens do bairro da Mooca.
2: Correia, boa tarde. Aqui fala José Jorge, Maringá, Paraná, Brasil.
0: José
2: O
0: Jorge.
2: vencedor da Copa do Mundo de 2026, pelo que tudo indica, será mais uma vez a Argentina de Lionel Messi.
0: Eita.
2: A Espanha joga com determinação, mas a Argentina joga com garra e emoção. Portanto, a Argentina será tetra no próximo domingo. É o fazer o quê, né? O nosso Brasil não teve condição, e se tivesse condição também não conseguiria vencer nem Espanha e nem Argentina. Por isso, vamos ficar na torcida dividida. Uns torcem para a Espanha, outros torcem para a Argentina. Eu, particularmente, torço para a Argentina. Um abraço, Eli Correia, o Messi do rádio brasileiro.
0: Rapaz, o homem acho que é locutor também, viu? José Jorge. Ô, José Jorge, falou bonito, hein? Nossa, hein? Voz impostada e tal. Tá aí, são 3 horas e 50, 3 horas e 50. Não é meio dividido, não, viu? É 90% contra a Argentina. A verdade é essa. 10% pode até estar torcendo pela Argentina, mas 90% dos brasileiros é contra a Argentina.
3: Ô Eli, tem
0: Oi.
3: um vídeo que tá rolando na internet que os argentinos, eles falam que eles não são latino, que eles
0: Ah, é?
3: são europeu.
0: Ô, rapaz.
3: Mas são bem, né? O país quebrado e eles achando
0: São
3: que são
0: europeus.
3: europeu.
0: Eita vida, viu?
3: Pelo que eu vi isso, né?
0: São 3 horas e 51, 3 horas e 51. Vamos rolar então um
4: Oi,
0: espanhol?
4: boa tarde,
0: Opa.
4: Marcinha de Mogi. Eli, eu solto os cachorros dessas mulheres ali que não pode ver uma cueca, não
0: Hã?
4: pode viver
0: Nossa.
4: sem um cueca do lado e põe os filhos em risco ali. Tô tão revoltada ali com
0: Nossa.
4: aquela mãe que dormiu com o namorado e aconteceu a tragédia com a menininha de 10 meses ali. 10 meses essa pilantra já estava na esbórnia e levou a menina junto ali.
0: Nossa.
4: Que coisa horrível. Solta os cachorros nessas mães aí que não merece nem o título de mãe ali.
0: É, rapaz, essa menininha mesmo que foi estuprada pelo cara, né? E 10 meses. E matou, a menina morreu. 10 meses. Vagabundo é pouco, pô. Um cara desse é um traste, é um monstro, é tudo que se pode achar de pior um cidadão como esse, ou não é? Um cara como esse. E ela então falou uma coisa: mulheres que não podem ver uma cueca. Mulheres que não podem ver uma cueca. Você vê, ela deu à luz, fazia 10 meses. Um nenê. Vai para sair com o cara e leva a menina junto. Quer dizer, a menininha ali do lado. E o camarada não só fez com ela, como fez com a menininha também. E matando essa menininha de 10 meses.
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11: Ele se tornar artilheiro, com certeza absoluta. José aqui do Jardim Apurá.
0: Aí, José do Jardim Apurá, certeza absoluta. Espanha 2-1. E esse 1 da Argentina é do Messi, só para ele se consolidar como artilheiro da Copa. Mas é 2-1, ganha a Espanha.
12: Willi Correia, eu também acredito que a Argentina a campeã. E eles merecem. Oh. É o último jogo do Lionel Messi. A Argentina merece ser campeã, porque o Brasil não valeu nada pra mim, na minha opinião.
0: Olha, não é só na sua não, viu? Na opinião de todo mundo. Mas olha, pra você ter uma ideia, como é que os jogadores, eles vestem tão a camisa com amor, que o avião que foi fretado para trazer a seleção para o Brasil, porque o avião foi fretado para levar os jogadores, e o mesmo avião foi fretado para trazer o jogador. Só veio um jogador, o avião inteirinho, para um jogador, o Danilo. Os demais foram ficar lá em férias. O Vini, por exemplo, está em Ibiza com a Virgínia, né? Então, para vocês terem uma ideia, que amor à camisa que esses jogadores têm. Que raça que esses

caras, né, tiveram lá em campo. Primeira coisa que fizeram, cada um foi para o seu canto e o avião que foi fretado veio com um único jogador, que foi o Danilo. Gente, antes dessa música, só quero dizer de um homem em situação de rua que viraliza ao tocar piano em São Paulo. O projeto social transforma vidas por meio da música. Viralizou nas redes sociais o vídeo de um homem em situação de rua tocando Pors Gorit, do compositor francês Ian Thiessen, em um piano. Além da habilidade ao instrumento, outro detalhe chamou a atenção. O pianista é Arthur Moreira, 28 anos, atendido pelo Centro de Integração Social pela Arte, Trabalho e Educação CISARTE, organização sem fins lucrativos fundada em 2016 na Bela Vista. De repente, o homem dá um show e ele é simplesmente morador de rua.

Arthur Moreira, 28 anos. Ele é do CISARTE, Centro de Integração Social pela Arte, Trabalho e Educação. Olha aí, gente. Além da habilidade, outro detalhe chamou ele. Arthur Moreira. Uma pessoa que é atendida por um centro de atendimento, já que morador de rua, em outras palavras, né? Ok, valeu, pessoal. Tá aí que você amparando, você incentivando, você dotando de verbas para a cultura, você tem verdadeiros milagres acontecendo. Você vê verdadeiras carreiras se iniciarem, como no caso desse jovem, é ou não é? Mas precisa de apoio. Bom, eu fico por aqui. Vem chegando o grande Vini de la Carte, sucesso, Pedro Casagrande. E chega pra cá! De tanto correr pela vida. O espanhol Julio Iglesias, em homenagem à Espanha. Ontem nós tocamos Tango pra Tereza, com Angela Maria, em homenagem à Argentina. A Cíntia, né, pediu. Eu tô tocando ele, Julio Iglesias, o grande espanhol que foi um dos maiores ídolos do mundo. Tchau, gente! Eu fico por aqui, volto no, na segunda-feira, 1 da tarde. Chega! Chega pra cá! Vini de la Carte, Pedro Casagrande. Vamos embora, Flávio. Alô, tio Amauri. Vamos embora, Daniele. Tchau, gente!

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0: 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Boa tarde, planeta Terra!
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0: Boa tarde a nossa São Paulo, boa tarde a você, mamãe, a você, papai. Boa tarde, titio, titia, a você, padrinho, madrinha. Vambora. Sextou aqui na nossa gigante rádio capital com 4 horas e 6 minutos em AM 1040 no nosso FM 77,5. Nós vamos juntos com você em mais uma edição, um fechamento de uma semana, essa de número 29 deste ano de 2026, e realmente estamos juntos com você de ponta a ponta, das 4 às 6, você chega pra cá junto com a nossa gigante capital, e nós vamos desse jeito, nesse pique, com alegria, sextou. Hoje a gente tem marinadas da mar, tem previsão do tempo, rodízio, música, muita informação que vem chegando na nossa sexta-feira. Aqueles que ainda estão presos... aqueles que ainda estão presos no metrô, né? Que hoje o negócio, o bicho, tá? Pegou fogo, hein? O negócio pegou fogo na nossa quente São Paulo, neste momento 24 graus para toda praticamente a nossa capital, aqui direto da Avenida Bernardino de Campos, número 490, onde estamos localizados, aqui na nossa rádio, como os mais antigos dizem, a nossa rádio chamada Capital. E bem, neste dia de número 17 de julho, marcando no seu calendário, nós vamos juntos com você, até porque... sextou, bebê, vambora, é isso aí. Na nossa mesa de som, nosso Carlos Rosino. Na nossa produção, a nossa Tuli Simões. Central técnica do nosso D'Artagnan popular, Luiz Jesus. Direção operacional do nosso titio Amauri. Brilha, hein? Brilha. Mas eu tá com a gargantinha ruim, titico. Ô, titico, eu vou te dar um xaropinho, hein, homem. Fazer um gargarejo. Um gargarejo com água e sal. Tio Amauri na nossa direção operacional. Direção artística do nosso Vini Della Carte, que segundou, na segunda-feira ele está de volta. Capitão. Vocês que estavam com saudade do nosso Vini, segunda-feira ele está de volta aqui no nosso Chega Pra Cá. E direção comercial dele, o homem, o chefe de terno e gravata, sempre, o nosso Fábio Farias. E vambora nesse pique, gente, ó. Presta atenção, até porque hoje é sexta-feira, o negócio é diferente, né? A galera da Canjibrina... A galera do Né, só alegria, galera do Né. Hoje é dia de forró, hoje é dia de churrasco. Alguns estão tristes pelo seu time do coração. Hoje ainda tem futebol por grande parte do nosso país. Amanhã tem disputa de terceiro lugar no sabadão na Copa do Mundo. E no domingo, 4 horas da tarde, é o Brasil inteiro, ou praticamente inteiro, torcendo contra a Argentina, né? Não tem muito o que fazer, Pois bem, mas chegou o momento das nossas celebrações, porque nessa sexta-feira, 17 de julho, tem coisa pra celebrar. Efemérides no ar. É isso aí, alegria, sempre Carlos Rosino, ó, no ritmo, ó como mexe o pescoço, ó, a quebradinha do quadril, que beleza, de um lado pro outro, de um lado pro outro, vai, Rosino, dançando. Sexta-feira, tá no ar. É isso aí, é desse jeito que a gente vai. Ó, hoje é dia mundial do emoji. Sabe o que é um emoji? Sabe quando você vai mandar mensagenzinha? Aí você tem aquela carinha de riso, estou chorando de rir. Aí você tem aquela carinha de apaixonado, tem os corações, tem a mãozinha junta que o pessoal usa. Ah, estou indo na missa, graças a Deus, duas mãozinhas juntas assim. É, vermelhinho, tem também o demoninho. O demoninho é pra pessoas mais pervertidas, né? Funciona assim, sabe os pervertidinhos? Ai, hoje eu tô com saudade de você, mano, demoninho. É assim, é desse jeito. Mas são aqueles emojis que foram criados no Japão. E aí o mundo inteiro usa por conta do nosso Zap Zap. Afinal, quem não usa, né? Tem gente, olha, todo mundo tem. Tem gente que não sabe mandar mensagem. Vovó, querida vovó, um beijo, vovó. Vovó não manda mensagem escrita, só mensagem de áudio. Não aprendeu a digitar. Mas tá lá. Hoje é dia dos emojis. Não sabia, né, Rosino? Usa emoji, Rosino? Não, né? Não usa. Ah, entendi. Um copinho de cerveja é bom. O soquinho é bom. O bracinho fazendo muque aqui, né? Vai trocar a lâmpada, sabe? O bracinho fazendo muque. É legal também. É bom. Mas o Rosino é do teléfono. Rosino precisou é ligação, né, velho? Rosino é roots. É old school. É old school, é old school. Bem, hoje também é um dia muito bacana, porque a gente celebra duas coisas que estão muito próximas. Hoje a gente celebra o Dia da Proteção às Florestas. E hoje também a gente vai celebrar, ou melhor, já estamos celebrando o Guardião das Florestas, que é o Curupira. Mas vamos começar pelo Dia da Proteção. Isso porque essa data ela tem o objetivo de conscientizar, de modo geral, as pessoas sobre a importância da preservação das florestas. Ah, você não estava sabendo, linda? Deixa eu te falar, que é um lar de inúmeras espécies, animais, plantas, o que a gente fala, a fauna e a flora brasileira, e obviamente ela é necessária para a qualidade da nossa vida, para a qualidade da vida humana. Além de tudo, aqui no Brasil, eu não sei vocês, mas para muitas pessoas, ou não sabem, ou aquelas que fazem este mal, que eu posso dizer assim, a gente tem um lugar só chamado Floresta Amazônica aqui, tá no Brasil. É, sabia? Além de diversas espécies de animais, ela é só o pulmão do mundo. A floresta é só o pulmão do mundo. No caso, a nossa Floresta Amazônica. E aí, a gente tem uma grande taxa de desmatamento, principalmente ilegal, no pulmão do mundo. É a mesma coisa o que o pessoal faz o desmatamento com quem fuma. Não é? Não é? E eu não tô criticando, não tô julgando, tô fazendo uma comparação. Tá lá escrito atrás do macinho de cigarro que se fumar, você vai ter dificuldade. Você pode ter até mesmo um câncer. Bati na mesa. Você vai ter até mesmo um câncer. Mas você pode ter depois, posteriormente, dificuldades para respirar. Tem aqueles fumantes passivos que anda sempre com quem fuma e acaba desenvolvendo esse problema. É a mesma coisa com a Floresta Amazônica. Você tá lá, tá escrito na caixinha, é o pulmão do planeta. Aí você vai e fuma um negócio. Você tá pedindo pra que ele acabe. Você tá pedindo pra aquilo ser deteriorado. É o nosso pulmão e é a Floresta Amazônica. É exatamente a mesma coisa. O pessoal vai lá, apesar que a gente tem centenas de GPS, a polícia ambiental vai todo... Mas é muito difícil, a gente tá falando de uma área gigantesca de floresta amazônica no nosso país. Mas, pelo jeito, as pessoas não ligam. As pessoas não ligam pro dia a dia. As pessoas não ligam pra nossa saúde. As pessoas não ligam pra essas coisas. Então é assim, hoje é dia da proteção às florestas. E quando a gente fala deste 17 de julho, hoje também é dia do protetor. O meu, o seu, é dia do Deus? Não, é dia do santo? Hoje alguém tá fazendo... Com certeza algum santo a gente está lembrando hoje. Mas, hoje é dia do Curupira, velho. Lembra do Curupira? O Curupira é aquele que anda, né? Ele tá com o corpo pra frente, mas os pés estão virados ao contrário. Então imagina, você tá de pé, aí os pezinhos eles são virados para a direção oposta, né? E obviamente é um personagem que a gente pode falar que é um símbolo da proteção da natureza. E ele representa a resistência contra a destruição das matas e lembra que o equilíbrio entre o ser humano e o meio ambiente é essencial para a nossa vida. A gente não pode deixar de descartar isso. E é uma figura lendária presente nas tradições indígenas brasileiras e há muitos séculos, diga-se de passagem, muito antes da chegada dos portugueses ao Brasil. É uma figura que a gente brinca, né? Isso aí faz parte, principalmente, da nossa infância. Mas, segundo as lendas, ele tem a aparência de um menino ou de um pequeno homem. De cabelos avermelhados, como se fosse fogo, e uma característica muito peculiar, que são esses pés virados, né? Até porque não é comum. Essa característica ela serve para confundir os caçadores e invasores, fazendo com que as pegadas indiquem a direção oposta da caminhada do próprio Curupira, que é conhecido, obviamente, como este guardião. E aí, obviamente, ele protege as árvores, animais e tudo que ali na floresta está. E lembrando que... Ah, aquele negócio, até quando o pessoal tá próximo de floresta, tem aquela brincadeira, né? Ele faz parte do nosso folclore, né? E aí ele diz, alguns dizem que ele produz assovios misteriosos, né? Cria ilusões, faz as pessoas perderem o caminho e leva os invasores pra caminhar em círculos, até porque as pegadas atrapalham. Mas a gente fala dele, a gente, obviamente, tem pessoas que acreditam, vão ter pessoas que vão falar que já viram Curupira, e tá tudo bem, tá tudo certo. Mas a gente sabe que é mais para educar as crianças que a floresta é importante para a nossa vida. Né? Que a floresta, o folclore tá aí para isso. Tem a cuca, tem o Saci Pererê, tem o boto cor-de-rosa. E o Curupira é mais um desses personagens que faz parte, que é o nada mais do que o guardião das florestas. Então, isso aí vem nas escolas e é muito importante para conscientizar da importância das florestas na nossa vida, a importância das florestas para o nosso dia a dia. Eu sei, você pode chegar e falar, em São Paulo não tem tanta... Em São Paulo não tem tanta árvore. Tem lugares aqui como a nossa Avenida Paulista que é caro, né? Aqui na Avenida Bernardino de Campos também. Apesar da Praça Oswaldo Cruz aqui, tem algumas árvores, mas isso aí não aguenta. Mas uma coisa é totalmente diferente da outra. E a gente precisa 100% das florestas e principalmente da floresta amazônica pra gente viver. Já com exatamente 4 horas e 16 minutos... Hoje sextou, né, Rosina? Hoje sextou. Já já tem marinadas da Mari. Então vambora que só está começando o nosso Chega Pra Cá. É lá em cima, tá indo pra praia, bonitinha. Vai pro mar, tá? Quer mergulhar? Quer? É,

0: 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É o sextão, povo brasileiro. Vambora, é nessa sexta-feira. Nesse pique lá em cima, é com essa alegria que a gente vai embora. É isso aí, a gente vai embora não. A gente fica com você até às 6 horas. A gente vai embora nesse pique. Bacana demais, bacana demais. Ó, você aí que tá chegando agora, não nos conhece. O Vini hoje ainda tá de folga. Segunda-feira ele volta. Mas a gente é meio maluco mesmo. A gente é meio xarope, a gente é pra cima, a gente é desse jeito. É sempre com um sorriso no rosto, é sempre te recebendo o melhor. Você que nos recebe na sua casa, uma gigantidade, povo. Vambora, é desse jeito. Você que tá em casa, já chegou, já saiu do trabalho, tá mais tranquila. O que vai fazer com a meninada no final de semana? Hein, linda? Já sabe o que vai fazer com a meninada no final de semana? Já sabe? É, eu sei. A gente ainda tá na esfera, vai no zoológico? Instituto Butantan. Vai levar. Vai levar a criançada tudo lá. Isso aí, é desse jeito. Só alegria, só alegria. Vambora, todo o nosso time da capital está junto com você. Aqui na sua tarde, lembrando, de segunda a sexta, depois do Toda Tarde, com ele, Correio e Cíntia, a gente chega aqui e fica com vocês até às 18 horas, às 6 horas dessa tarde. Então, é assim, é lá em cima. Mas, ô Rosino, vamos informar. Vamos informar a galera. Isso porque, com 4 horas e 22 minutos, no badalo, no remeleixo do quadril de Luiz Jesus, também do Carlos Rosino, vai mexendo a cabeça, vai curtindo a sexta-feira. Mas a pergunta mesmo é: e no fim de, hein? E o veranico, hein? Como que vai ser a final da Copa? Vai dar pra fazer churrasco? Ou vai fazer paella, linda? Então vamos lá com a nossa previsão do tempo. Vamos ao tempo e temperatura. Não chega pra cá.
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0: Arregace as mangas, prepare o desodorante, óculos de sol, boné, né? Boné, tem gente que fala boné. É, boné é dos mesmos criadores de tauba, de vassoura, né? De problema. O problema, agora temos dois problemas. É? Agora temos dois. É. O que você falou, Rosina? Porta. Ah, porta é mais do interior, né? Abre a porta, porteiro, portão, né? Mas o Brigela, abóbora, né? Pois bem, 4h22. Vamos manter a seriedade? Vamos manter a seriedade, que o nosso Fabiaria está aqui, o Vini também. A gente é, né? A gente daqui a pouco vai falar sobre a economia da Dinamarca. Daqui a pouco eu tenho um papo sério pra você. Porque os chefes estão aí, a gente tem que, né? A gente não pode brincar em serviço. Vamos falar do veranico, povo. Sexta-feira chegando lá fora, é isso aí, né? É desse jeito. 24 graus neste momento para toda a nossa gigante São Paulo. E amanhã da sexta-feira ela termina com o céu claro, sol e temperaturas em elevação por toda a nossa cidade. Lembrando que a umidade relativa do ar, ela oscila em torno de 50% e pode marcar até 35% agora para essa virada de tarde, onde já depois teremos a chegada da noite. Então preste muita atenção, isso porque a gente tá passando por um negócio chamado veranico. Veranico, você tá vendo que a temperatura, ela tá subindo, né? Você já reparou, você tá pegando que, né, tá quente pra caramba. E ele é um fenômeno meteorológico que traz vários dias seguidos de sol, tempo seco e calor acima da média pra época do ano. Isso porque estamos falando de um inverno. Uma sexta-feira com 24 graus, a gente vai ter um final de semana quente. E obviamente, veranico vem de verão. Lembrando que ele ocorre quando há uma massa de ar seco que bloqueia a chegada da frente fria, né? Então, a gente estava passando por dias mais frios. Estávamos aqui com dias com 8 graus, com máxima de 19. Ou seja, frio de ponta a ponta do seu dia. Né, Luiz Jesus? Está sempre com um casaco muito quente. Como eu também tenho aqui, o Rosino também. O Rosino é mais elegante, ele usa uma parca. Não é pra todo mundo. Mas, hoje é sexta-feira, a gente ainda vai ter uma queda na temperatura. Já chegamos à máxima, já fomos ao topo, ao pico da temperatura. Isso porque a máxima para hoje era de 25 graus, neste momento 24. Ah, por volta do meio-dia, uma hora, já tínhamos atingido essa máxima. E a mínima tivemos pela madrugada 12 graus. Até a finalização de hoje, o que eu digo 11 horas e 59 minutos da noite, claro, 23 horas e 59, tio Amauri sempre fala, né? 11 horas é manhã, 23 é de noite. E beleza, teremos 15 graus aqui em São Paulo. Porém, no final de semana, a gente vai ter uma mudança. Isso porque a permanência de um bloqueio atmosférico, um sistema de alta pressão sobre o Atlântico Sul, que isso aí não importa. O que importa para você é que essa condição meteorológica, ela vai gerar dias ensolarados e quentes, com predomínio de sol, temperaturas bem acima da média e baixos índices de umidade no ar, principalmente no decorrer da próxima semana. Com destaque ao sábado, amanhã, que deve registrar um cenário atmosférico semelhante aos dias anteriores, porém com diminuição do frio na capital paulista. E as temperaturas variam entre mínima de 13 graus na madrugada e no período da tarde a máxima se mantém ao redor dos 25 graus, com percentuais mínimos de umidade do ar ao redor dos 30%. Ligeiramente abaixo em alguns bairros, ou seja, de região em região na nossa São Paulo, vai, obviamente, tendo algumas mudanças. Em certos bairros, podem ter uma máxima de 24, outros podem chegar a 26. Tem essa variação, obviamente, como a nossa São Paulo é gigantesca. E como hoje falamos em questão de florestas, não que São Paulo tenha florestas, mas quando a gente fala de lugares mais arborizados, a temperatura, ela é sempre um pouco mais baixa, é sempre mais agradável de estar. Lembrando, então, sábado, mínima de 13 graus, máxima de 25. Importante a hidratação. Agora virando para o domingo, no dia 19, onde temos a final do maior torneio de seleções do planeta. E o Brasil tá fora, né? Então, quem quiser fazer um churrasco, quiser fazer uma paella, um assado, né? Um assado, como os argentinos, que passa, Lionel Messi, incrível, incrível. Beleza, tá tudo bem. Teremos aí as condições também meteorológicas que se mantêm praticamente inalteradas, ou seja, um copia e cola. O predomínio do sol entre poucas nuvens e céu claro no decorrer do dia. E para o domingão, mínima de 14 graus na madrugada e máximas de 26 graus em determinadas regiões e principalmente no período da tarde. E a umidade do ar estará em queda, principalmente entre o fim da semana e o meio da tarde, com valores próximos aos 30%, ligeiramente abaixo. Também em alguns bairros isso vai de região a região. O que é indispensável, indispensável, a realidade é essa. A grande realidade é essa. É a garrafinha de água. É água. É a hidratação. É você ficar ali onde você for, você ter uma garrafa de água, no mínimo, a grosso modo, tá? A grosso modo, 2 litros, 2,5 litros por dia. Isso é o mínimo. Estamos falando do mínimo. Do baixo, sabe, o chinelo? É isso. Então, é muito importante para este final de semana você se hidratar. Porque no sábado, mínima de 13, máximas de 25. E no domingo, 14 de mínima, máximas de 26 graus.
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0: Ê, seu Rosina, hein? Ontem foi o Caetano, é verdade, é verdade. Esse é o Carlos Rosino, esse é o Rosinão, meu São Judas Tadeu. Aliás, é sempre um prazer, hein, meu velho? Esse cara tá aí já me aturando tem 3 anos, hein? Jesus Cristo. Entre gritarias e brincadeiras, esse é o nosso Carlos Rosino. É, o tempo, e ele vai passando na nossa São Paulo também, com 4 horas e 29 minutos. Antes da gente chamar a Mari aqui, a gente tem um reclame. Gostou, né? Vou usar o reclame. Eu vou usar o reclame. A gente lembra a você que 5 horas, ou seja, em 31 minutos, temos o rodízio para nossa São Paulo. Placas finais 9 e 0. E se você circular no centro expandido de São Paulo, isso eu tô falando de quem? Eu estou falando de quem? Você que tá passando pela Marginal Tietê, tá pela Marginal Pinheiros, Avenida dos Bandeirantes, a você passando pela Avenida do Estado. Aê, bonitinho, tá passando pelos Estados Unidos? Foi viajar? República do Líbano, lindo, tá por aí? É, tá viajando, tá por onde? Salim Maluf, Anhanha Melo, qualquer lugar que seja no centro expandido da nossa São Paulo, você não pode circular com a placa final 9 e ou 0. 9 e 0 não podem circular a partir das 5 horas até as 8 horas desta noite de uma sexta-feira. Com 4 horas e 30 minutos, catolicamente, a gente vai com a informação do trânsito, porque o Giba vem chegando para passar tudo o que acontece na Grande São Paulo. Muito boa tarde, Giba!
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4: Pista externa do Rodoanel parada, caminho para evitar. Tudo trava da Castelo no 16 até o 29 no acesso a Regis Bittencourt. Depois do 29, caminho livre para Fernão Dias. A pista interna entre a Fernão Dias e Perus, todo o trajeto livre. Quando vem a virada de temperatura, o corpo sente, o nariz reclama e até dor de cabeça pode vir no pacote. Então pede Medley, porque o tempo muda, mas o padrão Medley continua. 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
0: Valeu, Giba! Agora o homem tá 100%, hein? Agora tá imparável. Ele com a sua viatura vai circulando pela nossa gigante São Paulo. Valeu, Giba! Já já você volta, tem mais informação do trânsito, mas neste momento, 4h30, a nossa parada é rápida e na volta tem Marinadas da Mari aqui no Chega Pra Cá. Voltamos já já.
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0: 10h35 aqui no nosso Chega Pra Cá. Lembrando, nós chegamos aqui toda segunda e toda sexta, a gente invade a sua residência, com a sua permissão, você que está ligado no AM 1040, no nosso FM 77,5, e todas as sextas-feiras, vocês sabem que já é de praxe, já é algo que é completamente comum, já é dona da casa, dona do momento, dona das panelas, sabe aquele negócio? Não, na minha cozinha ninguém mexe. Porque toda sexta-feira temos Marinadas da Mari, aqui no Chega Pra Cá.
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0: Boa tarde, Mari! Boa sexta-feira a você e mais uma vez aqui juntos.
2: Olá, Pedro. Boa tarde, muito boa tarde. Mais uma sexta, mais um sextou com Pedro, Mari, isso aí, bora!
0: Vambora, isso porque hoje a gente sabe que sexta-feira tá chegando até o final. Aliás, era o que eu ia te perguntar. Copa do Mundo, pra quem tem

0: essa coisa nossa brasileira. Então, assim, pra gente, Copa do Mundo, a gente faz, sei lá, um faturamento de 2, 3 meses no mês de Copa do Mundo. Pra gente é muito bom. Pra quem tem bar/ boteco. Agora, a galera que é mais restaurante mesmo, eles já sofrem com o movimento. Pra eles, se você for perguntar o que eles, pra eles, assim, o que é a Copa do Mundo, eles falam: meu Deus, a gente reza pro Brasil perder pra
1: seguir tudo ao normal.
0: É, porque não tem movimento. Ninguém vai pra um restaurante pra assistir um jogo. Restaurante mesmo que eu tô falando. Agora, bar e boteco, você viu, né?
1: Nós tivemos uma segunda-feira, 2 horas da tarde. Horário de almoço. Jogo do Brasil, ou seja, para tudo, né?
0: Para tudo, mas a galera já começa. Nessa segunda-feira, especialmente, né? Parecia domingo. Parecia que a galera tava emendando ainda. Porque 2 horas da tarde, a galera começou a chegar meio-dia, já tava bebendo. E parecia o final de semana, ninguém lembrava que era segunda-feira. Foi uma extensão do final de semana, foi um final de semana de três dias que a gente teve. A galera já chegou enchendo o pote, então, ninguém nem queria saber o que...
1: E mesmo no final de semana tem essa... Eu fiquei sabendo, fofocas, que eu não fui. Fofocas que alguém chegou e falou. Eu fui num bar na região de Moema, eu falei, tá. E tava lotado. Aí eu falei, tá, bacana. Mas assim, tava muito lotado. Pagode, tinha não sei. Eu falei, opa, onde que era? Jô. Aí eu falei, Bim. Bar Jobim. Eu falei, exatamente. Ah, tá. E aí eu cheguei e falei, tá, eu não estou acreditando que tá acontecendo isso comigo. Eu falei, aliás, se você vê uma moça alta.
0: Alta? Mari... Não, então não sou eu.
1: Não, é claro que é. A Mari é uma alta, moça
0: então
1: alta.
0: Não sou eu.
1: É uma moça Pedro, alta. É uma moça alta.
0: Pedro, me confundiu.
1: Ou eu sou baixo.
0: Ô, Pedro, tem outra dona do Jobim. Você não,
1: não.
0: Me come...
1: Quanto você tem de altura, Mari?
0: Nunca falou
1: quanto
0: pra mim.
1: Quanto você tem de altura?
0: Tem uma impostora lá.
1: Quanto você tem de altura?
0: 1,65.
1: Ah, você põe o salto e fica com 1,70, pô. Mas é fazer a minha altura. Pra mim é alto uma moça de 1,70.
0: Não, é porque, porque você sempre me vê. Quase sempre que eu venho, eu tô ou de salto assim, médio ou pra baixo. Mas assim, quando eu coloco um tênis,
1: Se você vê uma moça média altura, ela é a Mari Orbach. Mas
0: fiquei até com medo agora dessa moça alta. Só faltou ele assim, uma moça alta, loira, magra, olho azul.
1: Não fala assim. Não fala assim. Mas tem uma movimentação muito grande, né? E realmente, eu ouvi isso e na hora eu não acreditei. Eu falei, opa, eu realmente conheço, né? O Bar Jobim, a gente fala tanto aqui do Garota da Vila, mas realmente ficou lotado, né?
0: Lotado, muito lotado. O Garota da Vila, inclusive, no último que o Brasil perdeu. A gente fechou a rua, né? A gente fechou bem na frente do Garota da Vila, assim, que é um espaço enorme. Mas, assim, lotou de uma forma. E aí, você imagina se a gente tivesse passado, que aí o jogo ia ser no sábado. Aí a gente tinha parado a Vila Olímpia. É. Não, foi muito bom. E no jogo que foi na quarta-feira, acho que foi antes desse que a gente perdeu, se eu não me engano, as reservas já tinham acabado antes do jogo anterior, porque o pessoal estava trabalhando, e aí tinha que ficar pela Vila Olímpia, não dava tempo de ir embora. Aí esse de quarta-feira, assim, sei lá, uns 20 dias antes, a gente já não tinha mais lugares, já estava esgotado assim, mas num nível que não é assim, ai, 5 pessoas a mais, 10 pessoas a mais, naquele, parecia o metrô, quando você pega o metrô na hora do pico, assim, de
1: 6 horas
0: gente,
1: da tarde.
0: E uma lista enorme de fila de espera e a galera chegando, espremendo, querendo assistir o jogo. Pra gente, Copa do Mundo é muito, mas é muito bom mesmo.
1: É, além da Copa, tem alguma data que faz algo parecido? Vai, a gente pode destacar Dia das Mães, Dia dos Pais, mas...
0: Não, mas é diferente. É um movimento, né? Diferente, são públicos diferentes. Pra gente, não é que seja igual, né? Mas
1: uma quinta-feira à noite?
0: Não, que agora... não. O jogo de Copa do Mundo é como se fosse umas 3 vezes mais, 4 vezes mais o movimento de um dia normal de happy hour. Mas a gente tem muito nos jogos do Fluminense, quando o Fluminense está bem, né? E jogos que são, sei lá, final, semifinal, mata-mata, que ganhou, perdeu, tá fora. Então, nesses jogos se assemelham aos jogos da Copa do Mundo. No entanto, que na final da Libertadores, quando o Fluminense ganhou, a gente botou 2.000 pessoas naquela ruazinha.
1: Olha!
0: Né, que foi aquele dia foi só dor de cabeça, né? Mas assim, a gente botou um telão enorme, aí fechamos a rua de esquina a esquina, né? E aí a prefeitura não quis fechar a rua, não quis, não deu autorização. E aí a galera começou a chegar, o que a gente foi? A gente não fechou, quem fechou foi o povo.
1: É, a gente Mas não pode fazer nada.
0: Eram 2 mil pessoas, a gente fez imagens de drone. Vou trazer um dia aqui pra todo mundo ver como ficou. Ficou tão lindo, tão lindo. Aí a gente fez as imagens aéreas de drone.

0: assim, de cabo a rabo da rua, tu via só aquele monte de povo que tu falava assim, gente, mas de onde saiu tanto Fluminense? A gente tá no Rio? O que aconteceu? A gente nem a gente imaginava que tinha tanto Fluminense, mas não era só em São Paulo, assim, era também pessoas de Santos, pessoas de São José dos Campos.
1: Pessoas que ligavam, estavam em São Paulo, torcedores.
0: Esse ao redor de São Paulo, muitas pessoas foram também assistindo o Garoto da Vila, mas foi lindo. Então, os jogos do Fluminense, que são jogos principais, que nem agora vai voltar, acho que é a Libertadores, né?
1: Vai, Libertadores, Sul-Americana, Copa do Brasil, Brasileirão.
0: Ele tem dois jogos importantes agora em agosto.
1: Sim, Independente e Rivadavia.
0: Isso, esses dois jogos são de casa lotada, que se assemelha aos jogos do Brasil.
1: É porque você que não sabe, por que esse destaque que a Amarela traz nos jogos do Fluminense? A gente tá em São Paulo, né?
0: É, porque é o melhor time do Brasil, né?
1: Não primeiro é, não é por isso. É porque os bares... São todos ou é o Garota da Vila em específico?
0: Assim, todos os nossos bares, a gente sempre dá prioridade pra passar os jogos do Fluminense. Mas sim, são vários, tem várias televisões, mas os telões sempre ficam no jogo do Fluminense. Só que o Garota da Vila, ele se tornou e ganhou, né, a chancela de embaixada tricolor em São Paulo do Fluminense. Então, nós somos a embaixada oficial do Fluminense em São Paulo, né, e pelo público também, oficializado pelo clube. Então, o Garota da Vila, ele tem mais esse aspecto de, assim, onde eu vou assistir o jogo do Fluminense? Eu quero assistir em clima de estádio de verdade, é o Garota da Vila, sim, né? Porque é onde se concentram muitas pessoas. Só que nem esses dois jogos que vão ter, a gente não consegue comportar todo mundo. Mesmo o pessoal vai ficar em pé, a rua fica lá, metade do pessoal fica na rua, acaba escoando e a gente acaba mandando pros outros bares. Principalmente quando é assim, que eles ligam, ah, mas aí a gente vai com criança, hoje o meu pai é idoso, e a gente fala, ó, então, se você quer lugar sentadinho, que vai estar mais calmo, vai, a gente, né, vai, Garota Chácara, Jobim, Calçadão, porque daí tu vai conseguir lugar. Aí, ó, tá vendo, ó, tá vendo, ó, puxando, ó, vale um biricutico.
1: É um puxa-saco, hein, cara.
0: Vale um biricutico.
1: É um puxa-saco. O cara é tricolor, mas não é do Rio. O cara é São Paulino. Né? Aí ele vai vir com aquela velha história. Não, em São Paulo eu torço pro São Paulo. E no Rio de Janeiro eu sou tricolor. É um puxa-saco esse cara.
0: Eu vou trazer uma camisa da nossa torcida. Vou trazer uma camisa da nossa
1: torcida. Pro Rosino?
0: Pro Rosino,
1: não acredito.
0: Vou trazer. Tu vai vê-lo trabalhar
1: com a camisa. E o Biricutico.
0: E o Biricutico. Não, é vitalício.
1: Ah, não, aí com certeza.
0: Já é vitalício.
1: Esse é o Rosino, hein? É um puxa-saco. Mas aí vocês, obviamente, quem entra em contato, aí vocês vão direcionando isso, onde é mais tranquilo, principalmente nesses dias de jogos.
0: Porque se você quiser assistir, né, o jogo sentadinho, mais, com mais conforto, acomodado, a gente vai escoando pros outros bares, e principalmente se você morar nessas regiões dos outros bares. Agora, o Garota da Vila, a gente já fala, sei lá, se o jogo é 8 horas, você tem que chegar no mínimo 5 e meia, 6 horas pra você conseguir pegar um lugar, né? Umas 2 horas antes do sim, jogo, pra você conseguir pegar o lugar sentado.
1: Igual missa, né, gente? Missa de domingo, 10 horas da manhã, você chegou em cima do horário, não
0: já
1: vai conseguir.
0: Era, né? Aí a partir desse horário, que a galera adora chegar em cima do horário, né? Meia hora antes, 15 minutos, uma hora antes, aí vai, a gente vai acomodando com a galera em pé, só que a gente faz uma baita estrutura na rua, né? A gente põe vários pontos de tina com cerveja, chopeiro, espetinho,
1: hambúrguer. É bistrô que chama? Aquela mesinha isso, alta, sem cadeira, geralmente, isso, o pessoal fica de pé.
0: A gente vai espalhando. E aí também a galera que fica lá fora, ele não deixa de ver o jogo, porque a gente tem um telão enorme na varanda, que aí tu fica na rua vendo, mas tu não tem o conforto de estar na mesinha.
1: Claro. E tal.
0: Só que como a gente é jovem, eu sou sim, jovem, 18 anos.
1: E é o clima
0: anos,
1: do estádio,
0: eu gosto de ficar em pé, com um copinho de plástico, eu sou dessas.
1: Agora, Mari, os bares param ou não?
0: Param como?
1: Tem algum dia, chega e fala, vai de pó de domingo a domingo ou segunda-feira? Ah, a gente sabe que restaurante tem.
0: Acredita?
1: Tem folga?
0: Dia 25 de dezembro.
1: E dia para Natal e Ano Novo. De resto.
0: São 363 dias
1: rapaz,
0: por ano.
1: É muita coisa, hein?
0: 363 dias por ano, mais ou menos o quê? Umas 14 horas de operação.
1: É. Abre que horas?
0: Na verdade, a equipe da manhã sempre chega até 8 horas, né? E aí depois eles vão indo embora assim, 4h30, 5h30, gradualmente. Aí entra outra equipe, que é a equipe da noite. E aí a gente só encerra meia-noite.
1: Isso tudo para entregar a qualidade que só o grupo inteiro, né? A gente pode falar.
0: Mas bar e restaurante é isso, né? É aquela
1: não
0: coisa.
1: Para.
0: Não, é o pega para capar. É trabalho mesmo. E a gente tem que aplaudir muito as pessoas que trabalham em bar, restaurante, até quem vende o cachorro quente ali, que fica a madrugada na rua. Gente, é um trabalho que No, mais do que ser maçante, do que ser braçal, é um trabalho de, né, que você tem que estar com a mente boa, tem que estar sempre sorrindo, tem que estar sempre falando, amor, acolhendo, né, o cliente. Então, assim, as pessoas... Às vezes a gente vai num restaurante, num bar, você não fala nem oi pro garçom.
1: É.
0: Ou você chama ele, ô, vem cá. Ô, vem cá, não, ele tem nome. Você não, falou
1: oi, boa tarde. E uma das piores coisas, você... chega a conta... Eu quero tirar os 10%. É. Aí você fala, não, não é possível.
0: E é o que eles ganham, sabe? Eles trabalham muito pelo serviço. Então, assim, as pessoas não têm o cuidado de falar assim, oi, boa tarde, como você se chama? Sabe, chamar o cara pelo nome. Às vezes o cara tá ali 12 horas, 10 horas em pé, andando.
1: Cansado.
0: Já passou o movimento.
1: E todo mundo tem problema.
0: E aí você nem olha. Aí, sei lá, se ele não sorriu alguma coisa, você trata o cara mal. Então, acho que a gente tem que olhar com mais carinho, com mais cuidado as pessoas que estão ali atrás de um balcão.
1: E Mari, acho que o segredo também para tudo dar certo, além de fazer com amor, que a gente tá falando de comida. Você sabe muito melhor. Alimentação, se você faz com raiva, se você faz bravo, se você tá fazendo triste, aquilo vai sair no resultado final.
0: É energia, é do passo. Tu sabe que principalmente os japoneses, que são muito inteligentes, é justamente isso, né? Eles falam da energia, do que a gente coloca no alimento pra gente servir. No entanto, que sushi... Né? Até um tempo atrás, mas se você for nos restaurantes mais tradicionais, não existe, mulher não faz sushi. Por quê? O sushi, quando você come, o peixe cru, né, no caso, ele tem que estar sempre geladinho, com aquele aspecto de fresco. E nós, mulheres, nós temos a mão mais quente que você. Que vocês, homens.
1: Entendi.
0: Então, pra ser assim, sushi o amam. Não existe, é sushi man.
1: É, já sushi man, é sempre sushi.
0: E sempre que você olha ali num lugar, num restaurante japonês, você sempre vê aqui vários homens, né?
1: Sim.
0: Dificilmente você vê uma mulher fazendo sushi.
1: Isso é verdade.
0: Que é justamente cada mão. Porque quando a gente toca no peixe, no alimento, a gente tem que ficar botando a mão no gelo pra ir gelando, pra gente não aquecer aquele peixe. Pra não mudar a temperatura e chegar na tua mesa
1: só
0: fresquinho. É.
1: Eu já tinha reparado, mas eu não sabia que era este o motivo.
0: É isso. Por causa da nossa temperatura do corpo da mulher. E é que nem massa. É, tem umas massas que você não pode... colocar muito calor, porque aí você libera muito o amido dela e ela não vai dar certo, sabe? Uhum. Uns pães muito especiais também. Aí o que você faz? Você vai molhando a mão na água gelada para a temperatura da mão da mulher baixar, para você conseguir chegar.
1: Olha.
0: Massa folhada.
1: Que é uma das mais difíceis.
0: Para quem faz massa folhada, sabe que até o tempo que você passar muito tempo ali fazendo as dobras, ela já não dá certo. E se a temperatura da tua mão também, você deixar esquentar, a tua massa folhada já desandou. É justamente isso. Daí a gente trabalha sempre com a mão geladinha.
1: Olha, realmente são coisas que eu não fazia ideia. Mas essa parte da energia também, você vai passando para outra pessoa. Então você vê, às vezes, uma cozinha que tem muita briga, que tem gritaria. Geralmente, o resultado não vai ser bom, né?
0: E a equipe tem que estar sempre unida, né? Porque é que nem aqui. Passam mais tempo com vocês, com as pessoas que trabalham ao redor de vocês, do que com a família de vocês. Aí, se não tiver um clima... Cara, eu passo. Eu canso de passar, principalmente em dezembro. Tem dias em dezembro que eu fico 16 horas em um restaurante, 17 horas das 24 horas do meu dia. Teve já dezembros que a gente ficou 18 horas, 19 horas.
1: Para dormir.
0: Chegasse 6 horas da manhã e ir embora 3 do outro dia, 4. Aí só dar uma relaxada e voltar, porque dezembro pra gente é que nem Copa do Mundo.
1: Sim.
0: É uma loucura. Que começa no dia 1º e vai.
1: Até depois.
0: Até o dia 23, né? Quando o pessoal começa a sair para esse recesso que tem. Mas dezembro pra gente é mais que a Copa do Mundo, assim. Porque a Copa do Mundo tem dias esporádicos, que são os jogos do Brasil, aí enchem. E os outros jogos, assim, tem menos apelo, dão uma enchinha. Mas agora, dezembro não. Dezembro é todo dia. Todo mundo que é happy hour, é amigo secreto, é confraternização da firma. Então, assim, todos os dias, aqueles 23 dias, são enlouquecedores pra gente. Enlouquecedores. Todo dia. Todo mundo que é happy hour, é amigo secreto, é confraternização da firma.
1: Exatamente por isso. São dias. Agora, final do ano, não. A gente vai diluir.
0: Todo dia, todo mundo que é happy hour, é amigo secreto, é confraternização da...
1: Exatamente por isso, são dias. Agora, final do ano, não. A gente vai diluir.
0: Todo dia, todo mundo que é happy hour, é amigo secreto, é confraternização da...
1: Exatamente por isso, são dias. Agora, final do ano, não. A gente vai diluir.
0: Todo dia, todo mundo que é happy hour, é amigo secreto, é confraternização da...
1: Exatamente por isso, são dias. Agora, final do ano, não. A gente vai diluir.
0: Todo dia, todo mundo que é happy hour, é amigo secreto, é confraternização da...
1: Exatamente por isso, são dias.

0: dias. Agora, final do ano, então, a gente vai diluir.
1: Todo dia, todo mundo que é happy hour, é amigo secreto, é confraternização da...
0: Exatamente.
1: Todo mundo que é happy hour, é amigo secreto, é confraternização da...
0: Exatamente por isso, são dias. Agora, final do ano, então, a gente vai diluir.
1: Todo dia. Parecia que a gente tava no Jogo do Brasil e os prédios ao redor, cada lance, a galera vibrava, parecia que era o Brasil, assim. Então, que nem jogo da Argentina. A galera vai, claro, pra secar a Argentina. Tu acha uma ou duas pessoas no meio torcendo pra Argentina. Mas a galera vai porque eles querem ver. Então, também, é um dia de movimento bom, sabe? Argentina, Portugal, a galera torceu muito pro Portugal por causa do Cristiano Ronaldo. Então, a galera ficava na frente da televisão, torcia por ele. Aí depois a Inglaterra,
0: teve Inglaterra e México, que foi no mesmo dia do Brasil.
1: Isso, Inglaterra também, a galera torcia. E a Noruega, antes de enfrentar o Brasil, tinha uma paixonite ali pela Noruega, por causa do barco viking, né? Todo mundo fazia. Aí a galera gostava de ver. Isso, mas caiu aí depois que caiu, aí todo mundo queria que eles caíssem também, né?
0: É, não, com certeza. Mas, ó, já com 4 horas e 52 minutos, a gente tá falando, mas um aroma tomou conta do nosso estúdio. Um aroma tomou conta desde a hora que eu sentei, que eu falei, que é isso? E aí a gente tá com, eu posso falar dois, não, é, duas vasilhas, eu ia falar o nome da marca. Mas
1: todo mundo sabe, o
0: Tupperware de plástico, só que, ó, eu vou chutar, Mari.
1: Vai lá.
0: Finger food, é isso?
1: Não, é um nome muito engraçado.
0: Porque eu falo finger food? Porque tem um negócio de finger, o que que é finger food? É comer com as mãos, né? São pequenos alimentos que você consegue comê-los com a sua própria mão, não precisa de garfo, faca, não precisa de talher, prato, enfim, mas... Agora vou ser bem direto e reto. O que é isso?
1: Isso são, lá na... Isso são, né? São, aqui a gente chamaria de finger food, nos Estados Unidos, mas lá na Espanha eles chamam de pinchos e tapas. Tu gosta de pinchos e tapas?
0: Pinchos, é complicado.
1: Tu gosta? Pinchos. Tu gosta ou não
0: mas
1: gosta,
0: mas o que
1: Pedro?
0: É pinchos e tapas?
1: Então, exatamente isso. Os espanhóis têm essa cultura de comer com as mãos, sim, né? Então, o que são tapas? Tapas são uma torradinha nossa, uma entradinha nossa, que você come com a mão mesmo, sim, que você não usa o talher. E aí, os pinchos são o que você usa o palitinho, porque você não pode deixar o palitinho cair. Você já deixou o palitinho cair, Pedro Casagrande?
0: Jamais. O palitinho, se ele cai, o palitinho, ele dá trabalho, se o palitinho cai.
1: Então,
0: Às vezes pode sujar roupa o palitinho, né? Pode. Mas é pinchos e tapas.
1: Isso. E aí são, assim, é muito
0: por
1: comum.
0: Por que pinchos, hein? É uma dúvida
1: ficou,
0: né?
1: Agora.
0: Pois
1: é, né? A gente tem que perguntar para um espanhol. Por que eles botaram
0: isso?
1: Por que isso?
0: Pinchos? Pinchos e tapas.
1: E tapas, né? Será que o cozinheiro dava tapa?
0: É, também
1: será que
0: pode ser.
1: Dava tapa
0: na... pode ser, porque tapa vem o quê? Da mão. Da mão você come com a mão. Tapa. Isso. Não sei, tô chutando. Não faço. Vou ser bem realista com vocês. Não faço ideia do porquê nem pinchos nem tapas. Né? Posso falar. Ó. Não tenho cultura. Posso falar isso? Não tenho cultura. Mas agora, pinchos, imagino que seja, né? Por conta do...
1: Eu acho que é por causa do palito, não é não?
0: Pode ser. Era isso que eu ia falar.
1: Eu acho que
0: eu ia falar que era por conta do palito.
1: Eu ia falar o quê,
0: Pedro? O que mais,
1: Pedro,
0: mas...
1: olha o horário, são 17 horas.
0: Mas o que mais eu falaria sem ser o palito?
1: Tem criança
0: de férias,
1: nos escutando.
0: Aliás.
1: Esse menino,
0: pede pra mamãe um pincho e um tapa. Pede em casa.
1: Pois é. Então, mas uma criança espanhola vai pedir, né? Uma pessoa vai pedir. É a gente que não tá acostumado com esses nomes, né?
0: Ah, mas peraí, que a gente tem um time. A gente não tem. Aqui não é uma rádio. A gente tem um time que a gente trabalha. E aí, o homem já mandou a mensagem. Já mandou. Tá escutando. Um abraço nosso D'Artagnan, na Central Técnica, Luiz Jesus. Aí ele mandou bem aqui, ó. Preste muita atenção.
1: Vamos lá.
0: De D'Artagnan para a capital.
1: Uau.
0: 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A palavra pinchar. A palavra é derivada do espetar.
1: Viu? Eu falei
0: do verbo
1: espetinho.
0: Pinchar.
1: Então, eu falei, deve ser o palito, porque...
0: É isso aí.
1: Sabe por quê?
0: Valeu, Luiz.
1: Porque quando a gente fala sobre isso, eles falam que pra gente fazer um pincho, tem que ter um palito. Que senão não se consagra.
0: Não.
1: Aí eu falei assim, gente, só pode ser por causa do palito.
0: Sim.
1: Alguma coisa nos palitinhos, né?
0: Então e é eles derivado do verbo pinchar.

0: Isso, e tem também o sanduíche, né? Aqui a gente pega aquele sanduichão assim, come com a mão, uau. Eles não. Tem aqueles sanduichinhos que eles vão cortando pequenininho, aí colocam também os palitinhos, que eles... É muito comum isso, muito comum. Inclusive, bar de tapas em São Paulo é muito famoso. E são, assim, super comuns. Agora tá de novo numa nova onda, né? Esse bar de tapas. Onde você vai lá, será que você vai levar um tapa?
1: É, pode ser. Bem, brincadeira, ó, com 4 horas e 56 minutos, temos um intervalo comercial agora bem, bem rápido. E, Rosino, depois você vai ter que criar a versão entre tapas e pinchos.
0: Então, e você sabe que tem um pincho chamado Gilda? Será que ela é menina? Será que ela é menino?
1: Ah, é uma boa dúvida.
0: Será que ela é?
1: 4 horas e 57 minutos.
0: Tem um pincho Gilda.
1: No nosso Chega Pra Cá, na nossa Marinadas da Mari. A gente vai pro intervalo comercial bem rápido. E na volta a gente vai falar mais sobre tapas.
0: Sobre a Gilda.
1: Mais sobre pinchos. Mais sobre a dona Gilda.
0: Vamos descobrir o que é a Gilda.
1: Dona Gilda. Um abraço. A nossa parada é rápida e nós voltamos já. Mas antes, vem informação do trânsito com Giba, falando direto das ruas de São Paulo. Muito boa tarde a você!
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3: 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Para você ligado na capital que utiliza transporte público, metrô, CPTM, Via Mobilidade, linhas de ônibus operando normalmente. Você que trafega pela cidade das 5 às 8, hoje, sexta, no Centro Expandido, Vale Rodízio, para carros com placas finais 9 e 0. Marginal do Tietê, muito ruim nas duas direções. Para quem vai em direção a Castelo, todo o trajeto melhora pela pista central. Evite a Expressa, a mesma condição para quem vai em direção a Dutra e Ayrton. Todo o trajeto ruim, especialmente pela Expressa, pista local. E também, parte do caminho, vale a pena pelo corredor Hermano Marquete, Marquês de São Vicente. Rodoanel parado ainda entre a Castelo e a passagem pela Raposo, do 16 em Osasco até o 27, onde tem ocorrência, caminho para evitar. Se você já está nesse congestionamento, vai gastar pelo menos meia hora até passar por esse trecho ruim do Rodoanel sentido Sistema Anchieta Imigrantes e Fernão Dias. 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
1: Cinco e dois, aqui na nossa Rádio Capital, AM 1040, FM 77.5, você ligado na sua rádio multiplataforma, pelo YouTube Capital com você. Na nossa programação, você sabe que todas as sextas-feiras, como já é comum, é normal, a nossa Mari, nossa chefe Marielle Orbach, aqui no Marinadas da Mari, a gente segue junto com vocês, porque hoje a gente está falando de tapas. Tapas e também...
0: Tapas e Pinchos e de Gilda.
1: Pinchos, e... tapas, Gildas, é... Paella, não, paella não.
0: Não, paella não. Paella, acredita que eu não pensei em paella? É porque paella já se popularizou, né?
1: É.
0: Em São Paulo. Não, hoje paella já ficou bem popular.
1: É, ficou. Ficou. Dá pra falar. Mundo, quando a gente fala de Espanha, a gente fala de paella. Isso. A gente fala paella, a gente fala de carajillo, a gente fala de tortilha. E tá aí,
0: mas você sabe que o carajillo está super, super em alta, né? É um dos drinks da moda.
1: É
0: um dos drinks da moda agora.
1: Já tomou?
0: Eu tô já, mas sabe que não é meu preferido, porque eu não gosto. Entre ele e o Espresso Martini, eu prefiro o Espresso Martini, que é mais forte por causa do café.
1: Sim.
0: Aí o licor, não sei. Não é o meu preferido.
1: Já tomou, Rosi? Não. É muito
0: não
1: chique.
0: Não tomou?
1: É muito chique.
0: Ai, temos que fazer um teu pro Rosino. Vou fazer um pro Rosino.
1: Não, é muito chique. A você em casa, água na boca. Rosino, troca a trilha aí pra um negócio mais sexy. Porque é sexy.
0: Não é sexy.
1: No restaurante que você vai pedir, é sexy. Aí imagina, você tá lá, você fala, garçom, boa noite, tudo bem, por favor? Aí vem o bonitão, eu quero um carajillo. Aí... Às vezes o garçom vai falar, nossa, que legal. Aí a pessoa que está com você fala, o que é o carajillo? O carajillo é simples. O carajillo é fácil. O carajillo é sexy. Imagina você.
0: Então, eu acho o Espresso Martini mais sexy, porque a gente usa geralmente tu usa uma taça coupé, né? Então, eu acho muito mais chique. É que nem Martini. Por que as pessoas... Tu já notou que Martini, a maioria das vezes, quem toma o dry Martini são mulheres?
1: Sim.
0: Então, mas imagina, sempre tu imagina uma pessoa sensual tomando
1: imagina seu digníssimo...
0: tomando um martini,
1: sim,
0: entendeu?
1: Mas o seu digníssimo, ele chega e fala, eu gosto muito, eu sou apaixonada por café. Seu digníssimo. Aí vocês vão
0: e
1: lá...
0: É mesmo.
1: Então...
0: Só que ele não gosta nem...
1: de tudo.
0: Então, ele não gosta nem do carrajillo.
1: Ah, não, tudo bem.
0: E nem do Espresso Martini.
1: Mas você,
0: ele não gosta desses drinks,
1: tá,
0: acredita?
1: Casa, você que tá em casa, o que é um carajillo? Na voz de Marielle Orbach, ela pode falar muito melhor do que eu. Aliás, vira aqui, senão o bicho vai pegar. O que é o carajillo?
0: É um drink com café, licor, principalmente. Quem inventou foi aqui, o tal do licor 43, sim, né? Foram eles não sei se inventaram, mas que pelo menos democratizaram essa bebida. E eles fazem muitas, inclusive, né? É, eles fazem muitas ações para que isso se torne mais popular ainda por causa do licor 43. Inclusive agora... Pra ficar pior, pra piorar, você que gosta do tal do carajillo.
1: Eu gosto, eu sou fã.
0: É, eles inventaram o 43, o licor 43 de chocolate.
1: Ah, sim, é verdade.
0: Pra você que fazer aí... fazer o tal do... Com licor 43 de chocolate. Então vai ficar muito mais gostoso, entendeu?
1: Aí é bom. Ó, gente, a grosso modo é... Pega uma taça...
0: Não, ele é num copo...
1: Não, depende. Tem gente que faz com taça, mas uma taça
0: mas
1: maior.
0: O tradicional,
1: né?
0: É naquele copo, sim, no copo baixo.
1: Isso. Isso, mas é que aí vai de lugar para lugar, né? Então, você que tem em casa, pega um copo embaixo, aí você põe uma pedra de gelo, uma boa pedra de gelo.
0: É, ou várias, né, se tu não tiver aquele pedrão, aquele...
1: Ah, não, senão fica muito aguado,
0: né? É, se tu não tiver mais aquele gelão,
1: sim,
0: né?
1: Se tem, você não põe umas três pedrinhas de gelo. Aí você põe um café, acabou de sair o café, põe o café. Põe o café no copo baixo.
0: Licor.
1: Licor, mexe e seja feliz.
0: Isso, mas tu pode botar também umas raspinhas de chocolate 70%. Fica delicioso.
1: Aí, aí é mais gourmet.
0: Aí sim que tu vai deixar sensual, aí, né? Porque sim. chocolate pega o chocolate. Tu põe aquela raspinha, fica lindo, lindo, daquela, lindo. Pedro, isso é pra justamente quem vai sair hoje pra namorar, que quer impressionar.
1: Pede um carrilho. Aí não, você fica com aquele bafo de café.
0: Não, ou vai receber a menina em casa e vai fazer esse drink. Drink, imagina, com chocolate, com raspinha de chocolate. Maravilhoso.
1: Bom demais. Mas agora pode virar aí, moço, que vamos falar de papa aí. Como que é o nome? Gilda Papas e... Como que é? Talitos? Pitos?
0: Pitos? Palitos. Vamos falar de palitos. É mais bonito pra esse horário.
1: Não. Como que é o nome? Original.
0: Pinchos.
1: Vamos falar dos Pinchos, Papas e Gildas. E a gente vinha falando que, obviamente, isso aí é da cultura espanhola.
0: Esse é o cardápio espanhol, né? Inclusive, tem outros pratos que também, bem típicos espanhóis, que também... Ó, croqueta, sabia que croqueta é espanhol?
1: Bom demais.
0: Croqueta é espanhol. Tem também chinchulines, deve chamar assim, deve falar assim, chinchulines, tu comeria... Ah, mas esse já é argentino, mas tu comeria? É um prato argentino, que a gente vai fazer espanhol, Espanha e Argentina. Tu comeria chinchulines?
1: Tá, mas
0: tu gosta de chinchulines?
1: Eu não sei o que é o chinchuline.
0: Fala só pelo nome. É um prato bem típico espanhol. Chinchuline. Vai chegar um garçom e vai falar assim, senhor, aceita chinchulines?
1: Aceito. Que nem a croqueta. Croqueta, grosso modo, você vai pensar, pra quem bolinho. Não conhece, vai falar, é um croquete, é um bolinho. Então é a mesma coisa. Agora,
0: chinchulines, o nome não é bonito? Chinchulines? Bem bonitinho.
1: É bonitinho, parece que é comida de criança.
0: Então tá, se eu chegar
1: com uma
0: bandeja de chinchulines, o senhor aceita.
1: Eu como.
0: Sabe o que são?
1: O quê?
0: Tripas bovinas.
1: Não como.
0: E tu sabe que...
1: Troquei de ideia rápido.
0: Então, mas tu sabe que nessas tripas, inclusive nos restaurantes que servem isso...
1: Nossa, dá até um negócio, cara.
0: Não, mas...
1: Não.
0: Tem um restaurante super famoso aqui em São Paulo, que é o... Esqueci o nome dele. Que ele é o mal-humorado, que fala que a carne não é mal passada. Só tem serve carne mal passada. Esqueci. Super
1: Sal.
0: Famoso. Não, o outro. É um outro. É que ele é argentino mesmo. E ele serve. E aí ele fala... Inclusive, no menu, quando tu vai lá, ele explica pra você que na tripas... Pode haver restos de sujeiras na tripa.
1: Que delícia.
0: Que delícia. Sabia disso? Dentro dessas tripas grelhadas, por quê? Não tem como fazer a limpeza total. Tem restinhos de... Dentro da tripa. E tu sabe que lá...
1: É igual comer camarão sujo.
0: Isso. Mas só que eles comem muito, muito, muito, muito. É muito normal na Argentina comer isso. Muito, muito.
1: Eu não sou fã de bife de fígado. Eu vou ser fã de tripa de boi.
0: Grand House. Esqueci. Como é que é o nome do restaurante? Tu vai saber. É um que ele montou em Laboratoria. Tem um desse.
1: Tá.
0: E montou um que é mais ainda com essas coisas exóticas da Argentina lá na Vila Madalena. Aí tem essa bendita tripa, orelha, tudo que tu imaginar do boi. Eles pegam o boi, eles utilizam quase 90% de tudo do boi, assim, pra não jogar nada fora. Coisas bem exóticas mesmo.
1: Olha, realmente não há desperdício, né?
0: Não há
1: desperdício. Mas, e como que é o nome, desculpa, do prato?
0: Chinchulines. Você falou que aceita. Não, Pedro, você...
1: Tá bom.
0: Chinchulines.
1: Tá bom.
0: Pedro, você falou que aceita. Então agora tu vai comer...
1: Tá.
0: Eu vou trazer tripa e você vai ter que comer tripa do boi, Pedro. Você falou que queria, hein?
1: Não, eu queria antes de saber o que é, né? Eu queria antes de saber o que é, porque pelo amor de Deus.
0: É meio exótico e deve ser...
1: O quê? Bárbaro?
0: Ali, ó, botou a tripa, olha, Pedro.
1: Parece uma linguiça.
0: Então, parece uma linguiça, só que diferente da linguiça, tem restinho tem restinho do boi, ao invés de ser aquela linguiça cuiabana com queijinho, pimentinha, tem o restinho do boi, ué, saudável.
1: Não, não vem com ué. como se fosse algo normal você comer a... Aí, eu ia ser super mal educado aqui. A fezes do boi. Normal.
0: Pelo amor de Deus, gente. Tu não come camarão?
1: Mas é diferente. Diferente.
0: Tem outra coisa, olha, que é super típico lá, ó. Matambre, tu sabe o que é matambre?
1: Não conheço.
0: Que é uma carne toda recheadinha. E se o garçom vier pra você facil, já pensou? Tu que tu vai achar? É um prato vazio?
1: Ah, que é vazio, vazio? É carne, não, não é?
0: É.
1: Vazio é o corte. Carne,
0: é o
1: aqui,
0: corte.
1: Aqui eu conheço, velho.
0: Tá vendo?
1: Aqui eu conheço, Mari.
0: E matambre, ó.
1: Tem o matambre.
0: É, isso, passou. Esse aqui é o vazio. Esse aqui é muito comum. A gente consome muito vazio, né? A gente consome muito no Brasil.
1: É que a gente geralmente tá acostumado.
0: Ó, o matambre.
1: Matambre
0: que é um lombo recheado.
1: É um lombo. Dá pra ver que tem ovo, tem cenoura.
0: Tem um monte de coisa ali, tem, né?
1: É como se. Um rocambole, né?
0: Não tá parecendo um rocambole? É. Ou o nosso bife a rolê?
1: Isso, isso. E aí o vazio, que na realidade a gente tá acostumado aqui nos cardápios, de modo geral, é vazio. Bife do vazio.
0: Bife do vazio. E a gente usa muito aqui. É muito
1: que
0: comum.
1: É muito bom, muito aliás. Comum. É muito bom, aliás. Então, assim, são coisas, obviamente, que a gente tem a entrada. A gente tá falando de um país que é lotado de cultura. E a gente não vai deixar a Argentina e a Espanha de lado, claro.
0: Não, e a Espanha, sabe que na Espanha, eles usam muitos frutos do mar, né? A culinária deles é muitos frutos do mar. Dá pra ver a paella que eles usam aquele monte de negócio. Só que eles misturam também muito frutos do mar com porco. Tu sabia que eles usam muito essas duas proteínas? Coisa que no Brasil a gente não costuma fazer, né? A gente não costuma fazer um peixe, alguma coisa com lombo de porco. Eles costumam, inclusive tem paellas que tem a própria carne de porco junto com a carne do mar.
1: É, então, assim...
0: Ó, e aqui,
1: é uma mistura que é cultural.
0: É exótico, mas é gostoso.
1: É cultural, a gente acaba acostumando aqui.
0: Ó, gazpacho, que é aquela sopa fria de tomate, eu amo.
1: Bom também.
0: Coisa que o Brasil não tá acostumado a tomar sopa fria.
1: Não,
0: né? Tem que estar quente queimando a língua.
1: Sim,
0: eles olham lá. Aquela sopa de tomate é deliciosa.
1: Não, a gente também não tá tão acostumado com, né, por exemplo, uma sopa de tomate aqui.
0: Ó, seguindo aí, ô Túlio, as imagens, bota as imagens pra nós. Ai, gente, inclusive a Túlio tem que contar pra vocês que ela ganhou um argentino de presente, hein? Eu dei um argentino.
1: Qual é o nome dele?
0: Ele é moreno alto, bonito e sensual.
1: Ah, é boa essa música também.
0: E vai resolver os problemas da Tule.
1: É um argentino?
0: Um argentino. É um... E deixa eu te falar.
1: Qual o nome? Miguel Ángel.
0: Não, encorpado, forte, sabor único e inesquecível.
1: Ganhou um belo
0: vinho. Eu dei um argentino pra ela.
1: Ganhou um vinho.
0: Não foi? Dei.
1: Qual que é o vinho?
0: Um Malbec argentino.
1: Que
0: tu vai dar, ué. Argentina, um Malbec. Eu dei um Malbec pra ela. E, gente, eu também tô morrendo...
1: Zapata!
0: E o Vini mesmo não merecendo, porque deixou aqui, me deixou órfão. Eu dei um tempranilho espanhol pro Vinícius. E ele aqui, ó. Vinícius de la Carte, apareça, porque eu estou com muita saudade de vocês. Todo mundo na live tá com saudade do Vini. Todo mundo quer Vini. Eu quero o Vini. E aí eu dei um espanhol pro Vini. Será que ele vai gostar de um espanhol ou ele queria uma espanhola?
1: É, não sei, o espanhol, bem, a gente imagina
0: que... Tá, mas, ó, semana que vem o Vini tá de volta e eu vou fazer essa pergunta no ar. Vini, você queria um espanhol ou uma espanhola?
1: Ou um argentino?
0: Não, mas... Não, mas
1: uruguaio?
0: Não, mas o tempranilho que eu dei pra ele deixa os argentinos no chinelo. É aquele espanhol bem europeu.
1: Encorpado.
0: Não, que só quem
1: entendi.
0: Consumiu o tempranilho.
1: Você já consumiu, né, Mari?
0: Vários
1: pra falar desse
0: tempranilhos,
1: jeito,
0: vários.
1: Pra muitos. Falar desse jeito, né?
0: Ah, vinho espanhol, uau. Aí eu deixei lá, e ainda a garrafa black, linda. Linda pro Vini de lá de presente. Quando ele chegar, ele vai falar assim, ó, Mari, olha isso. Tá vendo? E aí semana que vem eu vou perguntar, pessoal, que todo mundo tá na live, vou perguntar pro Vini pessoalmente se ele queria um espanhol ou uma espanhola. Vai, ficou essa dúvida no ar aqui. Ficou.
1: É, com certeza.
10: Que bafo!
1: É. Meu Deus! E põe bafo nisso.
0: Isso, Vini, conta pra gente o que você quer.
1: Tá, então semana que vem, aqui no Marinadas da Mari, na sexta-feira, com o Vini, aí você faz essa pergunta. Que
0: eu não vou fazer.
1: Eu vou virar pro chefe e falar, você quer um espanhol, uma espanhola? Eu não vou ser esse louco.
0: Mas a Tule amou. Tule amou o argentino que eu dei pra ela, né, Tule? Todo mundo sigam lá a Tule, porque ela vai postar bebendo o espanhol maravilhoso, encorpado, e vai mostrar pra todo mundo aqui, pra todos os fãs da Rádio Capital, ela vai mostrar o argentino que ela ganhou.
1: E a gente, obviamente, tem aqui na nossa mesa...
0: Isso, eu trouxe os pinchos.
1: Os pinchos.
0: Trouxe.
1: Mas o que vem nesse pincho? Como que monta esse pincho?
0: Então, nada mais é do que você pegar... Lembra aquele salgadinho sacanagem, que a gente comia muito em festa
1: sacanagem?
0: De criança? Tu não sabe o que é sacanagem?
1: Não.
0: É que tu é muito jovem.
1: Mas... Salgadinho, sacanagem.
0: É,
1: com esse bolinho de queijo, com esse coxinha, né? Sacanagem, não.
0: Aquele que fazia com salsicha, com presunto em cubinho, aí tinha o queijo. Sacanagem, Pedro. Pedro, pergunta pra tua mãe, pra tua avó.
1: Cara, se, sacanagem. Se todas as festas... Sacanagem pra mim é coisa de malandro, né? Pô, o que você fala? Sacanagem, eu sou malandro.
0: Não,
1: pô.
0: Não. Pedro, não. Pergunta pra ele, toda festa de família, sabe, final de ano, Natal, Ano Novo, aniversário de criança, sempre tinha o bendito sacanagem. É
1: eu
0: muito,
1: posso até ter
0: é
1: visto, pepino, mas eu nunca comi.
0: Isso, geralmente bota pepino, bota presunto, ou coloca salsicha, e aí de palitinho também, nada mais é do que esses pichos. Só que esse aqui, eu fiz um com alite. Gosta de alite, Pedro?
1: Gosto. Então, pizza de alite é muito bom.
0: Eu trouxe um de alite que é maravilhoso e o outro com salame, né? Pra quem quiser...
1: É uma variação.
0: Isso, salame espanhol, que é o presunto de Parma, que é maravilhoso, né?
1: E como que faz? Primeiro, onde que a pessoa vai conseguir? Como que a pessoa vai conseguir o palitinho?
0: O palitinho, em qualquer casa dessas de festas tem.
1: Então, beleza.
0: Até no mercado tem agora.
1: Aí tem...
0: Aí você espeta várias coisinhas. Ó, se você fizer um... Se você pegar, sei lá, cenoura cozida ou picles, aí bota um quadrado de presunto, quadrado de queijo, espeta os três, aí bota azeitoninha. Gente, fica tudo maravilhoso. Aí bota, sei lá, um tomate seco, uma mussarela de búfalo.
1: Nesse caso, os que você trouxe aqui, tem um ou com presunto parma
0: isso,
1: e com alite.
0: Isso, aí azeitona, tá. Que é muito costume, que lá, né, que eles usam muito, azeitona, presunto e a pimenta biquinho. O outro é o alite, vagem e chimichurri.
1: Tempera com azeite?
0: Isso, só que chimichurri é totalmente argentino, né?
1: É
0: muito comum.
1: É uma mistura. É uma mistura do Brasil com o Egito, dessa vez é uma mistura com Espanha e Argentina, né? Não tem muito o que fazer. Mas, então, você simplesmente pega... Então você vai, obviamente... Ah, tem ali, ó, o sacanagem. Ah, aí, agora o sacanagem aí. Eu conheço.
0: Olha, Pedro, é sacanagem.
1: Obrigado, Tule.
0: Isso é sacanagem.
1: Ah, é sacanagem de bom. Eu gosto.
0: Sacanagem de bom? E existe sacanagem de
1: bom? Existe, isso é sacanagem de bom, claro.
0: Gente, tá vendo, ó? A gente inventou os pinchos... Brasileiro inventou pinchos
1: muito... A gente é a brasileira, deixou mais barato.
0: Não, eu acho que a gente inventou antes deles. A gente já pode entende ser. Tudo de pinto. Tudo de pinto.
1: Não, que, aí você faz, diga por você. Ué, diga por você, não me coloca nesse balaio.
0: De palitinho, mas, Pedro.
1: Então, só para o pessoal entender, esse sacanagem que tinha na festa, era um pedacinho de queijo, era um pedacinho de salsicha, era um pedacinho, sei lá, de tomate, isso tudo ali, junto, azeitona, ali, tudo junto num palitinho só.
0: Isso, naquele ali tem pimentão, tá vendo que fez com
1: pimentão.
0: Sim,
1: pimentão, vermelho,
0: isso,
1: verde.
0: Isso, mas era muito, muito. Aí tem um
1: cenoura.
0: Tem pepino, tem aquela cenoura que a gente deixa como picles, que fica deliciosa, o pessoal faz... Nossa, Pedro, isso aqui era muito comum, todo mundo...
1: Sim, não, agora vendo a imagem, o pessoal que tá no YouTube tá entendendo, mas a você que tá aqui só acompanhando a gente pelo rádio, obviamente, é isso aí, é um pedaço de queijo, um pedaço de cenoura, um pedaço de pimentão, um pedaço de salsicha, tudo espetado num palitinho só, que é isso. Muito parecido
0: com os
1: pinchos.
0: Com os pinchos. Ô, Pedro, e também tem um prato, a Tuli vai achar ali pra gente, vai mostrar, que é o rabo de touro. Comeria o rabo do touro?
1: Jamais. Não.
0: Oh, mas rabada, tu não come rabada no Brasil?
1: Não como também.
0: Tu não come
1: não
0: rabada?
1: Como. Rabada e bife de fígado eu não como.
0: Ah, não, rabada é muito bom,
1: não
0: gente.
1: Como.
0: Rabada com agrião.
1: Não,
0: uau,
1: não
0: que
1: sou
0: delícia.
1: Fã. Não sou fã. Uma vez,
0: olha ali, olha
1: uma vez eu almoçar com o João Ferreira. Falou, o que você vai pedir? Ah, eu vou pedir uma rabada. Eu falei, então, se for todo mundo igual, eu não vou almoçar aqui hoje. Ele disse, você não come? Eu falei, não como.
0: Pedro, é delicioso.
1: Não como rabada.
0: Gente, muito bom. Esse só que é espanhol, né? Esse é chique, é do touro, não
1: é
0: do boi. Aqui a gente come o
1: que é chifrudo igual, né? No final é chifrudo igual, não muda nada. Né?
0: A gente come o rabo... Do boi.
1: Sim.
0: Aqui, né? Lá eles comem de touro, porque eles são chiques.
1: Espanha
0: é primeiro mundo,
1: é porque
0: né?
1: Lá tem um negócio chamado tourada, né? Então,
0: isso.
1: Tem a história da tourada, afinal, pra quem não sabe, o touro morre no final. É igual contar o final da Paixão de Cristo. Vai morrer no final, não tem muito o que fazer. E aí, obviamente, quando a gente fala disso, a gente tá falando de algo que é super cultural. Aqui a gente tá acostumado com o boi. Lá, por questão da tourada do touro, eles também não vão jogar o bichinho inteiro fora. Eles vão reaproveitar. E aí, eles criam esses pratos. Então, rabo de touro.
0: Isso. E o... Vamos mostrar também a orelha. Sei lá como é que se fala.
1: La orelha.
0: Olha que linda. A la plancha. A la plancha. Tu comeria a orelha?
1: É o que? Orelha de boi também?
0: Não, lá é touro, Pedro. Lá é chique.
1: Tá, mas no geral...
0: É chique, Pedro.
1: Ah, sim. tá... tem um... É diferente.
0: Parece gostosinho. Não, parece gostosinho.
1: Parece, essa. Parece. Parece.
0: Ó, com gergelim. Sabe o que eu botaria? Molho tarê.
1: Misturaria o japonês. Aqui a gente não faz o... Não tem lá que o pessoal chama de chicken katsu? Que é nada mais do que um frango empanado com molho tarê.
0: E é esse nome... Ô, Pedro, e esse nome que parece... Olha só. Huevos rotos. Não parece arroto?
1: Não, huevos rotos.
0: Isso, não parece... Se o cara... Porque o espanhol fala muito rápido.
1: Sim.
0: Ele vai chegar huevos pra rotos. Você... Você gostaria de um huevos rotos? Aí tu vai falar, arroto?
1: Eu vou falar, eu tô bem.
0: Olha isso,
1: ué. Huevos rotos. Tu imagina rotos.
0: Um espanhol falando pra você. Não fica, parece que você gostaria de um arroto?
1: É. pra quem obviamente vai ouvir rápido, não entende, não fala direito, a língua vai parecer.
0: Ah, mas é bem gostosinho, ó. Esse
1: mas é o
0: bem
1: quê? Gostosinho. É batata é... doce? Não,
0: é batatinha.
1: Batata normal.
0: Com os
1: aquela,
0: ovos.
1: Mas é aquela aí batatinha roxa.
0: Isso, aí tem o presunto, tá. De Parma, ele deve ser meio seco.
1: Assim. E o ovo, praticamente, é. não dá pra chamar.
0: Esse é ok,
1: É um ovo, vai, mas só pro pessoal entender que não é um ovo cozido, é o ovo que você vai abrir frito, e vai cortar ele na... Não sei lá, num garfo, numa espátula ali, porque isso. Ele fica alguns pedaços no prato. Então é batata, presunto Parma e ovo.
0: Esse parece até café da manhã, sabe aqueles café da manhã americano que tu come um monte de fritura 6 horas da manhã?
1: É mesmo.
0: Parece.
1: É mesmo, realmente. Huevos rotos.
0: Vamos ver o tigres. Ó, esse também tem uma curiosidade.
1: É que nem leite de tigre.
0: Que não é de tigre, né?
1: É,
0: que o leite de tigre não é tigre, né?
1: Isso é claro. Leite de tigre. Mas o que é tigres?
0: Isso, ó, vamos ver se a Tulia acha a imagem pra gente ver. Porque esse também, eu não sou muito familiarizada, mas achei engraçado o nome dele, que não tem nada a ver com tigres.
1: Ah, com tigre nem com leite de tigre.
0: Não, nem carne de tigre, não existe carne de tigre ali. Que e, bom, o caldo da mãe também, o caldo da madrelenha. Olha que legal, vamos ver se a Tulia consegue achar. Que nada mais é que a nossa... Vai dizer que tu também não come dobradinho, Pedro?
1: Não, dobradinha até vai.
0: Ah, bom. Até ai, a dobradinha
1: até, mas entenda bem, até vai.
0: Mas dobradinha... Ai, eu amo dobradinha, amo tudo isso, gente.
1: Amar eu gosto da minha mãe, amar eu gosto da minha avó. Dobradinha,
0: Carlos,
1: não.
0: O Carlos da mama.
1: Não vai.
0: Ó, mas parece uma
1: dobradinha. Não, parece uma dobradinha.
0: Parece a dobradinha brasileira, né?
1: Mas e aí é o quê? Tem pedaço de... É linguiça ali?
0: Isso, é linguiça, aquele chouriço espanhol, porque tem também... Sim. Tem o chouriço, que é uma linguiça espanhol, que é muito boa, até pra fazer farofa. E tem linguiças, aí ali tá aparecendo, não sei se é frango ou se é porco, pode ser porco, porque eles usam muito porco, né? E essa esponjinha ali, que parece uma... Justamente o que a gente come aqui, que é a dobradinha, né? Esse caldo, ó, esse caldo vermelho gostoso. Ah, gente, isso aí tá apetitoso.
1: Tá.
0: Comeria.
1: Sim. Parece, pra você que não está ligado no nosso capital com você, parece uma sopa de... Não dá pra chamar de frango, mas o que seria? A equivalente a um frango, parece
0: tipo
1: um frango.
0: Tipo uma sopa de miúdos, alguma coisa assim.
1: É, uma sopa de miúdos, e aí você tem, obviamente, a linguiça por ali, o chouriço espanhol, e, obviamente, no fundo tem um caldo que é nada mais do que um caldo de... tomate. Então aí,
0: parece um caldo. Ô, Tuli, tem a foto da minha preferida, da morcilha. Tu gosta, Pedro?
1: O que é morcilha?
0: Morcilha é aquele... Esse aí.
1: Bacana. Escuro,
0: que, inclusive, a Argentina come muito, né? Porque também acho que deve ser alguma coisa... Porque como eles são descendentes de espanhóis, né? Tu já comeu, no caso, espanhola? É maravilhosa, tem um gostinho de tipo de erva doce, assim. Nossa,
1: ainda
0: é
1: não.
0: Muito bom isso.
1: Mas aí,
0: tu sabe que é sangue, né? Tu sabe que aquilo ali é sangue, né?
1: É uma linguiça cheia de sangue, vai, podemos falar assim.
0: É uma linguiça de sangue.
1: É uma linguiça cheia de sangue. E aí, nesse prato que a gente tá trazendo aqui, tem batata, tem tomate, também tem uma cebola, mas a estrela do prato,
0: é a morcilha. Que geralmente tu come com torradinha, né? Sim. E tu come ela, mas eu acho ela sensacional, porque ela tem os temperinhos que eles colocam. Nossa, é o meu, é uma das preferidas minhas quando eu vou pra essas casas argentinas. Porque eu como muito em parrilha argentina.
1: A cara é boa.
0: Eu adoro essa.
1: E que temos mais?
0: Vamos começar agora com os argentinos, nossos irmãos, que todo mundo vai torcer pra eles.
1: Então até agora falamos... Não. A gente falamos dos pratos espanhóis.
0: Espanhóis.
1: E agora vamos...
0: Só faltou a paella, né? Que é a que todo mundo conhece, que todo mundo já provou.
1: Paella nós fala, que nós conhece. Todo mundo.
0: Todo mundo sabe. Agora os argentinos. Vamos pros argentinos... Inclusive, a Tuli ganhou um Malbec argentino. Uau, ela vai ostentar nas redes, hein?
1: E qual é o primeiro prato argentino? Já com 5 horas e 26 minutos, não tem? A gente tem os pratos? Tem? Tem? Qual que é o primeiro prato? Uma empanada. Uma empanada. O que é uma empanada argentina? A gente tá acostumado muito com a... Lembra da Paola Carrosseia?
0: Então, ela tem lembra uma... Ela tem, tu sabe que ela tem uma rede de... Ela tem uma rede de empanada, né?
1: Se lá, guapa.
0: Isso. E tu sabe que lá também, na Argentina, eles gostam muito de a milanesa. O que a gente come aqui, a milanesa? Eles comem muito a milanesa. Tu sabia disso? Carne, a milanesa. Não é o nosso parmegiano.
1: Sim.
0: E o aparmediano...
1: Que quando a gente fala nossa parmegiana, é só nosso mesmo. Se você chegar em qualquer lugar do mundo e pedir

0: parmegiana?
1: Não, e o parmegiana, então, e a parmegiana dele geralmente é uma camada de queijo, tu sabia disso? O molho.
2: Sem o molho.
1: Isso, eles põem uma camada de queijo bem derretida na milanesa. E a milanesa lá é campeão, assim, todas as casas argentinas têm aquele bifão, mas eles fazem um bife enorme, desse tamanho a milanesa, bem sequinho, bem fininho. Maravilhoso, maravilhoso. Ah, e não tem como não falar também dos doces argentinos, o doce de leite.
2: Ah, sim. É que a gente tá mais...
1: O alfajor.
2: A gente tem a cultura próxima espanhola, mas a gente tem a Argentina praticamente... Por que os irmãos? Porque estão aqui do nosso lado.
1: É, mas então, eles são sim, justamente...
2: Sim,
1: né,
2: sim,
1: eles,
2: mas
1: eles
2: a gente tem um contato maior exatamente por isso. Então a gente tem uma variedade, claro, cada um tem a sua regionalidade, cada um tem as suas adaptações, mas quando a gente fala, por exemplo, de uma milanesa, é claro que a gente chega e a gente vai trazer pro nosso país. A gente tá tão próximo, a gente tá do lado da Argentina. Quando a gente fala das empanadas, aqui a gente vai chamar de, talvez, a gente vai, obviamente, vai adaptar isso.
1: Parece um pastel de forno.
2: Exatamente, um pastelzinho.
1: Parece
2: um pastelzinho. O que a gente, pra você imaginar em casa, imagina um pastel de massa folhada, uma empanada. Quando a gente fala dos doces, a gente não tem como deixar de trazer o alfajor. A gente não tem, né?
1: Que parece o pão de mel nosso.
2: Exatamente, só que parece o pão de mel.
1: Parece o pão de mel.
2: Exatamente. Então, assim, tem algumas adaptações, tem algumas diferenças. E, obviamente, isso aí tá tão presente na nossa cultura que a gente acaba passando como... desapercebido, né? A gente acaba chegando e falando, nossa, mas isso aqui é de lá mesmo? Não, isso aqui é uma adaptação, como a Mari citou, a nossa querida parmegiana. A parmegiana, se você chegar na Itália e falar, eu quero uma parmegiana, o cara, ele vai te olhar com cara de, o que que você quer? Porque não tem, são adaptações. Mas nos pratos argentinos, a gente tem, obviamente, quando a gente fala dos doces... Tem essa adaptação que é muito bacana que a gente chega e traz por aqui. Mas temos mais pratos, Mari, já com 5 horas e 29 minutos.
1: A Argentina, principalmente as carnes, né? Não tem como você lembrar da Argentina e não lembrar de carne, principalmente o churrasco, a parrilha.
2: Sim.
1: É muito presente deles. Inclusive, né, o bife ancho que a gente consome aqui no Brasil, que é... Pelo menos nos meus bares a gente vende mais ancho do que a picanha, porque a picanha é muito Brasil, muito Brasil.
2: Claro.
1: E agora o ancho, o corte argentino, ganha
2: e
1: demais.
2: E só pelo
1: demais.
2: Nome dá uma valorizada, né? É. Dá uma encarecida no negócio.
1: Ó, a Beth lá do chat, o Pedro, falou também que não gosta de rabada, igual você. Ela não come rabada, hein?
2: Não gosto de rabada. Não sou fã da rabada. Não me pega isso. E bife de fígado, bife de frango também, não dá. Pra mim não dá. Com 5 horas e 29 minutos, aí ó, tem aí o ancho.
1: O ancho, isso. Porque nada mais é que o contrafilé que a gente come aqui, né? O contrafilé em 3 partes. Que daí a gente tira o chouriço, o ancho e o contrafilé. E eles deixam mais caro porque eles vendem o ancho, né?
2: Sim, com certeza, com certeza. E aí quando a gente vai na churrascaria aqui,
1: mas olha o marmoreio,
2: a gente vai
1: né?
2: naquela churrascaria argentina, uruguaia, nas melhores, aí a gente vai, obviamente, ver um valor lá em cima, mas que é espetacular de gostoso, isso é, com certeza.
1: E vamos mandar um beijo pra Domingas, Pedro, que tá lá, tá assistindo a gente, escutando a gente, boa tarde, Domingas, e fala pra gente, pessoal, aí na live, o que vocês não comeriam de jeito nenhum. O Pedro é rabada. Ele não gosta de rabada.
2: Rabada, eu acho bife de fígado tá à frente da rabada.
1: Então, eu também, uma coisa, acho eu que a única coisa que eu não como é fígado, eu não gosto de fígado.
2: Não gosto.
1: Mas não deixaria de comer, entendeu?
2: Sim.
1: Mas não...
2: Não, eu não.
1: Mas
2: eu
1: o
2: não
1: resto, consigo. O restante eu gosto de tudo.
2: Nunca gostei.
1: Dobradinha.
2: O resto vai, né? Mocotó. A nossa cultura é rica, a gente tem uma variação tão grande que a gente acaba. São pontuais coisas que a gente não come, a não ser que a pessoa tenha, obviamente, alguma restrição alimentar ou alguma restrição demais, né? A gente tá falando que é em questão de alergias ou até mesmo porque não gosta. Eu não gosto do bife de fígado. Também.
1: Eu
2: tá
1: acho
2: tudo
1: o gosto
2: certo. A gente
1: muito forte,
2: por outras,
1: né?
2: Coisas.
1: Eu acho o gosto muito
2: o
1: forte.
2: O cheiro, quando você faz ele acebolado, maravilhoso. Agora, quando vai colocar no prato, pra mim não dá.
1: Mas e o coração de galinha, tu come?
2: Como?
1: Ah, o coraçãozinho
2: ótimo.
1: Pra mim, o churrasco não falta.
2: Pra mim, o churrasco não falta.
1: E a Sara, Pedro, tá falando também que nunca tinha ouvido falar na sacanagem. Igual a você.
2: Não, eu sabia, eu só não conhecia como sacanagem. Eu não sabia o nome
1: daquilo.
2: Então,
1: tu já tinha visto a sacanagem, Pedro?
2: Já. A sacanagem, Pedro. Eu conhecia a sacanagem. Eu só não
1: já
2: sabia
1: conhecia.
2: Que era isso a sacanagem.
1: Pedro, não fala isso,
2: tem gente
1: isso,
2: que coloca
1: Pedro.
2: Vinagre nisso.
1: Tem mesmo.
2: Ah,
1: tem.
2: Viu? Ah.
1: Inclusive, tem uns potes que tu compra já com, né? Isso, pronto, isso. Que eles ficam dentro do vinagre, é. Né? Então é uma então, sacanagem.
2: Eu já conheci, eu só não sabia turbinada. Que era o nome sacanagem, né?
1: Então, tu gosta da sacanagem turbinada, é, tá vendo, turbinada. Pedro?
2: Eu gosto da sacanagem, aquela escondida sacanagem, né? Bem, com 5 horas e 32 minutos, Mari, semana que claro. Vem você está de volta, isso. Todas as sextas-feiras, Marinadas da Mari, exatamente, aqui no Chega
1: Pedro.
2: Pra Cá.
1: Obrigada, Pedro, obrigada a todo mundo que estava escutando a gente, que aprendeu um pouquinho mais sobre a Argentina, sobre a Espanha, e até semana que vem, e aí... Vamos ver, né, se a Tuli vai gostar do argentino que eu dei pra ela, se o Vini vai gostar
2: vai
1: do espanhol que eu gostei, que eu dei pra ela, é. Que dei pra ele. E também, Vera Lúcia, um beijo pra vocês. Até a semana que vem. Beth, um beijo. O Pedro também tá te mandando um beijo.
2: Um beijo
1: pra todo mundo.
2: Um beijo, um beijo pra todo mundo.
1: E semana que vem a gente conversa, a gente faz essa pesquisa de mercado pra ver se eles gostaram. Se a
2: pesquisa de mercado, o Malbec,
1: isso, se a Tuli gostou de um argentino. Tá. E se o Vini gostou do espanhol ou se eles gostam de brasileiro mesmo. Aurora, miolo, não é?
2: É verdade, tem que olhar.
1: A gente vai ver se eles gostam mesmo de um brasileiro. Aurora, miolo.
2: É verdade, é verdade. Olha, então a Mari, toda sexta-feira com Marinadas da Mari, está aqui junto conosco no Chega Pra Cá. Ótimo final de semana a você.
1: Pra você também,
2: sexta-feira
1: Pedro.
2: Que vem, ela pinta aqui no Chega Pra Cá novamente. 5 horas e 33 minutos, a nossa parada é rápida e voltamos.
1: Tchau,
2: já.
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5: 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Duas vias bem ruins agora, hein? Marginais, a do Tietê e do Pinheiros. Muita paciência. Outro problemão pro motorista é o Rodoanel. Antes da Castelo, ali na passagem pelo quilômetro 9, já tem redução de velocidade. Reflexo lá na frente, próximo a Raposo, no 24, de um acidente. Trânsito tá funilado, excesso de caminhões, anda e para, pareando, paciência. Rodoanel só funciona depois da Raposo, passando o quilômetro 25. Aí o motorista vai bem até o sistema Anchieta Imigrantes, até Ayrton, Dutra e Fernão Dias. Pista interna do Rodoanel funciona bem em todo o trajeto. Tem o trecho no quilômetro 40 com bloqueio parcial para obras, tem lentidão apenas por aproximação, depois caminho livre até Perus. 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
4: Beleza! Você ligado em AM 1040 no nosso FM 77.5. Você ligado aqui na nossa gigante Rádio Capital. Como todas as sextas-feiras, recebemos a nossa Marielle Orbach com marinadas da Mari por aqui. Falando um pouquinho da cultura espanhola, da cultura argentina, obviamente trazendo como destaque a final da Copa do Mundo no domingão, que vai rolar 4 horas da tarde. Lembrando que teremos um intervalo de jogo mais longo. É... Não tá sabendo, linda? Teremos um intervalo de jogo de meia hora. Porque vai tocar Coldplay, vai tocar BTS, Madonna, vai tocar toda a rapaziada. Que, aliás, um grande fã de Madonna é o moço da nossa central, Luiz Jesus. Adora Madonna. Like a Virgin. Ele é um apaixonado. Solta o cabelo, joga pra um lado, joga pro outro. E teremos, obviamente, essa final da Copa do Mundo, do maior torneio de seleções da história, mas que, pra ser melhor... Eu não concordo, tá? Que fique bem claro, eu não concordo com essa... com esse intervalo de jogo. Os jogadores, eles voltam mais frios, depois tem que ter um outro trabalho de aquecimento. 15 minutos, o corpo ainda fica ligado. Meia hora, a história é diferente. Mas, a grande realidade é que eu só aceitaria essa meia hora se este cara... Este galã, este ator, este cantor, que é brasileiro, que tem 72 anos, é um galã, cara. Esse cara é um galã. Eu só aceitaria esses 15 minutos a mais na final da Copa do Mundo se ele estivesse a cantar no palco. O nome dele, você está perguntando? Quem é? Fábio Correia Airosa Galvão. Sabe quem é? Sabe quem é, Rosino? É o cara só desse sucesso. Só desse sucesso. Ah, você conhece, né? Lá de 21 de novembro de 1953. Como o vinho vai envelhecendo, vai ficando melhor. Esse é ninguém mais, ninguém menos do que Fábio Júnior. Só ele pra eu aceitar 30 minutos de intervalo numa partida, hein? É o homem aqui no Chega Pra Cá.

0: tudo nessa vida, né, meu velho? Tem que ter. Tem um princípio, tem um meio e tem um fim. Início, meio e fim é como tudo nessa vida tem que ser. E esse cara é espetacular. Esse é galã, ele é ator. E, obviamente, desde 1953, com 72 anos hoje, ele tá brilhando. É, e, obviamente, você... Não sei se sabe quem é. Onde você tá morando, Lindo? Você não conhece o Fábio Júnior? Tá morando aonde, né? Tá meio perdido. Mas, obviamente, entre os maiores sucessos está Pai. E essa música também é linda e espetacular. Eu choro toda vez. Por isso que eu nem ponho pra tocar aqui, vocês me desculpem. Eu nem ponho. Ah, também, claro, 20 e poucos anos. O que é que há quando gira o mundo? Essa, de 1988, Caça e Caçador, Alma Gêmea, de 94. E Só Você. Ele que, obviamente, graças a Deus, está por aqui, nasceu por aqui e em São Paulo também. E é o nosso gigante Fábio Júnior para esquentar a sua sexta-feira. Que neste momento o sol já se pôs e só vai nascer amanhã, 6h44 da manhã. A lua desta noite é a crescente para você curtir a sua sexta-feira aqui no Chega Pra Cá.
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0: Já com 15 para 6, já tem Capital Disco com a nossa Tuli Simões. Já ela pinta por aqui no nosso Chega Pra Cá. Mas vamos ao nosso giro de informações, ô Carlos Rosino. Vamos pras informações, isso porque hoje, nossa senhora, pela manhã o pessoal ficou complicado no metrô, hein? Complicado no metrô. Isso porque tivemos duas falhas que afetaram a circulação do transporte sobre trilhos nessa sexta-feira, para a alegria de todo mundo que vai trabalhar. E lembrando que tivemos o aumento da lentidão e também, obviamente, com isso, o aumento da demora para a viagem dos passageiros que iam pela linha 12 Safira da CPTM. E os trens, eles passaram a circular com velocidade reduzida e maior tempo de parada entre as estações Engenheiro Goulart e Tatuapé. Ah, meu Tatuapé. A operação não havia sido normalizada até meio-dia e dez. E sabe o que aconteceu? Os bonitinhos de madrugada, eles foram lá, na maior alegria, e aí sabe o que aconteceu? Roubaram. Pela madrugada, roubaram, não tinham mais nada para fazer, roubaram cabos de cobre. Porque isso, obviamente, depois eles vão vender. Só que você atrapalha toda uma locomoção de um lugar chamado São Paulo, ou seja, que atrasa praticamente o estado inteiro, se eu posso falar assim. E também tivemos falha na linha 1 Azul, na Estação da Luz, uma falha operacional que provocou lentidão. E essa situação ela foi normalizada posteriormente, porém, o problema ele aconteceu das 4h40 até as 5h11 da manhã. Ainda um horário que é mais tranquilo para a movimentação. Mas os trens da linha Azul eles circularam com velocidade reduzida e maior tempo de parada em razão a um trem com falha no sistema de tração que foi recolhido à manutenção. E você achando que só a linha 1 Azul e a 12 Safira da CPTM, não. Isso porque também tivemos problemas na linha 3 Vermelha, que também sofreu restrições após o atendimento a um passageiro com mal-estar num trem da Estação Pedro II, entre 6h54 da manhã e 7 horas da manhã. A composição ela seguiu viagem normalmente após o atendimento, segundo o metrô, a situação se normalizou, porém devido à falha num aparelho de mudança, ou seja, foi atendido o nosso bonitinho, nosso passageiro, desejamos que esteja tudo bem. Porém, o aparelho de mudança de via na região da estação Corinthians e Itaquera, equipamento utilizado para manobrar os trens, ele continuou com restrição de velocidade e maior tempo de parada nas plataformas. Ou seja, nem na sexta-feira, no dia do descanso, a gente tem paz. Agora vamos sair de pato para ganso? Isso porque a gente falou do transporte por aqui. Mas agora, preste muita atenção, imagina você tá por ali, né? No hospital. Você trabalha em um hospital. Você é enfermeiro, médico, você é obstetra, você é qualquer coisa. E trabalha num hospital. E aí você tá lá, vai pegar o seu equipamento numa área pra esterilização. E quando você abre aquela portinha, que a gente sabe que tem uns maiores e uns menores, né? Uma portinha, imagina um armário pequeno. Um armarinho pequeno, pequeno, pequeno, de 30 centímetros no máximo. E aí você coloca os seus aparelhos ali para eles serem esterilizados. E aí, quando você abre a porta, tem ali o seu bisturi, tem a sua tesourinha e tem um escorpião, velho. E tem um escorpião. Esses escorpiões, eles foram encontrados na Central de Material e Esterilização do Hospital São Paulo, administrado pela Universidade Federal de São Paulo, a Unifesp, na zona sul da nossa capital, ou seja, aqui do lado. A denúncia ela foi feita por funcionários e confirmada pelo próprio hospital. Vídeos que foram gravados e posteriormente postados foram por funcionários, eles mostram dois escorpiões no chão da sala. E em seguida, os animais eles aparecem dentro de recipientes, onde foram colocados após serem capturados. De acordo com o hospital, os escorpiões foram encontrados em uma sala que está desocupada, interditada para obras. Ué, então por que estão usando a sala? Por que tem equipamento para esterilização lá? Pois bem, e com a conclusão prevista para esse ano, ou seja, a obra vai durar até o final de 2026. A direção informou que não houve registro de picadas, graças a Deus, ou de algum incidente envolvendo funcionários ou pacientes. Os serviços devem temer que os escorpiões apareçam em outras áreas do hospital e afirmam haver preocupação com o risco de contaminação de materiais esterilizados. Quando a gente acha que a sexta-feira vai ser tranquila, de um lado o trem para, o outro aparece escorpião. Não tá fácil pra ninguém. 10 pra 6, no sextou, a nossa parada é rápida e na volta, a nossa Tully Simões já pinta por aqui pra fazermos a virada para o Capital Disco 550.
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8: Sexta-feira de trânsito pesado, são quase 700 quilômetros de vias congestionadas agora na capital. Marginal do Pinheiros bastante ruim na direção da Castelo Branco. O caminho estaciona da passagem pela Estaiada até a ponte do Jaguaré. O caminho paralelo está bem intenso, mas ajuda. Berrini, Funchal, Brigadeiro, Faria Lima. A partir da Pedroso de Moraes, aí a situação melhora bastante. Quem está na Pinheiro seguindo na direção de Interlagos tem dois trechos bem ruins. Da ponte Cidade Universitária até o acesso à Avenida dos Bandeirantes e mais à frente da Estaiada até o Parque Burle Marx tem ocorrência por ali. Está difícil se aproximar do acesso a João Dias e da passagem pela ponte João Dias. 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

0: 5 para as 6, finalizando mais uma semana, mas antes de nos despedirmos, a gente tem que te fazer esse convite para continuar na nossa programação, para continuar aqui junto com a nossa capital, em AM 1040, no nosso FM 77,5, a sua rádio multiplataforma no YouTube Capital com você. Isso porque agora, como todas as terças e sextas, Capital Disco com a nossa Tuli Simões. E agora, sextou, mais um chegando. Essa é boa, eu gosto dessa. Aumenta o som, Rosinho. Aumenta, aumenta. Aí, aí, isso aí, isso aí. Deixa tocar, deixa aí. Essa é bacana. Essa é boa. Isso aí é pra voltar no tempo. E aí, Tuli, ótimo final de tarde a você, ótima noite. O que teremos hoje no Capital Disco?
1: Boa tarde, Pedro. Boa tarde, ouvintes do Chega Pra Cá. Hoje no Capital Discos teremos... Meu Deus, calma. A Glória Gaynor.
0: Ah.
1: Fugiu da minha cabeça.
0: Ah, eu achei que era calma, respira. Calma, respira, que hoje o negócio vai ser impactante. Glória Gaynor. Glória Gaynor.
1: Foi, gente, me deu um branco aqui. Rosina, me deixa nervosa. Glória Gaynor.
0: Tá.
1: Rosina, me deixa
0: Mas
1: nervosa.
0: Hoje, o que podemos esperar, então, do nosso Capital Disco agora, em seguida, 6 horas da tarde?
1: Hoje, Glória Gaynor no Capital Disco, falando desde o começo da sua carreira, lá da década dos anos 60, até o atual momento, com 82 anos de idade.
0: Você vai tocar... I Will Survive?
1: Sim, tá. Em homenagem ao Rosino.
0: Tá bom. Ah, entendi. Você gosta dessa, Rosino? I Will Survive! Essa é boa, né? Isso aí é sucesso. Então hoje, no Capital Disco, já saiu daqui, você fica com seu radinho ligado, vai tomar uma água de volta. Faz assim, vai tomar uma água, tá cozinhando, tá faxinando, tá em casa, guerreira quem tá faxinando numa sexta-feira, com 22 graus neste exato momento, mas você vai curtir agora Capital Disco com a nossa Tuli Simões, um programa especial trazendo ela. Glória Gaynor, valeu Tuli, então faça
1: Obrigada.
0: Você o seu convite para agora às 6 horas o pessoal se juntar e voltar no tempo junto com você.
1: Quem tá ouvindo conectado aí na Alexa, no rádio, na casa, fazendo faxina como o Pedro disse, aqui no nosso no YouTube, fica conectado que daqui a pouquinho você vai curtir muito mais um Capital Disco, lembrando que é referente a uma festa que vai ocorrer no dia 13 de setembro às 14 horas.
0: É verdade, o nosso bailão dia 13 de setembro. Às 14, 2 horas, no nosso Clube Piratininga. E aí, obviamente, é o Túnel do Tempo e esse Capital Disco é como leva o nome do nosso bailão para você também voltar no tempo. Então, falando em voltar no tempo, quero agradecer a você que ficou junto conosco, quero agradecer a você que passou essa semana aqui junto com a gente, segunda-feira nós vamos embora. Nós vamos embora. 2, 3, 4, 5, 6. Amanhã já é sábado, são 5 dias na semana, ou melhor, 7. São 7 dias que tem essa semana até domingo de ponta a ponta, mas obviamente você fica junto conosco. 5 deles, de segunda a sexta, sempre das 4 às 6 horas, aqui na nossa gigante Rádio Capital. Agradeço a você mais uma semana que você abriu as suas portas, a você que sintonizou, a você que ficou junto conosco das 4 às 6 aqui no Chega Pra Cá. Muito obrigado pela sua audiência, pela sua paciência e pela sua companhia sempre aqui junto conosco. Nós voltamos na segunda-feira, no mesmo horário, na mesma rádio e na sintonia, sempre com você. Mas agora nós vamos embora. Aproveitem o final de semana, fiquem com Deus. Muito juízo nessa cabeça, aproveitem demais. Valeu, Rosino, Tuli, Luiz, ao nosso Fábio Farias, Chua Mauri, Vini Delacarte. Ótimo final de semana e nos encontramos no segundo.
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Eu mirei a câmera errada. Boa noite, você que tá conectado, você que tá chegando aqui na grandiosa capital. Rádio Capital 77.5 FM e 1040 AM, a grandiosa sua rádio multiplataforma. Hoje é dia 17, sexta-feira, calma. Saí correndo, ó a cara do Rosiano, corria. Hoje é sexta-feira, dia 17. Sextou, dia 17 de julho, passou muito rápido, está passando muito rápido. Eu sou a Tuli Simões e eu fico com você aqui no Capital Disco até as 19 horas. Seja muito bem-vinda, seja muito bem-vindo, deixa eu só centralizar aqui. Para você que está conectado no YouTube, me vendo aqui, ó, essa loirinha de 1,80m, não é, Rose? Ó, imagina, que se 1,58m dá trabalho, imagina com 1,80m. Você que está conectado no nosso YouTube, na Alexa, no som do carro, indo para casa, no busão, no aplicativo, no celular, no Instagram, fazendo faxina, tudo que você estiver fazendo, fica conectado aqui na sua grandiosa capital, porque eu, Tuli Simões, ficarei com você, sabe para quê? Para a gente poder falar de muita música boa, de artistas maravilhosos. Sabe por quê, literalmente? Porque esse programa fala do baile da capital que vai ocorrer no dia 13 de setembro, às 14 horas, sabe aonde? No Clube Piratininga. Rose, bota aquela pra eu poder fazer aquele jabazinho. Ó, ó, ó. Já começa assim, é isso mesmo. Isso mesmo, sabe por quê? Baile, o baile da capital, Capital Disco, a sua discoteca. A discoteca da sua época, da sua história. Dia 13 de setembro, às 14 horas, lá no Clube Piratininga. Uma viagem pelos tempos e pelos anos dos anos 70, 80, 90 e 2000. As divas pop, os maiores hits e muitas surpresas. Concurso de looks e muito mais. E ó, e esse muito mais eu coloco nessa listagem, vamos dar uma brifada aí. Que se você estiver precisando de beber um copo de água e estiver na seca, meu amor, lá é o lugar ideal pra você literalmente se afogar, não é, Rose? Então venha cantar, dançar e se divertir e reviver os melhores momentos que ficou lá atrás guardado na sua memória. E esse programa é dedicado a literalmente fazer esse, levar, expandir pelo Brasil e por São Paulo. Eu falo por o Brasil porque muita gente escuta a gente. Eu tenho um pessoal lá do Paraná, do Nordeste que escuta a gente. Então se você estiver passando aqui por São Paulo em setembro, venha, porque o que você acompanha aqui de terça e sexta é o que você vai acompanhar lá. Lógico, com a minha alegria, com a alegria do Vini, o Rose, junto lá com o DJ, só no ó. Ó, é Rose, a cara do Rose, é Rose, tá dentro pra chegar lá, é Rose. O Rose vai ter que ir com a pulseirinha vermelha, Rose. Tuli, por que pulseirinha vermelha? Justamente, eu tô enchendo o saco do Vini pra quê? Pra que você que tá aí do outro lado me ouvindo? Quando chegar, ai Tuli, mas eu não vou porque não tenho ninguém pra poder ir comigo. Meu amor, não tem problema. Se você quiser uma parceria, alguém pra poder dormir de conchinha, então vá no dia 13 de setembro. Sabe por quê? Porque a ideia é o seguinte, tô enchendo o saco do Vini justamente pra isso, pra que no dia a gente consiga fazer, sabe, uma tipo festa do farol? Antigamente que era assim, né, Rose? Falava festa do farol, né? Como que funciona a festa do farol? Você vai estar com a pulseirinha verde, significa o quê, ó? Vem! Vem! Vem! Pode ver! Se for amarela é o quê? Uma seguradinha. É uma seguradinha. Não, o amarelo é pra dar uma... Atenção, atenção, mas é pra dar uma seguradinha. Pra poder dar uma analisada, sabe por quê? É que nem quando você tá dirigindo. Eu não tenho carta de motorista, mas eu sei como é que funciona. O sinal amarelo é pra você prestar atenção. Se der, você arranca. Se não, você fica. Agora, se você não pode, porque você estará acompanhado ou acompanhada, e você vai somente pra poder curtir, e às vezes você também nem vai pra poder arranjar um cobertorzinho de orelha ou uma água pra beber. Não, às vezes você vai só pra poder se divertir. E sim, aí você pode colocar a pulseirinha vermelha. Seria pra quê a pulseirinha vermelha, Rose? No! No! Yo no quiero! No! Agora, se você estiver na pegada, bota a verde. O Rose, ele vai no vermelho. Vai, vai sim. E toda terça e sexta, eu falo pra você, a gente aqui da capital fala pra você sobre uma artista que vá tocar nessa noite, porque é dos anos 70, 80, 90 e 2000. E hoje, o nosso Capital Disco, ele é pra poder falar de uma diva. Essa mulher é diva, ela é. O nome dela é Gloria Fowles. Nascida nos Estados Unidos em 1943, mais conhecida como Gloria Gaynor. É uma cantora norte-americana, identificada pelos seus grandes sucessos da era disco, como Never Can Say Goodbye, de 74, Let Me Know, de 78,
e outros sons de 84 e principalmente o Wilson Varve de 78, que rendeu vários Grammys. E a Glória tinha 5 irmãos e 1 irmã. E os seus irmãos cantavam numa banda gospel, que era formado por um quarteto mais um amigo. Como o grupo era só formado por apenas homens, Glória não tinha permissão para cantar com eles. Sabia, Rose? Mas no final das contas, foi ótimo o que eles fizeram. Porque graças a isso, ela teve muito mais vontade para poder seguir o seu sonho. Ela começou a cantar na década de 60 em uma banda local de jazz e R&B, chamada The Soul Set Fires. O grupo se apresentava em boates e assim Glória foi descoberta por um produtor, assinando um contrato de gravação com a MGM Records em 71. Logo, ela gravou o seu primeiro single, mas não teve sucesso. Só que mais tarde, em 73, quando gravou Honey Bee, que Glória entrou nas paradas de sucessos no mundo inteiro. E hoje, durante o programa, a gente vai ouvir muitos sons dela e justamente saber de algumas curiosidades. E só para poder colocar uma curiosidade, eu já vou lançar uma pergunta no ar. E, eu não falei o telefone que é para você entrar em contato aqui com a gente, que é o 11 983 34 5777. Nessa, você manda a mensagem. Você pode ficar à vontade, porque aqui esse espaço foi feito pra você. E a primeira curiosidade da Glória Gaynor é o seguinte: ela gravou seu maior sucesso enquanto se recuperava de uma cirurgia. Quando ela lançou o Survivor, a Glória, ela estava enfrentando problemas de saúde, mas a música acabou se tornando um símbolo de força e superação. Ela se recuperava de um grave acidente que ela teve na coluna após uma queda no palco. E a gravação, ela gravou essa música usando um colete ortopédico, canalizando toda a sua dor, frustração e determinação para os vocais. E pra gente poder começar essa noite, esse comecinho de noite, eu vou levar vocês pra 1978.

0: O ano de 1978, esse hino da superação, Gloria Gaynor, aqui na sua grandiosa capital.
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4: De volta na capital para falar da Fernão Dias, na passagem pela região de Mairiporã, no 57, nas duas direções, o caminho dá uma enroscada, viu? Para quem segue na direção de São Paulo, são 4 quilômetros de redução de velocidade até a passagem pelo 57. E para quem sai da região de Mairiporã em direção a Atibaia, são 3 quilômetros de anda e para até a passagem pelo 57. Muita paciência e cuidado com redução de velocidade repentina por ali. Boa viagem. 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
0: Você que está conectado aqui na capital, essa grandiosa, eu sou a Tuli Simões, eu fico com você até às 19. Eu quero mandar um beijo para uma galera que está me mandando mensagem aqui, dizendo que está me assistindo. Gente, obrigada. Para Priscila, Pri, que saudade de você. Para o Rafa, para a Cíntia, minha vizinha, minha amiga de infância. Para o meu sobrinho Rafa, para a doutora Lela, para o Rai, para o Marcelo, para o João. Gente, para tantas pessoas que estão mandando. Ah, para a Bibi. Eu quero aproveitar rapidinho, Rose. É, tem uma galera que tá lá em Ubatuba, eles sempre me mandam mensagens, porque eu te falei da última vez que eu fui pra lá, pelo amor de Deus, foi babado. Isso aí, Rose. Dar um beijinho. Meus beijinhos. E ó, eu quero mandar um beijo pro Juninho e pra Bibi, que é lá no Pescador Deguinho. A Yasmin, a Dona Constança, a Elita Peixoto, o Pixoxo, a Valquíria, o Luciano, a Gal, Claudinho e toda a galera de Ubatuba. Diz que são 22 pessoas lá no lugar, estão me vendo, me ouvindo. Gente, obrigada, obrigada. A única coisa que eu espero de vocês quando eu cheguei aí, ó, pra chegar é pra comer água, tá bom? Ótimo, obrigada por estar conectado. E hoje a nossa noite é sobre a Gloria Gaynor, essa maravilhosa que chegou escancarando o mundo, encarando o mundo, enfrentando o mundo com a sua voz, com o seu ritmo. E ó, antes de continuar falando aqui sobre a Gloria Gaynor, eu quero lançar uma pergunta pra você. Aí você vai lá no telefone 98334-5777 e me fala o que que você, qual é a sua resposta pra essa pergunta. A Will Survivors fala, que é a música que a gente acabou de ouvir, Will Survivor, ela fala sobre dar a volta por cima. Qual foi o maior desafio que você vendeu na vida e hoje olha pra trás com orgulho? Conta aqui pra mim a sua história, eu vou repetir a pergunta. Então você vai lá no 98334-5777, manda a sua resposta. I Will Survive fala sobre dar a volta por cima, que foi essa música que a gente ouviu agora, que ela é uma música, ela é um grito de liberdade. Qual foi a maior desafio que você venceu na sua vida e hoje olha pra trás com orgulho? Vai lá, manda a mensagem, vou repetir. 98334-5777. Você é demais, hein, Rosina? Pelo amor de Deus! Pelo amor de Deus, meu amigo, você é top! Ó, eu vou começar sempre por mim. O maior desafio que eu passei na minha vida e eu dei a volta por cima... Cara, eu não vou falar sobre dar a volta por cima, porque toda hora na minha vida eu tô, sabe, querendo mais, tô querendo subir um degrau a mais e dar sempre a volta por cima. E é uma pergunta bem, né, ela é íntima. É... Eu acho que o meu maior desafio foi nesse tempo que eu moro sozinha. Repito, eu tenho 42, eu fui embora de casa com 21. Ah, eu não sei, né? Minhas contas devem estar uns 22 anos. É, todos os dias, até agora, foi um desafio. E é bom. Eu sou capricorniana, né? Se não tem um desafio, capricorniano nem vai. Nem sai de casa. Se não tem uma montanha, a gente nem vai sair de casa. Então, pra mim, até agora, Eu falo que tudo foi muito desafiador, mas ao mesmo tempo saboroso. Eu ter criado meu filho, lógico, com a ajuda da família do pai dele, mas eu ter que levantar desde pequenininho, ele pequeno no colo, ter que pegar condução 5 horas da manhã e correr pra creche, voltar pra casa, dormir tarde. E eu pagava aluguel na época, eu pedia muito pra Deus abençoar os meus passos, porque eu tava um pouco cansada. E para mim, o maior desafio, eu acho que foi ter passado por algumas coisas e ter conseguido a minha casa própria, Rose. E eu acho que cada vez que eu levantava e que eu tinha um desafio na mesa para poder comer, mastigar, eu pensava no que eu poderia fazer pelo meu filho. Eu não pensei em estudo, eu fui morar de casa com 18 anos. Eu não pensava em estudo, finalizar a faculdade, porque o meu desafio era dar a volta por cima e conseguir um canto pra mim. Sabe por quê, Rose? Porque eu sempre parava pra pensar assim, se acontecer alguma coisa comigo, o que vai ser do Thales? Onde é que ele vai morar? O que vai ser dele? Então, a minha volta por cima foi essa, levantar todos os dias, trabalhar, e eu desempregada, até 4 meses atrás, antes de entrar aqui, tá aqui, você ouvindo a minha voz e eu pra você aqui, levando essa energia, essa alegria e essas músicas maravilhosas junto com Rose e com Vini, eu vendi torta. Gente, eu falo porque eu quero que você do outro lado se espelhe também, porque eu me espelhei em muitas pessoas e muita gente. Então eu vendi a torta, fiz faxina, eu fui aqui, fui ali e me fez reconhecer e valorizar tudo que eu tenho hoje. E a minha maior volta por cima foi essa, continuar trabalhando, fazendo minha faxina para poder pagar a prestação do meu apartamento, sabe? Então o meu maior desafio foi esse, porque eu venci e ainda eu olho pra trás com orgulho. Só que é o seguinte, eu tô com 42, tem muita coisa pra rolar, não é, Rose? Tem muita água pra rolar embaixo dessa ponte, né? Mas você, o que olhou pra trás? O que você fez na sua vida que você olhou pra trás e vê com muito orgulho? Manda pra mim a mensagem no 983345777. Rose, tem mensagem? Então, ó, bota.
6: Boa tarde, Tuli. Tudo bem? Quem está falando aqui é o seu amigo Leonardo, do Telebé. Olha, eu peguei o seu programa agora há pouco, que eu cheguei em casa agora, que eu fui... Eu tive que dar uma saidinha com a minha mãe, fui no mercado, deu tudo certo. Agora sim que eu tô antenado no seu programa também. Tô adorando, viu? Desejo um bom fim de semana. E manda um alô pra minha amiga Ana Pereira do Jardim Domitila. E obrigado por tudo, minha amiga Tuli, por você ter compartilhado o telefone dela pra mim, viu? Obrigado por tudo, tá bom?
0: Imagina.
6: Beijo, amigo, e até logo.
0: Obrigada, Léo, você é maravilhoso. Eu que agradeço sempre aqui conectada na nossa grandiosa capital. Eu recebi o Léo aqui, eu falo todas as vezes, ele é um fofo. Léo, me fala o seguinte, ai que bom que você conseguiu resolver tudo e chegou em casa agora de boa. A Ana, ela tá ouvindo com certeza e o beijo está dado. Léo, me fala, teve alguma coisa na sua vida que você teve que olhar pra trás e parar pra pensar, caramba, eu cheguei até aqui? Me fala, manda mensagem. Tem mais mensagem, Rose? Bota.
7: Boa noite, Tui. Francisca. Parabéns, guerreira. Nós brasileiras temos que ser guerreira, né? Nós nascemos foi... Como é que chama? Nascemos foi guerreira, não foi herdeira, não é mesmo? Estou aqui fazendo janta te ouvindo, lindona. Bom final de semana. Beijo.
0: Quem foi? Desculpa, Rose? A Francisca. A Francisca do Horto? A Francisca Carvalho, deve ser a Francisca do Horto, Francisca, sua maravilhosa. Sim, a gente é guerreira. Todos os dias a gente pensa em dar a volta por cima, pra gente mesmo. E eu dou um conselho pra quem tá aí do outro lado. Toda vez que você pensar em fazer alguma coisa na sua vida, nunca pense no outro, faça por você. Essas voltas que eu dou até hoje na minha vida, é por mim, por mais ninguém. Já fiz, o meu começo, o meu passo foi tentar estabilizar, dar algo pro meu filho. Agora ele já tá com 20 anos de idade, ele consegue caminhar sozinha. Mas hoje, eu olho pra trás com muito orgulho, claro que eu lembro de tudo que eu fiz, mas hoje é por mim. Então faça por você sempre. Tem mais áudio, Rose? Vou dar continuidade. Ó, e pra gente poder dar continuidade aqui nas nossas curiosidades, A música Wilson Varve, que a gente acabou de ouvir, ela ficou quase escondida. A gravadora queria destacar outra faixa. E a música ficou do lado B do disco. Porque antigamente a gente tinha disco, né, Rose? Era lado B, lado A. Depois veio o CD que você ouvia tudo de uma vez só. E o que que acontece? A música, ela ficou do lado B de um disco. Só que a gravadora e a própria equipe não apostavam nessa música. mas a canção chamou a atenção dos DJs que começaram a tocar nas boates e ela virou um fenômeno mundial. Tanto que ela foi programada, foi feita em 78, ela virou um hino de superação. E ela está até hoje tocando e superando nas rádios. E com certeza você aí do outro lado deve estar acompanhando e deve curtir muito essa música que toca. Porque, meu, o Survivor é impossível não tocar, tocar e as pessoas não ficar parado. E uma outra curiosidade é o seguinte: essa música, ela tornou-se um hino de superação. A canção passou a representar pessoas que venceram términos de relacionamentos, doenças, perdas em qualquer momento da vida e momentos difíceis. E é um dos maiores hinos de superação do mundo, como eu disse. E a letra, além de ela fazer você dar a volta por cima, ela fala sobre a volta por cima, ela se tornou um símbolo universal da resistência para quem enfrenta vários problemas, principalmente da parte, vamos falar, homofóbica, né? Ela veio justamente para servir como hino de superação para essa galera. Eu não sei falar direito a sigla, porque na minha época era GLS, mas a equipe, a galera LGBT, eu sei que tem mais. Mas essa música, ela se tornou um hino para essa geração, para essa galera. Não é verdade? Manda mensagem aqui no 983345777 e me fala sobre dar a volta por cima. Qual foi o maior desafio que você teve na sua vida e você olha para trás e vê com orgulho hoje? Vai lá e me manda mensagem. Mas vamos parar de falar um pouquinho, vamos colocar uma música para poder dar continuidade. Eu vou levar vocês para 1975. Lembrando que essa música foi escrita em 71 pro Jackson 5, Never Can Say Goodbye. Aqui

0: Som de 1975, Never Can Say Goodbye, aqui na sua grandiosa capital. Não sai daí que eu já volto, tá bom?
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8: 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Últimas informações do trânsito na capital. Atenção no entorno do estádio Morumbi, na Praça Roberto Gomes Pedrosa. Várias interdições, muito movimento. A CET está por ali, monitora o trânsito até o final da noite. Daqui a pouco tem grande show internacional. Você que vai para esse show, prefira o transporte público para chegar e sair da região melhor. Estação São Paulo Morumbi, pertinho da Praça Roberto Gomes Pedrosa. Atenção na região. 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
0: Olá, olá, que tal? Você que está me acompanhando aí pelo YouTube tá vendo, ó. Sabe o que é isso aqui? É para dizer que dia 13 de setembro, às 14 horas, lá no Clube Pinatininga, você vai aproveitar a melhor festa que a capital está fazendo para você, meu amor. Isso significa o quê, Tully? Meu amor, Capital Disco, a sua discoteca, a sua época, a sua história. Uma tarde inesquecível com os maiores sucessos dos anos 70, 80, 90 e 2000. Isso mesmo, as melhores divas, os melhores pops, os melhores hits e muitas surpresas. Vou aproveitar que o Sr. Vini Della Carte está bem aqui, já vou jogar. Vini, por favor, vamos providenciar no nosso baile da capital pra gente poder fazer aquele negocinho da pulseirinha verde, amarela. Ó, gente, ele tá me dando ok! Então você que tá, já fiquei mais empolgada. Então você que tá aí me ouvindo, curtindo, assistindo, sentindo, você que tá aí do outro lado, presta atenção. Se você tá precisando de um copinho de água pra poder beber no dia 13 de setembro, pra te fazer companhia lá no Capital Disco, meu amor, pulseirinha verde, você já vai retirar na... E sim, isso já faz parte do ingresso, tá? Pulseirinha verde, então você tá afim? Ai, Tully, não tenho ninguém. Meu amor, você vai lá pro Capital Disco e você vai conseguir alguém. Com certeza, pulseirinha verde significa, ó, vem, vem. Agora, se você tiver naquela coisa, ah, mas eu não tenho certeza do que eu quero, não tem problema, pulseirinha amarela, meu amor. Sabe por quê? É que nem aquele farol amarelo. Você vai dar uma seguradinha. Se você acha que vai, que dá pra ir, você vai, meu amor. Se não, você volta, recua, dá uma esperadinha. Agora, se você for que nem o Rosino, que vai acompanhado, né, mesmo a trabalho, você vai estar lá curtindo, numa boa, bebendo com a esposa, pulseirinha vermelha, Rosino. Sabe por quê? Não pode chegar. Isso não quer dizer que você só vá na festa da capital pra poder arranjar uma boca pra beijar. Às vezes você vai pra poder se divertir e a melhor parte é essa, é você se divertir, é você cair nessa noite, nessa tarde maravilhosa. Começa às 14 horas, mas ó, eu garanto, já vou logo te adiantando, porque às 11, 10 horas da manhã já tem uma galera lá, as gatinhas da capital, elas já fazem fila, viu? Sabe pra quê? Pra poder chegar, pegar o melhor lugar e sentar. Turi, como é que eu faço pra poder garantir esse ingresso? Você é o seguinte, você vai lá no telefone 983345777. Você vai lá e você vai receber um link. Quando você clicar nesse link, vai te ser direcionado ao Simpla. Lá no Simpla, você vai procurar o seu ingresso e você vai comprar. E espero você vai se divertir, ó. Ó, ai, Rose, eu gosto assim, Rose, ó. Ó, eu tô de Marilyn Monroe hoje, ó, ela balançando, ó. Até ela tá curtindo, tá vendo, Rose? Como é que é? Vale tudo, é verdade. Rose tá dizendo pra mim que realmente vale tudo. Rose, o Rose tá apontando pra mim que tem mensagem. Tem mensagem, Rose? Ó, vale tudo.
9: Vale tudo.
0: Sim, vale tudo. Desde que você esteja no espaço respeitando, vale tudo, meu amor. Vale beijar na boca, vale dançar, vale até o chão.

0: sobre a música Will Survive, foi a que a gente abriu nosso programa, ela fala sobre dar a volta por cima. Eu quero saber de você que tá aí me ouvindo, qual foi o maior desafio que você venceu na sua vida e hoje olha para trás com muito orgulho. Vai lá, corre no telefone 983-345777 e me conta. Tem áudio, Rose? Então, bota!
1: Boa noite, Tuli. Aqui é o Edson que tá falando. Hoje eu consegui sintonizar pelo rádio 77.5. Maravilhoso teu programa.
0: É amigo
1: Acabei
0: meu.
1: De chegar aqui. Tô na frente do Tatuzão pra poder ir pro Teixeira. Parei o carro agora. E acho que o meu maior desafio de ter dado a volta por cima foi um desencanto. Eu amava muito uma mulher e era um amor meio que doentio e muito ruim. Foi muito ruim na minha vida. Foi bom, mas foi ruim. E o desencanto, eu ter conseguido me desencantar dela, pra mim foi um maior desafio da minha vida. Foi uma superação. Hoje eu tenho contato com ela ainda, mas eu vejo ela assim, como uma pessoa que não me afeta mais em nada, em sentimentos nem nada. E é isso. Isso é minha história de superação. Um beijo, Tuli. Parabéns. Programa maravilhoso. Hoje eu tô escutando pelo rádio.
0: Edson, vindo de você, é até suspeito e tudo isso que você falou. Muito obrigada. Esse cara que mandou mensagem, Edson, um beijo, obrigada por estar participando. Ele me acompanha, ele virou um amigo, ele era um ouvinte meu de uma outra rádio onde eu trabalhava. E a gente acabou se tornando muito amigo. Toda vez aquele barzinho lá, Rosina, onde que eu vou lá, tal da Silva, ele tá lá. Ele é meu amigão. Edson, eu acredito que essa superação sua deve ter sido bem complicada. Eu só espero que não seja daquela pessoa que eu tô pensando que você sofreu. Não é possível, né? Não, né? Mas, ó, posso te falar uma coisa? Pra gente poder tampar um buraco, a gente tem que cavar outro. Não adianta. Então, eu indico você lá na festa, no dia 13 de setembro, eu disse que eu vou te levar, pra gente poder caçar esse buraco pra você cavar, entendeu? O que você acha? Vai sim. Um beijo. Tem mais áudio, Rose? Bota.
2: Boa noite, Tuli. Boa noite, Rosinho. Boa noite, toda a equipe. Maria Quitéria. A minha primeira volta por cima de tudo foi comprar minha primeira casa. Segunda volta, comprar meu apartamento. Então, eu tenho orgulho de toda a minha vida, de todos os dias da minha vida. Levantar cedo, sair para trabalhar, cumprir com meus compromissos. Então, para mim, cada dia da minha vida, eu dou a volta por cima. Todo santo dia.
0: Exatamente.
2: Só eu acordar, agradecer a Deus por mais um dia que eu dei a volta por cima. Acordei, levantei. Então, para mim, todo dia se dá a volta por cima. Boa noite. Que Deus abençoe a cada um, ouvinte. Beijo para todos. Beijo, Tuli. Tchau, tchau.
0: É Maria Quitéria? Maria Quitéria, sua maravilhosa. Você disse exatamente o que eu penso, o que eu sinto, o que eu acho. Todos os dias é dia de dar a volta por cima, todos os dias. Eu vou falar por mim, repito, eu sou capricorniana. Se de manhã não tiver nada no meu planejamento pra poder enfrentar, eu nem levanto da cama. Não é, Rose? Sabe por quê? Cada coisa que vem pra gente poder dar a volta por cima, a gente entende, a gente se identifica, a gente saboreia que a gente é capaz de tudo. Repito, dê a volta por cima por você, não por ninguém. Até onde a gente tem que fazer por outro, tudo bem, mas a partir daí é por você sempre. Maria Quitéria, um beijo, parabéns. E ó, obrigada por estar conectado na Grandiosa. Tem mais áudio, Rose? Bota!
3: Você tá usando, é linda, maravilhosa, entendeu? Ai, eu amo roupa assim, viu, Tuli? Maravilhosa que você é. Se eu contar a minha história um dia, você não acredita também, né, Túlio? Maravilhosa que você é. Se eu te conto, Túlio, sempre vai contar a minha história, Túlio, tá bom? Manda um abraço pro Léo de Tremedé. Ele fala Tembé.
0: Tremedé.
3: Mas beijo pro Léo aí do Tremedé. Manda um abraço pra ele,
0: Tremedé,
3: tá bom? Cléo Alves da Zona Sul. Depois eu quero que você também passa o meu contato pra Cléo Alves, tá bom, Túlio? Um beijo, Ana Pereira de Anilometila. Manda um beijo pro Thales pra você. Bom final de semana, meu amor. Amanhã você tá aí cedo ou não? Um beijo.
0: Amanhã
3: amo
0: vai
3: ser... vocês, amo você, capital é tudo, viu, Túlio? Beijo,
0: Túlio, tchau. Amo, Túlio. Gente, eu amo Ana Maria, a Ana Pereira, porque ela me chama de Túlio. E eu já disse, né, Ana, graças a você, os meus amigos que me escutam, que me ouvem aqui na Grandiosa Capital, eu recebo mensagem assim de manhãzinha. Boa noite, bom dia, Túlio. Eu passo sim o seu telefone pra Cléo, pode deixar. Obrigada por estar conectada aqui, eu mando um beijo pra todo mundo e ó... Ana, quando é que você vai vir aqui dar um beijo na gente pessoalmente? Eu espero você no dia 14 pra poder sacudir o osso, tá bom? Tem mais áudio, Rose? Bota!
4: Ô, Túlio, mais uma vez. É o seu amigo Leonardo de novo, do Tebé.

0: Olha, a volta por cima, eu não tinha WhatsApp até 2021. Depois de tanto o pessoal encher o saco, que eu comecei a ter o WhatsApp, que foi precisamente no dia 5 de setembro de 2021. Aí de lá pra cá, não desgrudei mais do WhatsApp, certo? Por quê? Pra mim iria ser importante. Coisas digitais também, né? É isso aí, a gente tem que conhecer coisas novas também. Esse é meu comentário para você, minha amiga. Bom fim de semana, beijo do amigo e até logo.
1: Léo, é exatamente, dar a volta por cima é simplesmente conhecer e saborear coisas novas. E ó, para você que tá me ouvindo aí do outro lado, conectado, antenado na grandiosa capital, para você poder dar a volta por cima e saborear coisas novas, dia 13 de setembro às 14 horas, tá bom? Rose, vou falar só mais uma curiosidade. Vamos colocar uma musiquinha? Ó, uma outra curiosidade sobre a Gloria Gaynor, que é a nossa estrela da noite, é o seguinte. Ela ganhou o prêmio Grammy de melhor gravação da disco da história. Ela fez história ao conquistar a única edição dessa categoria do Grammy. Isso mesmo, exatamente em dia 27 de fevereiro de 1980. Gloria Gaynor levou o troféu de melhor gravação disco com o clássico I Will Survive. Essa foi a primeira e a única vez que o Grammy entregou um prêmio nessa categoria. E já que o estilo musical perdeu força comercial logo em seguida. Você sabe, né, que deu uma paralisada nos anos 80, porque depois 90 começou outra pegada. Só que a Gloria Gaynor, ela nunca saiu desse nicho, desse patamar. Se é disco ou era disco, ela tava lá. Na década dos anos 80, 90, com novos sons, ela estava lá. E pra gente poder dar continuidade e falar da década dos anos 80, vou levar você pra 84, com Gloria Gaynor. Pode rolar, Rose? Vamos colocar essa musiquinha? I am what I am. Seja bem-vinda.
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0: I Am What I Am, de 1984, aqui na sua grandiosa capital, Capital Disco, a sua multiplataforma, a sua rádio multiplataforma. Ó, não sai daí que a gente vai faturar rapidinho e eu já volto pra gente poder continuar com os melhores sons, tá bom?
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0: Você que tá conectado aí no nosso Capital Disco, eu quero mandar beijo pro Fidel, pra minha amiga Xi, pra Dri da Cara Preta, pro Edmilson. Edmilson, tô com saudade, viu? O Edmilson pediu pra tocar uma música, mas a gente não vai conseguir tocar hoje, viu? Mas a semana que vem, quem sabe? A Dani lá da Arte, Mão e Design. E eu quero também mandar um beijo pro Alessandro. O Alessandro é o diretor de uma rádio onde eu trabalhei, a Onda FM. Desculpa, preciso falar, porque ele foi um cara que me ajudou. E graças a ele, e claro também, com quem segurou na minha mão até hoje, que é o Vini Della Carte. Alê, ele sempre manda aqui pra mim na Coruja. Alê, obrigada por estar ouvindo. Um beijo. E mandar um beijo pro Pila. O Pila foi um chefe meu maravilhoso. Beijo, Pila. Não esqueci de você, tá vendo? A Bibi também acabou de falar aqui, ó. Dizendo que, ó, que eu tô dominando o Batuba. Espero que sim. Porque eu quero chegar aí, sabe como? Sabe como? Na verdade, chegar não. Quero chegar bem lá e embora, sabe como, o Rose? Daquele jeito. E já vou começar a mandar. Já também vou mandar beijo pro pessoal que tá no YouTube. Só que a gente, essa noite, a gente tá falando da Gloria Gaynor. E ó, tem só mais uma curiosidade que eu gostaria de deixar aqui. E já a gente vai colocar áudio que o Rose tá aqui, ó, dizendo que é pra botar. Já você bota, Rose. A Gloria Gaynor, com 82 anos de idade, ela continua fazendo shows pelo mundo inteiro. Mesmo depois de décadas de carreira, ela segue lotando apresentações e emocionando fãs de várias gerações. Sim, a lendária Gloria Gaynor continua nativa, fazendo shows pelo mundo. A rainha do disco mantém uma agenda de apresentações global, cantando ao vivo seus maiores sucessos com uma banda de apoio. E a sua música nunca saiu de moda. Com mais de 45 anos de lançamento, a música Will Survive, ela continua tocando em festas, casamentos, academia, programas de TV e bailes flashback, que vai tocar no dia 13 de setembro, às 14 horas, lá no Clube Pinatininga, porque esse programa é feito pra você, justamente pra isso. Então, além de você curtir o Will Survive, você vai curtir outras músicas da Gloria Gaynor. E ela transcendeu gerações. Como essa música foi lançada em 78, ela foi ganhadora, vencedora do Grammy, essa faixa permanece como um hino atemporal de superação e independência. É maravilhoso. Tem mensagem, Rose? Então bota, Rose!
9: Boa noite, Tuli. Aqui é a Célia de Osasco. A experiência que eu tenho para contar de superação, que eu criei meu filho, que hoje está com 28 anos, praticamente sozinha. Minha mãe, minhas irmãs me ajudaram. Isso foi uma das minhas conquistas. Agora ele está casado, tudo, graças a Deus. E outra experiência que eu comecei a estudar, fiz a minha faculdade.
0: Parabéns!
9: Adquiri um apartamento. Então, foi muitas conquistas.
0: Parabéns! Graças
9: a bom Deus. Fica com Deus e obrigada.
0: Parabéns. Como que é, Rose? Que eu não ouvi, desculpa.
9: Dia na festa da capital. Vou querer pulseira vermelha.
0: Pulseira vermelha?
9: Pra soltar na pista.
0: Ah, entendi. Você quer a pulseira vermelha só pra soltar na pista. Isso mesmo. Parabéns, que depois de tanta luta, você conseguiu formar o seu filho, você conseguiu a sua casa, você... A Célia, um beijo. Célia, parabéns por você ter cuidado do seu filho e deu a volta por cima. Parabéns. Eu acho que mães assim, muitas mulheres, infelizmente, ainda em pleno século XXI, em 2026, muitas mulheres ainda são deixadas para trás para cuidar da sua família, né? A única coisa que eu peço para você que tá do outro lado me ouvindo, não normalize isso. Porque, sabe por quê, Célia? É claro que não pode nem comparar a 30 anos atrás, a 20 anos atrás, mas a gente tem que agir hoje. Porque enquanto você tá se lascando, vou usar essa palavra, tem alguém de boa. E enquanto tem alguém de boa, tem alguém se lascando. Mas graças a Deus que você conseguiu passar por cima disso e você conseguiu ser essa mulher, seu filho criado, você com a sua casa, com o seu apartamento, com o seu estudo. Parabéns! Obrigada. E ó, eu te espero dia 13 de setembro, tá? Você vai com a pulseirinha vermelha? Eu não sei nem se eu vou com pulseirinha ou não, sabia? Tem mais áudio, Rose? Tem mais áudio? Então, ó, sabe... o Rose tá dizendo que tem, mas não vai poder colocar, porque já tá acabando, ó. Eu só quero só mandar um beijinho aqui pro pessoal que tá na live. Desculpa se eu não consegui mandar beijo pra todo mundo. A Dani Pissoleto, a Cíntia Ferreira, que é minha amiga, a Monique Venturelli, a Vanessa. A Vanessa falou que eu sou muito engraçada. Obrigada, sua maravilhosa. Eu tô aqui pra poder levar isso pra vocês. Pra Carmen Maria, pro Luiz Pila, que eu já falei novamente. Deixa eu ver quem mais. Gente, tem tanta gente aqui que eu não tô conseguindo ler. Olha, pro Rogerinho que tá aqui, ó, ouvindo, maravilhoso, Rogerinho, toda segunda-feira às 18 horas. Ó, e antes da gente poder finalizar o programa, eu quero agradecer a Mari. A Mari, ela tá toda sexta-feira aqui com a Marinadas da Mari. Ela é uma das sócias proprietárias da Garota da Vila, Bar Jobim, entre outros. Ela me deu esse vinho aqui de presente, olha que delícia. Gente, lógico que eu vou tomar, meu amor, lógico. E ó, é o Malbec, Concha e Toro. Obrigada, Mari. Depois eu vou fazer outras postagens para poder te agradecer. Bom, já tô acabando, infelizmente. Eu quero agradecer você que tá do outro lado. Obrigada pela paciência. Eu te espero na próxima terça-feira, no mesmo horário e no mesmo canal. E a gente finaliza esse programa com Reach Out, I'll Be There, de 75. Bom final de semana.

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0: Muito boa noite pra você que tá ligado aqui na Capital, no FM 77.5, no AM 1040, Capital com você. Esse é o Capital da Bola com Basile e Amigos. E a Tuli esteve com vocês até aqui com o Capital Disco. Vem aí o bailão, Capital tá chegando. Capital Disco. Ó, eu falei pra vocês, eu tô falando, né, estamos falando desse evento já lá no comecinho da Copa. A Copa acaba domingo, então corra, adquira já o seu ingresso. É, vocês viram como foi no último, né? Acaba muito rápido, não deixe para a última hora. Garanta já o seu lugar, porque ó, já estamos aí entrando no final do mês de julho. 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E a Tuli esquentou aqui para nossa chegada. Sexta-feira, sextou. Vamos falar muito sobre a final da Copa do Mundo. Domingo, Espanha e Argentina jogam. Amanhã, a decisão do terceiro lugar com Inglaterra e França. E hoje você vai participar da nossa enquete. Queremos saber duas perguntas. Quem vai ser a terceira colocada? Inglaterra ou França, que jogam amanhã às 18h, horário de Brasília. E qual seleção vai ser a dona do mundo? Qual vai ser a campeã do mundo domingo, 16h? Argentina de um lado, Espanha do outro. 11 983 34 5777 é o WhatsApp da Capital. Fale com a gente, manda mensagem escrita de texto ou você grava um áudio. Conta pra gente de que lugar do Brasil ou do mundo você escuta a Capital ou assiste a Capital. E lógico, lógico, lógico, quem tá no YouTube aqui já vai curtindo, vai compartilhando, vai interagindo, vamos debater, vamos falar de futebol. E falar de futebol também é falar da volta do Campeonato Brasileiro, porque ontem à noite Rogério Rocha saiu aqui do estúdio e ligou dois monitores. Ele queria ver os dois jogos simultaneamente. Boa noite, Rogério.
1: Oi, Raul, tudo bem com você? Boa noite a você, ao Basile, Fatioli, Rosino, a Tuli, todos os nossos ouvintes. Um olho em cada tela, mas foi isso aí, Raul. Tivemos dois jogos ontem, em Salvador, Vitória 1, Vasco da Gama 0. E no Nilton Santos, no Rio de Janeiro, Botafogo 2, Santos 1, uma lambança, Raul, não sei se você viu os gols.
0: Eu vi, vi.
1: Uma lambança, sim. Então, para variar, o Santos voltou mal, né? Então,
0: só não foi para a zona de rebaixamento porque o Vasco perdeu.
1: Exatamente. E hoje temos mais três jogos, Raul.
0: Hoje?
1: Três jogos.
0: Sexta-feira?
1: Hoje.
0: Sexta-feira?
1: Não tem sábado, domingo, vai ter hoje.
0: Então, os jogos foram antecipados por conta da Copa.
1: Exatamente.
0: Quem entra em campo hoje?
1: 19h30, lá em Salvador, Bahia e Chapecoense. E às 20 horas, mais dois jogos. Mirassol e Grêmio e Fluminense e Bragantino, Raul.
0: Repete então, Rogério. Muita gente ouviu de relance.
1: Vamos
0: só quer assistir. Quem não vai sair hoje, quem não vai pra balada, quem não vai comer aquela pizza, quem vai ficar descansando hoje, depois de mais uma semana de trabalho. E muita gente trabalha amanhã, como nós aqui também. Os jogos de hoje, Rogério.
1: Pela Série A, às 19h30, lá em Salvador, Bahia e Chapecoense. Às 20 horas, mais dois jogos. Mirassol e Grêmio e Fluminense e Bragantino no Rio de Janeiro. Raul.
0: Então não são jogos tão tarde, né? São jogos
1: não,
0: assim, no início da noite.
1: Dá, né, pra ver o jogo e depois namorar.
0: Perfeito! Com o Carlos Rosino na mesa de som, a Tuli aqui no auxílio à nossa equipe de produção. E você aí do outro lado do rádio, do computador, do tablet, do smartphone, Smart TV, enfim, o que importa é você estar com a Capital. Luciano Fatioli com a gente, depois de uma derrota do Santos, hein? O Santos voltou da Copa já perdendo. Alô, Luciano Fatioli!
2: Raul, tudo bem? Raul, Rogério, Basílio. Não, fica aí, Raul, Rogério, Basílio, quem mais? Rosino, Tuli, todos, enfim. Olha, meu Deus do céu, não dá. Negócio pavoroso, né? Ver o Santos jogar é um teste de paciência. Eu, graças a Deus, ontem já tinha jogado a toalha, precisei. Depois do médico, né? Saí do médico quase 8 horas da noite, falei a vocês, não pude nem participar. Aliás, peço desculpas publicamente. Ontem fui ao médico, consulta longa. Aí não consegui parar, então eu fui ouvindo o jogo na rádio. Eu ainda pensei, pô, vou assistir, depois vou subir, que eu precisei subir. Falei, não vou assistir, é porcaria nenhuma, graças a Deus. A dor foi menor porque eu só ouvi as atrapalhadas, só ouvi, estava ouvindo até a Rádio Bandeirantes, o Pedro Martelli, e não vi. Mas depois eu vi os lances, depois eu vi, que coisa pavorosa, hein? Que coisa pavorosa, hein? Nossa Senhora, aquele Tassiano, pô, para com isso, pô. Puta, que coisa pavorosa, o Luan Pérez, minha Nossa Senhora. Brasão tem crédito até o ano 5.040, pô. Deus me livre, que coisa pavorosa, que coisa Como torcer para o Santos está cada vez mais difícil, né? Como torcer para o Santos está cada vez mais difícil. Pelo amor de Deus. O Rony também, que uma hora foi tentar um passe de três dedos, pô. Acho que ele deve ter seis dedos no pé, que ele se atrapalha. Que lixo. Ah, mas o Santos tinha o controle do jogo, tá? Mas quanto acabou a partida? Botafogo 2-1. O que vale é isso, pô. Tem que contar com o ovo no bumbum da galinha. É, tem que contar com o ovo dentro do bumbum da galinha. Qual foi o resultado? Pô, o resultado foi esse. Botafogo 2-1. Santos com o jogo na mão, né? Com o jogo controlado, com o jogo... Nossa Senhora, que coisa impressionante. Que coisa impressionante, pelo amor de Deus. Triste, viu? Triste, viu? Triste ter visto o Santos voltar a jogar. Voltar a jogar. É, não deixa de ser jogar, ridicularmente, mas é. Que triste isso, Deus me livre. Pelo amor de Deus, coisa pavorosa. É, Santos, vai ser a duras penas novamente, vai ser a questão de jogar para não ser rebaixado. Certeza absoluta, jogar para não ser rebaixado. Ah, vai, pode escrever que vai. Pode escrever que vai. Meu Deus do céu, pode escrever que vai tranquilamente, tranquilamente. É isso que nós temos para o momento, né? É isso que nós temos para o momento, e agora? Deus me livre, feia, péssima situação.
0: É um resultado muito ruim, né, Rogério? Porque você voltar da Copa, como diz Fatioli, já perdendo, e é um jogo que o Santos teve a oportunidade para ganhar. Eu acho que o último gol retrata bem o momento atual do Santos dentro e fora de campo. Daqui a pouco o Fati vai falar do Neymar, que se reapresentou hoje. Eu achei que ele não iria, mas ele foi.
1: Ele chegou, Raul, lá no CT do Santos, né?
0: Carrão, né?
1: E o pessoal tava na porta esperando por ele, né? E ele abriu o vidro, com muita paciência, assinou um monte de camisa, dando autógrafo nas camisas lá. Ou seja, é muito querido, como você acabou de falar, com as crianças, né? Então, assim, o pessoal gosta dele, assim. Então,
0: crianças, torcedores, ex-jogadores.
1: Ele atendeu a todas as crianças que estavam lá, ele autografou um por um lá.
0: Pois é, mas eu fiquei pensando numa coisa. Ele tinha o edema antes da convocação. Sim. E aí, ele foi pra Copa.
1: Isso.
0: Perdeu os três primeiros jogos da Copa.
1: Isso.
0: E tava bem do edema. E por que não jogou ontem? A diretoria do Santos optou por estender alguns dias de folga, fatalmente.
1: Não ficou bem explicado isso, né?
0: Mas se ele tinha condição de jogo e o Santos está brigando lá embaixo, teria que jogar. Mas só dele ter se reapresentado, Rogério, eu acho que afasta aquele indício, aquele rumor de que ele talvez romperia o contrato. Lógico que na segunda-feira ele pode chegar, armar uma coletiva. Tem reunião segunda-feira, né? Mas eu acho que até que algumas pessoas próximas ao Neymar teriam disseram, né, que ele teria repensado e vai cumprir o contrato dele até o final do ano. Muito até em gratidão ao Santos, que o ajudou aí a Copa, e agora ele se vê na obrigação de ajudar o Santos na luta contra o rebaixamento. E aquilo que você já destacou em algumas ocasiões aqui, não chegou nenhuma proposta a ele.
1: Não.
0: Então ele tem um contrato de trabalho que tem que ser cumprido, a menos que ele peça a rescisão.
1: Eu acho que ele vai cumprir sim, porque, como você falou, ele gosta do Santos, né? Ele deve isso ao Santos também, ele se projetou no Santos lá atrás, né? E agora também, como você falou, acabou de falar, ele foi para a Copa do Mundo por causa do Santos. Então... E não surgiu nenhuma proposta, ele tem que seguir o contrato até o final do ano.
0: Brazão falou do gol. Aquele lance confuso, né?
1: Confuso.
0: A falha, uma atrapalhada toda.
1: Foi no meio de campo, Raul.
0: Absurdo.
1: Não precisava ter saído.
0: Não entendi a defesa do Santos. Ele vai explicar nesta entrevista a questão do que aconteceu na jogada do gol. É isso, Rosino? Vamos ouvir Brazão.
1: Explicar o inexplicável.
0: É o jeito.
3: Olha, acho que fizemos um bom jogo. Eu também, individualmente, fiz um bom jogo. Foi importante em alguns momentos ali. É uma jogada que o Cuca me pede muito para fazer essa cobertura. A gente vê muitos goleiros hoje fazendo essa cobertura. Durante a semana ele me cobrou para fazer esse trabalho mais adiantado. Acho que ali o Luano me escutou. Ah, eu chego primeiro, só que aí tem um bate-rebate que eu ainda não consegui ver direito. E, infelizmente, a bola sobrou para o adversário. Acho que é de 20, 30 bolas ali, uma vai sobrar para o adversário, não vai acontecer isso. É um pecado pelo jogo que fizemos, mas seguir trabalhando, que agora nosso foco é na Sul-Americana.
0: O foco é a Sul-Americana, que a classificação foi na Bacia das Almas, antes da Copa do Mundo. E o Brazão também fala a respeito de propostas Porque, lembra, Rogério, antes da Copa?
1: Teve proposta, sim.
0: Que ele não ia ser escalado para um jogo, porque tinha proposta, aí acabou jogando. Mas como diz aquele ditado, onde há fumaça, geralmente há fogo. Vamos ouvir o que disse o goleirão do Santos sobre propostas, chegadas ou saída.
4: Gabriel, queria uma última da minha parte, né? Você, no jogo contra o Vitória, quem te viu ali depois do jogo, parecia que você estava meio que olhando a Vila, parecia um momento meio de despedida seu. E na intertemporada, acabou que não chegou ao menos uma proposta que o Santos tenha aceitado, havia essa possibilidade de você ser negociado. Como é que está essa situação hoje para você? Tem chegado ainda a proposta? A janela é uma janela extensa, vai até setembro. Você acredita que possa acontecer ainda alguma situação ou você fica no Santos pelo menos até o final do ano?
3: Olha, tem muitas coisas que conversam entre os clubes, entre meu agente e o clube. Eu deixo com eles, estou procurando fazer o meu trabalho, como eu disse. Fiz um grande jogo hoje, mas infelizmente ali no último minuto tivemos essa falta de comunicação, vamos dizer assim, e aconteceu o gol. É seguir trabalhando para a gente poder reverter essa situação, fazer um grande jogo na Venezuela e depois em casa também.
0: Pois é, eu acho que agora ele fica, Rogério. É meu feeling, não sei o que você acha.
1: Eu acho também, essas propostas acho que acabaram não surgindo, não vingando, né? E ele deveria cumprir contrato até o final do ano com o Santos também, Raul.
0: Vamos ouvir agora o técnico Cuca respondendo sobre o retorno de Neymar ao Peixe. Fala, Cuca, na capital.
5: Você me perguntou do Neymar. Eu ainda não tenho uma programação para ele. Ele se representa amanhã. A gente vai analisar, conversar com o jogador, ver junto com a fisiologia, departamento físico, ver quando vai poder contar com ele. O Gabriel já volta na próxima partida, é um jogador também muito importante, fez muita falta hoje, ele é um exímio finalizador.
0: Cuca, o Rogério, você lembra quando o Cuca era técnico do São Paulo?
1: Sim.
0: Em uma coletiva, na época do Daniel Alves, inclusive, uhum. Né? Que ele disse, eu não tô conseguindo extrair mais nada dos jogadores, né? O Cuca, recentemente, vem fazendo trabalhos que não chegam ao final nos seus clubes. E essa entrevista de ontem, eu vi colegas nossos, lá da Baixada Santista, já um zoom, zoom, zoom, de que o Cuca começou com aquele olhar perdido, com aquele... Que nem tudo que ele está falando é aquilo que está demonstrando, o que fisicamente ele está demonstrando. Você acredita que o Cuca consiga, com esse elenco, reverter, dar uma virada com o Peixe?
1: Olha, Raul, eu também concordo com você. Eu sinto até pela voz dele, né? Uma voz já diferente, uma voz mais para baixo, né? Como que não conseguindo extrair mais jogadores. Ele vai tentar, lógico, né? Porque ele tem que mudar. E acho que a volta do Neymar pode dar um gás maior para o time e para ele também. Mas eu concordo com você. Realmente, a voz dele, né? Tava muito para baixo ainda, né? O Cuca não é tão alto, assim, tão enérgico. Mas, assim, a voz tava muito para baixo, sim, com certeza.
0: Fatioli, quero te ouvir a respeito de Neymar, o menino Ney.
1: Menino Ney.
0: Que depois das férias, parques da Disney com a família, se reapresentou hoje, mas o Santista quer saber que Neymar volta para o Santos, vai voltar, vai jogar, vai sair. Alô, Fatioli!
2: Ah, Neymar, hein? Deixei para gravar a parte este capítulo, né? O menino voltou, e o menino Neymar, depois de abraçar Pluto, Pateta, Minnie, Mickey e Companhia Limitada, está de volta, se reapresentou, jogou muito na Copa, né, precisava descansar mais um pouco, né, poxa vida, né, Neymar se reapresentou. Agora, a pergunta é, vai jogar? Não faça perguntas difíceis, não façam perguntas difíceis, mas o menino Neymar... O menino está de volta, meu Deus do céu. Ai, Neymar, seja bem-vindo e abençoe esse povo que te ama. Registro do menino de volta.
0: Pois é, enquanto não tem Neymar, uma coisa é certa. O Santos volta a campo na semana que vem. A agenda para você que é torcedor do Peixe aqui na capital. Próximos jogos do Santos, Rogério.
1: Terça-feira, dia 21, às 21h30. Universidade Central e Santos joga pela Sul-Americana.
0: Vira chavinha, então.
1: Vira
0: passa a pensar na Copa Sul-Americana.
1: Exatamente, né? Terça-feira, dia 21, 21h30. E no sábado, aí volta a Série A. dia 20, é no sábado, dia 25, né? Às 18h30, na Vila Belmiro, Santos recebe a Chapecoense.
0: Jogo fácil, até porque a Chapecoense é a lanterna da competição.
1: Será que é a volta do Neymar ou ele volta contra a Universidade Central?
0: Estou lendo aqui o boletim do Santos. O Neymar fez exames hoje, trabalhou internamente na academia. São procedimentos padrões de quando o jogador volta de férias, é feito ali um check-up, que, na verdade, esses exames servem para todo o semestre, tá? Ele vai participar dessa reunião que você disse, segunda, com o departamento de futebol, e o encontro é para justamente definir o futuro dele. E também alinhar quando que ele volta a treinar com o elenco e definir quando ele voltará a jogar. Você vê que o Cuca aí, ele fala, assim, enrolou e não fala nada, né?
1: Porque ele não tem essa resposta ainda, né? Ele vai depender muito do que o pessoal médico vai falar pra ele. Ele, eu acho que, com certeza, no eu dele, né? Ele vai querer que o Neymar volte, porque é um plus a mais pro Santos. E pra poder ficar um time mais agressivo, né?
0: 19, você participa com a gente, 11 983 34 5777, é o Capital da Bola com Basílio Amigos. Começamos aqui falando do Santos, mas daqui a pouco, além dos outros clubes, tudo sobre a Copa do Mundo, decisão de terceiro lugar amanhã, 18 horas, Inglaterra e França. E no domingo, 16 horas, um pouco mais cedo, a grande final da Copa do Mundo de 2026, a maior Copa de todos os tempos, o que não quer dizer que foi a melhor, mas sim a maior.
1: Vai aumentar.
0: Com mais seleções. E no domingo, lembrando que o intervalo da partida não terá 15 minutos, terá 30 minutos.
1: Exatamente.
0: Por conta de apresentações. Teremos um show de abertura, que vai começar 2 horas antes.
1: Isso.
0: Um show no intervalo e depois, óbvio, a festa da seleção campeã.
1: Shakira, Justin Bieber.
0: Todo mundo. Mandar um abraço aqui para quem está acompanhando a gente no YouTube. Alô, alô, Gabriel Douglas, Carmen Maria, Regina Belotto, com a gente também a Isadora, o Lucas, a Valdevânia e o Gabriel. Lembrando o seguinte, que a rodada 19 começou ontem.
1: Isso.
0: E vai até quinta da outra semana. E esse Bahia Chapecoense é um jogo atrasado da quarta rodada. O calendário vai se ajustando. A Regina já deixou o palpite aqui, ó. Na opinião dela, a Espanha vai ganhar essa Copa pelo placar de 2-1.
1: Meu placar. Boa, Regina.
0: Peraí, é o seu placar 2-1?
1: O meu foi 2-1. 2-1 Espanha, o meu.
0: Já é o do Vini Delacarte também. E da Carmen Maria também.
1: Baza falou, acho que foi 3-1, não? Baza falou 3-1.
0: Mas faça um exercício comigo.
1: Sim.
0: Último jogo.
1: Exercitarei, diga.
0: Último jogo da Argentina.
1: Sim.
0: Quanto foi?
1: 2-1 pra Argentina.
0: O jogo anterior da Argentina.
1: 2-1.
0: A Argentina vem de 4 jogos seguidos ganhando de 2-1.
1: E o anterior foi 3-2 contra Cabo Verde.
0: Será que vai acontecer de novo?
1: Será?
0: Vamos aguardar. Fato é que ontem, depois desse jogo Botafogo e Santos, muita gente, assim, assistiu e falou, meu Deus, volta a Copa do Mundo. Porque a qualidade é muito baixa, muito inferior, não dá nem pra comparar. Só que, após a partida, o Marçal, jogador do Botafogo...
1: Meu Jesus.
0: Ele falou isso daqui, ó, que o Rosino vai soltar e a gente vai ouvir junto. Solta aí.
6: Esse jogo... ficou claro que a gente tem que aproveitar melhor as situações de gols. Mas também eu tento tirar o mais importante, primeiro, que é a vitória, e segundo que eu acho que o jogo de hoje ele foi muito, na minha percepção, tá? Foi muito parecido com aquele que foi o jogo agora da Argentina e Inglaterra, e você vê que a gente acabou, eles estavam dominando o segundo tempo, né? Criaram chance, o Léo fez uma excelente partida. Só que a gente obviamente apostou naquela velocidade ali do Cadí, a gente não se amedrontou, não baixou, jogou de igual para igual. Como eu disse ontem, o Santos tem um elenco muito bom, né? O meio campo deles praticamente, muitos deles ali canhoto, então, né, a gente sempre espera alguma coisa diferente, são jogadores bons, mas nosso time jogou bem, suportou bem, criou muita chance. A gente tem que fazer mais para a gente poder sofrer menos durante o jogo.
0: Meu Deus, Rogério Rocha.
1: Nós vivemos pra ouvir isso, Raul. A comparação que ele fez foi realmente...
0: Eu entendi o que ele quis dizer, mas não poderia ser dessa forma.
1: Não.
0: Ele comparou com um jogo de primeira prateleira.
1: Não tem como assim. ele ter usado outros exemplos, mas esse que ele usou realmente foi muito, muito ruim.
0: 19-23, Zé Elias, ex-jogador, meio-campista, atuou no Corinthians durante muito tempo, campeão. Tá um debate danado nas redes sociais, eu quero que você, ouvinte, responda aqui essa pergunta, que eu até fiz essa pergunta no sábado, aqui não é bom demais, no comecinho da Copa, né? Muita gente torcendo pra Argentina e tem brasileiro torcendo pra Argentina. Ontem nós falamos aqui do racismo, né? Pra quem você vai torcer? Porque quando a pauta racismo entra, a gente não pode esquecer que a Espanha, que é o país onde Vinícius Júnior joga, é onde muitos casos de racismo contra brasileiros e outros mais aconteceram no mundo. E na Argentina também, recorrentemente, acontecem episódios lamentáveis como este. E aí, eu quero saber também de você que está ouvindo, está aí no trânsito de São Paulo nessa sexta-feira, fechando a semana, você que está dentro do transporte por aplicativo, ou você, nossa amiga dona de casa, que está aí preparando jantar, passando roupa, arrumando a casa, esperando o marido chegar do trabalho. O que você acha de quem torce para a Argentina? Inclusive a Carolina Dickmann, atriz, fez um vídeo explicando que todo mundo tem que torcer, na opinião dela, para quem quiser. Que o fato de torcer para uma outra seleção não faz ela menos ou mais patriota. Então, queremos também a sua opinião do ouvinte Capital da Bola. Quem torce para a Argentina? Algum problema? Você se incomoda? Ou você torce? Conta para a gente, manda um áudio. Você vai torcer a favor da Argentina? Contra a Argentina? Ou é indiferente? Ou tanto faz? Ou então... vai mudar de canal, vai para a Record, né? Porque o Globo e SBT vão mostrar a final da Copa. Como alternativa vai ter a Record, a Band, a RedeTV. Enfim, conta pra gente. 11 983 34 577. Voltando a falar do Zé Elias, ele que é um jogador que ficou conhecido, ex-jogador, mas quando jogador, pela garra, né, Rogério? Pela fibra, por entregar tudo em campo. Olha só o que ele falou, vamos ouvir.
7: Batia bem. O que eu vou repetir o que eu falei antes, quando foi os dois jogos. Ah, quem vai ser? Eu falei, tem um time que tem uma coisa diferente de todos os outros, que é a Argentina. Que é o coração, é a alma, é a vontade, é o patriotismo, é aquele sentimento que faria com certeza a diferença. E foi o que fez. Foi o que fez. Ah, mas a Espanha, eu acho a Argentina favoritaça. Favoritaça.
8: Cara, você acha a Argentina favoritaça?
7: Favoritaça. Sabe por quê? Porque diga assim.
9: Poxa vida,
7: eu acho favoritaça. Eu acho favoritaça porque o Zinho falou uma coisa que eu ia falar, né? Nós estamos falando porque o Messi, mas o que está jogando o Enzo?
8: Uhum.
7: O Paredes, que é aquele jogador que você. Caramba, se eu estivesse jogando aquela. Deixa ele passar do meio campo, sabe? Aquelas coisas que a gente. O que o Paredes está jogando, né? O McAllister. O Martínez, que corre, que é um... O cara se mata, se esforça e tal. Esses caras, eles estão fazendo a diferença para a Argentina.
8: Sim.
7: Porque a gente... Não é que nós nos enganamos muito por causa do Messi. O Messi é um caso à parte.
8: Lógico, isso é
7: um ET que veio e faz a diferença.
8: Só fala dele, você está falando de outras coisas agora.
7: É um ET que vem e faz a diferença. Mas o que esses caras trabalham para a equipe da Argentina, né, o que eles fazem para a equipe da Argentina, porque é impressionante. É impressionante. O Enzo, o que ele vem jogando essa Copa do Mundo, e ele, assim, a gente fala tal, mas é que o Messi é sensacional. Então todo mundo tem uma... É normal o Messi. O Lautaro, toda vez que entra, o Lautaro cria problema. Faz o gol, decide, elenco, dá passe.
10: Elenco, o grupo.
7: Entendeu? Você vê como o Scaloni, o treinador, sabe exatamente. Ontem todo mundo, vai entrar um terceiro zagueiro, vai entrar isso. Ele entra com o Simeone. Vou marcar o lado direito aqui, forçar aqui, ó. Sabe? Então, assim, você percebe que a Argentina não é só o Messi.
0: Aí, Zé Elias, e eu quero ouvir Rogério Rocha. Você se incomoda com quem torce pra Argentina?
1: De maneira
0: nenhuma. No bairro da Moca, Zona Leste, tem bares temáticos argentinos, tudo azul e branco. Qual a sua opinião?
1: De maneira nenhuma. Acho que cada um pode torcer pra quem quiser. Imagina, não tem isso, não. Todo mundo torce pra Argentina, torce pra Espanha, pra Itália, enfim, na Alemanha. Não tem isso, não. Eu prefiro, na minha preferência, ser pela Espanha. Mas a torcida é livre, imagina, não tem isso, não.
0: Carlos Rosino, que amanhã estará comigo aqui, né, Rosino? Estaremos juntos aqui amanhã de
1: manhã. Não vai pedir ajuda, não?
0: Não, o que significa que domingo... Oh. O que significa que domingo, Rosino estará de folga.
1: Ah.
0: Então terá churrasco na casa de Rosino, em Osasco. já que a Argentina levou meia tonelada de carne para os Estados Unidos para fazer um churrasco
1: verdade.
0: E o Rosino estará de folga domingo, ou seja,
1: ele vai
0: o churrasco, a carne que ele comprou para o Brasil não chegou, mas a carne chegou.
1: Chegou.
0: Teremos churrasco. Quem quiser o endereço, manda um zap, WhatsApp,
1: isso.
0: zap para gente aqui, que nós mandaremos.
1: Mas ele gosta mesmo da pracinha lá, né?
0: Os cachorro quente. Vai valer as 30 primeiras ouvintes que mandarem o nome.
1: Olha
0: que eu invento isso, elas mandam mensagem, hein? Intervalo rapidinho, voltamos já com a tabela toda dos jogos da próxima semana. Voltamos já.
1: Rosinho gosta do sonho de noiva.
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12: Boa noite, Basílio. Boa noite, Raul. Boa noite, Rogério. Boa noite, Rosino. Aqui é a Isabela de Itatiba. Eu vou torcer para a Espanha, porque eu achei que eles jogam muito bem, eu gostei muito. E o Yamal também, o Lamine Yamal, eu gostei bastante do jogo dele, da estratégia dele. Então eu vou torcer para a Espanha.
0: Thaísa, que
1: um
0: bom,
1: beijo, Isa, dando seu palpite.
0: Vai torcer para a Espanha. Tem mais
1: eu
0: gente
1: também,
0: aí,
1: eu também, Isa,
0: para falar com a gente? 19h32. Você que está com a gente, muito obrigado pelo carinho. Capital da Bola com Basílio Amigo, sempre aqui na Capital, de segunda a sexta. Das 19 às 20, o nosso bate-papo do nosso jeitinho, do jeito Capital de ser.
1: Exatamente.
0: Com você participando, você interagindo. Aqui você é o comentarista, você é que opina, que você fala, você dá a sua opinião. Como o Barbosa, que tá falando que vai torcer para a Espanha, e ele diz que não consegue entender como brasileiro torce para argentino. Raul, você acha que se o Brasil estivesse na final com a Espanha, algum argentino ia torcer para nós? Duvido, tá aqui a opinião do Barbosa. Vamos a mais um áudio.
13: Oi, Raul Machado, boa noite. Oi, turma da bancada, boa noite. Pra vai, mim, Divaldo. A Argentina vai ser campeão porque tem jogador muito inteligente. A Espanha tem, mas a Argentina tem jogador mais inteligente. A Argentina teve 3 jogos de virada, 3 jogos de prorrogação e tudo. Pra mim, a França é um time de toque de bola mais rápido. Mas a Argentina é um time matador. E para mim, domingo, não sei. Pode ser que eu estou enganado. Mas vai tocar o tanque. Ou a torada vai estourar. a favor da Espanha. E boa noite, mas eu vou te falar a verdade. O Brasão é um grande goleiro, mas o goleiro saiu numa bola daquela ali, estavam 49 minutos do segundo tempo. Ah, pelo amor de Deus, não pode. Não pode, nem o zagueiro tocar cabeça com cabeça. E o Santos se não abriu o olho do jeito que tá indo. É igual o Corinthians. O Corinthians também não tá lá livre, né, dessa rebaixamento, não. Boa noite. Aqui é o Edivaldo Paleiro. Pra mim, o tango das toca domingo. Ou a torada. Boa noite.
0: Boa noite, Edivaldo. Alô, Parelheiro, Zona Sul, a capital bombando na Zona Sul. Rogério Rocha, olha essa
1: diga
0: daqui.
1: Aí, diga aí.
0: Um brasileiro viralizou nas redes sociais por carregar um nome bastante inusitado. Ney Messi.
1: Vixe Maria.
0: É isso mesmo. A homenagem foi feita pelo pai.
1: Esse é craque.
0: Fã declarado de Neymar e do Messi. Decidiu juntar os dois nomes para batizar o filho.
1: Olha só.
0: E tá dando o que falar, porque na rede social, o garoto aqui, jovem, ele postou um print da certidão de nascimento.
1: Aí, tem futuro isso aí, hein?
0: E o nome dele é Ney Messi. N-E-Y Messi. Já pensou, Rogério? Ney Messi.
1: Eu tinha uns amigos meus em Recife que eram dois astrólogos. O pai era Rude e a mãe era Nalva. E a menina chamava Rude Nalva, minha amiga.
0: Como é que é?
1: Eram dois astrólogos em Recife. O pai chamava Rude.
0: Rude.
1: E a mãe Nalva. A minha amiga chamava Rude Nalva.
0: Impressionante. Eu tô seguindo. Lá em Recife. Ó. Ney Messi, ó, quem quiser seguir.
1: Isso mesmo.
0: Quem quiser seguir no Instagram, procura aí, Túlio, ó. Ney Messi.Mendes. Fala, Túlio.
14: Deixa eu falar. Gente, eu tô aqui rachando o bico, mas sabe o que é engraçado?
0: É verdade.
14: O meu nome é Thalita, o nome do pai do meu filho é Leandro, o nome do meu filho é Thales. Pra convencer o pai dele a colocar o nome de Thales, eu falei, é tarde, Thalita e Lê de Leandro. Ele topou, mas é mentira.
1: É mentira.
0: não, essa é ótima. Não, repete. Como é que é a história? O nome da sua filha
14: é... Não, é filho,
0: o Thales.
14: O Thales.
0: Que veio aqui.
14: Isso,
0: veio
14: o Thales. Tá. Eu sou a Thalita.
0: Thalita.
14: O nome do pai do meu filho chama Leandro. Ele queria colocar o nome de Cássio. Eu falei, Cássio? Pô, você vai ficar perguntando toda hora que oração, né?
1: Piada, né?
14: Piada. Beleza.
1: Relógio.
14: Eu falei, e pra convencer o pai dele a colocar Thales? Eu falei, olha, é tarde, Thalita e Lê de Leandro.
1: Olha só.
14: Thales. Ele acreditou.
1: Ele acreditou.
14: E aí, depois de muitos anos que eu briguei com ele, eu falei, não é Thales que é Thales, Thales, Thales, Thales, Thales. Não, é Thales porque é Thales mesmo.
1: Aí, tá vendo só?
0: Genial. Sensacional.
1: Leandro, você dançou, Leandro. Não sei por que você dançou.
0: E eu tô seguindo aqui o Ney Messi. Quem quiser no Instagram, não é mentira, não.
1: Vou seguir.
0: Segue sim. Lá, neymessi.mendes. Tudo junto, neymessi.mendes.
1: Nossa, mas ela faltava.
0: O nome do
1: Juniors.
0: O nome do pai é o Beto e o nome da mãe Carreiro. É... Nossa, o nome da mãe não vou saber. Deixa eu clicar aqui pra ver o nome da mãe, porque... Ah, tá. Nossa, o nome é diferente. Wedja Mendes.
1: Wedja?
0: W-E D de dado J-A. Wedja.
1: Nossa.
0: É um nome muito diferente.
1: Diferente mesmo. Uma vez eu vi...
0: Dona Wedja.
1: Wedja.
0: Wedja.
1: Wedna. Wedma.
0: Wedja Mendes é o nome da mãe. E o nome do pai dele é Beto. Aí é comum. Beto. Pelo menos eu pedi Beto. Com TH.
1: Olha só.
0: Chique esse
14: Beto. Se tivesse um filho, seria o Ed Beto?
1: É, o Ed Beto. Ed Beto.
0: Na junção dos nomes... A Tule é nota 10. Tem mais ouvinte? Pode colocar. 19:37, capital da bola no ar.
15: Saudações corintiana. Aqui quem fala é Maria Conceição de Santo André. Boa noite, Raul. Boa noite, Rogério. Boa noite, Fati. Boa noite, Basitoso. E todos da live. Sabe, Raul, eu acho que a gente não tem que medir a Espanha nem a Argentina por aquelas pessoas preconceituosas, né? Que fizeram aquelas coisas horríveis, né? No campo tem alguns jogadores também, né? Lá na torcida, né? São os espíritos de porco, né?

0: Argentina, né? Queria que a Espanha ganhasse, mas vai ser muito difícil, porque é que nem falou aí o jogador. A Argentina não é só o Messi, eles jogam juntos, cadenciado, são bem unidos, eles vão para cima, eles não desistem nunca, você entendeu? Eles não têm, assim, não arregam, não arregam, eles vão para cima. Eles vão por tudo ou nada, entendeu? E eu só não gosto quando eles começam a catimbar, né? Começa a catimbar e me irrita. Mas eu gostaria que se fosse a Inglaterra e a Espanha, eu torceria para a Espanha. Mas como vai ser a Espanha e a Argentina, eu queria que a Argentina ganhasse, já que o Messi praticamente é a última Copa dele, né? Eu acho. Ai, Raul, queria que fosse o nosso Brasil lá, né? Mas, infelizmente, então eu sou argentina. Vai ser 2-1 para a Argentina. Um beijão, tô aqui na escuta. Adoro vir à capital.
1: Oh, um beijo, Solange.
2: Conceição!
1: Tá fazendo aqui, um beijo, Conceição. Desculpe,
2: Maria Conceição de Santa Fé. Mas a Solange tá ouvindo a gente, tá vendo, com certeza.
1: Um embalo aqui.
2: Rogério Rocha, vamos aos times, então. Tem mais um? Então o Rosino falou que quem manda é o Rosino.
1: Conceição.
2: Aqui quem manda é o ouvinte. Deixa o ouvinte falar. Ele fica todo vermelho.
3: Boa noite, capital da bola.
2: Boa noite.
3: O Levino de Capão Bonito. Na minha opinião, eu acho que a Argentina vai ser campeão. Campeã. Porque aí pelo menos ela vai ser tetra e vai obrigar o Brasil a ganhar a Copa de 2030.
2: Esquece.
3: Porque senão, se a Argentina ganhar de novo, ela vai ser penta daí. Então, na minha opinião, a Argentina vai ser campeã e eu vou torcer para eles, para a Argentina.
1: Muito bom, legal, hein?
2: Só repete o comecinho, que eu não peguei o nome do lugar. Pode repetir o começo? O bairro eu não peguei.
3: Boa noite, capital da bola. É o Levino de Capão Bonito.
2: Levino, Capão Bonito. É pra frente da Capetininga.
1: Ele viu que ele fala daí, ele vai ter um sotaque daí, né?
2: Eu vou pedir uma gentileza pra você.
1: Levino.
2: Levino, manda um outro áudio. Eu quero saber se você está ouvindo a gente pelo AM, ou pelo FM, ou se é pelo site, pelo YouTube, pelo aplicativo da capital. Pra gente é muito importante, eu quero saber como você está acompanhando a
1: Ouvinte capital. Novo, né, Raul? Ouvinte novo.
2: Primeira vez, seja bem-vindo. Vamos então aos prováveis times.
1: Vamos lá.
2: Começar.
1: Espanha ou
2: com a Espanha?
1: Com a Espanha.
2: Não, vamos começar com a Argentina, em ordem alfabética. Pode ser? Argentina?
1: Vini da casa, você me mata.
2: Não entendi a
1: quem
2: piada.
1: Quem sabe faz ao vivo, vamos lá.
2: Entendi.
1: É Simão no gol, Pedro Porro.
2: Como é que é?
1: Pedro Porro.
2: Pedro.
1: P-O-R-R-O.
2: Pedro Porro.
1: Pedro Porro, do masculino.
2: Ok.
1: É Cubarice.
2: Hã?
1: Cubarci. Laporte e Cucurella. Tá do Real Madrid.
2: Não, peraí. Tá errado. Essa aí não é Argentina.
1: Não, eu falei Espanha. É Argentina?
2: Tá tocando o tango!
1: Meu Deus do céu!
2: Para tudo!
1: Vamos voltar tudo!
2: Rosino, coloca a vinheta do Capitão da Bola de novo!
1: Olha!
2: Vamos zerar o programa! Assim,
1: o diretor quer me derrubar, só digo isso!
2: Não, porque. Nunca, o Rogério, em 6 anos, nunca falhou! Tá
1: vendo?
2: Nunca falhou!
1: Ai, meu Deus do céu! Gostoso,
2: vamos começar de novo!
1: Vamos lá!
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2: Argentina! Reiniciamos o computador, vamos agora ao provável time da Argentina, que é atual campeã, busca o segundo título e o seu tetra no geral.
1: Exatamente.
2: E Galvão Bueno, que vai narrar o seu último jogo em Copa do Mundo, que tantas vezes falou ganhar é bom e ganhar da Argentina é melhor, talvez ele será obrigado, Rosino, a gritar é tetra, não pro Brasil. Argentina, vamos lá.
1: O técnico Leonel Scaloni deve ir a campo com Martini no gol, Molina, Romero, Martinez e Tagliafico. O meio campo com Simeone, aqui tá como Simeone, viu, Raul?
2: Sim, é o Simeone mesmo.
1: Paredes, McAllister e Fernandes. Na frente, Messi e Álvarez.
2: Esse é o forte time da Argentina, tem virado as partidas nos momentos finais. Sabe quando que eu percebi que estava a escalação errada? Eu também embarquei na sua. Em que mundo eu estava? Foi quando você chegou no Cucurella. Foi lá que eu e o Rosino sentimos aqui que estava errado. Rosino. Vamos à Espanha agora.
1: Agora
2: olha aí,
1: sim.
2: Ó.

0: E agora assim.
1: Trilha sonora da Espanha, ó.
0: Ah, olha, as castanholas.
1: Essa
0: né?
1: Vai tocar
0: as Toradas de Madrid.
1: Vai tocar no Clube Piratininga. Na nossa festa. Vai tocar. Aí, ó. A Túlia vai entrar de espanhola.
0: Com as castanholas?
1: As castanholas.
0: Muito bem.
1: Pra toda a colônia espanhola. Quem é descendente de espanhol aí vai torcer pra Espanha. Como é que vem o time da Espanha que luta pelo segundo título?
0: Exatamente. Do técnico Luis de la Fuente. Simón no gol. Pedro Porro. Cu Barsi. Laporte e Cucurella.
1: Foi aí que eu te interrompi.
0: Exatamente. Vamos lá. Rodri e Ruiz. Os dois volantes, né? O meio campo avançado com Yamal, Olmo e Baena. E no ataque, Oyarzabal. Esse é o técnico, esse é o time do técnico Luis de la Fuente. A Espanha para pegar a Argentina, domingo às 16 horas, Raul Machado.
1: Vamos falar do juiz?
0: Juiz.
1: Vamos falar da arbitragem que pode definir o jogo. É sempre uma preocupação no apito, inclusive após o anúncio de quem vai comandar a arbitragem, polêmica em cima desse árbitro. Mas antes de eu falar da polêmica, você apresenta, Rogério, por favor, quem vai apitar o jogo?
0: Que ontem chorou na hora do anúncio, né? É o eslovênico Slavo Vinic. Ele apitou Brasil e Marrocos na fase de grupos, tá? Ele vai estar apitando, é um árbitro de 46 anos, né? E está na FIFA desde 2010. Raul, vou repetindo, Slavo Vinic.
1: Pois é, eu tô vendo aqui, que é o seguinte, ele é esloveno, 46 anos.
0: Exatamente.
1: E ele já se envolveu em polêmicas ao ser detido com drogas, armas e prostitutas.
0: Vixe Maria.
1: Na ocasião, ele havia sido convidado para um evento na cidade da Bósnia. A polícia chegou nesse local, conduziu 35 pessoas para a delegacia em um processo de investigação sobre tráfico de substâncias ilícitas. Na ação que aconteceu no ano de 2020, 10 pistolas foram apreendidas, além de aparelhos eletrônicos, cerca de 10 mil euros em espécie e 14 pacotes de cocaína, hein? 15 das 35 pessoas foram levadas à delegacia, foram presas. Ele foi interrogado por cerca de 15 minutos... e posteriormente foi liberado. Ele tem o seu nome fortemente ligado ao futebol. Na época já era conhecido. Explicou o que aconteceu, de que estava na Bósnia para uma reunião. Aceitou um convite para almoçar. E aí acabou sendo o erro dele. Se arrepende porque estava, segundo ele, no lugar errado, com pessoas erradas, enfim. O importante é que isso não afete a arbitragem de domingo, né? O que ficou no passado, ficou no passado. Você acha que vai ser um jogo, Rogério, truncado? Como foi Inglaterra e a gente no primeiro tempo?
0: Eu acho que vai sim, porque são duas escolas aí muito fortes, né? Na marcação, jogo pegado. A gente também tá com esse ritmo também, né? Então eu acho que vai ser um jogo pegado. Por isso eu acho que o Ave vai ter que ter muito pulso firme, né? Nos primeiros minutos para poder segurar o jogo, né? E não deixar de descambar. Mas eu acho que vai ser um jogo muito pegado, sim, Raul.
1: O Yamal, que é a estrela espanhola, sim, ele joga no Barcelona.
0: Isso.
1: Que é o mesmo clube que o Messi fez muito sucesso quando ele explodiu.
0: Isso.
1: E uma foto que foi viralizou, já tinha viralizado no passado, viralizou agora, que mostra o Messi com o Yamal ainda bebê. Será que essa foto é de verdade? A Tudo vai colocar na tela agora. Quem tá no YouTube vai ver aí, ó. Quem é esse bebezinho aí que tá na banheira, Rogério?
0: Olha, eu acho que é o Yamal, não é Yamal, não?
1: Exatamente.
0: É ele mesmo?
1: Não é inteligência artificial, olha, não é legal, montagem. Olha
0: que legal, gente, tá? Isso, né?
1: O Lionel Messi e o Yamal, que são os protagonistas da final de domingo, vão se enfrentar lá no MetLife Stadium em Nova York.
0: Isso.
1: Esse registro aí que vocês estão vendo, quem tá no rádio, entra aí, Capital, com você no YouTube para ver a foto. Essa foto faz muito tempo. O Messi tinha 20 anos, hoje ele tem 39, só para vocês terem uma ideia. E esse bebê no colo, inclusive tem outras fotos, não é só essa não. Tem uma que o Messi segura ele no colo. Essa aí, o Messi está com a mãe do Yamal e o Yamal na banheira, tá? A imagem é verdadeira, os cliques foram feitos durante um ensaio fotográfico para uma ação da Fundação Barcelona, em parceria com o Fundo das Nações Unidas para a Infância, Unicef. Na ocasião, a marca estampava a camisa do Barça, clube em que Messi conquistou vários títulos e premiações na carreira. A Fundação Barcelona e o Diário Esporte estavam produzindo um calendário solidário. O objetivo era arrecadar fundos para projetos da Unicef e da Fundação do Barcelona. Várias famílias da região participaram de um sorteio e o bebê Lamine foi escolhido para o ensaio com o jovem, então, né, Lionel Messi. Outros jogadores do Barcelona participaram da ação e é muito incrível como o Yamal, que hoje joga no Barcelona, clube que consagrou o Messi, nasceu e cresceu no bairro de Rocafonda, em Mataró, uma cidade próxima a Barcelona. Ele que é filho de uma mãe nascida na Guiné Equatorial e o pai é marroquino. Ele passou pelas categorias de base do Barcelona e rapidamente se tornou um fenômeno, inclusive uma das grandes apostas aí para a próxima década. É muito curioso, né, Rogério? Essa foto de tanto tempo atrás e agora os dois decidirem uma Copa do Mundo, cada um de um lado.
0: Ah,
1: né?
0: Legal. É bom. Essa aí faz parte da história do futebol, né? Uma coisa bem legal, de uma ação muito boa, né? E aí vai combinar com o domingo, né? Uma, entre os dois aí, desse mesmo que estão aí na foto, nós vamos se encontrar numa final de Mundial. Realmente uma coisa histórica, realmente. Quem teve essa foto que guardou foi uma coisa maravilhosa.
1: Perfeito, Gabriel Douglas, Espanha é tic-taca, não dá respiro para o adversário, é difícil fazer gol neles.
0: Também acho, Gabriel.
1: A Argentina vai ter que jogar muita bola e ser ainda mais aguerrida do que foi até agora. Vai ser um jogão, escreve aqui o Gabriel Douglas, que é de Alfenas, interior isso. De Minas Gerais, ouvindo a capital.
0: Tem gol, Raul.
1: Pelo YouTube. Gol onde?
0: Gol do Bahia.
1: Bahia.
0: Rodrigo Nestor, agora Bahia 1, Chapecoense 0.
1: 19h50, mais ouvinte, é isso, Rosino? O Rosino prepara mais um ouvinte. É,
0: o capitão Raul, sabe da bola. Quem foi demitido?
1: Quem?
0: O Thiago Nunes, da LDU, mandou embora o Thiago Nunes, não é mais técnico da LDU, foi demitido.
1: E amanhã, Lisca Doido, que é outro técnico muito citado aqui, pelo Baza, pelo Fatioli, vai comentar o jogo pelo SBT. A decisão do terceiro lugar, o jogo da depressão, né? Dos que perderam.
0: É. E quem vai apitar é o Jesus Valenzuela da Venezuela. Não foi seria o indicado, o Hilton Pereira da Silva, né?
1: É o Jesus.
0: Vai ser
1: o que não é o nosso Luiz aqui.
0: Não, Jesus Valenzuela.
1: Perfeito, 19h50, mais um ouvinte aqui no ar na capital.
2: Boa noite, Raul, eu de novo. Eu estou ouvindo no AM 1040.
1: Uau, legal.
2: O rádio Toshiba, 9 faixas.
1: Uhum, olha, que legal.
2: E ele pega muito bem, sabe? À noite, né? Ele pega limpinho mesmo a Rádio Capital.
1: Que bom.
2: E também eu sou corintiano de roxo. Sou fã do Basílio como jogador e como pessoa. Eu não conheço ele, mas me parece uma pessoa humilde, uma pessoa que ajuda o próximo, né?
1: Sim.
2: Então, eu sou corintiano desde 77, eu tinha 12 anos de idade, quando o Corinthians ganhou aquele título lá que o Basílio marcou, aí ganhou meu coração e hoje sou corintiano roxo. Aí estou ouvindo no 1040 do AM.
1: Que bom.
0: Muito bem, muito bem. Obrigado pela audiência.
1: Capão bonito, muito obrigado pelo carinho, bom saber que a capital está chegando aí. Divulga a gente bastante para os vizinhos aí, para os amigos. E o Basílio hoje não está aqui. É, acho que quem acompanha o Basílio nas redes sociais sabe da história do Basa, de uma pessoa muito querida que durante o começo aqui do Capital da Bola estava com a gente ainda. 5 anos hoje da despedida da doutora Cecília, Cecília Mussalem, que durante muito tempo, lado a lado com o Basílio, fiel escudeira, companheira, amiga. Ele fez uma homenagem lindíssima. Vai lá no Instagram do Basílio Pé de Anjo, ele publicou lá uma homenagem linda. E hoje está acontecendo uma missa, exatamente nesse horário aqui. E o Basílio, muito profissional que é, pediu para que nós aqui conduzíssemos, né, o programa. E lógico, esse programa é inteiro dedicado para você, doutora Cecília. E o Basa está lá com a família em mais um momento de lembranças. A saudade fica, né? A gente, com o tempo, a gente tenta transformar a tristeza em saudade. A gente sabe que é muito difícil, mas a gente está aqui e, de alguma forma, a doutora Cecília também está com a gente. Vamos ao destaque final do Luciano Fatioli, é isso? 19h52, estamos chegando na reta final do Capital da Bola com Basília. Amigos, alô, Fati, palpite! Quero saber, o Fatioli que acertou aquele palpite do jogo da Inglaterra,
0: foi
1: que a gente
0: virada, virou. Foi difícil, hein?
1: Pai, como é que a gente brincou aqui?
0: Foi pai Fatioli.
1: Pai Fatioli, né? Vamos ouvi-lo. Palpite. Alô, Fati!
0: Fatioli evidente.
3: Ei, vou de palpite. Vou de palpite, então. Palpite. Espanha
2: 1-0 e tem que ser roubado. Que delícia. Pra essa cambada de argentinos chatos, insuportáveis, intragáveis, pô. A carne deles tem que azedar, tem que dar-lhes uma infecção intestinal. E
0: que é isso?
2: 1-0, gol roubado, pra sacaneá-los em 100%, em gênero, número e grau. Abraço, boa noite, até.
1: Até, Luciano Fatti, olha aqui na nossa enquete, tá arredondando, 70% torcendo ou achando que a Espanha vai ganhar. 30% Argentina. E no terceiro lugar aqui, 90% França, uhum. 10% Inglaterra. Você já tinha dado seu palpite, Rogério, mas
0: será que
1: mantém?
0: 2-1 Espanha.
1: E o terceiro lugar?
0: França ganha de 2-0.
1: Pra não ficar igual a você, sim, eu vou colocar 3-1 França amanhã, tá, com 2 do Mbappé, e ele vai terminar, tá, com a chuteira,
0: boa,
1: de ouro.
0: Boa.
1: E eu acho que a Espanha ganha. Puxa, meu palpite era o mesmo do Fatioli, 1-0. Mas, pra não ficar igual, e pra não ser uma final de um gol só, eu vou de Espanha 2-0. Acho que a Espanha vai repetir o que fez com a França. Boa. Ela faz um gol, recua e depois mata o jogo. Eu quero aqui agradecer o Carlos Rosino pelo trabalho técnico, a Tule na produção. E convidar vocês para amanhã, comigo aqui, 10 da manhã, não é bom demais? E segunda-feira, antes do Capital da Bola com Basílio e Amigos, Rogerinho chega aqui com o seu...
0: Tá no ar, 18, né, Rogério? Horas, segunda-feira, 18 horas, tá no ar aqui. E posso mandar uma outra aqui? Chegou aqui um e-mail? Aqui,
1: sim. Ó.
0: Olha, falar em composição de nomes, né? Sabe o que a gente tava falando aqui de composição?
1: Lá vem.
0: Rosa casou com o Levino, o que deu o Rosino.
1: Ah, tá explicado. Como é que é? Repete aí.
0: O Rosa casou com o Levino. Por isso nasceu o Rosino.
1: Tá certo. Alô, Bruno Rezende.
0: Troquei aqui as escalações todas, né?
1: Tá ouvindo a gente aqui também agradecendo. E 2-0 a Espanha. Ah, o Gabriel Douglas, eu e você, o mesmo palpite, hein? 19h55. Doutora Cecília, esse programa é especialmente pra você. Boa. Na segunda-feira, o Basílio Pé de Anjo estará de volta. E aí não vai ter jeito. É virada de chave. A gente vai estar aqui pra comentar a seleção campeã do mundo. Você, torça para quem você quiser. A maior riqueza que temos é estarmos juntos. Se puder, reúna os amigos, assista ao jogo da Copa do Mundo, que depois, só daqui 4 anos, né, Rosino? Tchau, gente!
0: Valeu! Tchau, tchau!

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1: Está no ar a Voz do Brasil. As notícias do governo federal que movimentaram o país no dia de hoje.
2: Olá, boa noite.
3: Boa noite para você que nos acompanha em todo o país.
2: Sexta-feira, 17 de julho de 2026.
3: E vamos aos destaques do dia na Voz do Brasil.
2: Empresas afetadas por tarifas impostas pelos Estados Unidos terão apoio do governo.
3: A Apex prepara plano de abertura de novos mercados para exportadores afetados pelas tarifas. Luciana Colares, de Holanda.
4: No início de agosto, a Apex Brasil deve apresentar um plano de diversificação de mercados, especialmente para os exportadores impactados pelo tarifaço.
2: E ainda, Banco Nacional de Antígenos integra a estratégia brasileira de defesa agropecuária contra a aftosa.
3: A estrutura permite a produção emergencial de vacinas em prazo reduzido em caso de necessidade sanitária. Thaís de Araújo.
5: O banco integra a estratégia nacional de preparação para emergências sanitárias, juntamente com ações permanentes de vigilância e monitoramento da sanidade animal.
2: E vamos falar também sobre o El Niño, que traz fortes chuvas no sul do país, ondas de calor e seca no norte.
3: Risco também de incêndios florestais, especialmente na Amazônia, no Cerrado e na Caatinga.
2: Para entender mais sobre os impactos para o Brasil, nós conversamos com o Gilvan Sampaio, do Instituto Nacional de Pesquisas Espaciais.
6: As previsões indicam que será um El Niño de forte intensidade, a muito forte intensidade, mas não há motivo para pânico. Nós temos que nos prepararmos para fazer com que os impactos sejam os menores possíveis.
3: Na apresentação da Voz do Brasil, Mariana Jungmann e Nazi Brum.
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3: Empresas afetadas pelas tarifas anunciadas pelos Estados Unidos vão ter apoio da Agência Brasileira de Promoção de Exportações para encontrar novos mercados.
2: Para isso, a Apex vai implementar um plano de R$130 milhões, com foco na descoberta de novos parceiros comerciais.
3: A meta é chegar a países da União Europeia e países asiáticos.
4: A aplicação da tarifa de 25% sobre os produtos brasileiros, anunciada em 15 de julho, atinge 2.375 produtos. US$7,2 bilhões são impactados pelas novas tarifas. De acordo com a Agência Brasileira de Promoção de Exportações e Investimentos, o processo de busca por novos compradores internacionais vem sendo intensificado desde o ano passado, após as primeiras medidas tarifárias adotadas pelo mercado norte-americano. Atualmente, 72% das empresas brasileiras que vendem para os Estados Unidos já adotaram pelo menos mais um país de destino para as mercadorias. E já no início de agosto, a Apex Brasil deve apresentar um plano de diversificação de mercados, especialmente para os exportadores impactados pelo tarifaço. Como detalha o presidente da Apex Brasil,